0: Para isso, foram cumpridos 14 mandados de busca e apreensão. A investigação começou após a Secretaria de Prêmios e Apostas do Ministério da Fazenda fazer uma análise técnica numa autarquia criada pela Prefeitura de Bodó, no Rio Grande do Norte, que autorizava o funcionamento de empresas de apostas. A autarquia foi fechada por determinação do Supremo Tribunal Federal, mas as bets ilegais continuaram atuando. De acordo com o ministro da Fazenda, Dario Durigan, a movimentação ilegal pode chegar a 50 bilhões de reais.
1: A gente identificou um grupo de 37 empresas que atuavam no ramo das bets ilegais. Houve uma movimentação, a princípio, de 50 bilhões de reais. Essa é uma das várias operações que serão feitas para combater bet ilegal, rigor total, tolerância zero, melhor dizendo, com as bets ilegais.
0: Segundo as investigações, além de movimentação financeira incompatível com rendimentos declarados, existem indícios de lavagem de dinheiro e sonegação fiscal. Na ação, os agentes estão apreendendo documentos, celulares, computadores, dinheiro em espécie e passaportes dos envolvidos. A operação envolve 9 auditores fiscais, 6 promotores de justiça, 10 servidores da Receita Federal, além de 28 policiais civis e militares. Reportagem Nazi Brum.
2: Para garantir a vida de meninas e mulheres, o governo do Brasil tem implementado diversas ações integradas de prevenção, fortalecimento das redes de proteção e punição dos agressores.
3: E os resultados começam a aparecer. Os meses de abril e maio apresentaram redução de feminicídios no Brasil.
4: O número de feminicídios no país caiu nos meses de abril e maio deste ano, quando comparado ao mesmo período de 2025. Nesses dois meses do ano passado, 262 mulheres foram mortas por machismo, possessividade dos companheiros ou outras razões relacionadas ao simples fato de serem mulheres. Nesse ano, foram 232 mulheres assassinadas nessas condições, uma redução de 11,45%. Em fevereiro, uma iniciativa do governo federal mobilizou os três poderes, executivo, legislativo e judiciário, para lançar o Pacto Nacional Brasil contra o Feminicídio. Na avaliação do secretário nacional de segurança pública, Chico Lucas, ações como essa contribuíram para que o Brasil apresentasse uma tendência de queda após 2 anos seguidos de aumento desse crime.
5: Quando há a consolidação dos dados de janeiro a maio, a queda é da ordem de 0,47, o que mostra uma reversão da tendência de aumento e agora nós estamos, de fato, tendo uma diminuição do número de feminicídios.
4: Também está em andamento a Operação Mulher Segura, coordenada pelo Ministério da Justiça e Segurança Pública, em parceria com o Ministério das Mulheres, secretarias estaduais e municipais e as forças de segurança. A ação tem como objetivo cumprir, até o fim do ano, todos os mandados de prisão em aberto por crimes contra as mulheres. O secretário nacional de Segurança Pública, Chico Lucas, ressaltou os principais números da operação, que já está na segunda fase.
5: Só no mês de março e abril foram 6 mil prisões realizadas daqueles que descumpriam medidas protetivas ou tinham mandado de prisão em aberto. E as operações continuam. Na fase 2, agora no mês de junho, os 15 primeiros dias, já cumprimos centenas de mandados de prisão e fiscalizamos por milhares de agentes policiais as medidas protetivas de urgência.
4: Nos primeiros 3 meses desse ano, o Ligue 180, Central de Atendimento à Mulher, registrou um aumento de 24% nas denúncias de violência contra mulheres e 14% nos atendimentos, quando comparado ao mesmo período do ano passado. Reportagem Natália Koslick.
2: O Ministério da Saúde está ampliando os cuidados domiciliares no Brasil.
3: Foram habilitadas novas equipes do programa Melhor em Casa, que vão apoiar a reabilitação de pacientes.
2: Hoje, mais de 1000 municípios já são beneficiados pelo programa em todo o país.
6: Depois de uma internação, o desafio nem sempre termina quando o paciente recebe alta. Para quem precisa de reabilitação e acompanhamento especializado, sair de casa pode ser difícil e muitas vezes inviável. É o caso do Carlos Henrique, que sofreu uma parada cardiorrespiratória e desde então precisa de cuidados contínuos. A esposa, Luciene Sibela, conta como o atendimento domiciliar fez diferença na rotina da sua família.
7: Eu acho que a primeira palavra que me vem é segurança. Segurança de saber que você não está só e que você está com profissionais que vai te apoiar. Você veja hoje, eles chegaram aqui e já resolveram muitas coisas, né? E isso para nós é uma segurança muito grande, saber que você pode contar.
6: Para ampliar esse cuidado e reduzir as dificuldades enfrentadas pelas famílias, o Sistema Único de Saúde está fortalecendo o atendimento domiciliar realizado pelo programa Melhor em Casa. Foram habilitadas novas equipes multiprofissionais especializadas para apoio à reabilitação, que vão atender 21 municípios com menos de 20 mil habitantes. São profissionais de diferentes áreas da saúde. O coordenador-geral de atenção domiciliar do Ministério da Saúde, Tarcísio Nema de Aquino, explica que tipo de cuidados serão oferecidos.
8: Então é fisioterapeuta, terapeuta ocupacional, fonoaudiólogo, cirurgião dentista, farmacêutico, psicólogo, assistente social, nutricionista. Então são profissionais que integram a equipe para levar a reabilitação, né, a recuperação do paciente, o cuidado de nível especializado dentro do domicílio.
6: O atendimento é destinado principalmente a pacientes que receberam alta hospitalar, mas ainda precisam de acompanhamento intensivo para recuperar movimentos, autonomia e independência. O cuidado também ajuda a evitar novas internações e garante a continuidade do tratamento perto da família, explica Eliana Peixoto, fonoaudióloga da equipe de atendimento em Brasília.
9: A gente faz esse atendimento dando qualidade de vida para o paciente, melhorando a condição de atendimento dentro da família, ajustando a vida daquela família com aquela nova realidade de paciente, né? Acamado, instruindo a nossa atividade dentro do lar do paciente, é uma atividade de educação continuada.
6: A expansão das equipes do Melhor em Casa contou com investimento anual de 3.400.000 reais. Hoje, mais de 1.000 municípios já são beneficiados pelo programa em todo o país. Reportagem Pablo Mundim.
3: E como ouvimos aí na reportagem, o programa Melhor em Casa é fundamental para diminuir a hospitalização de pacientes em todo o país.
2: Mas o governo do Brasil identificou uma lacuna no cuidado continuado de uma parcela específica da população, os idosos.
3: Atualmente são 36 milhões de pessoas idosas, sendo 3 milhões com dificuldades de locomoção ou que têm restrição para sair de casa. Isso representa 10% da população idosa.
2: E para garantir um envelhecimento saudável, o Ministério da Saúde lançou hoje o Programa de Atenção Domiciliar à Pessoa Idosa, o PAD Brasil.
3: O investimento será de 163 milhões e 200 mil reais em 2026, com projeção de mais de 329 milhões de reais no próximo ano.
2: Na prática, o programa vai funcionar com equipes multiprofissionais, trabalhando em conjunto com as equipes de saúde da família.
3: O ministro da Saúde, Alexandre Padilha, detalhou como essas equipes vão atuar para dar suporte a pacientes e aos seus familiares.
10: Essas equipes vão lá, vão cuidar desse idoso que está acamado. Elas têm uma relação direta com os médicos da família e comunidade, com os profissionais da atenção primária em saúde, mas passam a ter o papel específico de, todo dia, pegar o automóvel do programa, visitar o idoso acamado. Ou seja, com isso você consegue colocar mais um time para dar conta dessas visitas ao idoso acamado, que muitas vezes não sai de casa, não tem condições de sair de casa, muitas vezes o cuidador tem que ficar o tempo todo com ele lá. Então essas equipes vão fazer essas visitas, orientar melhor o cuidador, também cuidar do cuidador de uma certa forma.
2: Além do PAD Brasil, também foi lançada a Caderneta Brasileira da Pessoa Idosa.
3: O documento já está disponível em formato digital dentro da plataforma Meu SUS Digital, integrada à conta gov.br, e permite o acompanhamento dos dados de saúde do idoso.
2: Pesquisadores e startups da área de saúde agora contam com um novo guia para ajudar a transformar tecnologias em soluções disponíveis no SUS.
3: Os dispositivos médicos fazem parte da rotina dos serviços de saúde e incluem desde curativos e ataduras até próteses e tecnologias com inteligência artificial.
2: Atualmente existem mais de 2 milhões de tipos diferentes desses dispositivos no mundo.
3: Segundo o Ministério da Saúde, o avanço tecnológico amplia as possibilidades de atendimento e contribui para melhorar a qualidade de vida dos pacientes.
2: A publicação reúne orientações sobre financiamento, pesquisa, desenvolvimento, regulação e incorporação dos dispositivos na rede pública de saúde.
3: O material está disponível gratuitamente para consulta em gov.br/saúde.
2: As ações de combate ao trabalho infantil alcançaram o melhor resultado da última década.
3: Mais de 4 mil crianças e adolescentes foram afastados dessa condição, especialmente as que estavam mais vulneráveis.
11: No Brasil, o trabalho infantil é proibido de forma geral para quem tem menos de 16 anos. Quem tem mais de 14 anos pode atuar, mas na condição de aprendiz. Para fazer cumprir a lei, os órgãos de fiscalização brasileiros têm trabalhado cada vez mais. Em 2025, 4.318 crianças e adolescentes foram afastados do trabalho infantil no Brasil. É o melhor desempenho dos últimos 10 anos, resultado das mais de 10 mil ações de fiscalização realizadas pelos auditores fiscais do trabalho. Os primeiros 4 meses de 2026 demonstram a continuidade desse trabalho, como explicou o coordenador de erradicação e fiscalização do trabalho infantil, Roberto Padilha.
12: Os dados parciais de 2026 apontam mais de 1.100 crianças e adolescentes afastadas do trabalho infantil, dados parciais até abril. Nesse mês de junho, estamos realizando um grande operativo nacional de combate ao trabalho infantil. Já estamos recebendo dados da fiscalização em diversos estados e com certeza teremos realmente um aumento nesses números de crianças e adolescentes retirados do trabalho infantil.
11: O foco é o combate aos casos mais graves. Esse trabalho é um esforço integrado do governo federal com redes de proteção social, conselhos tutelares e instituições parceiras. E as ações vão além de tirar as crianças e adolescentes de situações de trabalho. Elas garantem o direito básico dos menores de 18 anos de crescerem e se desenvolverem livres de exploração ou violência. Michele Antunes, líder de projetos de uma fundação que luta pela defesa dos direitos da criança e do adolescente, explica a importância dessa medida.
13: A criança, ela precisa estar na escola, ela precisa estar brincando, ela precisa estar se desenvolvendo de uma forma muito saudável. Então, quando ela está dentro desse ambiente do trabalho infantil e sofrendo essa violação, consequentemente ela vai ter sim um desenvolvimento extremamente prejudicado e ela vai estar muito mais vulnerável a sofrer outros tipos de violação, outros tipos de violência, né?
11: Para denúncias de casos de trabalho infantil, o Ministério do Trabalho e Emprego disponibiliza um canal exclusivo, o sistema IP Trabalho Infantil, que pode ser acessado pelo endereço iptrabalhoinfantil.trabalho.gov.br. Reportagem Márcia Fernandes.
2: E é sempre bom lembrar, denúncias de casos de trabalho infantil também podem ser feitas pelo Disque 100, que é o canal de denúncias de violações de direitos humanos oficial do governo federal.
3: O presidente da República em exercício, Geraldo Alckmin, vetou integralmente o projeto que instituía o contrato do primeiro emprego.
2: Na prática, a proposta reduzia encargos trabalhistas e previdenciários para empregadores que contratassem jovens entre 18 e 29 anos sem experiência formal no mercado de trabalho.
3: De acordo com o veto publicado hoje no Diário Oficial da União, o projeto de lei era inconstitucional e contrariava o interesse público na formação educacional de jovens.
14: O presidente em exercício, Geraldo Alckmin, vetou integralmente o projeto de lei que criava o chamado contrato do primeiro emprego para jovens de 18 a 29 anos. A mensagem de veto foi publicada no Diário Oficial da União desta quinta-feira, 18 de junho. Segundo o governo federal, a proposta previa jornada de até 44 horas semanais, o que contraria a defesa da redução da carga horária de trabalho e dificultaria a conciliação entre emprego e estudo. O texto também concedia benefícios tributários e previdenciários aos empregadores, sem oferecer garantias adicionais aos jovens trabalhadores. Outro argumento apresentado é que a medida poderia desestimular a contratação por meio da lei da aprendizagem, considerada uma das principais portas de entrada para o mercado formal de trabalho. De acordo com o Ministério do Trabalho e Emprego, mais de 6 milhões de jovens já foram beneficiados pela modalidade nos últimos 26 anos. Em março deste ano, o país registrou mais de 700 mil contratos ativos de aprendizagem, o maior número da série histórica. Lucília Araújo para a Voz do Brasil.
2: Pois é, como nós acabamos de ouvir na reportagem de Lucília Araújo, a lei de aprendizagem profissional é a principal porta de entrada para jovens sem experiência no mercado de trabalho e ela vem registrando crescimento.
3: Segundo dados do novo CAGED, só entre janeiro e abril deste ano foram quase 55 mil novas contratações.
2: O resultado foi impulsionado pela indústria e pelo fortalecimento de políticas de aprendizagem profissional, que respeita os horários escolares e os direitos dos adolescentes e jovens adultos.
15: O Brasil alcançou um recorde histórico. 726 mil jovens aprendizes com contratos ativos. Só nos quatro

0: empregados em funções que demandem a formação profissional. Essas empresas devem preencher entre 5 a 15% do seu quadro de funcionários com jovens aprendizes. Podem participar quem tem entre 14 e 24 anos incompletos. De acordo com a lei da aprendizagem, o contrato tem caráter especial e duração máxima de 2 anos. O jovem aprendiz tem carteira de trabalho assinada e a garantia de direitos trabalhistas e previdenciários, além de proteções específicas. Cleide Lopes, para a Voz do Brasil.
1: Mais de 55 milhões de brasileiros já emitiram a carteira de identidade nacional.
2: O documento, que está substituindo gradualmente o RG, é mais moderno, seguro e completo.
1: E vale em todo o território nacional, com o CPF como número único de identificação.
3: No Brasil, mais de 1 milhão de carteiras de identidade nacional são emitidas por mês, segundo dados divulgados pelo Ministério da Justiça e Segurança Pública. O novo modelo está disponível desde 2022 e a emissão do documento pode ser agendada nos institutos de identificação dos estados e do Distrito Federal. O maranhense Alcemir Chaves de Araújo conseguiu marcar o atendimento com a ajuda da filha. Aos 74 anos, ele diz que quer trocar o documento para ter mais tranquilidade.
4: Aí a minha filha achou melhor tirar logo essa identidade nova, né? Porque a velha tava boa, né? Mas eu me apressei logo, de bora logo tirar logo isso. Aí a velha fiquei logo livre de cabeça fria, né?
3: Assim como Alcemir, mais de 55 milhões de brasileiros já emitiram a carteira de identidade nacional em todo o Brasil. A troca é obrigatória, mas o modelo antigo vale até 2032. Para a coordenadora geral de modernização tecnológica do Ministério da Justiça e Segurança Pública, Beatriz Figueiredo, a grande vantagem da carteira de identidade nacional é a utilização do CPF como número único de identificação.
5: Ela traz de novo uma identidade mais integrada, mais segura e mais moderna, porque ela substitui, vai substituir gradualmente o antigo RG, ela sim, que usa um número único, que é o número do CPF, que vai ser válido em todo o Brasil. Então a gente acaba com aquela possibilidade de ter um número de RG diferente em cada estado, e isso vai unificar a identificação pelo CPF, né? Que a gente tem um CPF único. Então isso reduz a duplicidade e aumenta muito a segurança dos nossos dados.
3: A versão digital da carteira, integrada ao gov.br, permite incluir outros documentos e registros do cidadão, como CNH, título de eleitor, dispensa militar, carteira de trabalho e cartão SUS. Para tirar o documento, é só acessar gov.br/identidade e agendar a expedição. É preciso apresentar a certidão de nascimento ou de casamento. A primeira via do documento é gratuita. Reportagem Gabriela Noronha.
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2: Previsões do Instituto Nacional de Meteorologia, o INMET, confirmam que este ano vai ocorrer o fenômeno El Niño.
1: Isso significa risco de seca na faixa norte das regiões norte e nordeste, enquanto favorece grandes volumes de chuva no sul do país.
2: Por isso, o Brasil já está se preparando para eventos extremos. É o que afirmou o ministro Valdez Góes da Integração e do Desenvolvimento Regional durante o programa Bom Dia Ministro, produzido pela empresa Brasil de Comunicação, nesta quinta-feira.
7: Nós estamos com uma sala de situação já montada pelo governo federal, já existem 20 ministérios mobilizados, a Defesa Civil Nacional, o SEMADEM, o IMET e o INPE fazem reuniões frequentes, inclusive com as defesas civis estaduais e municipais de norte a sul deste país, ou seja, toda uma experiência já acumulada e uma preparação e uma determinação do governo do presidente Lula de que a vigilância, o monitoramento e a mobilização e os planos de contingência e a relação e proximidade com os estados e municípios está em curso.
1: Valdez Góes afirmou que o El Niño deve chegar ao Brasil a partir de julho e a Defesa Civil Nacional e seus sistemas de alerta estão de prontidão.

0: Órgãos ambientais como o IBAMA e o ICMBio também vêm trabalhando na prevenção aos incêndios florestais com a contratação de profissionais e a orientação a fazendeiros sobre o não uso de fogo.
1: Mais de 3 milhões de reais investidos na aquisição de alimentos para impulsionar a agricultura familiar e o abastecimento no estado do Pará.
0: A iniciativa da Conab, em parceria com os Ministérios do Desenvolvimento Social e do Desenvolvimento Agrário, busca combater a insegurança alimentar e nutricional no âmbito do Programa de Aquisição de Alimentos, o PA.
1: O presidente da Conab, Silvio Porto, destaca o impacto dessas medidas na segurança alimentar da região.
2: São 96 milhões de reais que nós investimos na aquisição de alimentos dos mais diversos aqui do estado do Pará, valorizando a cultura, a produção e a alimentação regional. Nós estamos, dessa forma, conseguindo valorizar essa produção que vem de assentamentos, da agricultura familiar, de extrativistas e indígenas.
0: Com os investimentos, mais de 140 toneladas de alimentos produzidos no estado serão destinadas a cozinhas solidárias e redes socioassistenciais, combatendo diretamente a fome na região.
1: Outro destaque é a modernização da unidade armazenadora de Ananindeua, que recebeu melhorias na estrutura e teve a capacidade ampliada para mais de 17 mil toneladas, como detalha Silvio Porto.
2: Nós saímos de 3.500 toneladas para 21 mil toneladas. Essa unidade armazenadora, ela se torna um polo relevante do ponto de vista do abastecimento aqui para o Pará, mas também para a região da Amazônia.
0: E essas foram as notícias do governo do Brasil.
1: Uma realização da Secretaria de Comunicação Social da Presidência da República.
0: Com produção da empresa Brasil de Comunicação.
1: Fique agora com as notícias do Poder Judiciário e do Congresso Nacional. Boa noite.
0: Boa noite para você e até amanhã.
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5: STF decide que é inadmissível a validade de provas em processo envolvendo crime sexual quando ocorrer constrangimento da vítima durante a audiência de instrução.
6: Crime da 113 Sul. STJ inicia sessão virtual para julgamento de recurso do Ministério Público.
5: O presidente do TSE afirma que discurso de ódio ameaça a democracia.
6: Boa noite, eu sou Marcela Luiza.
5: Eu sou Walter Lima.
6: Por unanimidade, o plenário do Supremo Tribunal Federal reconheceu a nulidade de provas produzidas em audiências sobre crimes sexuais quando a vítima é submetida a humilhações, constrangimentos e violações da dignidade.
5: O caso chegou ao Supremo em março do ano passado. O recurso foi apresentado pela defesa da vítima, que questionava a decisão do Superior Tribunal de Justiça, que rejeitou o pedido de nulidade da audiência de instrução.
6: O ponto central no STF foi sobre definir se uma prova produzida em ambiente de violação à dignidade da vítima pode ser considerada válida.
5: Com o reconhecimento da nulidade da audiência, o processo foi anulado e o caso deve retomar a fase de instrução na primeira instância.
6: STJ começa a sessão virtual de julgamento de recurso sobre o caso conhecido como crime da 113 Sul.
5: Esse crime se refere ao assassinato em 2009 do ex-ministro do TSE, José Guilherme Vilela, da esposa dele, Maria Carvalho Mendes Vilela, e da empregada da família, Francisca Nascimento da Silva. Repórter Fátima Uchoa.
7: O crime ocorreu no apartamento da família na quadra 113 Sul, em Brasília. Adriana Vilela, filha do casal, foi condenada por júri popular a 61 anos de prisão, acusada de ser a mandante dos assassinatos. Em 2025, a sexta turma do STJ anulou a condenação, acolhendo a alegação de cerceamento de defesa. O Ministério Público do DF recorreu desse entendimento e pediu agora que a condenação fosse restaurada e que a ré cumprisse imediatamente a pena. Mas vale ressaltar, na sessão virtual, os ministros da sexta turma não discutem a culpa ou a inocência de Adriana Vilela. O ministro relatou senador Sebastião Reis Júnior votou para manter anulada a condenação. Se não houver pedidos de adiamento, a sessão virtual de julgamento deve permanecer aberta por 7 dias.
6: Presidente do Tribunal Superior Eleitoral afirma que discurso de ódio ameaça a democracia.
5: Ministro Cássio Nunes Marques reforça compromisso com eleições livres, inclusivas e seguras. Fábio Ruas.
8: A afirmação do ministro Cássio Nunes Marques foi durante a sessão plenária do TSE desta quinta-feira. Antes de iniciar os julgamentos, o presidente do TSE mencionou o Dia Internacional de Combate ao Discurso de Ódio, data instituída pela Assembleia Geral da ONU em 2021. Disse que a divergência de ideias é legítima e necessária, mas não pode ser confundida com ataques à honra, práticas discriminatórias ou tentativas de desumanizar adversários políticos.
6: Último dia da itinerância da Justiça do Trabalho na aldeia Manga, em Oiapoque.
5: Teve audiências judiciais e outros serviços de cidadania, tudo de graça. Rafael Silva.
9: A Justiça do Trabalho realizou 28 audiências judiciais presenciais, híbridas e virtuais na aldeia Manga nesse último dia de itinerância cidadania aqui com você. Indígenas de outras comunidades enfrentaram até 6 horas de barco para colocar um ponto final nesses processos trabalhistas, que envolvem questões como férias não pagas, saque de FGTS e recebimento de verbas rescisórias. Além disso, o polo de saúde da aldeia Manga ficou lotado ao oferecer atendimento médico, fisioterapêutico, psicológico e odontológico especializado. Neste sábado e domingo vai ser a vez de levar esses serviços à população da aldeia Espírito Santo, na mesma região. Para chegar lá, dessa vez, só de barco. O mutirão pretende fazer até 2.000 atendimentos.
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6: Uma boa noite.
5: E até amanhã.
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0: Eu sou Paula Groba.
1: Eu sou Humberto Pinheiro.
0: E estes são os destaques de hoje do Jornal do Senado, que começa agora.
1: PEC do Banco Central terá calendário de votação definido nos próximos dias.
0: Avança a fiscalização mais rígida de pagamento mínimo por fretes rodoviários.
1: Senador defende escala 4x3 para profissionais da segurança e da saúde.
0: Boa noite.
1: Boa noite.
0: Avançou no Congresso a proposta que cria novas regras para garantir o pagamento do piso mínimo do frete rodoviário. O texto, que tem origem em uma medida provisória, foi aprovado pela comissão mista que analisa a MP.
1: A proposta seguiu para análise da Câmara dos Deputados. Repórter Marcela Cunha.
2: A proposta torna obrigatório o registro prévio das operações no Código Identificador da Operação de Transporte, o CIOT, com informações sobre carga, trajeto, valor e prazo de pagamento. O sistema deverá bloquear fretes abaixo do piso da Agência Nacional de Transportes Terrestres, que existe desde 2018, mas é frequentemente descumprido segundo os caminhoneiros. O senador Carlos Fávaro, do PSD de Mato Grosso, que presidiu os trabalhos da comissão mista que analisou a MP, afirmou que o texto busca equilibrar a valorização dos caminhoneiros e os custos do setor.
3: Tenho certeza que teremos, a partir então da conversão em lei dessa medida provisória, nós teremos um outro momento do transporte do Brasil, com segurança jurídica, com estabilidade financeira, com a satisfação dos transportadores e também das empresas que transportam.
2: O piso será reajustado quando os combustíveis variarem pelo menos 5%. Para o consumidor, o aumento dos preços não é automático, mas as empresas podem ter custos maiores e repassá-los aos produtos. O texto também cria piso salarial de R$5.000 para motoristas empregados em viagens longas e mantém a anulação de multas civis e administrativas por manifestações e bloqueios de 2022.
0: O senador Oriovisto Guimarães, do PSDB do Paraná, manifestou preocupação com a proposta de redução da jornada de trabalho da escala 6x1 para 5x2. O parlamentar afirmou que a mudança pode gerar impactos econômicos em setores que operam de forma contínua, como a agropecuária.
1: Oriovisto também argumentou que a medida poderia elevar custos de produção e influenciar os preços de produtos e serviços. O senador defendeu que o tema seja analisado com mais profundidade pelo Senado antes de uma deliberação.
4: Os países do Mercosul que passaram para essa escala fizeram transição em todos eles 8 anos. Nós queremos fazer em 1 mês ou 2. O que é de mais grave nisso tudo é que essa medida vai fazer com que a população mais humilde do nosso país trabalhe mais.
0: Já o senador Carlos Viana, do PSD de Minas Gerais, anunciou que vai apresentar uma emenda para garantir a escala 4x3 a profissionais da segurança pública e da saúde, como policiais, bombeiros, médicos e enfermeiros.
1: Segundo ele, a medida busca valorizar categorias que exercem atividades essenciais e de alta responsabilidade. Repórter Ana Dias.
5: O senador Carlos Viana, do PSD de Minas Gerais, anunciou que vai propor a escala 4x3 para profissionais da segurança pública e da saúde em forma de emenda a uma das propostas de emenda à Constituição que trata da jornada de trabalho no país. Ele explicou que o objetivo é valorizar a atuação de trabalhadores como policiais, bombeiros, médicos e enfermeiros.
6: Eles há muito tempo pedem uma escala que seja mais humana, uma escala que seja mais suportável. Então é o momento, eu entendo, para que a gente possa valorizar as forças de segurança, principalmente valorizar o pessoal da saúde e dar a eles a possibilidade de discussão e chamar a atenção sobre essa escala que é muito pesada hoje em dia para a maior parte dessas categorias.
5: A princípio, a emenda seria apresentada à PEC, já aprovada na Câmara dos Deputados, que diminui a jornada para 40 horas semanais, com 2 dias de descanso. Mas Carlos Viana não descartou a possibilidade de incluir a sugestão na proposta da oposição, que permite acordos para jornada de trabalho flexível, baseada em horas, limitada a 44 horas semanais.
0: Por falta de entendimento sobre os vetos presidenciais, foi cancelada a sessão do Congresso que estava marcada para hoje. O anúncio foi feito pelo presidente do Senado, Davi Alcolumbre.
1: 90 vetos estavam na pauta. Mais detalhes com o repórter Márcio Maturana.
7: Foi cancelada a sessão do Congresso que estava marcada para esta quinta-feira, dia 18, com cerca de 90 vetos presidenciais, com 924 dispositivos e 11 projetos de lei do Congresso Nacional. O cancelamento foi explicado pelo presidente do Congresso, Davi Alcolumbre, numa entrevista coletiva.
8: Os líderes partidários da Câmara e do Senado não conseguiram se reunir para tratar especificamente dessa sessão do Congresso que estava marcada com 30 dias de antecedência. E temos um outro problema. Líderes da Câmara e líderes do Senado, do mesmo partido às vezes, estão pedindo para o governo pela manutenção do veto numa liderança e na liderança na outra casa pela derrubada do veto.
7: A pauta deve ser dividida em 3 sessões do Congresso, sendo a primeira em 15 dias, segundo Davi, e vai acontecer após reuniões com os líderes partidários.
0: E a proposta que amplia a autonomia operacional e financeira do Banco Central deve voltar aos debates no Senado. Após a aprovação do texto na Comissão de Constituição e Justiça, senadores passaram a cobrar a análise da matéria em plenário.
1: O presidente do Senado, Davi Alcolumbre, afirmou que vai definir nos próximos dias o calendário de votação da proposta. Repórter Bruno Lourenço.
9: O autor da PEC, senador Vanderlan Cardoso, do PSD de Goiás, lembrou que a Comissão de Constituição e Justiça votou a proposta em 10 de junho e o governo, que pediu de 1 a 2 semanas para analisar o texto, após 2 anos de reuniões com os senadores, já teve o tempo necessário para os eventuais ajustes.
10: Para que o Banco Central não pare, não entre em total colapso operacional, com prejuízos diretos à fiscalização do sistema financeiro nacional e do PIX, que atende de forma importante a todos os cidadãos brasileiros.
9: O presidente do Senado, Davi Alcolumbre, se comprometeu a definir um calendário de votação para a PEC até esta sexta-feira, dia 19.
11: Eu vou conversar com esses atores e vou tomar uma decisão na condição de presidente do Senado para ver qual é a data que eu vou colocar essa PEC para deliberação aqui no plenário.
9: A proposta de emenda à Constituição precisa passar por 2 turnos de votação no plenário, onde terá que receber a aprovação de 49 dos 81 senadores.
0: A senadora Damaris Alves, do Republicanos do Distrito Federal, alertou para o aumento dos casos de violência contra pessoas idosas no Brasil, em referência ao Dia Mundial de Combate à Violência contra a Pessoa Idosa e à campanha Junho Violeta. Ela citou dados de órgãos oficiais que apontam crescimento das denúncias de agressões, negligência, abandono e violência patrimonial.
1: A senadora também chamou atenção para casos de violência sexual contra idosos e defendeu o fortalecimento das políticas públicas de proteção, além do endurecimento das penas para agressores e fraudadores, que tem como alvo aposentados e pensionistas.
12: E sabe aonde essas coisas acontecem? Especialmente a violência sexual? Nos abrigos, nos lares de acolhimento e dentro de casa. Na hora do banho, na hora de trocar a fralda, o idoso muitas vezes não consegue falar, não consegue pedir socorro e sofre essa monstruosidade calado.
0: E especialistas e parlamentares discutiram no Senado um projeto que cria uma política nacional de enfrentamento a violência contra a mulher e transforma em lei medidas de proteção já adotadas no país.
1: O objetivo é garantir a permanência dessas políticas de proteção, mesmo com as mudanças de governo. A reportagem é de Patrícia Oliveira.
13: O Brasil registra uma média de 4 mulheres assassinadas por dia e esse número está aumentando. Só no primeiro trimestre deste ano, os casos de feminicídio cresceram 7,5% em relação ao mesmo período do ano passado. Um projeto transforma em lei e amplia as ações que já são executadas hoje para garantir a permanência dessas políticas de proteção, mesmo com as mudanças de governo. Para a gestora pública Mia Costa, apesar dos avanços na legislação, as medidas protetivas têm sido mais uma reação do que um impedimento à violência contra as mulheres.
14: Nós não estamos conseguindo chegar a tempo de impedir que essa violência aconteça.
13: A proposta do senador Paulo Paim, do PT do Rio Grande do Sul, prevê a integração dos serviços de atendimento, mais acesso ao acompanhamento psicossocial, a capacitação de profissionais e ações de prevenção.
15: É necessário construir uma política de Estado permanente, integrada e estruturada.
13: Entre as medidas previstas estão a expansão das unidades da Casa da Mulher Brasileira, a criação de unidades móveis para atender regiões sem serviço especializado e campanhas permanentes de conscientização.
1: Com edição de Paula Groba e trabalhos técnicos de João Lira, o Jornal do Senado fica por aqui. Acompanhe agora as notícias da Câmara dos Deputados. Boa noite.
0: Boa noite e até amanhã.
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17: Câmara aprova a criação de política industrial e tecnológica para o país.
18: Comissões proíbem graduação à distância para cursos na área da saúde.
17: Proposta de criminalização da misoginia pode ser votada ainda este mês.
19: Boa noite. A relatora do projeto que criminaliza a misoginia anunciou a votação da proposta para a última semana de junho. A repórter Maria Neves explica a versão atual da proposta.
20: De acordo com a coordenadora do grupo de trabalho que analisou o projeto sobre criminalização da misoginia, deputada Tabata Amaral, do PSB de São Paulo, há acordo com os líderes partidários para votar a proposta no plenário da Câmara na semana do dia 29 deste mês. A parlamentar apresentou as alterações propostas ao texto que já foi aprovado no Senado. A principal mudança foi instituir penas para disseminação de ódio contra as mulheres pela internet. Para defender a importância da medida, Tabata Amaral lembrou o caso da jovem que morreu após ser jogada de uma ponte sem corda durante uma prática esportiva conhecida como rope jump em São Paulo e que, mesmo depois de morta, foi atacada nas redes.
21: Uma jovem de 21 anos foi morta de uma maneira absolutamente horrorosa, pavorosa. E nas horas seguintes, o que a gente viu na internet não é o que a gente aprendeu e a gente cresceu vendo, que é a solidariedade, que são as orações, que é a tristeza. A gente viu uma família, amigos enlutados, terem que lidar com pessoas criminosas. As redes sociais sugerir atos de violência, de estupro, de necrofilia. Fica mais um reforço da urgência desse projeto.
20: A proposta equipara a misoginia ao racismo, que dessa forma passa a ser um crime inafiançável e que não prescreve. A punição também é a mesma: reclusão de 2 a 5 anos e multa. Caso o crime seja cometido por meio da internet com o objetivo de obter vantagem econômica, a pena aumenta. A prática será punida com reclusão, que pode ir de 3 a 10 anos, mais multa. Essa pena maior será aplicada também quando o agente do delito for pessoa com audiência expressiva, influência pública ou capacidade ampliada de difusão do conteúdo em meio de comunicação ou plataforma digital. A punição também será maior se o crime de misoginia for cometido contra criança, adolescente, pessoa idosa ou com deficiência. Nesse caso, passa a ser de 3 a 7 anos e meio, mas a multa também acrescida da metade. Deputadas de partidos de oposição foram contrárias ao projeto e argumentam que a medida pode ferir direitos fundamentais. A deputada Júlia Zanata, do PL de Santa Catarina, sustenta que o projeto é um perigo para a liberdade de expressão e para a liberdade religiosa.
22: O texto admite punir manifestação contra mulheres enquanto grupo social, sem uma vítima determinada. Ninguém precisa ter sido ofendido, basta alguém entender que uma frase, um vídeo, uma pregação menosprezou as mulheres como coletivo. Isso que vão fazer aqui, se esse texto passar da forma que está, vai ser institucionalizar o crime de opinião sob o manto da defesa das mulheres.
20: Na versão aprovada, a misoginia é definida como prática, indução ou incitação de violência, de restrição ao pleno exercício de direitos ou de ofensa à dignidade da mulher em razão da condição de mulher. A expressão menosprezo às mulheres, que constava na versão anterior, foi retirada. Da Rádio Câmara de Brasília, Maria Neves.
17: Alexandre Lindemaia, do PT do Rio Grande do Sul, defende o fortalecimento de ações de combate ao feminicídio e à violência contra as mulheres, citando os 1.470 feminicídios registrados em 2025, perfazendo uma média de 4 por dia, com possível subnotificação de casos.
19: Alexandre Lindemaia cobra uma mudança cultural entre os homens, sublinha políticas públicas como o programa Mulher Viver Sem Violência e conclama a sociedade a se manter em permanente mobilização, além de exigir uma ação conjunta dos governos contra a violência.
16: Justiça.
17: A Procuradoria-Geral da República pediu e o STF confirmou a condenação do ex-deputado Eduardo Bolsonaro por coação no curso do processo sobre tentativa de golpe de Estado em 2022. Paulão, do PT de Alagoas, entende que a decisão assegura o respeito à soberania nacional e ao Estado de Direito.
19: Paulão avaliou que o STF analisou o processo com base na legislação e nas provas apresentadas. Para ele, nenhum agente político tem o direito de pressionar integrantes do Supremo ou de questionar ações das instituições brasileiras.
17: Marcel Van Hatten, do Novo, do Rio Grande do Sul, volta a defender a revisão dos processos relacionados aos condenados pelos atos de 8 de janeiro de 2023. Ele considera que há pessoas submetidas a punições desproporcionais e cobra a apuração de supostos abusos de autoridade.
19: Marcel Van Hatten também questiona a demora na análise de medidas aprovadas pelo Congresso para alterar a dosimetria das penas aplicadas aos condenados. De acordo com ele, a situação gera insegurança jurídica e sofrimento para as pessoas afetadas pelos processos.
17: Glauber Braga, do PSOL do Rio de Janeiro, retoma seu mandato após 6 meses de afastamento. Sua primeira providência foi solicitar ao STF a apuração de denúncias envolvendo o orçamento secreto e a responsabilização dos envolvidos caso as irregularidades sejam confirmadas.
19: Glauber Braga solicita também à Corregedoria da Câmara que investigue a origem de mais de R$460 mil encontrados com um parlamentar. Ele reafirma seu compromisso de continuar fiscalizando e cobrando mais transparência na Câmara.
16: Votação.
17: Aprovou um projeto que cria política industrial para o país. O repórter Antônio Vital tem os detalhes de como será a medida.
2: A Câmara dos Deputados aprovou o projeto que cria uma política industrial para o país, com previsão de subsídios para empresas, preferência para aquisições de produtos nacionais pelo governo, metas de produção e eficiência e linhas de financiamento. O projeto, apresentado pelo deputado Heitor Xu, do PSD do Rio Grande do Sul, estabelece que cada presidente da República terá que elaborar uma política industrial, tecnológica e de comércio exterior, com objetivos e metas. Essas prioridades deverão ser aprovadas pelo Congresso Nacional. O texto estabelece que a política será elaborada levando em conta a redução das emissões de gases do efeito estufa e a transição para fontes renováveis de energia. Prevê ainda que serão definidos indicadores para mensurar se os objetivos estão sendo atingidos. De acordo com o relator da proposta, deputado Rodrigo Hollenberg, do PSB do Distrito Federal, as principais economias do mundo têm políticas de incentivo para a indústria, enquanto no Brasil a participação do setor no produto interno bruto caiu nos últimos 40 anos. Em 1985, a indústria representava 36% do PIB, percentual que caiu para 12% em 2020. No plenário, o projeto foi criticado por deputados do Novo e do Missão. Para o deputado Kim Kataguiri, do Missão de São Paulo, a proposta dá poder ao governo de beneficiar as empresas e setores que quiser com incentivos fiscais ineficientes.
3: Eu chamaria esse projeto ou de bolsa atraso ou de bolsa milionário. Primeiro, do porquê bolsa milionário. A gente já tem 200 bilhões de reais em privilégios tributários concedidos para grandes empresários que têm poder de lobby dentro desse Congresso Nacional e no Palácio do Planalto. E uma das principais políticas colocadas aqui são justamente as subvenções e as desonerações fiscais que fracassaram como política pública no nosso país.
2: Além de prever subsídios e linhas de financiamento para empresas que produzem conteúdos nacionais, a proposta dá preferência de até 30% nas licitações públicas para produtos feitos no Brasil. Também reforça o direito do país retaliar na mesma moeda países que impuserem taxas injustificadas para a produção nacional. O relator do projeto, o deputado Rodrigo Hollenberg, defendeu a necessidade de uma política de Estado para a indústria.
4: Os Estados Unidos têm política industrial, a União Europeia tem política industrial, a China tem política industrial, a Índia tem política industrial e nós não podemos ter política industrial. Nós queremos aqui ter uma política industrial de Estado e não de governo. Foi ouvindo o setor industrial que considera esse projeto um marco para o desenvolvimento da indústria nacional.
2: O projeto que cria uma política industrial para o país seguiu para análise do Senado. Da Rádio Câmara de Brasília, Antônio Vital.
16: Economia.
19: Zé Vitor, do PL de Minas Gerais, afirma que indicadores de endividamento das famílias, inadimplência de consumidores e empresas e o aumento da dívida pública e da carga tributária desmontam o discurso do governo sobre o possível ciclo virtuoso da economia brasileira.
17: No entendimento do parlamentar, a atual gestão manipula dados para maquiar os problemas econômicos, cuja origem está na má administração do Estado. Zé Vitor defende o protagonismo do parlamento para redirecionar o país com base na responsabilidade fiscal e na eficiência.
19: Em seu discurso de posse, Santim Roveda, do União do Paraná, defende uma gestão pública com menos impostos, corte de gastos e privilégios, estímulo ao desenvolvimento econômico e apoio ao empreendedorismo. Ele alertou ainda para o endividamento das empresas e dos brasileiros.
17: Santim Roveda afirmou que a população espera resultados concretos dos governos com a geração de oportunidades, renda e melhoria na qualidade de vida. Como exemplo de ação administrativa positiva, ele cita a redução do IPV em seu estado, com retorno de dinheiro para o bolso do cidadão.
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16: Transportes.
19: Os deputados aprovaram a obrigação de pagamento do piso mínimo de frete para caminhoneiros. O repórter Marcelo Larcher nos conta quais as medidas previstas na proposta do governo e as modificações.
6: A Câmara dos Deputados aprovou medida provisória que obriga o cumprimento do peso mínimo do frete por quem contratar caminhoneiros autônomos. Além de reforçar os mecanismos de fiscalização do pagamento do frete, o texto aprovado institui um piso salarial nacional de R$5.000 por mês para motoristas de longa distância. O texto final, apresentado pelo relator, deputado Zé Trovão, do PL de Santa Catarina, também prevê anistia das multas aplicadas a transportadores de cargas, empresas e motoristas que participaram das manifestações e bloqueios ocorridos depois das eleições de 2022. A medida provisória está em vigor desde março, mas precisa ser votada pela Câmara e pelo Senado para virar lei. A proposta do governo reforça a fiscalização da política nacional de pisos mínimos do transporte rodoviário de cargas. Obriga o registro de todas as operações de frete por meio de um código identificador, com informações sobre o contratante, o transportador, a origem e o destino da carga, bem como o valor do frete. Se esse valor do frete for abaixo do permitido, o sistema impede o registro. O texto também assegura aos transportadores autônomos de cargas o adiantamento de pelo menos 70% do valor do frete no momento da contratação, com pagamento do restante em até 3 dias úteis após a entrega da carga. O relator, deputado Zé Trovão, diz que a medida provisória vai impedir a atuação de intermediários, que ficam com parte do valor do frete.
8: E hoje nós estamos nessa casa votando algo que definitivamente tira o caminhoneiro autônomo da escravidão, do jugo daqueles que sempre roubaram o caminhoneiro na cara dura. E de quem eu estou falando? Do famoso, o homem que não tem um caminhão, que nunca dirigiu um caminhão, mas que leva 30, 40, 50% do frete do caminhoneiro.
6: O texto final da medida provisória também dá prioridade para transportadores autônomos de cargas e cooperativas de transporte de cargas no acesso a financiamentos e incentivos do Procargas, o programa criado para estimular o setor de transportes. Depois de aprovada pela Câmara, a medida provisória seguiu para análise do Senado. Da Rádio Câmara de Brasília, com informações de Antônio Vital, Marcelo Larcher.
16: Desenvolvimento Regional.
17: PT comemora ações do governo federal para a reconstrução do Rio Grande do Sul, ressaltando a entrega de moradias em Viamão e a assinatura de ordens para a construção de mais de 2.000 casas em municípios gaúchos.
19: Marcon ressalta que as cidades contempladas foram atendidas independentemente das posições ideológicas de suas lideranças, demonstrando o compromisso da atual gestão com o Estado, fortemente atingido por eventos climáticos e com a população que necessita de habitação.
17: Valdenor Pereira, do PT da Bahia, comemorou os 37 anos de emancipação de Bom Jesus da Serra, Lagoa Real e Mirante, os 146 anos de Jacaraci e os 149 anos de Brumado, municípios vinculados à área de atuação de seu mandato.
19: Valdenor Pereira saudou moradores, lideranças e representantes dos poderes municipais pelas comemorações entre os dias 7 e 13 de junho. Ele cumprimentou ainda os participantes da plenária virtual sobre violência de gênero e políticas públicas voltadas para as mulheres.
17: Ao assumir o mandato, Paulo Soares, do Podemos de São Paulo, declarou representar os municípios do interior paulista. O parlamentar garante que vai atuar em defesa da saúde pública, das instituições filantrópicas, das APAES e de uma maior descentralização dos recursos públicos.
19: Paulo Soares também defende medidas para reduzir filas de espera por consultas, exames e cirurgias no Sistema Único de Saúde. Segundo o deputado, é necessário fortalecer hospitais filantrópicos e atualizar a tabela do SUS para ampliar a capacidade de atendimento à população.
16: Educação.
17: Soraya Santos, do PL do Rio de Janeiro, cobra a aplicação de leis de combate à violência escolar. Ela cita casos recentes de agressão e defende que as escolas registrem as ocorrências junto aos órgãos competentes para garantir proteção aos estudantes.
19: A congressista se preocupa com os estímulos à violência e com a formação de gangues entre jovens. Soraya Santos recorda que a segurança escolar passou a ser uma meta específica da educação e defende a conscientização da população como instrumento para enfrentar o problema.
16: Saúde.
17: A Comissão de Constituição e Justiça aprovou proposta que proíbe graduação à distância para cursos da área da saúde. A repórter Paula Bittar acompanhou a discussão sobre a matéria.
7: A Comissão de Constituição e Justiça da Câmara aprovou uma proposta que proíbe a realização de cursos de graduação da área da saúde e de educação física na modalidade de ensino à distância. O relator na comissão, deputado Orlando Silva, do PCdoB de São Paulo, ressaltou o direito à saúde previsto na Constituição e afirmou que os cursos da área exigem o desenvolvimento de habilidades que são ligadas ao contato direto com o paciente, materiais biológicos ou ambiente clínico, e que o modelo à distância, mesmo que preveja momentos práticos, pode se mostrar deficiente em proporcionar uma experiência supervisionada indispensável para a segurança do paciente e a qualidade dos serviços. A deputada Cris Tonietto, do PL do Rio de Janeiro, por outro lado, disse que a proibição pode prejudicar muitas pessoas.
10: Impedir uma modalidade de ensino à distância, isso pode ser um cerceamento, inclusive, da própria liberdade de muitos de quererem fazer e adotar esse tipo de modalidade, até por situações específicas. Tem, por exemplo, que pessoas que trabalham fora, que talvez não tenham condições de estarem ali em loco na faculdade e podem muito bem querer adotar essa modalidade EAD.
7: Já a deputada Talíria Petroni, do PSOL do Rio de Janeiro, se posicionou de forma contrária ao ensino à distância para esses casos.
11: Acho que isso pode, muitas vezes, popularizar o acesso ao ensino superior, garantir uma ampliação do acesso à educação, mas nos casos de saúde é algo que eu não consigo compreender como há um grupo que acha natural que você tenha médicos se formando por EAD, enfermeiras se formando por EAD.
7: A proposta que proíbe a realização de cursos de graduação da área da saúde e de educação física na modalidade de ensino à distância já pode seguir para análise do Senado, a não ser que haja recurso para votação pelo plenário. Da Rádio Câmara, de Brasília, Paula Bittar.
16: Homenagem.
19: Fernando Máximo, do PL de Rondônia, presta homenagem aos 115 anos da Assembleia de Deus no Brasil, comemorados hoje. Ele realça a atuação da igreja na transformação espiritual e social e fala do apoio a famílias e pessoas em situação de vulnerabilidade.
17: Doutor Fernando Máximo elogiou a atuação de lideranças religiosas de seu estado e do país, destacando o trabalho desenvolvido em benefício das comunidades e manifestou seu desejo de que a instituição continue expandindo suas atividades e alcançando mais pessoas.
16: Relações Exteriores.
19: Chico Alencar. placar do pessoal do Rio de Janeiro defende uma solução diplomática para o conflito no Oriente Médio. O parlamentar analisa que ações militares durante acordos de paz agravam a instabilidade na região.
17: Chico Alencar também critica posições adotadas pelo governo norte-americano em política externa e imigração. Ele pede respeito à soberania dos países, à democracia e aos direitos humanos como princípios fundamentais para as relações internacionais.
19: Termina agora o Jornal Câmara dos Deputados, produzido pela Rádio Câmara, com trabalhos técnicos de Wellington Teles e apresentação de Val Monteiro e Márcio Aquilissardi. Uma boa noite para você.
17: A Voz do Brasil volta amanhã. Boa noite.
16: 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Boa noite.

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4: Em nome do Pai e do Filho e do Espírito Santo, amém. Creio em Deus Pai, Todo-Poderoso, Criador do céu e da terra, e em Jesus Cristo, seu único Filho, nosso Senhor, que foi concebido pelo poder do Espírito Santo, nasceu da Virgem Maria, padeceu sob Pôncio Pilatos, foi crucificado, morto e sepultado, desceu à mansão dos mortos, ressuscitou ao terceiro dia, subiu aos céus, está sentado à direita de Deus Pai Todo-Poderoso, de onde há de vir a julgar os vivos e os mortos. Creio no Espírito Santo, na Santa Igreja Católica, na comunhão dos santos, na remissão dos pecados, na ressurreição da carne e na vida eterna. Amém. Pai nosso, que estais nos céus, santificado seja o vosso nome, venha a nós o vosso reino. Seja feita a vossa vontade, assim na terra como no céu. O pão nosso de cada dia nos dai hoje, perdoai as nossas ofensas, assim como nós perdoamos a quem nos tem ofendido. E não nos deixeis cair em tentação, mas livrai-nos do mal. Amém. A primeira Ave Maria, em honra a Deus Pai. Ave Maria, cheia de graça, o Senhor é convosco, bendita sois vós entre as mulheres, e bendito é o fruto do vosso ventre, Jesus. Santa Maria, Mãe de Deus, rogai por nós, pecadores, agora e na hora de nossa morte. Amém. A segunda Ave Maria, em honra a Deus Filho. Ave Maria, cheia de graça, o Senhor é convosco, bendita sois vós entre as mulheres, e bendito é o fruto do vosso ventre, Jesus. Santa Maria, Mãe de Deus, rogai por nós, pecadores, agora e na hora de nossa morte. Amém. A terceira Ave Maria, em honra ao Espírito Santo. Ave Maria, cheia de graça, o Senhor é convosco, bendita sois vós entre as mulheres, e bendito é o fruto do vosso ventre, Jesus. Santa Maria, Mãe de Deus, rogai por nós, pecadores, agora e na hora de nossa morte. Amém. Glória ao Pai, ao Filho e ao Espírito Santo, como era no princípio, agora e sempre. Amém. Primeiro mistério luminoso, nós vamos contemplar o batismo de Jesus. Jesus pede a João Batista que seja batizado com muita humildade. João Batista fala, eu não sou digno, mas por João Batista, Jesus é batizado, inaugurando na igreja o sacramento de salvação, o batismo. Mergulhando-nos na água do batismo, nós morremos para o pecado e ressurgimos com Cristo. Que você, neste mistério, possa meditar o seu batismo, que é conversão, que é a salvação de Deus entrando na sua vida. Pai nosso, que estais no céu, santificado seja o vosso nome, venha a nós o vosso reino, seja feita a vossa vontade, assim na terra como no céu. O pão nosso de cada dia nos dai hoje, perdoai as nossas ofensas, assim como nós perdoamos a quem nos tem ofendido. E não nos deixeis cair em tentação, mas livrai-nos do mal. Amém. Ave Maria, cheia de graça, o Senhor é convosco. Bendita sois vós entre as mulheres e bendito é o fruto do vosso ventre, Jesus. Santa Maria, Mãe de Deus, rogai por nós, pecadores, agora e na hora de nossa morte. Amém. Ave Maria, cheia de graça, o Senhor é convosco. Bendita sois vós entre as mulheres e bendito é o fruto do vosso ventre, Jesus. Santa Maria, Mãe de Deus, rogai por nós, pecadores, agora e na hora de nossa morte. Amém. Ave Maria, cheia de graça, o Senhor é convosco. Bendita sois vós entre as mulheres e bendito é o fruto do vosso ventre, Jesus. Santa Maria, Mãe de Deus, rogai por nós, pecadores, agora e na hora de nossa morte. Amém. Ave Maria, cheia de graça, o Senhor é convosco. Bendita sois vós entre as mulheres e bendito é o fruto do vosso ventre, Jesus. Santa Maria, Mãe de Deus, rogai por nós, pecadores, agora e na hora de nossa morte. Amém. Ave Maria, cheia de graça, o Senhor é convosco. Bendita sois vós entre as mulheres e bendito é o fruto do vosso ventre, Jesus. Santa Maria, Mãe de Deus, rogai por nós, pecadores, agora e na hora de nossa morte. Amém. Ave Maria, cheia de graça, o Senhor é convosco. Bendita sois vós entre as mulheres e bendito é o fruto do vosso ventre, Jesus. Santa Maria, Mãe de Deus, rogai por nós, pecadores, agora e na hora de nossa morte. Amém. Ave Maria, cheia de graça, o Senhor é convosco. Bendita sois vós entre as mulheres e bendito é o fruto do vosso ventre, Jesus. Santa Maria, Mãe de Deus, rogai por nós, pecadores, agora e na hora de nossa morte. Amém. Ave Maria, cheia de graça, o Senhor é convosco, bendita sois vós entre as mulheres, e bendito é o fruto do vosso ventre, Jesus. Santa Maria, Mãe de Deus, rogai por nós, pecadores, agora e na hora de nossa morte. Amém. Ave Maria, cheia de graça, o Senhor é convosco. Bendita sois vós entre as mulheres e bendito é o fruto do vosso ventre, Jesus. Santa Maria, Mãe de Deus, rogai por nós, pecadores, agora e na hora de nossa morte. Amém. Ave Maria, cheia de graça, o Senhor é convosco, bendita sois vós entre as mulheres. Bendito é o fruto do vosso ventre, Jesus. Santa Maria, Mãe de Deus, rogai por nós, pecadores, agora e na hora de nossa morte. Amém. Glória ao Pai, ao Filho e ao Espírito Santo, como era no princípio, agora e sempre. Amém. Ó meu Jesus, perdoai-me e livrai-me do fogo do inferno. Levai as almas todas para o céu e socorrei principalmente as que mais precisarem da vossa misericórdia. Nossa Senhora do Carmo, rogai por nós. São Miguel Arcanjo, rogai por nós. Segundo mistério luminoso, nós vamos contemplar Jesus transformando a água em vinho nas bodas de Caná. Um milagre, e que acontece pela intercessão de Nossa Senhora. Nossa Senhora é aquela que quer interceder pelos nossos milagres. É aquela que quer pedir a Jesus, faça um milagre. E ela diz uma ordem que fica muito clara: fazei tudo o que Ele vos disser. É isso que Nossa Senhora quer. Ela não quer nada para ela, ela só aponta para Jesus. Jesus faz um milagre, fazei tudo o que Ele vos disser. Acredite, creia. Rezemos com muita fé este mistério. Pai nosso que estais no céu, santificado seja o vosso nome. Venha a nós o vosso reino, seja feita a vossa vontade, assim na terra como no céu. O pão nosso de cada dia nos dai hoje. Perdoai as nossas ofensas, assim como nós perdoamos a quem nos tem ofendido. E não nos deixeis cair em tentação, mas livrai-nos do mal. Amém. Ave Maria, cheia de graça, o Senhor é convosco. Bendita sois vós entre as mulheres e bendito é o fruto do vosso ventre, Jesus. Santa Maria, Mãe de Deus, rogai por nós, pecadores, agora e na hora de nossa morte. Amém. Ave Maria, cheia de graça, o Senhor é convosco. Bendita sois vós entre as mulheres e bendito é o fruto do vosso ventre, Jesus. Santa Maria, Mãe de Deus, rogai por nós, pecadores, agora e na hora de nossa morte. Amém. Ave Maria, cheia de graça, o Senhor é convosco. Bendita sois vós entre as mulheres e bendito é o fruto do vosso ventre, Jesus. Santa Maria, Mãe de Deus, rogai por nós, pecadores, agora e na hora de nossa morte. Amém. Ave Maria, cheia de graça, o Senhor é convosco. Bendita sois vós entre as mulheres e bendito é o fruto do vosso ventre, Jesus. Santa Maria, Mãe de Deus, rogai por nós, pecadores, agora e na hora de nossa morte. Amém. Ave Maria, cheia de graça, o Senhor é convosco. Bendita sois vós entre as mulheres e bendito é o fruto do vosso ventre, Jesus. Santa Maria, Mãe de Deus, rogai por nós, pecadores, agora e na hora de nossa morte. Amém. Ave Maria, cheia de graça, o Senhor é convosco. Bendita sois vós entre as mulheres, e bendito é o fruto do vosso ventre, Jesus. Santa Maria, Mãe de Deus, rogai por nós, pecadores, agora e na hora de nossa morte. Amém. Ave Maria, cheia de graça, o Senhor é convosco. Bendita sois vós entre as mulheres, e bendito é o fruto do vosso ventre, Jesus. Santa Maria, Mãe de Deus, rogai por nós, pecadores, agora e na hora de nossa morte. Amém. Ave Maria, cheia de graça, o Senhor é convosco. Bendita sois vós entre as mulheres, e bendito é o fruto do vosso ventre, Jesus. Santa Maria, Mãe de Deus, rogai por nós, pecadores, agora e na hora de nossa morte. Amém. Ave Maria, cheia de graça, o Senhor é convosco, bendita sois vós entre as mulheres, e bendito é o fruto do vosso ventre, Jesus. Santa Maria, Mãe de Deus, rogai por nós, pecadores, agora e na hora de nossa morte. Amém. Ave Maria, cheia de graça, o Senhor é convosco, bendita sois vós entre as mulheres, e bendito é o fruto do vosso ventre, Jesus. Santa Maria, Mãe de Deus, rogai por nós, pecadores, agora e na hora de nossa morte. Amém. Glória ao Pai, ao Filho e ao Espírito Santo, como era no princípio, agora e sempre. Amém. Ó meu Jesus, perdoai-me, livrai-me do fogo do inferno, levai as almas todas para o céu e socorrei principalmente as que mais precisarem da vossa misericórdia. Nossa Senhora do Carmo, rogai por nós. Santa Teresinha do Menino Jesus, rogai por nós. Terceiro mistério luminoso. Nós queremos contemplar o início da missão de Jesus, o início da sua vida pública, a qual ele começa pregando a palavra: convertei-vos e crede no Evangelho. É isso que Jesus veio trazer para nós, veio dizer para o mundo: convertam-se, voltem para mim, ainda dá tempo, porque o Pai é um Pai misericordioso que quer perdoar vocês. Arrependam-se e voltem para mim. Neste mistério, abramos o coração a Jesus e rezemos com muita confiança. Pai nosso, que estais nos céus, santificado seja o vosso nome. Venha a nós o vosso reino, seja feita a vossa vontade, assim na terra como no céu. O pão nosso de cada dia nos dai hoje. Perdoai as nossas ofensas, assim como nós perdoamos a quem nos tem ofendido. E não nos deixeis cair em tentação, mas livrai-nos do mal. Amém. Ave Maria, cheia de graça, o Senhor é convosco. Bendita sois vós entre as mulheres e bendito é o fruto do vosso ventre, Jesus. Santa Maria, Mãe de Deus, rogai por nós, pecadores, agora e na hora de nossa morte. Amém. Ave Maria, cheia de graça, o Senhor é convosco. Bendita sois vós entre as mulheres e bendito é o fruto do vosso ventre, Jesus. Santa Maria, Mãe de Deus, rogai por nós, pecadores, agora e na hora de nossa morte. Amém. Ave Maria, cheia de graça, o Senhor é convosco, bendita sois vós entre as mulheres, e bendito é o fruto do vosso ventre, Jesus. Santa Maria, Mãe de Deus, rogai por nós, pecadores, agora e na hora de nossa morte. Amém. Ave Maria, cheia de graça, o Senhor é convosco, bendita sois vós entre as mulheres, e bendito é o fruto do vosso ventre, Jesus. Santa Maria, Mãe de Deus, rogai por nós, pecadores, agora e na hora de nossa morte. Amém. Ave Maria, cheia de graça, o Senhor é convosco. Bendita sois vós entre as mulheres e bendito é o fruto do vosso ventre, Jesus.

nosso ventre, Jesus. Santa Maria, Mãe de Deus, rogai por nós, pecadores, agora e na hora de nossa morte. Amém. Ave Maria, cheia de graça, o Senhor é convosco. Bendita sois vós entre as mulheres e bendito é o fruto do vosso ventre, Jesus. Bendita sois vós entre as mulheres e bendito é o fruto do vosso ventre, Jesus. Santa Maria, Mãe de Deus, rogai por nós, pecadores, agora e na hora de nossa morte. Amém. Ave Maria, cheia de graça, o Senhor é convosco. Bendita sois vós entre as mulheres e bendito é o fruto do vosso ventre, Jesus. Santa Maria, Mãe de Deus, rogai por nós, pecadores, agora e na hora de nossa morte. Amém. Ave Maria, cheia de graça, o Senhor é convosco. Bendita sois vós entre as mulheres, e bendito é o fruto do vosso ventre, Jesus. Santa Maria, Mãe de Deus, rogai por nós, pecadores, agora e na hora de nossa morte. Amém. Glória ao Pai, ao Filho e ao Espírito Santo, como era no princípio, agora e sempre. Amém. Ó meu Jesus, perdoai-me e livrai-me do fogo do inferno. Levai as almas todas para o céu e socorrei principalmente as que mais precisarem da vossa misericórdia. Nossa Senhora do Carmo, rogai por nós. São Francisco de Assis, rogai por nós. Quarto mistério luminoso. Nós queremos contemplar a transfiguração de Jesus diante dos discípulos. De três discípulos, Jesus se transfigura antes da sua morte para revelar a eles a sua glória, que tudo que ele vai passar depois da cruz virá a vitória, depois da cruz virá a ressurreição. Irmãos e irmãs, também nós passamos por tantas situações difíceis na vida. Depois da cruz vem a vitória. Contemplemos esse mistério de glória, esse mistério luminoso. Pai nosso, que estais nos céus, santificado seja o vosso nome. Venha a nós o vosso reino, seja feita a vossa vontade, assim na terra como no céu, o pão nosso de cada dia nos dai hoje. Perdoai as nossas ofensas, assim como nós perdoamos a quem nos tem ofendido. E não nos deixeis cair em tentação, mas livrai-nos do mal. Amém. Ave Maria, cheia de graça, o Senhor é convosco. Bendita sois vós entre as mulheres, e bendito é o fruto do vosso ventre, Jesus. Santa Maria, Mãe de Deus, rogai por nós, pecadores, agora e na hora de nossa morte. Amém. Ave Maria, cheia de graça, o Senhor é convosco. Bendita sois vós entre as mulheres, e bendito é o fruto do vosso ventre, Jesus. Santa Maria, Mãe de Deus, rogai por nós, pecadores, agora e na hora de nossa morte. Amém. Ave Maria, cheia de graça, o Senhor é convosco, bendita sois vós entre as mulheres, e bendito é o fruto do vosso ventre, Jesus. Santa Maria, Mãe de Deus, rogai por nós, pecadores, agora e na hora de nossa morte. Amém. Ave Maria, cheia de graça, o Senhor é convosco, bendita sois vós entre as mulheres, e bendito é o fruto do vosso ventre, Jesus. Santa Maria, Mãe de Deus, rogai por nós, pecadores, agora e na hora de nossa morte. Amém. Ave Maria, cheia de graça, o Senhor é convosco, bendita sois vós entre as mulheres, e bendito é o fruto do vosso ventre, Jesus. Santa Maria, Mãe de Deus, rogai por nós, pecadores, agora e na hora de nossa morte. Amém. Ave Maria, cheia de graça, o Senhor é convosco, bendita sois vós entre as mulheres, e bendito é o fruto do vosso ventre, Jesus. Santa Maria, Mãe de Deus, rogai por nós, pecadores, agora e na hora de nossa morte. Amém.

Amém. Ave Maria, cheia de graça, o Senhor é convosco. Bendita sois vós entre as mulheres, e bendito é o fruto do vosso ventre, Jesus. Santa Maria, Mãe de Deus, rogai por nós, pecadores, agora e na hora de nossa morte. Amém. Ave Maria, cheia de graça, o Senhor é convosco. Bendita sois vós entre as mulheres, e bendito é o fruto do vosso ventre, Jesus. Santa Maria, Mãe de Deus, rogai por nós, pecadores, agora e na hora de nossa morte. Amém. Glória ao Pai, ao Filho e ao Espírito Santo, como era no princípio, agora e sempre. Amém. Ó meu Jesus, perdoai-me, livrai-me do fogo do inferno, levai as almas todas para o céu e socorrei principalmente as que mais precisarem da vossa misericórdia. Nossa Senhora do Carmo, rogai por nós. São João da Cruz, rogai por nós. Quinto mistério luminoso, nós vamos contemplar a instituição da Eucaristia. Jesus sabe que vai ter que voltar para o Pai e Ele não quer nos abandonar. Inaugura-se o maior sacramento de amor. Ele diz que vai ficar presente entre nós através das espécies eucarísticas. Isto é meu corpo, isto é meu sangue. E toda vez que deles comerdes, vocês estão comendo a minha carne e bebendo meu sangue. A Eucaristia é o sacramento de amor, é Jesus presente no nosso meio. Irmãos, com muito amor, com muita adoração, rezemos este mistério. Pai nosso, que estais nos céus, santificado seja o vosso nome, venha a nós o vosso reino, seja feita a vossa vontade, assim na terra como no céu. O pão nosso de cada dia nos dai hoje, perdoai as nossas ofensas, assim como nós perdoamos a quem nos tem ofendido. E não nos deixeis cair em tentação, mas livrai-nos do mal. Amém. Ave Maria, cheia de graça, o Senhor é convosco. Bendita sois vós entre as mulheres, e bendito é o fruto do vosso ventre, Jesus. Santa Maria, Mãe de Deus, rogai por nós, pecadores, agora e na hora de nossa morte. Amém. Ave Maria, cheia de graça, o Senhor é convosco. Bendita sois vós entre as mulheres, e bendito é o fruto do vosso ventre, Jesus. Santa Maria, Mãe de Deus, rogai por nós, pecadores, agora e na hora de nossa morte. Amém. Ave Maria, cheia de graça, o Senhor é convosco. Bendita sois vós entre as mulheres, e bendito é o fruto do vosso ventre, Jesus. Santa Maria, Mãe de Deus, rogai por nós, pecadores, agora e na hora de nossa morte. Amém. Ave Maria, cheia de graça, o Senhor é convosco. Bendita sois vós entre as mulheres, e bendito é o fruto do vosso ventre, Jesus. Santa Maria, Mãe de Deus, rogai por nós, pecadores, agora e na hora de nossa morte. Amém. Ave Maria, cheia de graça, o Senhor é convosco. Bendita sois vós entre as mulheres, e bendito é o fruto do vosso ventre, Jesus. Santa Maria, Mãe de Deus, rogai por nós, pecadores, agora e na hora de nossa morte. Amém. Ave Maria, cheia de graça, o Senhor é convosco. Bendita sois vós entre as mulheres, e bendito é o fruto do vosso ventre, Jesus. Santa Maria, Mãe de Deus, rogai por nós, pecadores, agora e na hora de nossa morte. Amém. Ave Maria, cheia de graça, o Senhor é convosco. Bendita sois vós entre as mulheres, e bendito é o fruto do vosso ventre, Jesus. Santa Maria, Mãe de Deus, rogai por nós, pecadores, agora e na hora de nossa morte. Amém. Ave Maria, cheia de graça, o Senhor é convosco. Bendita sois vós entre as mulheres, e bendito é o fruto do vosso ventre, Jesus. Santa Maria, Mãe de Deus, rogai por nós, pecadores, agora e na hora de nossa morte. Amém. Ave Maria, cheia de graça, o Senhor é convosco. Bendita sois vós entre as mulheres, e bendito é o fruto do vosso ventre, Jesus. Santa Maria, Mãe de Deus, rogai por nós, pecadores, agora e na hora de nossa morte. Amém. Ave Maria, cheia de graça, o Senhor é convosco. Bendita sois vós entre as mulheres, e bendito é o fruto do vosso ventre, Jesus. Santa Maria, Mãe de Deus, rogai por nós, pecadores, agora e na hora de nossa morte. Amém. Glória ao Pai, ao Filho e ao Espírito Santo, como era no princípio, agora e sempre. Amém. Ó meu Jesus, perdoai-me, livrai-me do fogo do inferno, levai as almas todas para o céu, e socorrei principalmente as que mais precisarem da vossa misericórdia. Nossa Senhora do Carmo, rogai por nós. São Padre Pio, rogai por nós.

0: Salve Rainha, Mãe de Misericórdia, vida, doçura e esperança nossa salve. A vós bradamos, os dreguedados filhos de Eva, a vós suspirando, gemendo e chorando neste vale de lágrimas. Eis a, pois, advogada nossa, esses vossos olhos misericordiosos a nós ouvei. E depois deste desterro mostrai-nos Jesus. Bendito é o fruto do teu ventre, ó clemente, ó piedosa, ó doce sempre Virgem Maria. Rogai por nós, Santa Mãe de Deus, para que sejamos dignos das promessas de Cristo. Amém. Foi uma alegria imensa rezar com você este terço. Que Deus te abençoe. Em nome do Pai, e do Filho, e do Espírito Santo. Amém.
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0: Que coisa linda, cara.
1: Quando eu escrevi essa música é minha composição de James ali no contrabaixo. Quando a gente escreveu essa música, de fato, a gente queria comunicar para as pessoas que, através de Romanos no capítulo 8, todas as coisas cooperam para o bem daqueles que amam a Deus. Se nós colocamos a nossa confiança no Senhor, Ele tudo fará. Mas sabe o que acontece muitas vezes na nossa vida e na nossa história? A gente confia em tudo, na pessoa que está do lado, no trabalho, no dinheiro, na nossa capacidade humana. E é aí que as coisas começam a desandar. Porque nós somos fracos, pecadores. Mas quando nós dobramos o nosso joelho diante de Deus, nós reconhecemos a nossa fraqueza. E a partir disso, a grandeza de Deus entra na nossa história e faz tudo acontecer. Por isso que nós cantamos: as coisas não vêm dando certo, mas eu confio em ti. Ou seja, quando você estiver no deserto, na dor, na dificuldade, na doença, no teu casamento arruinado, seja lá onde você estiver sofrendo, confia em Deus. O povo no deserto lá pediu libertação da escravidão ao Senhor Jesus, ao Senhor Deus, perdão. E Deus colocou eles para fazer uma travessia de apenas 40 anos no deserto. Muitos ali reclamaram pelo caminho e morreram. E outros perseveraram e diziam: eu confio em ti. E aí de fato viram a terra prometida. Que você tome posse para a tua vida, que o Natsu possa tomar posse também para a vida dele.
0: Amém,
1: que
0: meu irmão,
1: no momento de dificuldade, louve o nome do Senhor Jesus. Dobre o teu joelho diante de Deus. Diga: eu confio em ti. E nenhum mal,
0: confio em ti,
1: e nenhum mal vai fazer mal, estrago na nossa história. Amém?
0: Amém, amém.

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3: Senhor, no silêncio deste dia que amanhece, venho pedir-te saúde, força, paz e sabedoria. Quero olhar hoje o mundo com os olhos cheios de amor, ser paciente, compreensivo, manso e prudente. Quero ver teus filhos além das aparências como tu mesmo os vês, e assim não ver senão o bem em cada um. Deixa meus ouvidos a toda calúnia. Guarda minha língua de toda maldade. Que só de bênçãos se enche o meu espírito. Que eu seja tão bondoso e alegre que todos quantos se achegarem a mim sintam tua presença. Reveste-me, Senhor, com tua beleza. E que no decurso desse dia eu te revele a todos.
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5: Muito bom dia, meu amigo, muito bom dia, minha amiga, que bom, estamos começando hoje, é o dia de Santa Elizabete e também o dia de Santo Amando. A ciência, a sabedoria e a santidade podem ser a expressão do amor a Deus e aos irmãos.

isso, fico feliz em começar a nossa manhã, Deus te abençoe, saúde, força, coragem, vida e muita alegria. Pois bem, meu amigo, minha amiga, estamos acompanhando aí, né? A Copa do Mundo, e que provoca diferentes reações nas ruas, nas redes sociais, nos diversos ambientes da sociedade. São inegáveis o seu significado para o povo, não só brasileiro, mas também para todas as outras nações, embora alguns esportes em certos países nem sempre o futebol, né, o mais buscado, o que tem mais causado impacto na vida das pessoas. Há, de modo geral, um grande interesse e simpatia pela Copa, mas observam-se também críticas à maneira como é organizada ou ao país que a recebe, fazendo emergir a questão de sua ambivalência, do discernimento atento e de seus valores e contradições. É preciso distinguir serenamente o valor do esporte, particularmente do futebol. O evento Copa do Mundo, nos padrões que está sendo proposto, e por fim a sua realização num determinado país, com o seu contexto sociocultural, econômico, nos faz refletir sobre o significado desses diferentes níveis. É tarefa exigente que ultrapassa os limites desta reflexão. A Copa é então o que deveria ser, né, uma ocasião especial de pensar o futebol, os esportes, a vida, o mundo em que vivemos, com seus dramas, com suas alegrias. É a ocasião em que deveríamos começar a entender, assim como vamos para um estádio e ali torcemos, né, e queremos que haja, que alguém saia vitorioso, assim também devemos na vida torcer uns pelos outros e sempre alegrar-se, solidarizar-se, enfim, procurar fazer o melhor uns para com os outros.

Um grande abraço. Fico feliz de começar a nossa manhã de quinta-feira. Deus te abençoe. Está viajando, está descansando, está se levantando. Normalmente continua meio frio aí. Mas já um pouquinho menos de quarta, de terça, mas ele nem começamos a estação ainda, né? Então não podemos nem reclamar, só estamos dizendo que estamos aí sentindo e é normal, né? Senti-lo passar frio já não é mais normal, passar fome também não é, passar sede, né? Passar alguma dificuldade. Então, eu quero continuar refletindo sobre esse tempo que estamos vivendo em torno desta Copa. É preciso jogar diferente fora, nos campos de futebol, e também jogar diferente dentro dos campos. Fazendo o que então? Recusando jogadas desonestas, jogadas violentas, e para que as alegrias dos estádios possam ecoar a vida das pessoas, das famílias e do povo, há necessidade de jogadores e torcedores pela vida, pela justiça e pela paz. Os eventos esportivos de maior magnitude trazem alegria compartilhada e possibilitam o encontro fraterno. Ao mesmo tempo, têm crescido as situações de agressividade, de intolerância entre torcedores e rivais, vitimando muitas vezes até mesmo quem vive do verdadeiro espírito esportivo, que se expressa na convivência pacífica e no respeito ao outro. Não se pode admitir ou justificar a agressividade e a violência nas arenas ou fora delas, ou nas quadras, ou mesmo nas casas, enfim, qualquer lugar. O futebol e os esportes em geral devem contribuir para a construção da fraternidade e da paz tão necessária no mundo de hoje. É justo alegrar-se, nutrindo a esperança da vitória, seja nessa Copa, seja nos diversos campeonatos. Ao mesmo tempo, é necessário gastar tempo, energias e recursos na construção da paz, para que as alegrias das vitórias esportivas se prolonguem no dia a dia. Nessa tarefa intensa, que ultrapassa o tempo regulamentar das partidas e da Copa, a fé cristã e a ética podem desempenhar um papel fundamental. Jogar pela paz, jogar pela vida, é um imperativo ético que a todos interpela. A fé em Deus é fundamental, mas antes é fundamental, inclusive nas arenas esportivas, nos campos da vida. As religiões devem oferecer a sua contribuição para a paz, para a construção da paz. O pluralismo cultural e religioso de jogadores e torcedores pode ser uma ocasião especial para a convivência respeitosa e pacífica.

Um grande abraço, fico feliz de começar a nossa manhã, manhã de manhã de quinta-feira. Então hoje eu tenho hoje quinta-feira, sim, estarei rezando ali na Jabuticabeira, né? Isso mesmo. Então, na Jabuticabeira, às 19h30, estaremos rezando por lá. Mas antes quero dizer que hoje dias são de Santa Elizabeth. Vou ficar com Santa Elizabeth, ela que foi uma beneditina. Muitos escritos nos falam de suas visões e de sua influência que teve sobre os místicos lá do século XII. Século XII em diante. E de fato depois também viveu da contemplação.

0: Nesta manhã, meu amigo, minha amiga, convido você, você que está me acompanhando, quem sabe pela primeira vez, você que está sempre conosco, está em casa, está no carro, está no trabalho, está se movimentando aí, como muitos dizem, acelerando isso. Não, mas calma lá, quem está no trânsito não vai acelerar tanto assim. O que eu quero dizer é que a gente levanta, corre para um lado, para o outro, para cá e para lá. E claro, eu sei que muita gente já achou as coisinhas arrumadinhas ontem à noite, né? Então, que bom ser uma pessoa organizada. Por isso, vamos rezar. Vamos rezar por você e todos os seus. Pai nosso que estais no céu, santificado seja o vosso nome. Venha a nós o vosso reino, seja feita a vossa vontade, assim na terra como no céu. O pão nosso e cada dia nos dai hoje. Perdoai as nossas ofensas, assim como nós perdoamos aqui no seu infinito. E não nos deixeis cair em tentação, mas livrai-nos do mal. Amém. Ave Maria, cheia de graça, o Senhor é convosco. Bendita sois vós entre as mulheres, e bendito é o fruto de vosso ventre, Jesus. Santa Maria, Mãe de Deus, rogai por nós, pecadores, agora e na hora de nossa morte. Amém. E que a bênção de Deus desça sobre você, sua casa, sua vida, sua família, seu trabalho. Já começou cedinho hoje, né? Que é, não só hoje, eu sei que é todo dia. Todo dia você levanta cedo, acorda cedo, trabalha cedo. Agradece cedo, e porque você quer ser sempre essa pessoa cumpridora dos seus deveres, isso como cidadã, como cristã, como filha de Deus, como profissional. Então, para você, um grande abraço e a bênção de Deus, que é Pai, Filho e Espírito Santo. Amém. Na sequência, as primeiras notícias, e depois, olha, tem boas músicas escolhidinhas aqui para você nesta manhã de quinta-feira.
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1: Olá, meus amigos, muito bom dia. Agora às 7:04, chegando com mais uma edição do Show do Rádio, um show de informações aqui na Super Tubá. Nesta manhã de quinta-feira, hoje 18 de junho de 2026, é dia de São Gregório Barbarigo, dia do químico, dia da imigração japonesa, dia da gastronomia sustentável, dia do orgulho autista e dia internacional de combate ao discurso de ódio. Show do Rádio tem a apresentação de Bruno Vandresen. Participam do programa Giovanni Martins, o Lucas Marques e também o Ramon Silveira. Trabalhos técnicos de Everton Luiz, as gravações de Lucas Marcos de Carvalho e a direção geral do padre Rafael Liano.
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1: Pois bem, meus amigos, estamos outono, o tempo é bom em Tubarão. Neste momento, temperatura marcando 8 graus, umidade relativa do ar em 70%. Vamos juntos, são 2:30 de muitas informações para você. Nos acompanhe pelo 104.9, live no YouTube, além de acompanhar também pelo aplicativo Rádios Net. Vamos aos destaques do programa. No Show do Rádio, uma entrevista ao vivo com a secretária de saúde de Tubarão, Karina Portão, em pauta a Conferência Municipal de Saúde, que acontece amanhã, início da telepsicologia e outros temas relacionados à sua pasta. Estrada Boa supera a marca de 5 bilhões em investimentos e contempla 3,5 mil quilômetros de rodovias estaduais em Santa Catarina. Nova etapa de retirada de fios acontece nesta quinta-feira na Rua Princesa Isabel, em Oficinas. Quarto MED Brasil destinará parte da renda à rede feminina de combate ao câncer de Tubarão. Câmara de Jaguaruna arquiva proposta que reduziria repasse ao legislativo. Programa ainda as informações do setor policial das últimas horas. Eu mantenho contato agora com Ramon Silveira, ele traz o seu destaque. Diga aí, Ramon, bom dia.
3: Muito bom dia, Bruno. Semana do Migrante é o assunto da entrevista daqui a pouco às 8:30 com o coordenador da Pastoral do Migrante, Padre Ângelo Della Justina Bússolo, às 8:30 no Repórter Tubá.
1: Acionando agora é Giovanni Martins, também com seu destaque. Diga aí, Giovanni, bom dia.
4: Bom dia, frio aumenta o consumo de energia. Saiba como economizar na conta de luz.
1: Contato agora com Lucas Marques, também com seu destaque. Lucas, bom dia.
5: Bom dia. Presidente da Comissão de Defesa Civil da Alesc alerta para a falta de investimentos do Estado na prevenção ao El Niño.
1: Ok, teremos ainda o quadro Ponto de Equilíbrio com o Dr. Braulio Tércios Escobar. Um show de informações para você. O Show do Rádio está só começando.
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1: Ok, vamos iniciando então os destaques do Jornal Diário do Sul. Lançado na Lesc, livro traz trajetória da imigração alemã de Braço do Norte. Obra póstuma, né, do pesquisador Ignacio Hicken, reúne uma década de estudos. Em rodovia, mulher morre após ser atingida por caminhão. Acidente ocorreu ontem pela manhã na SC-435, no bairro Portal, na cidade de Armazém. Com mais investimentos, Tubarão fortalece o ensino. Segundo o prefeito Stener Sorato, não existe cidade sem educação forte. O futuro começa na sala de aula. Ainda recém-nascido, tamanho impressiona. Ravi veio ao mundo no Hospital Nossa Senhora da Conceição, pesando 4,8 quilos. São destaques do Jornal Diário do Sul. Vamos agora com o Diário Catarinense. Câmara aprova anistia a multas aos caminhoneiros por bloqueios pós-eleições de 2022. Bolsonaro admite que arma era dele e abre mão de equipamento enquanto estiver preso. Idosa que mantinha cerca de 400 gatos em apartamento em Santa Catarina é indiciada por maus tratos. Os 14 pontos previstos no acordo de paz entre Estados Unidos e Irã. Dois médicos devem responder pela morte de mãe e bebê após quatro idas ao hospital em Santa Catarina, diz polícia. Morte em Hope Jump. Instrutor preso publicou o vídeo, aqui entre aspas, desovando o corpo em mesma ponte. Após encontro com Lula, Trump confunde Eduardo com Flávio. As extremidades não constroem nada, afirma Antídio Lunelli ao se posicionar para o Senado. Indústria de Santa Catarina lança primeiro papel higiênico antibacteriano do Brasil. Proposta de obra de 206 milhões para evitar alagamentos em Joinville tem rescisão. São destaques do Jornal Diário Catarinense. Bom, agora o Folha Regional, Câmara de Jaguaruna, arquiva a proposta do Executivo que reduziria duodécimo. Rejeitado antes de ir a plenário, projeto contraria o percentual do duodécimo dos atuais 7% da receita líquida do município para 4%. Bebê de 4,880 kg é o maior nascido em 2026 em Hospital de Tubarão. Vereador de Jaguaruna cobra projeto para construção de nova ponte no Riacho dos Franciscos. Festa junina no parque no próximo domingo terá fogueira, danças e gastronomia típica. Com entrada gratuita, o evento iniciará às 14 horas e a programação foi pensada para toda a família. Mãe é presa no sul do estado após esquecer de pegar os filhos de 2 e 5 anos no ônibus escolar. A mãe do ano, hein? A mulher alegou aos policiais que havia tomado um remédio e dormiu. Vem pra porrada, jogador do Tubarão é expulso por xingar torcedores após derrota, coisa feia, hein? Peixe foi superado por 3-2 no domingo, Silveira Gonzalez. Na súmula, árbitro relatou gestos obscenos e ameaças do atacante. Foragido da justiça, é localizado em casa e acaba preso em Jaguaruna. Ordem de prisão foi expedida por crimes relacionados e entorpecentes. Idoso de 73 anos tenta sair de supermercado sem pagar por produtos e é preso. Os produtos foram recuperados e o acusado conduzido à delegacia. Cemitério Municipal de Tubarão completa 10 anos sem sepultamentos. A suspensão deveria ser temporária, mas desde 2016, novos sepultamentos não são permitidos. São destaques, então, do jornal Folha Regional. Principais jornais que já estão circulando pelo país, iniciando pelo Folha de São Paulo. Banco Central reduz Selic em 0,25% para 14,25% ao ano e deixa futuro de cortes em aberto. No estado de São Paulo, em diálogo com o Vorcaro, Mota pediu empréstimo para a cunhada. No Globo, no G7, Química dá lugar a atrito e Lula rebate Trump. Não se meta na eleição. No Correio Brasiliense, Flávio e Lula têm empate técnico em primeiro turno no GDF. No Zero Hora, Copom corta juro pela terceira vez seguida. Selic vai a 14,25% ao ano. E no Notícias do Dia, Capital lança programa para valorizar professores e servidores da educação.
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1: Bom, agora são 7:15. Mandar parabéns aqui para Maitê Prudêncio José, completando hoje 6 aninhos, neta da Luzia. Alô, Maitê, parabéns, tá? Saúde e paz, muitas felicidades para você. E a você, Luzia, aquele abraço também. Bom, a próxima etapa da retirada de fios obsoletos da rede aérea de Tubarão será realizada nesta quinta-feira. Hoje, então, na rua Princesa Isabel, bairro Oficinas. O horário de início está marcado para as 8h15, com término previsto para as 17 horas. Daqui a uma horinha, então, começa o trabalho ali na Rua Princesa Isabel. O objetivo dessa operação é remover cabos e fios antigos ou em desuso, que permanecem nos postes da cidade, e reduzir, assim, riscos à população e à poluição visual, de modo a melhorar o ambiente urbano. O mutirão é realizado pela Força Tarefa, liderada pela Celesc, com apoio da Prefeitura através da COSIP, do Conselho das Entidades, CONSET, e das 26 empresas de internet e telefonia que atuam na cidade. Já que tocamos aqui na questão da COSIP também, né? Uma reclamação bem aqui em frente à emissora, chegando aqui hoje bem cedinho, dois postes com lâmpadas queimadas, né? Então, atenção, COSIP, vamos resolver o problema. Até que a gente não tem recebido muita reclamação em relação a isso, né? Já foi mais frequente em outros tempos. Parece que os trabalhos de reposição de lâmpadas queimadas aqui em Tubarão está mais efetiva, né? Parece-me, né? Porque as reclamações não estão chegando. Mas de ontem para hoje, então, duas lâmpadas queimadas bem em frente aqui à Rádio Tubá. Bom, o Quarto Med Brasil, um dos principais eventos voltados à saúde e inovação da região, vai destinar parte da renda obtida com a venda de ingressos à Rede Feminina de Combate ao Câncer de Tubarão. Que baita iniciativa! O evento será realizado dia 27 de agosto na Arena Multiuso Prefeito Stener Sorato da Silva e terá como tema Saúde 360, integrando pessoas, ciência e tecnologia. A programação reunirá profissionais da saúde, gestores, lideranças do setor, estudantes e também será aberta à comunidade. Segundo a coordenação do Núcleo Gestão em Saúde da ACIT, responsável pela organização, além dos debates sobre atendimento humanizado e inovação, o evento reforça o compromisso social ao apoiar uma entidade reconhecida pelo trabalho voluntário realizado há décadas aqui na cidade. A Rede Feminina de Combate ao Câncer de Tubarão atua na prevenção, orientação e apoio a pacientes oncológicos e seus familiares. A instituição desenvolve campanhas educativas, acompanha pacientes em tratamento e promove ações voltadas à qualidade de vida e ao cuidado humanizado. De acordo com a presidente da entidade, a Rosimere Galvani, a iniciativa será importante para a manutenção da estrutura e dos atendimentos prestados. Atualmente, a Rede Feminina depende de doações e de recursos públicos para continuar desenvolvendo as suas atividades. Há 46 anos em Tubarão, a instituição oferece atendimento gratuito às mulheres, realizando exames preventivos, encaminhamentos de pacientes oncológicos e acompanhamento por meio de profissionais voluntários, entre eles médicos, psicólogos e nutricionista, além da equipe fixa de colaboradores. A expectativa da organização é reunir centenas de participantes para um dia de aprendizado, troca de experiências e networking. Entre os palestrantes confirmados estão a médica Luciana Dória, o gestor do Parque Beto Carreiro, o Rodrigo Lisboa, o ex-presidente do Conselho Regional de Medicina, Roberto Dávila, e a médica, escritora e referência nacional em cuidados paliativos, Ana Cláudia Quintana Arantes. As inscrições para o Quarto Med Brasil seguem abertas com valores de primeiro lote. A programação completa e os ingressos estão disponíveis no site oficial do evento. Além de participar de um dos maiores encontros da área da saúde na região, o público também contribuirá diretamente para uma causa que beneficia muitas famílias no sul catarinense. Bom, são 7h19 agora. Presidente da Comissão de Defesa Civil da Alesc alerta para a falta de investimentos do Estado na prevenção ao El Niño. A reportagem é de Lucas Marques.
5: Saudações a você que acompanha a programação da Rádio Tubá. Dessa vez a nossa pauta vai à nossa Assembleia Legislativa de Santa Catarina, mais especificamente da Comissão de Defesa Civil. A gente conversa com o deputado estadual Sérgio Guimarães, bancada do União Brasil, que é presidente desta importante comissão que está acompanhando as ações em Santa Catarina de prevenção, principalmente com foco no El Niño. Deputado Sérgio Guimarães, muito obrigado por atender a Rádio Tubai e pela disponibilidade para conversar sobre os assuntos da bancada e da Comissão de Defesa Civil. Como é que tá por aí? Tudo bem?
6: Tudo bem, eu que agradeço o espaço para a gente estar batendo um papo sobre essa previsão, sobre esse assunto, né?
5: Deputado, como é que está esse acompanhamento da Comissão de Defesa Civil da Alesc? O que, que está sendo pautado com relação à prevenção em Santa Catarina e principalmente com relação a El Niño aqui no estado?
6: Então, a gente nos reunimos, os deputados, enfim, e aprovamos três requerimentos justamente para debatermos esse assunto. Fora isso, a gente já tem conversado muito de perto com o governo do estado, com a Secretaria de Proteção e Defesa Civil, através do Coronel Fabiano, que hoje responde pela pasta. Então, esses três requerimentos, eles falam sobre o quê? Um, foi proposto por mim uma grande audiência pública para chamar todas as partes envolvidas, todos os entes à mesa, para saber de fato o que está sendo executado como prevenção, e não após a tragédia, né? Tomara Deus que de fato isso não aconteça, porque o nosso dever é prevenir, como o nome diz, é previsão, e queremos errar, logicamente, não tenhas dúvida disso. Outra audiência pública, outro requerimento que foi aprovado é de uma audiência pública lá na cidade de Rio do Sul, uma região que sofre historicamente, e outra uma comissão mista, que aí sim é formado por outros representantes de outras defesas civis. Paralelamente a isso, eu tenho esse perfil do quê? De estar perto das pessoas e perto das prefeituras, né? Ou seja, eu sou chamado, por exemplo, ali no condomínio Geron Sutives, em São José, onde faz margem com o Rio Araújo. Então, tem 10 dias que eu fui chamado, fomos atrás da prefeitura, fomos atrás da direção do SEASA, porque também faz margem com o SEASA, e ali sempre enche, estou dando apenas um exemplo, enche e 70 apartamentos do térreo são alagados. E conseguimos êxito com a prefeitura, que as obras devem começar essa semana, de um enroncamento com pedra, de limpeza do rio. Então é isso que a gente faz. Por exemplo, para Palhoça, a cidade onde eu moro, na Grande Florianópolis, que sofre com enchente também, eu, o deputado Sérgio, destinou 2,5 milhões para obras de contenção do rio Passa 20. Então é isso que a gente tem feito nesse trabalho de prevenção com as prefeituras, né? E aí, de um nível mais macro, com a Secretaria de Proteção e Defesa Civil, nós queremos saber o que está sendo executado por parte do governo do estado nessa grande audiência pública que vai acontecer.
5: Deputado, na sua visão, como parlamentar, como quem vem acompanhando o assunto, o estado de Santa Catarina está pronto? Ele está num caminho para essa medida correta de prevenção para um possível El Niño, como vem alertando os meteorologistas? Temos um longo caminho a percorrer. O que, que dá para falar nesse ponto de autoridade e de fiscalizador que é o deputado?
6: Não, eu acho que não. Nós estamos muito aquém do que poderia já ter sido feito. Queres um exemplo, Lucas? Tubarão, Rio Tubarão, enchente de 74. De lá para cá, o que foi feito? Medidas paliativas, grande obra não foi feito. E aí eu cito o exemplo do recurso da bancada dos deputados do Sul, que foi destinado para obras ou projeto ali na Boca da Barra, em Laguna, e por aí vai. Então, nós estamos devendo muito. Nós não, porque nós fizemos o nosso trabalho de cobrar do legislativo. Agora, o executivo é quem executa, o próprio nomezinho já diz, que é o governo do estado. Então, a cada previsão, a cada chuva forte, o Rio Tubarão cresce. E aí ali, os bairros mais baixos, KM60, KM63 e por aí vai, alaga, as pessoas sofrem, isso não é novidade para ninguém. Então, e o próprio Tribunal de Contas do estado já se manifestou com relação a esse assunto. Eu quero até aqui, se tu me permita, Lucas, deixa eu tentar abrir aqui de uma forma rápida, porque ontem saiu uma notícia,
5: a decisão
6: no Tribunal de Justiça de Santa Catarina, não sei se tu acompanhou.
5: A decisão, no caso do Tribunal de Contas, da diferença do valor orçado e o valor executado de obras em defesa civil, imagino eu.
6: Isso mesmo, tá aqui, ó. Tribunal de Contas do Estado aponta descompasso entre orçamento e ações de prevenção e preparação para desastres naturais. O orçamento previsto para 2025 foi de 207 milhões, o valor executado 108 milhões. Quem está dizendo é o Tribunal de Contas de Santa Catarina. Notícia que saiu tem 2 dias, num parecer do conselheiro José Ney Ascari, que é o vice-presidente. Então, tá aí. Corrobora com o que eu tô falando. Enfim, então o nosso trabalho é seguir firme e forte, cobrando, porque depois que o leite derramou, meu amigo, não adianta chorar. E Santa Catarina tá calejada. Santa Catarina tá calejada. Não podemos abrir a boca e dizer que fomos pegos de surpresa. Não. Morro dos Cavalos, mesma coisa. Vai acontecer nova desgraça, nova tragédia. E o governo federal fecha os olhos pro nosso estado, por falta de cobrança e do nosso trabalho, não é. Mas nós temos sempre dois caminhos que eu digo: ou sepultamos o assunto ou prosperamos. Eu vou prosperar sempre. Você é um carrapato, seja no pé do governo federal, seja um carrapato no pé do governo estadual, porque é o meu dever e a minha obrigação. O resto é conversa fiada.
7: Sobre esses valores que ficaram essencialmente parados, pelo que aponta o Tribunal de Contas do Estado, foi orçado, às vezes o Estado não dá andamento no projeto, às vezes isso para na própria prefeitura, que não tem capacidade de executar esse projeto. O que dá para fazer? Tem que apertar, cobrar as autoridades, a população, as próprias autoridades na Alesc? O que pode ser feito para dar andamento nesse valor que existe, porque está no orçamento, mas que não está sendo executado?
6: Tem que cobrar, tem que parar de politicagem, tem que parar de brincar com a vida das pessoas. Ponto. Por que eu tenho essa autonomia de poder cobrar, seja lá quem quer que seja do governo do estado? Eu não tenho um cargo no governo do estado. Entendeu? Isso me dá autonomia e liberdade para fazer o que eu tenho que fazer, para fazer aquilo que as pessoas esperam que eu faça, que é cobrar o poder executivo. Tu entende isso? Então, assim, nós temos que parar de brincar com a vida das pessoas. Cara, vamos lá. Eu liguei para o prefeito Eduardo Fressa de Palhoça oferecendo, porque ele nunca levantou o telefone e me pediu recurso. E eu disse: bicho, eu tenho 2,5 milhões aqui da minha cota, da minha emenda parlamentar, porque eu não aguento mais ver essas historicamente Palhoça alagando, entendeu? Então, destinamos o 2,5 milhões para achamos um denominador comum para ver onde é que vai resolver. Porque é um grande valor. Ah, deputado, manda aqui pro Rio Passa 20 no centro de Palhoça, porque eu vou fazer obras de contenção. Porque cada chuva forte enche tudo, pô. Eu me reuni com os moradores e um comerciante emocionado disse: deputado, na última eu perdi 2.500 pares de sapato. Então, quer dizer, nós estamos falando de uma cidade de Palhoça, meu amigo, que é a sexta economia do estado, com uma arrecadação anual da prefeitura de 2 bilhões de reais. Então, tu imagina o governo do estado, que tem dinheiro e tem recurso. Falta é vontade para executar, para vencer as etapas burocráticas, tirar a bunda da cadeira e trabalhar. O resto é conversa mole.
7: Deputado, com relação à Comissão de Defesa Civil da Alesc, você falou dos 3 requerimentos de audiência pública, de cobranças também a governo do estado. Dá para se imaginar, então, que os próximos meses serão agitados nessa Comissão de Defesa Civil?
6: Já é, né? Já é agitado, porque eu, no bom sentido, eu volto a dizer, eu incomodo no bom sentido, eu faço o que tem que ser feito, né? Então, porque depois se acontecer, ninguém vai poder dizer: olha, eu não quero dizer essa frase, eu avisei, não, eu não quero dizer isso, porque eu quero crer que as prefeituras façam sim o dever, que o governo do estado faça sim o seu trabalho, né? Que não é apenas botar uma máquina hidráulica e tirar o entulho, não é isso, é mais do que isso, tem capacidade e volume financeiro para executar os trabalhos. Agora, o que nos compete, nós estamos fazendo, que é cobrar e executar. Agora, se o órgão que realiza isso não fizer, daí, meu amigo, aí é partir para Ministério Público, Tribunal de Contas, como o Tribunal de Contas está fazendo, e a gente não pode parar.
7: Deputado Sérgio Guimarães, presidente da Comissão de Defesa Civil da Alesc, algum ponto que não abordamos e você gostaria de trazer à audiência da Tubá sobre defesa civil, El Niño, esses trabalhos de prevenção em Santa Catarina? Microfone à sua disposição.
6: Falando em prevenção, olha que dado que assusta diante do que nós estamos falando, dados do Tribunal de Contas do Estado. Orçamento previsto para esse ano agora, 2026, 245 milhões. Valor executado no primeiro quadrimestre, 39,8 milhões de reais, ou seja, 16%. Ações com menos aporte ou sem investimento daí no ano passado: prevenção e preparação para redução de risco. Exatamente o que nós estamos falando até agora. Outro ponto apontado pelo TCE: construção, ampliação e reforma de barragens e desassoreamento de rios no Alto Vale do Itajaí, essa região que historicamente sofre pra caramba. Lucas, as pessoas, os comerciantes estão se mudando com medo, elas estão deixando a sua vida para trás e mudando de endereço por conta disso. Por quê? Porque eles estão vendo que não foi feito o que deveria ser feito. Ah, pode ter sido feito algo, ok, mas não a contento, mas não como deveria. Não é o deputado Sérgio que está dizendo, é uma análise técnica do Tribunal de Contas do Estado de Santa Catarina. A gente vai seguir trabalhando porque é o nosso dever e é a nossa obrigação.
7: Deputado, obrigado pela conversa e seguiremos acompanhando esses trabalhos, tanto na Comissão de Defesa Civil da Alesc, quanto de maneira geral no Parlamento e acompanhando também as audiências públicas com relação a El Niño. Um abraço, deputado.
6: Um abraço, estou à disposição, parabéns pelo trabalho. Eu sou jornalista e sei desse papel importantíssimo que a imprensa desenvolve. Parabéns, Lucas, parabéns à Rádio Tubá.
7: Muito obrigado, conversamos com o deputado estadual Sérgio Guimarães, do União Brasil, presidente da Comissão de Defesa Civil da Alesc, que está promovendo ações e cobranças também ao governo do estado com relação às ações preventivas ao El Niño, que vem se confirmando por parte dos meteorologistas e exige um grande planejamento de todas as forças de Santa Catarina. O deputado também citou a decisão, o alerta do Tribunal de Contas do Estado entre a discrepância entre o valor orçado para investimentos em defesa civil em Santa Catarina e o valor de fato executado. Seguiremos acompanhando aqui na Rádio Tubá e noticiando tudo sobre o El Niño e sobre as ações de prevenção aqui em Santa Catarina.
1: Ok, valeu, Lucas Marques, são 7:32 agora. Proposta da Prefeitura de Jaguaruna, que pretendia reduzir o percentual do duodécimo repassado à Câmara de Vereadores, foi arquivada nesta terça-feira. A proposta de emenda à lei orgânica previa a redução do percentual dos atuais 7% da receita líquida do município para 4%. O projeto havia começado a tramitar no Legislativo no início deste mês, mas acabou rejeitado ainda nas comissões técnicas da Casa. A Comissão de Constituição e Justiça acompanhou por maioria o parecer do relator, vereador César Damiani, que considerou a proposta inconstitucional. Segundo o parlamentar, a medida representaria uma interferência do Poder Executivo no orçamento do Legislativo. No parecer, o vereador argumentou que a redução do repasse poderia comprometer o cumprimento da Lei de Responsabilidade Fiscal, especialmente em relação aos gastos com o pessoal e aos subsídios dos vereadores. Atualmente, essas despesas representam cerca de 58% do duodécimo. Com a redução proposta, o percentual poderia ultrapassar o limite legal de 70%. O vice-presidente da comissão, vereador Jailton de Lima, acompanhou o voto do relator. Já o presidente da comissão, vereador Gilmar Rosa, o Maninho, manifestou-se favoravelmente à continuidade da proposta, mas ficou vencido. Com a rejeição pela maioria dos integrantes da comissão, a matéria foi arquivada e só poderá ser reapresentada pelo Executivo a partir do próximo ano. O duodécimo corresponde ao repasse mensal obrigatório realizado pela Prefeitura à Câmara de Vereadores para custear despesas de manutenção, funcionamento e folha de pagamento. O percentual é definido pela Constituição Federal e varia de acordo com a população de cada município. A proposta do Executivo previa a inclusão de um novo artigo na Lei Orgânica para limitar as despesas do Legislativo a 4% da receita tributária e das transferências constitucionais recebidas pelo município no exercício anterior. Segundo dados apresentados pela Prefeitura, atualmente são repassados cerca de R$560 mil por mês ao Legislativo. Com a mudança, esse valor cairia para uma faixa entre 380 e 390 mil reais mensais. De acordo com o prefeito Laerte Silva, a economia gerada seria utilizada para ajudar a custear parcelas de um financiamento junto à Caixa Econômica Federal, estimado em aproximadamente 50 milhões. Os recursos seriam destinados a obras de infraestrutura, entre elas, a construção de um novo passo municipal, a pavimentação do segundo acesso entre Retiro e Morretes e a pavimentação da Avenida Atlântica, no Balneário Camacho. Agora, 7:35.
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1: Vamos então com as ocorrências do setor policial das últimas horas. Iniciando com o tráfico de drogas, bairro Campestre, aqui em Tubarão, ontem às 5:50 da tarde. A Polícia Militar, durante rondas no bairro Campestre, em Tubarão, visualizou dois suspeitos em via pública que, ao perceberem a aproximação da guarnição, fugiram em direção a uma área de vegetação, não sendo mais localizados. Durante as buscas realizadas com apoio do canil, foi localizado, com auxílio do cão policial, um invólucro contendo aproximadamente 221 gramas de maconha escondido em meio à vegetação. A droga foi apreendida e encaminhada para os procedimentos legais cabíveis. Tráfico de drogas e associação para o tráfico de drogas no centro de Grão-Pará, ontem às 18:48. A Polícia Militar, em ação conjunta com a Polícia Civil, realizou diligências em uma residência no centro de Grão-Pará, após monitoramento relacionado a denúncias de comércio de entorpecentes. Durante a ação, um homem de 22 anos e um adolescente de 17 anos foram abordados, sendo que o adolescente tentou fugir, mas foi localizado em seguida. Com os envolvidos, foram localizadas porções de substância semelhante à cocaína e quantias em dinheiro. Um homem de 31 anos também foi abordado após ser encontrado com uma porção da mesma substância adquirida no local. Diante dos fatos, o homem de 22 anos e o adolescente foram apreendidos e conduzidos à Delegacia de Polícia Civil, juntamente com os materiais recolhidos, para os procedimentos legais cabíveis. Uma operação da Polícia Civil por meio da Delegacia de Investigação Criminal DIC de Laguna resultou na prisão em flagrante de três homens na tarde de ontem, no bairro Jardim Juliana. A ação cumpriu mandado de busca e apreensão em um imóvel que vinha sendo investigado há meses por funcionar como centro de distribuição de drogas para usuários e outros traficantes. O cumprimento da ordem judicial contou com apoio operacional dos canis da Polícia Militar de Laguna e Tubarão. Ao reunirem informações de que os suspeitos realizavam uma reunião no local, as equipes policiais planejaram a abordagem. Na chegada, três indivíduos que estavam na frente da residência tentaram fugir a pé. Durante a tentativa de fuga, um dos homens dispensou uma grande quantidade de entorpecentes e o segundo jogou ao solo um revólver calibre 38. O terceiro suspeito efetuou um disparo de arma de fogo contra os policiais, que estavam devidamente identificados, e correu para uma área de mato alto. O perímetro foi cercado e, com o auxílio do cão de faro da PM, o atirador foi localizado escondido na vegetação. No momento em que foi contido, ele tentava destravar a pistola calibre .380, que havia sofrido uma pane após o primeiro disparo. Na sede da DIC de Laguna, os três homens foram autuados por tráfico de drogas e associação para o tráfico. Dois deles também responderão por porte de arma de fogo com numeração suprimida. O homem localizado no matagal foi autuado ainda por tentativa de homicídio qualificado contra os policiais. Todos foram encaminhados ao presídio de Laguna e permanecem à disposição da justiça. Um homem que estava foragido do sistema prisional desde junho de 2025 foi preso ontem pela manhã no centro de Tubarão. A ação contou com o apoio da Polícia Civil de Santa Catarina e a Polícia Civil do Rio Grande do Sul. Segundo a investigação, o homem havia rompido a tornozeleira eletrônica há cerca de um ano em Uruguaiana, Rio Grande do Sul, e passou a viver em Santa Catarina. Ele possui condenação de 19 anos de prisão pelos crimes de tráfico de drogas e posse ilegal de arma de fogo, além de um mandado de prisão preventiva por tráfico de armas e extorsão. Após troca de informações entre polícias, os agentes identificaram o paradeiro do foragido em Tubarão. Na manhã desta quarta-feira, ele foi abordado ao chegar para abrir um estabelecimento comercial no centro da cidade, do qual afirmou ser proprietário. Após a prisão, o homem foi encaminhado à delegacia de polícia e, posteriormente, ao sistema prisional. Uma mulher de 57 anos morreu após ser atropelada por um caminhão na manhã desta quarta-feira na rodovia SC 435 no bairro Portal, em Armazém. A ocorrência foi atendida pelo Corpo de Bombeiros por volta das 8h46 da manhã. De acordo com o relatório da Guarnição, populares procuraram um quartel dos bombeiros para informar sobre o acidente, que envolveu um caminhão Scania branco e uma pedestre. Ao chegarem no local, as equipes encontraram a vítima identificada pelas iniciais NRM, caída às margens da rodovia. Ela estava inconsciente, desorientada e apresentava sinais vitais instáveis, compatíveis com quadro de trauma grave. Socorristas constataram suspeita de traumatismo crânioencefálico. A mulher foi encaminhada ao Hospital Santo Antônio, mas não resistiu aos ferimentos e morreu após dar entrada na unidade hospitalar. O motorista de caminhão, um homem de 38 anos, apresentava abalo emocional em razão do acidente, segundo os bombeiros. A guarnição permaneceu na rodovia, realizando a segurança do trânsito até a chegada da Polícia Rodoviária Estadual, responsável pelos levantamentos da ocorrência. Uma mulher foi presa por abandono de incapaz após não buscar os dois filhos em um ponto de ônibus em Nova Veneza. O caso aconteceu na noite de terça-feira por volta das 18 horas e mobilizou a Polícia Militar e o Conselho Tutelar. Segundo a PM, um menino de 5 anos e uma menina de 2 anos chegaram ao local de desembarque do transporte escolar, mas nenhum responsável apareceu para buscá-los. Diante da situação, as crianças foram levadas para a garagem dos ônibus da prefeitura, onde permaneceram em segurança. O motorista responsável pelo transporte relatou aos policiais que episódios semelhantes já haviam ocorrido anteriormente. Ao localizar a residência da família, os policiais encontraram a mãe das crianças. Conforme a PM, ela afirmou que havia tomado medicação e acabou dormindo sem perceber a chegada dos filhos. Diante da situação, a mulher foi presa em flagrante por abandono de incapaz e encaminhada à delegacia de polícia civil para os procedimentos cabíveis. O conselho tutelar foi acionado e orientou que as crianças ficassem sob os cuidados de uma tia. Um boletim de ocorrência foi registrado. Que já é conhecido das forças de segurança por episódios de desordem e ameaças nas ruas, voltou a provocar tumulto no centro de Tubarão na tarde desta quarta-feira. De acordo com relatos de testemunhas, ele estaria em liberdade provisória e teria apresentado um novo surto. Segundo moradores e comerciantes da região, o homem agrediu um cachorro de rua, um adolescente e uma idosa, e ainda quebrou placas de sinalização. A sequência de confusões gerou revolta entre pessoas que presenciavam as cenas. Frequentadores do centro afirmam que o suspeito é figura conhecida por causar arruaças e intimidar pedestres. Em outras ocasiões, ele já teria sido abordado pela polícia em razão de ameaças e comportamento agressivo. Foram estas as informações do setor policial das últimas horas aqui no Show do Rádio.
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1: Pois bem, são 7h45. Em relação a essa última ocorrência aqui da polícia, né? O que me chama a atenção é o seguinte, né? O cidadão tá lá, tá em surto, tá agressivo, tá fazendo arruaça no centro de Tubarão. O que que ele agride? Um cachorro de rua. Tinha lá um caramelo lá, meio capenga, já foi lá e agrediu, né? Viu que não era um cachorro agressivo. Eles medem as consequências dos atos, pode ter certeza. Depois agrediu o quê? Um adolescente, né? Indefeso perante perante ele, uma idosa também que não poderia ter um poder de reação. Agora, quando esses caras têm um surto, né, Everton Luiz, eles não vão brigar com um cara de 2 metros de altura e musculoso, né, com pessoas que são fortes, que têm poder de fogo contra ele, né? Não, eles vão sempre nos mais frágeis, né? Aí eu pergunto, é surto mesmo? Não sei não. Bom, são 7h46, dá um tapa na orelha, né? 7h46 agora, intervalo rápido e eu volto na sequência trazendo mais informações.
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4: Ok, de volta agora às 7:51. Mandar um grande abraço aqui ao Carlos Alberto Botelho, lá de Criciúma, tá na sintonia, já mandou um recadinho aqui, ó, tô ligado. Então, aquele abraço para você, Carlos Alberto Botelho, e também o Carlos Alberto Lopes, também lá de Criciúma, outro grande ouvinte aí da Super Tubá. Bom, aqui na live no YouTube, né? Só reiterando que já faz uma semana, estamos sem live no Facebook, né? Alguns problemas ali, né, no Facebook, e por isso, você que tinha por hábito acompanhar pelo Facebook, né, passe a ter o hábito de acompanhar pelo YouTube também, tá? Tranquilo, a gente acompanha, a gente verifica aqui os recados e tudo mais, então pode assistir por lá. O YouTube tem a vantagem de você conseguir até botar na TV, né? Então, linka lá na tua Smart TV, vai lá no YouTube, bota Rádio Tubá, vai na programação ao vivo, então todos os programas da emissora, você pode deixar na TVzinha lá e ir acompanhando as informações aqui de Tubarão e de toda a região, tá? Então vai lá no YouTube que estamos ao vivo por lá. Marcelo das Neves, aquele abraço também, tá? Dona Ivonete Trezinha Alexandre, bom dia família Tubá, na paz do Senhor Jesus. Valeu, minha querida, um abraço pra você, tá? O Rodinei Mendes, bom dia, Bruno, bom dia família Tubá, uma ótima quinta-feira a todos, diretamente de Biguaçu. É, o Ricardo Marques também, mandando aqui vários recados. O Ricardo, aquele abraço pra você, meu amigo. O Reginaldo, corretor de imóveis, também bom dia a todos. O Juliano Antunes, um bom dia. Toda a galera que se liga aí pelo 104.9, Rádios Net. Estamos com problemas no Rádios Net também, né? Estão tentando resolver no decorrer do dia. Então, você que tem por hábito acompanhar pelo Rádios Net, então tem duas opções hoje: YouTube ou no 104.9, no seu radinho aí. Por enquanto, alguma instabilidade por lá, vamos resolver, e ainda hoje retornaremos com certeza na programação lá do Rádios Net também. Bom dia, Bruno, toda a família Tubá. Um abraço aqui a dona Terezinha Mota também, no bairro Morrotes. Bom, vamos agora saber como é que fica o tempo nas próximas horas em Tubarão e também na região com o Daniel Panobianco.
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6: Quinta-feira com previsão de tempo estável em praticamente toda a nossa região. Atua um sistema de alta pressão atmosférica que mantém o tempo firme. Vem nova frente fria só na sexta, com a passagem, inclusive, de cargas de chuva, que podem totalizar em alguns municípios até 30 milímetros. Essa nova frente fria vem acompanhada de ar polar, o que vai manter as temperaturas mais amenas. Outra frente fria é aguardada para a próxima segunda-feira, trazendo de novo a chuva e o frio. Hoje, temperatura máxima não tolerando 20 graus. A mínima na próxima madrugada fica em torno de 10 graus. Em São Martinho, Siderópolis, Treviso, 13 de maio, Uruçanga e Tubarão. Daniel Panobianco, da agência PD Radar, com exclusividade para a Tubá FM.
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0: Ok, agora são 7:55. O produto interno bruto de Santa Catarina cresceu 2,9% no acumulado nos últimos 12 meses até março de 2026, frente ao mesmo período anterior, de acordo com a estimativa da Secretaria de Estado de Planejamento. A alta indica que a economia catarinense superou a média nacional, que segundo o PIB oficial apurado pelo IBGE, cresceu 2% no mesmo período. A informação é destaque no boletim de indicadores econômico-fiscais de março, divulgado pela CEPLAN. Dos setores considerados no cálculo, o que mais puxou o resultado para cima foi de serviços, com alta acumulada de 4,1% no período de um ano. Na sequência vieram a agropecuária, com mais 3,1%, e o comércio ampliado, com crescimento de 2,3% em 12 meses. A produção industrial fechou esse ciclo com um resultado praticamente estável, menos 0,1%. Apesar de o resultado ser positivo e acima do nacional, a economia do estado apresentou desaceleração frente ao trimestre anterior, quando fechou o ano de 2025 com alta de 3,8% na comparação com o ano anterior. A desaceleração ocorre em um ambiente econômico mais desafiador, marcado pela manutenção das taxas de juros em patamares elevados, condições de crédito mais restritivas, inflação ainda resistente em alguns segmentos e aumento das incertezas no cenário internacional. A intensificação dos conflitos geopolíticos, a volatilidade dos preços das commodities e o avanço de medidas protecionistas em importantes mercados também têm contribuído para reduzir o dinamismo da atividade econômica global e nacional, explica o boletim da CEPLAN, o economista Paulo Zoldan, responsável pelo estudo. São 7:57 agora. Estrada Boa supera a marca de 5 bilhões em investimentos e contempla 3,5 mil quilômetros de rodovias estaduais em Santa Catarina. A reportagem é de Cadu Reis.
1: O programa de recuperação, revitalização e ampliação das rodovias estaduais de Santa Catarina, Estrada Boa, ultrapassou a marca de 5 bilhões de reais investidos ao longo de quase 3 anos de realização. A informação foi confirmada pelo secretário de Estado da Infraestrutura e Mobilidade, Ricardo Grando, em entrevista exclusiva para a Rede de Notícias Acaerte. De acordo com dados informados pela pasta, mais de 90% das obras estruturantes previstas na iniciativa foram concluídas ou estão em andamento. O secretário Ricardo Grando detalha a evolução do programa Estrada Boa.
2: Esse programa iniciou em agosto de 23, vai completar agora 3 anos. No aniversário de 3 anos, a gente vai divulgar a nova situação das rodovias, que já passou de 95% de estradas boas e ótimas. Nós agimos em mais de 3.500 quilômetros de rodovias, são quase 700 quilômetros de implantação e restauração rodoviária, ou seja, novas rodovias, como é o caso de Abelardo Luz Passunaia, Rumelândia, São Miguel da Boa Vista.

0: Uma estrada boa elevou o percentual de rodovias estaduais em condições boas ou ótimas de 26% para 95%. O secretário Ricardo Grando explica que há métricas que apontam dados diferentes, mas projeta o atingimento da marca de 100% até o final de 2026.
1: 80% das rodovias catarinenses foram construídas sem acostamento. E para alguns órgãos nacionais, o acostamento representa 25% da nota. Por isso que às vezes a gente tem uma descoincidência no que diz respeito aos conceitos daquilo que são as nossas rodovias. Foram mais de uma centena de obras que nós atacamos em diversos segmentos, como é o caso da 477, que liga Canoinhas a Major Vieira, como foi o caso também da inauguração que fizemos essa semana de Campo Herê a São Lourenço, em concreto as rodovias. Né? Então, nos principais eixos rodoviários, agora a gente começou a fazer as rodovias em concreto. Nossa determinação é que nós cheguemos até o final do ano com 100% da malha rodoviária catarinense recuperada.
0: O investimento de mais de 5 bilhões de reais no programa Estrada Boa contempla as obras estruturantes, revitalizações, serviços de conservação e manutenção das rodovias estaduais em Santa Catarina. De Florianópolis, da Rede de Notícias Acaerte, Cadu Reis.
2: Ok, valeu Cadu, agora 8 horas com pontualidade, eu vou em intervalo comercial, na sequência tem o Ramon Silveira chegando com as informações do trânsito e a entrevista então com a secretária de saúde de Tubarão, Karina Portão, em pauta, né? A conferência municipal de saúde que acontece nesta sexta-feira aqui em Tubarão, no bloco D da Unisul e outros temas relacionados à área da saúde também, eu volto já.
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2: Ok, de volta, são 8:05 agora.
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2: Eu aciono ele, Ramon Silveira, chegando com as informações do trânsito aqui em Tubarão. Ramon, bom dia.
8: Vamos lá, Bruno, com o boletim de trânsito aqui em Tubarão. Trânsito parado perto da rodovia Ivane Freta Moreira. Trânsito intenso da Cândido César Freire Leão. Trânsito intenso na rua São João, bairro São João, ali no viaduto com morrotes também filas. Trânsito parado bem no ali no começo próximo ao 5º Batalhão de Polícia. Trânsito parado na rua Silvio Garim. Trânsito intenso da rodovia Genésio de Souza Goulart, a Estrada Geral da Madre. Trânsito intenso na marginal da BR-101 em Tubarão. Falei de trânsito, volto com você aí no estúdio, Bruno Vandrezen.
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2: Ok, valeu Ramon, obrigado pelas informações. Agora 8:06. Estou recebendo aqui no estúdio a Karina Portão, secretária de saúde de Tubarão, também a Catarina Pereira Miguel, enfermeira do setor de planejamento.

0: e a Mariúcha Miranda de Oliveira, fisioterapeuta do setor de planejamento, para a gente tratar da Conferência Municipal de Saúde, que acontece amanhã aqui em Tubarão, a partir das 7h30, no bloco D da Unisul. Karina Portão, seja bem-vinda novamente, bom dia, tudo certo?
1: Muito bom dia, é um prazer estar aqui, né? Pra gente estar convidando a nossa população para participar desse momento que é tão importante, né? Já que é através da participação popular que a gente vai criar as nossas próximas políticas públicas.
0: Uhum. Cumprimento a Catarina Pereira Miguel também. Bom dia, seja bem-vinda.
2: Bom dia, muito obrigada pela recepção. A gente vai aproveitar o espaço para falar um pouco sobre a conferência. É um espaço onde a população tem a oportunidade de falar das necessidades e a gente elaborar políticas para melhorar a saúde. Uhum.
0: Não são só gestores, então, da saúde de Tubarão que participam, que deliberam, né? A sociedade mostra lá quais são as precariedades, no caso, do setor mesmo. Aqui em Tubarão, para resolver os problemas, né? Mariúcha Miranda de Oliveira, fisioterapeuta do setor de planejamento. Bom dia, tudo certo?
3: Bom dia, tudo bem? Muito obrigada pelo espaço, a imprensa toda nos apoiando, aí a Rádio Tubá. A gente agradece porque é muito importante essa divulgação, como foi colocado, né? Não só nós, gestores, profissionais de saúde, mas sim toda a população participar da 11ª Conferência Municipal de Saúde.
0: Uhum. Karina, elas que construíram tudo isso?
1: Exatamente, por isso que eu faço questão, né, de estar trazendo. Eu falo as minhas meninas aqui do planejamento. Nada mais justo do que trazer. A conferência, ela é realizada pela Secretaria Municipal de Saúde, em parceria com o Conselho Municipal de Saúde. E elas são as nossas responsáveis pelo planejamento, elas que fizeram toda a organização desse evento. E a gente faz questão, né, de estar passando nas rádios, né, e agradece esse espaço, porque é um momento em que a gente tem a comunicação entre a gestão e, principalmente, a população, ela tem voz ativa, inclusive tem voto, né? E a gente convida todos para estarem lá participando, porque é assim que a gente vai saber qual é a nossa realidade, né? A gente sabe que a gente tem uma saúde com serviços de excelência, mas que a gente também tem falhas. Então, nada mais justo do que a gente conseguir construir junto gestores, os prestadores de serviço e principalmente a população, para que a gente consiga identificar onde estão essas falhas e que a gente consiga tentar, principalmente, pensar em soluções, né? Porque, às vezes, a forma como a gestão está pensando numa solução é diferente da forma como a população pensa.
0: Sim.
1: Mas, ao mesmo tempo, a forma como a população pensa é uma forma que a gestão não consegue realizar.
0: Uhum.
1: E aí, esse momento, a gente consegue estar lá e estar discutindo, né, formas que a gente consiga serem factíveis e que a gente consiga chegar lá num denominador comum, levando cada vez mais saúde para a nossa população.
0: Bom, esse é um momento bem interessante para todos participarem, mas eu acho que as, digamos, reclamações, as pendências, enfim, que temos em relação à área da saúde, chegam também durante o dia a dia no atendimento de vocês, nesse convívio, né, entre gestores, prestadores do serviço e a população de modo geral, né? O que que mais chega de pedidos ou, de repente, até de reclamações em área da saúde, em relação à área da saúde aqui em Tubarão?
1: É que, assim, o que que a gente conversa, né? Tem gente que acha que saúde é ter médico no posto e remédio na farmácia.
0: Só isso, basta. Não precisa mais nada.
1: As pessoas não entendem que a gente utiliza o SUS desde a hora em que nasce.
0: Uhum.
1: Por exemplo, uma certidão de nascimento, o parto, a primeira vacina, ela é realizada pelo SUS até a hora em que morre, porque a certidão de nascimento, ela também é dada pelo SUS, né? Então, por mais que a pessoa diga, eu não uso o SUS. Não, a gente usa o SUS.
0: Uhum.
1: Mesmo que não utilize o médico do posto, mesmo que não utilize o medicamento da farmácia, ela está utilizando o SUS no seu dia a dia, né? Os serviços de vigilância sanitária em todos os estabelecimentos realizados da cidade é um serviço SUS. Então, é isso que é importante, as pessoas estarem lá para entenderem a complexidade que é a Secretaria de Saúde, né? A gente sabe o que a nossa comunidade vai estar precisando mais, e a gente consegue pensar em políticas públicas que sejam mais abrangentes, que sejam mais eficazes, né? A gente sabe hoje, através da nossa ouvidoria do município, é uma ouvidoria muito participativa e muito atuante, que é o nosso canal oficial, né? Hoje, muito se fala nas redes sociais, em reclamações, né? As pessoas, às vezes, falam ali de uma forma muito livre, mas é uma forma que não é oficial, né? O que mais seria eficaz pra gente, o que a gente sempre está estimulando, seria a formação dos conselhos locais de saúde, né? A gente tem um conselho municipal de saúde que se reúne uma vez por mês, na última quarta-feira do mês. As reuniões agora são lá na Secretaria de Saúde, e a gente tem alguns conselhos locais de saúde. Essa seria a forma mais eficaz de a população ter essa conversa com a Secretaria de Saúde.
0: Seria interessante todo o bairro, toda a localidade ter esse conselho local, né?
1: Exatamente.
0: São quantos conselhos locais aqui em Tubarão?
1: Hoje nós temos só 7 conselhos locais.
0: E são quantos postos espalhados por Tubarão?
1: 33.
0: Tá bem aqui, né?
1: Então, assim, e esses 7, a gente tem conselhos muito atuantes.
0: Uhum.
1: E hoje, por exemplo, acabaram de me convidar, mas me convidaram hoje para o conselho do Deon. Até já vou justificar minha ausência, que hoje de noite eu já tenho um compromisso, eu não consigo ir.
0: Sim.
1: Eu tinha assumido. Mas a gente sempre tenta participar, porque é através dessas conversas em que a gente consegue lá conversar com a comunidade, com a equipe da saúde local, e que a gente consegue, inclusive, ver melhorias, né? Na comunidade do Deon, por exemplo, a gente, né, sempre participa das reuniões, E a gente lá viu, precisavam de um outro local, uma outra casa. A gente já verificou um outro local, já vai trocar o local do posto. Porque a casa não estava de acordo com o que a comunidade precisa, é um ambiente pequeno. Na comunidade do...
0: Já tem o local lá, ou não, definido? Já. Onde que vai ser?
1: É uma casa na rua Capitão Alexandre de Sá, a gente conseguiu um comodato da casa, inclusive vai parar de pagar aluguel, e a gente já está na parte do projeto arquitetônico para fazer a alteração estrutural interna.
0: Porque se pensava até em usar a Unisul, né, como estrutura,
1: isso,
0: né?
1: A gente cogitou, é um espaço que ele foi cedido, foi um comodato da, da Unisul, mas é na, pela rua externa, na Capitão Alexandre de Sá.
0: Perfeito. Bom, Catarina e Mariúcha, já que vocês participaram então da construção, dessa Conferência Municipal de Saúde, né? Como é que ela foi pensada e construída? Como é que ela vai acontecer amanhã aqui em Tubarão?
2: Então,
0: pode falar mais próximo ao microfone, tá?
2: A gente tá na organização, né? Desde abril, a gente começou a organizar. E como já vem tudo pré-determinado do Conselho Nacional de Saúde, a gente vai seguir os temas, os eixos, todos pré-determinados. O tema desse ano é Saúde, Democracia, Soberania e SUS. Cuidar do povo é cuidar do Brasil. E a gente vai ter também 4 eixos de discussão no período da tarde, onde vão ser organizados por salas e vão ser debatidos os assuntos. Então, vai ter democracia, saúde como direito e soberania nacional, vai ter também o eixo de financiamento adequado e suficiente para o SUS, com base na justiça tributária, e os desafios para o SUS na Agenda Nacional da Defesa da Vida e nas emergências climáticas, e o modelo de atenção e gestão, territórios integrados e cuidado integral. Então, vão ser 4 assuntos bem diversos, mas que são muito relevantes para a saúde pública hoje, né? E vão ter servidoras facilitando a discussão, coordenando e elegendo 5 propostas de cada grupo. Cada grupo vai levar para a plenária depois, no auditório, e a gente vai eleger uma proposta de cada para levar para a etapa estadual. Indo para a etapa estadual, depois vai para a federal.
0: Federal, isso, né?
2: Então, o que a gente fala, uma proposta de Tubarão pode chegar na etapa nacional e melhorar a saúde pública do Brasil todo, sabe? Uhum. Então, é um evento de muita importância para a saúde, não só de Tubarão, mas da região.
0: Mas se almeja colocar quantas propostas para a conferência estadual, tem um limite?
2: Tem que ser, no mínimo, uma proposta de cada eixo.
0: Pelo menos uma de cada eixo, né? Podendo ser mais também.
2: Pode,
0: A depender do que for deliberado lá, né? Mariúcha, quer se complementar?
3: Então, a conferência, ela começa o credenciamento ali 7:30, né? Das 7:30 às 8:30 faz ali o credenciamento. As inscrições já estão abertas através do link, tem um link ali no site da prefeitura. Depois a gente começa com a abertura, a gente vai ter uma apresentação cultural. Aí de manhã a gente tem uma aula magna, que é uma enfermeira da regional que a gente convidou. E aí, como a Catarina colocou, à tarde a gente segue para as salas para a discussão das propostas.
0: Uhum.
3: Então, são 4 funcionárias efetivas que vão estar elencando, né, essas propostas junto com a população, os gestores, os profissionais de saúde. E depois a gente leva para a plenária, onde são, além das propostas, a gente também elenco dos delegados, né? Tanto gestores, profissionais e também da população.
0: Uhum. Ali tem um espaço bastante amplo. Qual é a expectativa de presença de público de vocês ali?
3: Então, a gente já está hoje com 124 inscritos. Uhum. A gente está bem feliz aí com...
0: É um número legal?
3: É um número legal, isso. Sim, a gente esperava aí umas 100 pessoas, mas assim, tem espaço, a gente convida a população, porque além da conferência, a gente pode fazer networks aí para começar outros conselhos locais, né? Como a secretária colocou, a gente pode estar ajudando, a gente pode estar dando o primeiro passo para começar esses conselhos locais aí nos bairros.
0: Uhum, perfeito. Em relação a quem atua na área da saúde aqui em Tubarão, secretária, atua nos postos e tudo mais, eles têm essa liberdade de participar também ou não? Porque a saúde, o atendimento ao público não pode parar, né? Mas enfim, eles têm alguma liberdade também?
1: A gente deixou, desde que esteja organizado, sim, né? Então, a gente deixou uma escala para que os profissionais conseguissem estar participando, né? E a gente também convidou todos os nossos prestadores, né? Porque a gente também tem essa questão. Alguns profissionais são nossos, né? Do município, da rede, e alguns são prestadores nossos de serviço. Então, esses a gente também já convidou.
0: Uhum. Ela começa às 7h30 o credenciamento e vai até que hora? Tem uma expectativa de término, não?
3: É, até umas 4 horas da tarde, assim, porque daí de manhã, das 7h30 ali é meio-dia para abertura, aula magna, e dividir o pessoal ali para de tarde. Depois dá 1 hora até as 12h30 a discussão nas salas. Depois das 2h30 às 3h30 ali a votação das propostas, os delegados, e aí para encerrar às 16 horas. De manhã a gente vai ter o coffee break, à tarde também, e a gente convida aí toda a população para estar participando.
0: Vai ter um almoço também, não?
1: Almoço não, mas tem um cafezinho, tem de manhã e de tarde.
0: Já queria o almoço. Historicamente, algo que foi desenhado, debatido aqui, proposto por Tubarão, chegou a nível nacional, né? Vocês têm essa informação?
1: A gente chegou a estado, nacional não.
0: Estado, porém nacional não?
1: Isso.
0: Tá, daí a conferência estadual, tanto a estadual quanto a nacional, é só ano que vem? Já tem data já certinho para acontecer?
2: A data exata eu não sei te dizer, mas vai ser dividido primeiro por macro-região. A nossa região é a região sul, acontece, se eu não me engano, em abril. E daí, depois que é realizada todas as macro-regiões, vai para a etapa estadual. E a nacional, se eu não me engano, é no segundo semestre de 2027.
0: Perfeito. Se vocês pudessem apontar, né, uma prioridade absoluta para a nossa saúde aqui em Tubarão, olhando para a nossa cidade, né, o que vocês apontariam como, de repente, uma deficiência, algo que precise melhorar?
3: Então, assim, como a gente colocou, a secretária colocou, né, sempre pensa assim, em médicos, exames. Eu acho que o mais importante de tudo isso é a população começar a pensar na prevenção. Então, assim, a gente tem aí as nossas equipes, e aí a população pode estar procurando não só quando fica doente, quando precisa do remédio, mas sim para prevenir, né? Fazer a prevenção em saúde. E aí a conferência entra também com umas propostas de políticas públicas para prevenir a nossa saúde. Então, aí, né, a gente tem aí os grupos de hipertensos, diabéticos, os grupos de atividade física, que hoje está bem forte, né, nos nossos bairros. Tem bastante gente aderindo. Então, assim, eu acho que a prevenção seria o mais importante aí para nossa população.
0: E nós temos as campanhas também, né, todos os meses, e a prefeitura sempre trabalha muito bem elas, né? Por exemplo, agora em junho, temos alguma campanha específica sendo trabalhada?
1: Junho agora tem a questão da doação de sangue.
0: Junho vermelho, né?
1: Em julho serão as hepatites, cada mês tem.
0: Agosto tem, setembro, agosto, todo dourado, mês tem algum.
1: Setembro amarelo,
0: algum,
1: tudo
0: algo destinado, né? Enfim, em relação à conferência, algo que eu de repente não tenha questionado, seria importante destacar também, e reforçando também, eu acho que as inscrições, porque pode ser feito até que momento?
3: Até hoje? Na hora, a gente
0: até na hora consegue fazer a inscrição.
3: Pode estar fazendo pelo link da prefeitura hoje, até amanhã, mas se a pessoa não conseguiu, a gente vai estar lá com a nossa equipe para estar auxiliando. Pode estar fazendo na hora, a gente pede para a população participar. É muito importante as ideias, as propostas da população, porque os nossos prestadores, os nossos profissionais, né, a gente já vive isso. Então aí a população, nunca participei, não sei como é que é, pode ir lá que a nossa equipe vai estar toda à disposição, fazer a inscrição, participar, perguntar, tirar as dúvidas. É um momento muito importante para a cidade.
0: Então é só abrir o site da Prefeitura Municipal de Tubarão, lá vai ter um link disponível, clica lá, faz a inscrição, é bem rapidinho, né?
2: Isso, bem
0: e
2: simples.
0: É gratuito, né? Não tem nenhum
2: gratuito.
0: Tipo de cobrança, né?
2: Isso.
0: E ainda vai ganhar um coffee break lá, tem um cafezinho legal. Dois, um de manhã e um à tarde,
1: e
0: né?
1: E o mais importante, né? Consegue estar participando aí da solução, né? Dos problemas de tentativas de resolução. A gente fala que é um tema muito amplo, né? E várias cabeças pensam melhor que uma, então nada mais justo que a gente ouvir. A voz do povo é a voz de Deus, né?
0: Verdade. Prefeito, vice-prefeito, enfim, estarão participando também?
1: Estarão, a gente faz a abertura amanhã às 8h30, né?
0: Vereadores contando... também tem essa possibilidade.
1: Isso,
0: né?
1: A gente fez o convite para todos eles, Secretaria Regional, para a nossa Câmara de Vereadores, fez também prefeito, para o vice, para todas as autoridades, né? É um momento exatamente assim, de parceria e de a gente estar trabalhando em conjunto, né? As políticas públicas, elas têm que serem pensadas de forma conjunta, né? Não adianta só um ente ou só uma esfera estar pensando, né? Então, todos eles vão estar lá participando.
0: Perfeito. Mudando de assunto, vocês podem ficar à vontade para participar também. Eu queria entender um pouquinho melhor. A gente noticiou, acho que foi semana passada que foi implementado, né, a telepsicologia. A gente já tem a telemedicina, que tem trazido resultados bem legais, muita gente utilizando, sendo beneficiado, então, com essa forma prática de um atendimento médico, de conseguir uma consulta, uma receita, ou de repente até um atestado, né? Por que não? Enfim, agora tem a telepsicologia. ela é bem diferente, o modo de utilizar em relação à telemedicina? Como é que ela está funcionando?
1: Eles são modos diferentes. Na telemedicina, a gente, né, o paciente procura o atendimento, então ele entra em contato com a telemedicina. Na telepsicologia, de forma diferente, o psicólogo entra em contato com o paciente através de um número, né, via WhatsApp. Até eu já aviso que é um número que o código é 051, porque a empresa contratada pelo Cisa Morel, ela é do Rio Grande do Sul, então não estranhem, o número é o código 051 mesmo. E aí o psicólogo vai entrar em contato com o paciente através do, né, dos pacientes que já estão na nossa lista lá do CISREG para atendimento.
0: Já tem um cadastramento tudo prévio e tal.
1: Exatamente. Então, os pacientes que estão com o telefone cadastrado lá no nosso prontuário eletrônico, né, que é o número que a gente tem de contato, o psicólogo vai entrar em contato e vai falar para o paciente: olha, o senhor foi contemplado com uma vaga para o atendimento de telepsicologia. O senhor tem interesse em manter o atendimento no telepsicologia ou quer ficar aguardando para o atendimento presencial? O paciente tem esse poder de escolha. Se ele disser: ah, eu aceito ser atendido pela telepsicologia, o psicólogo vai combinar com ele um horário e um dia a escolha dele. Então o paciente, ele pode escolher durante o horário comercial, pode escolher à noite, sábado, domingo. A gente tem uma rede de 40 psicólogos que vão estar à disposição. Uhum. E aí o paciente pode escolher esse horário em que ele vai ser melhor atendido. E aí, no dia agendado, o psicólogo faz, manda um link e faz uma videochamada para o paciente. Se o paciente falar: não, eu não tenho interesse no teleatendimento, eu prefiro continuar aguardando na fila de espera para o atendimento presencial, ele pode fazer isso, ele não sai da fila de espera. Mas a gente tem hoje menos prestadores para fazer esse atendimento presencial, então é uma fila que está demorando muito tempo, né? A gente tinha essa fila represada, pacientes que estavam há mais de 4 anos nessa fila.
0: Nossa!
1: Justamente por isso que a gente está tentando fazer a contratação da telepsicologia, para que a gente consiga filtrar, para que eu consiga fazer pelo menos a avaliação desses pacientes que estão há tanto tempo. E aí, geralmente, os pacientes verde, azuis, que vão ficando nessa fila, né? Porque o vermelho, o amarelo, ele acaba sendo atendido antes, né? Mas o paciente verde, ele vai se mantendo nessa fila durante muito tempo, para que a gente consiga avaliar esse paciente e dar o devido encaminhamento. Então, assim, o psicólogo vai fazer a avaliação e vai dizer: esse paciente realmente está grave, ele precisa ser encaminhado para um CAPS. Esse paciente, ele está num atendimento que pode ser mantido na telepsicologia. Esse paciente está num atendimento, mas ele precisa ser presencial. Ou, esse paciente, ele consegue ser encaminhado para os grupos terapêuticos. Então, essa é a ideia, né, da contratação da telepsicologia, que a gente consiga levar o acesso para o nosso paciente, né? Foi um pedido do prefeito Sorato, que a gente não deixe esse paciente lá nesse limbo de não ser atendido nunca.
0: Muito tempo, 4 anos, né?
1: Então, imagina, a ideia é...
0: A especialidade com mais tempo, assim, de espera? Ou tem
1: a fisioterapia?
0: A fisioterapia demora mais,
1: e a fisioterapia, a gente está terceirizando também o serviço. A gente já fez contratação de 5 novos fisioterapeutas, mas ainda assim a demanda é tão grande, e a gente está agora terceirizando o serviço. A fisioterapia, diferente da psicologia, tem que ser um atendimento presencial, né? Então, a gente está terceirizando o serviço também de fisioterapia, para que a gente consiga ampliar o acesso. A gente fez parceria com a Omnisul também, mas a demanda ainda assim é muito grande. A gente teve muitas cirurgias realizadas, né? E aí, mais cirurgias, mais fisioterapia.
0: Sim. O que é que a população tá achando em relação à telepsicologia? Tá aceitando essa ideia, não?
1: Então, a gente começou os atendimentos da telepsicologia, e no início a gente teve baixa adesão. As pessoas não queriam esse atendimento. Então, o que a gente está tentando fazer é esse convencimento, avisando as pessoas de que é um atendimento seguro, são psicólogos profissionais contratados e credenciados pela empresa. Então, é um atendimento que vai ser eficaz. A pessoa pode ser atendida ou na sua casa, né? Ele vai ser atendido, pode ser celular, tablet ou computador. Então, a pessoa escolhe onde vai ser atendida. Ah, eu não tenho isso na minha casa. A gente tem 2 salas, lá na Policlínica e no Facilita, que a pessoa pode ir lá fazer o atendimento nesses locais. Então, se não quiser fazer, não quero fazer na minha casa porque eu quero privacidade, pode ir lá fazer. A gente tem 2 salas preparadas para isso, então pode agendar um horário e ir lá fazer, não tem problema nenhum. Então, o que a gente pede é que as pessoas utilizem esse serviço. A gente tem profissionais capacitados para fazer, e as pessoas não estavam aceitando serem atendidas pela telepsicologia. Então, é uma forma de absenteísmo, né? Se a gente for parar para pensar, a fila acabava não andando.
0: Porque tem aquela coisa, né? Ah, eu vou no psicólogo, tem que ser presencial, né? Eu tenho que estar em contato direto com essa pessoa.
1: E assim, após a pandemia, os atendimentos, os teleatendimentos em psicologia já estão acontecendo de uma forma corriqueira. Isso de forma, né, no meio privado também, né? E a gente pesquisou em outros municípios, foi a forma que os municípios também encontraram para dar vazão. Porque a gente sabe que depois da pandemia, as questões de saúde mental aumentaram muito a fila, né? Então, a gente tem feito os nossos mutirões de psiquiatria também da mesma forma, porque a gente também tinha uma fila de espera de 2.000 pessoas aguardando atendimento. Sim. Então, a gente tem feito os mutirões de psiquiatria na mesma proporção, E não adiantava a gente dar a consulta do psiquiatra, o paciente era encaminhado para o psicólogo e a gente não conseguia dar o encaminhamento para esse paciente. Uhum. Então a gente teve que fazer toda uma rede para que esse paciente fosse atendido de uma forma integral mesmo. Né?
0: Sim, para entender, vocês do planejamento, enfim, de alguma forma participam também dessa novidade que é a telepsicologia, enfim, qual é o trabalho de vocês no dia a dia, fora essa questão envolvendo esse evento de amanhã aqui em Tubarão?
3: Sim, o setor de planejamento, ele acaba tá envolvido com todos os setores da prefeitura, né? Uhum. Então, assim, na questão da telepsicologia, a gente tá sempre junto ali com a central de regulação, com as filas, a gente tá conversando com a equipe de gestão ali, com a secretária e os gerentes, pela questão, como é que a gente vai sanar essa lista grande, né? Então, assim, hoje a gente tem o consórcio através do CISA Murel, então a gente faz toda essa parte também de auxiliar nos contratos, no pagamento, nos recebimentos dos recibos do CIS. Então, assim, a gente faz toda essa parte, tanto antes e durante e após todo esse trâmite, né?
1: Uhum. É importante lembrar que, assim, né, nossa questão do planejamento, a gente tem que fazer um planejamento plurianual, né? E essa parte também fica, né, as meninas que são as organizadoras,
2: todos,
1: né?
2: Todos os instrumentos de gestão, o plano plurianual da saúde, que vale por 4 anos, uhum, a programação anual do que a gente pretende fazer durante o ano, é tudo ali no planejamento.
0: Uhum.
3: Tudo
0: perfeito.
3: Tem que estar, né, no plano. Então, assim, a gente, o plano é construído a cada 4 anos, então o anual a gente tira do plano. Então, assim, e tudo que a gente faz na secretaria, uhum, tem que estar. O plano, ele não é fixo, né? A gente, claro, a telepsicologia surgiu ano passado, então, assim, a gente colocou, uhum, no plano. Então, assim, claro que vai sempre surgir novas atividades, novas propostas, novas programações, a gente sempre, o setor de planejamento, ele é constante.
2: A gente tem que fazer toda a documentação, sabe? Tudo, uhum. Todos os registros, é tudo ali com a gente.
0: Pois é, e já tá no plano de vocês, de repente, melhorar o telemedicina também, porque a gente tem hoje médico da família, pediatra e clínico geral, né? De repente colocar algum outro tipo de especialidade para atendimento também através da telemedicina, é possível ou não? Está no planejamento ou não?
1: É que aí seria um serviço diferente, não seria através da telemedicina, uma empresa diferente, mas a gente já está verificando, inclusive. É. Mas tem outros teleatendimentos com especialistas, uhum, por exemplo, da mesma forma que a telepsicologia, daí vai funcionar de uma forma semelhante, diferente, tá, daí do telemedicina, sabe?
0: Sim.
1: Porque daí é através da nossa fila do CISREG, então não pode ser uma procura espontânea do paciente, tem que ser através da fila, então a procura tem que ser do especialista para o paciente.
0: Então o telemedicina, ele vai ficar do jeito que está, só porque terão outras formas de atendimento online também.
1: Isso,
0: né?
1: Exatamente. Como o que a gente tem que entender? O telemedicina, ele foi uma ferramenta proposta, né, pelo prefeito Sorato, pelo vice Denis, uhum, para que a gente tivesse o acesso para a população a qualquer hora do dia, em qualquer lugar. Então, assim, a pessoa foi no posto de saúde, porque eu tenho que chegar às 6 horas da manhã para pegar a ficha e eu não vou ser atendido. A pessoa pode ser atendida pelo telemedicina a qualquer momento, a qualquer horário. Então, assim, é uma escolha dela estar também no posto de saúde. Ela poderia ter sido atendida pelo telemedicina. Essa é uma questão que a gente tenta frisar para as pessoas, né? As pessoas gostam muito mais do atendimento presencial, a gente sabe disso, o contato físico, olho no olho, ele é importante, mas a ideia do telemedicina não é suprir a necessidade do posto. A gente tem o posto para fazer o atendimento longitudinal. Agora, em um caso, eu preciso de uma dor de garganta, um caso leve, a pessoa deve procurar o telemedicina, essa é a nossa ideia. De madrugada, quem tem um filho sabe o que é o desespero de ter um filho com febre de madrugada, então procure o telemedicina. Sábado, domingo, feriado, que é aquele momento lá que a gente sempre passava um sufoco com os nossos funcionários, porque é feriado, a gente tinha que achar uma escala de horas extras e ou plantão ou alguma coisa para suprir a necessidade para poder abrir o posto de saúde ou a policlínica. Hoje a gente consegue com o telemedicina dizer que a pessoa não vai ficar desassistida. Então a ideia da telemedicina não é suprir a falta lá da unidade básica de saúde. É dizer que a pessoa vai ter atendimento garantido sempre 24 horas por dia, 7 dias por semana.
0: Pois é, ainda acontece a saída de pessoas de madrugada em postos
1: sempre,
0: de saúde?
1: Sempre acontece. Isso é cultural de Tubarão e eu acredito que nunca vai parar de acontecer.
0: Mas diminuiu bastante, eu acho, em relação a anos anteriores, né?
1: Diminuiu, mas assim, as comunidades em que acontece, vai continuar acontecendo, a gente sabe, assim, por exemplo, farmácia básica.
0: É
1: por mais que a gente tenha o atendimento hoje no período da tarde, diminuiu muito a demanda. No frio a gente já sabe que diminui, agora, por exemplo, se tu for lá de manhã não tem fila.
0: Mas geralmente na parte da manhã é que tem mais movimento, né?
1: No verão. No inverno é à tarde, a gente já conhece o fluxo.
0: Então, para quem quiser ir lá, ó, vai de manhã. Pega assim, menos movimento.
1: A gente já conhece, não adianta, é cultural das pessoas, uhum, início de mês a gente já sabe que as pessoas vão mais de manhã, então assim, a gente já conhece o nosso fluxo, né? E as unidades em que tem esse movimento de madrugada são as mesmas que sempre teve e que vai continuar tendo, porque é cultural.
0: Pois é, eu acho que algo que tem que melhorar também, eu acho que vocês almejam isso, é a questão de cotas de exames e tudo mais, né? acho que é bem deficitário, né, essa
1: questão. A gente ampliou já 25% da cota de exames do ano passado para cá. E a partir da metade do ano, a gente também vai aumentar um aditivo ali pelo Cisamurel para a gente conseguir ampliar. Hoje, a gente está no máximo que a gente pode pelo contrato que a gente tem com os prestadores. Eu não tenho como aumentar mais. A gente fez o aditivo máximo, que é de 25%. Então, tudo que podia ser ampliado, né? A gente já conversou com o prefeito e ele concorda conosco. É, a gente tem um aumento, as pessoas têm que entender assim, a gente teve um aumento da população, um aumento da quantidade de consultas. Hoje, a gente realiza em torno de 30 mil consultas médicas nas nossas unidades básicas de saúde. É muita consulta, né? Cada consulta gera... exames, né? Então, é isso que acaba acontecendo. Então, a gente ampliou o máximo que dava nos nossos contratos, que eles já são pré-existentes, né? Na verdade, o contrato ele já é da gestão anterior, inclusive. E aí, a gente está agora fazendo, a partir de julho, a contratação de uma forma diferenciada, né? Que é isso que as meninas do planejamento também fazem, assim, para que a gente faça da forma legal e correta, né? Através dos contratos que a gente pode, da forma como pode ser feito. Então, a gente vai contratar pelo SIS uma forma complementar de exames.
0: Certo. Essas cotas, elas são todas disponibilizadas em um único momento? Assim, abriu o mês, disponibiliza tudo, acabou, já era, ou a cada semana se renova? Como é feito?
3: Não, a central de regulação, né, com a nossa gerente Patrícia, elas são distribuídas semanalmente. Então, assim, a gente tem 7 laboratórios. Então, a gente distribui, assim, não tem... antigamente, né, o pessoal ia começo do mês, porque, vai acabar a cota, no terceiro dia não tem mais. Não, hoje a gente tem toda semana, a gente libera uma quantidade de cotas, então pode ir lá no meio do mês, no final do mês, que tem. Claro que a gente tem um limite, né, como a secretária colocou, a gente não pode passar o teto do contrato. E a gente sabe que a população cresceu bastante. Então, assim, por isso que o planejamento, junto com a gestão, a gente sempre está tentando novas formas de aumentar. E a gente sabe também que quanto mais a gente oferta, a procura também é grande. Então, assim, a gente não libera esses exames todos no primeiro dia do mês. A gente libera semanalmente, então pode ir lá que tem cota durante o mês todo.
0: Tranquilo aqui. Recado, eu quero parabenizar elas e o bom serviço que estão fazendo na Secretaria de Saúde. É o meu amigo Braguinha, cabeleireiro. Atendimento nota 10, diz ele aqui. Chegando um elogio para o trabalho de todos vocês da área da saúde aqui em Tubarão. Mas tem um cara bravo aqui, ó. Estou esperando o retorno do olho, né? Oftalmologista, desde novembro, tá feia a saúde. No posto do Santo Antônio, até agora, nada, vergonha. Fiz exames em Araranguá e estou esperando até hoje para retornar no médico.
1: Se é retorno desde novembro, deve ter acontecido alguma falha de comunicação. Que eu vou pedir? Para pegar o cartão do SUS dele para me passar, porque provavelmente deve ou terem tentado entrar em contato com ele e não terem conseguido. Porque o prazo de retorno já passou.
0: Então, eu vou pedir aqui ao nosso ouvinte, é o Luiz. Ô, Luiz, manda para mim o número do cartão do SUS aí, a gente encaminha para a secretária e ela vê o que está acontecendo aí, por favor, tá? Bom, trocando de assunto, vacina da H1N1, né? A cobertura vacinal tava bem baixa, não sei como é que tá agora, enfim. Queria que tu atualizasse, né? Se o pessoal tá procurando mais ou não.
1: Tá procurando um pouco mais, mas ainda não tá no que a gente gostaria, né? Depois que a gente teve a abertura para toda a população, a gente teve um aumento da procura, mas a gente passou um pouquinho agora do 50% ainda, a gente deve chegar, né? O que a gente tem que chegar, que é o que a DIV nos orienta, é 90% da população. Então, a gente está chegando agora em torno de 60%. Ainda é muito baixo, né? Porque a gente sabe e porque a gente almeja para deixar a nossa população protegida. A gente fala que chega a ser até irônico, porque a partir do momento que a gente abriu para toda a população, aumentou, inclusive, o grupo prioritário a se vacinar. Já estava aberto para eles,
0: A criançada está se vacinando mais, porque era o grupo prioritário com menos cobertura, né?
1: Ainda é o menor.
0: É o menor.
1: As crianças chegam a 40%. Só, ainda são um grupo menos vacinado. E aí, assim, o que a gente tenta fazer é informar, né, os pais, que é uma vacina segura, que é uma vacina eficaz. E o que é importante, que agora vai vir, por exemplo, né, uma onda aí bem fria, com bastante chuva, as pessoas vão ficar em ambientes mais confinados, mais fechados, os vírus vão circular mais. Então, as pessoas que elas estão vacinadas, elas tendem a contrair menos a gripe, ou se contraem, elas têm uma gripe menos forte. Então, a gente orienta, principalmente, né, da população aí, que é crianças, idosos e gestantes, que se vacinem. A população em geral também pode se vacinar, por favor, né? A gente faz uma proteção em rebanho, que a gente fala, né? E a gente faz o vírus circular menos. Mas que esses grupos, que são os que tendem a ter, né, a doença de uma forma mais agravada, que, por favor, procurem os nossos postos que têm sala de vacina ou a Policlínica Central para estar, né, recebendo a vacina, porque a gente quer evitar principalmente os casos que sejam mais graves e que levem à internação hospitalar, né? Nas crianças, principalmente, desenvolvem bronquiolites e aí acabam indo para a internação. Os nossos idosos e acamados, que desenvolvem envolvem pneumonias e aí casos muito mais graves, né? Então a gente tem que tomar esse cuidado. Sim. E as gestantes, que a gente sabe que aí a quantidade de medicamento que a gestante pode estar utilizando é muito menor, e aí a gente tem que tomar esse cuidado redobrado, né? Então a gente orienta e solicita a população que esteja, né, procurando aí o acesso, a vacina, ela está disponibilizada, né, em todos esses locais. O que a gente precisa é que as pessoas nos procurem.
0: E o tratamento também, né, o Tamiflu, né, que é o medicamento que é utilizado, também está disponibilizado.
1: Ele é disponibilizado aqui na nossa farmácia básica, então assim, é um medicamento que é de fácil acesso, né, a pessoa consegue retirar, não tem problema nenhum, não está em falta, então assim, é só a pessoa realmente procurar o acesso, principalmente a vacina, para evitar que tenha. E o que a gente também solicita é que a pessoa tenha consciência, né? Agora a gente sabe que tem os jogos, tem esses momentos de aglomeração. Se a pessoa tiver com sintomas respiratórios, para que ela fique isolada, né? Para que ela procure o atendimento médico, faça, né? Não se automedique, então procure. Tem a telemedicina, a gente vai, consulta na telemedicina que seja, faça o uso da medicação que for prescrita e principalmente que não fique em locais de aglomeração de pessoas se estiver com sintomas respiratórios, porque é assim que a gente evita a proliferação, né? Então essa parte de consciência é muito importante.
0: Bom, na semana passada eu até mantive contato contigo, a minha filha, ela estava com sintomas, com uma febre bastante alta de 39 e fez o teste e deu a influenza B. Tem a A e tem a B. A B eu acho que é um pouquinho mais difícil, né? Um pouquinho mais complicadinha. Enfim, mas ela estava vacinada, né? Imagina se não tem uma vacina com uma febre tão alta, já difícil de baixar, sem ter essa imunização, né? Então fica o pedido aí para todo mundo que leve o seu filho para vacinar, que é importante para reduzir os riscos, né? Como tu falou, pode ter uma bronquiolite, pode ir internado, pode virar óbito também, né?
1: É a gente teve um aumento bem grande nas internações hospitalares, a gente percebeu. Agora diminuiu um pouquinho, mas a previsão agora dessas próximas semanas, como é tempo mais frio e tem essas questões de aglomeração, a gente sabe que tende a aumentar de novo.
0: Perfeito. Trocando de assunto de novo, medicamentos, né? O pessoal sempre pergunta e às vezes chega alguma reclamação, fui lá na farmácia básica e não tinha tal medicamento, né? Como é que tá a lista de vocês? Quantos em falta nesse momento?
1: Essa semana a gente está com um total de 16 medicamentos em falta, sendo 4 que podem ser retirados da farmácia popular.
0: Vou puxar tua orelha aqui, é muito medicamento em falta.
1: Pode puxar, não é só a minha, tem que puxar da coordenadora lá da farmácia junto. O que a gente teve de problema com relação aos medicamentos? Não foi só o município de Tubarão. A gente tem algumas empresas que não estão fazendo a entrega. Então a gente tentou a compra dos medicamentos via Sim Catarina, via Cisamurel. A gente já notificou essas empresas, elas não entregaram. Então a gente está agora lançando, né, vai lançar uma licitação também pelo município. Antes era um procedimento que não era aconselhado, né, que a gente tivesse várias formas de contratação, mas a gente conversou com o prefeito para que a nossa população não fique desassistida, a gente prefere ter isso do que correr o risco, sabe?
0: Sim.
1: Então, a gente vai lançar uma licitação para que isso não se repita. As empresas, elas têm alegado falta de matéria-prima, dificuldade na distribuição, inclusive tem alguns medicamentos, por exemplo, o BUP, que é distribuído pelo Ministério da Saúde e que estava com dificuldade para o Brasil inteiro, assim. Tem alguns medicamentos que são repasse federal e alguns do Estado, não todos são do município, né? A lista, ela vem distribuída pelo município, desses 16, mas nem todos são responsabilidade do município, né? Então, a gente sabe que para a população isso acaba sendo difícil, mas o que a gente pode dizer é que a gente está fazendo de tudo para estar sanando isso o mais rápido possível.
0: Lá não tem Monjaro não, né?
1: Não.
0: Ainda não.
1: Não. O Estado, ele tá fazendo uma política que provavelmente vai ter.
0: Eles têm interesse, né? Em implementar isso para quem tem obesidade mórbida grau 2, eu acho, né?
1: 3.
0: Seria interessante também, né?
1: E assim, é uma política que se mostra bem eficaz, desde que a pessoa, assim como a Mari falou, busque também a prevenção. Então, assim, usar o Monjaro desde que faça atividade física, desde que busque atendimento psicológico, desde que faça toda a outra...
0: Vai tomar o Monjaro e comer uma pizza depois, né? Se cuidar um pouco também. Tem a farmácia móvel também? Já está implementada, já está funcionando, não?
1: Não.
0: Ainda não?
1: Na farmácia a gente tem
0: Porque esses dias eu vi um carro plotado, enfim, farmácia móvel. É de vocês ali?
1: Esse então, carro é um carro já antigo da gestão anterior, que na verdade foi plotado e nunca foi colocado, né?
0: Ele não foi utilizado então para esse fim?
1: Não, ele nunca foi feito a parte interna estrutural, ele é uma van, na verdade, né? Ele só está plotado. A gente até está fazendo agora a avaliação dele, porque ele já tem, acho que 300 e tantos mil quilômetros lá, está bem deteriorado. E pra gente, vale mais a pena a gente fazer a solicitação de uma farmácia móvel. Hoje tem no Ministério da Saúde um carro que tu compra e ele vem pronto já com a estrutura, com interna, assim, os móveis, né? Ele vem prontinho.
0: Sim.
1: E ele vem novo, né? Então, esse já tá bem deteriorado. Ele era utilizado, inclusive, pelo pessoal da manutenção nosso lá da saúde, antes. Então, ele tá bem ruimzinho, assim. Se tu for ver ele de perto, tu vai ver como é que tá o estado dele.
0: Eu vi que ele tava meio capenga mesmo.
1: As portas traseiras, tá bem ruimzinho. Mas a gente vai ter a farmácia móvel, a gente já tá fazendo, passando no Conselho Municipal de Saúde essa solicitação, pra que a gente gente consiga fazer a aquisição dessa farmácia móvel da forma como tem que ser, né? Da forma correta ali. É, a gente na farmácia teve esse ano algumas alterações, então a gente abriu o componente especializado também no período da tarde para que a gente consiga facilitar o acesso da população. É, mais para frente, a gente vai ter a nossa farmácia da margem esquerda, que também já está na fase de adequação do espaço. E a gente vai ter a farmácia móvel depois em todos os bairros também. Então, a gente vai ter algumas mudanças.
0: Perfeito. É, último assunto aqui, obras, né? Principalmente a mais aguardada por Tubarão, né? A UPA 24 horas. E aí, quando é que ela vai estar pronta?
1: O que eu posso dizer é que o mais breve possível dentro da legalidade. Como que está a nossa UPA? É, a gente tem hoje, acho que semana que vem, vai estar sendo lançado um edital, porque a gente vai ter que trocar toda a parte de piso, a gente vai ter que fazer a
0: impermeabilização.
1: Isso, obrigada. A impermeabilização, porque quando eles foram, a empresa agora que está tocando a obra, a MC Farias, né, a gente teve que trocar a empresa. Quando a gente foi fazer o nivelamento, porque não tinha sido feito antes, né, a gente foi fazer o nivelamento do piso, eles foram fazer os testes e perceberam que a obra não havia impermeabilização do piso. E ali é uma região que é bem úmida, né, no Maitá. E aí a gente tinha duas escolhas, ou a gente manteria assim, como estava na licitação.
0: Mas não fez antes porque não estava licitado esse trabalho? Ou foi falha da empresa?
1: Teoricamente, já era para ter sido feito pela empresa anterior, anterior.
0: Lá atrás, há 10 anos atrás.
1: Isso.
0: Tá bom.
1: Teoricamente, já era para estar feito. E aí a gente teve duas escolhas. Ou a gente manteria assim, e aí teria o risco de botar o piso e daqui a pouco formar bolhas, que é muito provavelmente o que aconteceria.
0: E daí ele é vinílico, né?
1: É, o piso vinílico é aquele emborrachado, né? Ou a gente agora faria uma nova licitação somente do piso para não interferir nessa licitação já existente, que é a opção que a gente conversou com o prefeito e a gente preferiu fazer, né? Ele sempre fala pra gente fazer do jeito correto. Então, fizemos agora uma nova licitação para a impermeabilização e a colocação do piso vinílico. É, a empresa, né, vai ser uma empresa que vai ganhar, não necessariamente a que está fazendo essa obra, né? Então, é uma licitação em separado. Provavelmente vai ser lançada semana que vem, já está no trâmite final. A empresa que está ali fazendo a obra, a MC Faria, já está na parte final, já fez toda a parte de gases medicinais, que estava atrasada, já fez o forro, já fez toda a parte, está fazendo agora a parte de pintura, e tem a parte final agora de cabeamento, então assim, vai ter que aguardar a parte...
0: Telhado tudo certo já, então?
1: A do telhado é outra empresa que também está fazendo, a gente fez tudo simultâneo para que não tivesse atraso, né? A empresa que está fazendo do telhado, amanhã, a gente está só na... porque tem previsão de chuva, né? Mas a empresa amanhã iria lá fazer o reconhecimento para ver se as telhas que eles vão colocar dariam certo naquele... na armação que está lá, porque assim... É uma obra que ela foi entregue na época da pandemia e o que que acontece? O forro não existia, tinha uma armação e tinha o telhado. A gente está tentando colocar uma telha que é um pouquinho superior à que está e a gente vai fazer um teste para ver se a telha, né, se a armação ali consegue manter aquela telha que vai estar. Então eles iriam fazer isso amanhã. A gente só depende da previsão do tempo se vai dar certo. Mas para colocar as telhas é bem fácil porque é encaixe, né? Então acredito que em umas duas semanas
0: rápido,
1: eles...
0: Né?
1: É, em umas duas semanas eles...
0: Arranca todo o piso, impermeabiliza, coloca de novo, então vai atrasando a obra, né?
1: O prazo que a empresa tem é 90 dias, né? Tanto a da licitação do piso quanto a da empresa que está. Então a gente acredita que vai ser esse o prazo de demora aí para a gente conseguir abrir.
0: Julho, agosto, setembro...
1: Setembro.
0: Né? Final do ano, então, se tudo der certo, ali setembro, outubro...
1: É o que a gente está almejando, até o final do ano.
0: É a meta de vocês.
1: É.
0: Essa obra aí está bem travadinha, né? Mas tem outra que está andando bem, que é do posto do Recife, né?
1: Do posto do Recife, a
0: ali nem é um problema.
1: Não, ali não. A UPA a gente brinca que parece que tem um sapo enterrado lá, né?
0: Eu acho que dois ou três, não sei.
1: A do posto do Recife, e aí a gente vê toda a diferença de tu construir uma obra do zero e de tu fazer uma reforma, né? Na reforma a gente foi descobrindo ali todos os entraves. A do posto do Recife é a mesma empreiteira, inclusive, que está tocando agora a obra da UPA, e a gente não teve problema nenhum, né? A obra só foi. Ela já está na fase final, ela tem previsão de término agora em agosto, também para setembro. Daí depois tem a parte do mobiliário, dos equipamentos, então também provavelmente até o final do ano a gente já consiga abrir também o posto.
0: É o maior posto de Tubarão, né?
1: Sim.
0: O que que ele vai ter de diferente em relação à prestação de serviços para a comunidade em relação aos outros postos?
1: Ele é um espaço...
0: Ou é mais do mesmo só porque com mais profissionais?
1: Não, ele é um espaço bem diferenciado, inclusive... Ele traz muito mais humanização no atendimento, ele tem espaço para práticas coletivas, ele tem espaço para atendimento mãe e bebê, a gente tem uma sala de práticas, a gente tem duas salas, por exemplo, para odonto específicas, A gente tem espaços, quando vocês conseguirem ver a obra, assim, no geral, vocês vão perceber como é bem diferente dos postos de saúde numa visão anterior. Ele traz muito mais essa pegada que a Mari tem comentado sobre a prevenção, de a gente trabalhar isso na população. A gente traz a comunidade para dentro do posto, não só para o atendimento médico, a gente traz a comunidade para ela ser participativa. Então, a gente tem salas ali, por exemplo, tem um espaço para a comunidade ter reuniões, a gente tem tudo isso dentro do posto de saúde.
0: Que interessante. É possível fazer um tour por lá nesse momento, assim ou não? Assim.
1: Sim, sim.
0: A gente podia marcar uma...
1: Eles estão agora fazendo
0: uma entrevista por lá, mostrando a estrutura, né?
1: Eu queria já marcar com vocês também, com a imprensa, para a gente ver a UPA, assim, né? Porque as pessoas, quando entram agora, elas têm noção de como realmente a obra já está bem encaminhada, né? A gente falando, as pessoas não têm essa real noção. Sim. Mas quando tu entra, tu já consegue ver os espaços. As meninas, né, me ajudaram tanto nos editais. Quando a gente entra, a gente vê cada sala, assim, a gente já consegue ver os espaços bem delimitados. Então, a gente sabe que a obra, por mais que ela esteja demorando para acontecer, ela está sendo bem encaminhada, né? A parte que o prefeito, ele sempre pede pra gente que seja feito sempre do jeito certo. Então, assim, por mais que seja moroso, assim como a gente faz todo o planejamento, né? A telepsicologia, a gente planejou no ano passado, agora é que tá acontecendo, né? No serviço público tem disso, a gente tem que planejar, organizar para depois fazer de fato, né?
0: E não dá prazo, né, prefeito Sorato? Já aprendeu com isso, acho, né?
1: Acho que aprendeu.
0: Bom, 8h46, final da entrevista aqui, né? Eu agradeço a Karina Portão, secretária de Saúde de Tubarão, a Catarina Pereira Miguel, enfermeira do setor de planejamento, a Mariúcha Miranda de Oliveira, fisioterapeuta do setor de planejamento. E, enfim, a nossa pauta inicial era sobre a Conferência Municipal de Saúde, que acontece amanhã, 7h30, no bloco D da Unisul. A gente tratou desse tema e depois mudou totalmente de assunto. Mas tudo certo. No finalzinho, então, só refazer o convite, né, para todos participarem e como podem fazer a inscrição novamente.
3: Então, a gente reforça o convite, né, para a 11ª Conferência Municipal de Saúde de Tubarão. A gente pede para toda a população estar participando. Não fez a inscrição, não tem tempo de fazer hoje, não tem problema, vai lá amanhã. A partir das 7h30 nós estaremos lá com toda a nossa equipe, nossos coordenadores, nossas agentes comunitárias, vão estar dando nosso todo apoio aí para a gente estar participando dessa conferência, construindo propostas de prevenção, de o que a população trazer para a gente vai ser discutido. É importante também falar que, assim, o que a gente sair ali da conferência não é só levado para o Estado. A gente tenta também, a secretaria vai tentar organizar, sempre melhorar a nossa saúde no município, né? Então fica o convite para todos para estar participando amanhã junto com a gente, conhecendo a gente mais de pertinho e ver aí que a saúde é difícil, mas com todo mundo junto ela fica mais forte.
0: Tá bom, Mariúcha.
3: Obrigada pelo convite.
0: Obrigado, tá? Catarina, obrigado pela presença
2: muito
0: também,
2: obrigada,
0: tá?
2: Obrigada pela recepção e pela oportunidade da divulgação do evento.
0: Amanhã, tu tem limitação lá de espaço? Cabem quantas pessoas? Porque tem 120 inscritos agora, né?
2: 150.
0: Então tem poucas vagas ainda.
2: Isso.
0: Então corre lá que tem poucas vagas. Karina, muito obrigado pela presença também, tá?
1: Eu que agradeço o espaço para estar aqui, né? Aproveito para reforçar o convite. Ele é um momento de participação popular. É através dessa participação, né, que a gente vai conseguir perceber as nossas falhas e conseguir tentar pensar em soluções de forma coletiva. Eu acho que essa é a parte mais importante, então convido a todos, né, para que estejam lá, a gente vai estar lá. E assim como a Mariúcha conversou, né, o que a gente for debatendo lá, a gente com certeza vai estar pensando em formas de estar melhorando. Então convido a todos para estarem lá presentes, né, é um momento de partilha, de conversa e principalmente de evolução.
0: Ok, muito obrigado, gente. 8h48 agora, nós vamos ao intervalo comercial. Na sequência tem o repórter Tubar.
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0: Ok, de volta. Agora 8 horas com 52 minutos.
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0: Bom, Semana do Migrante, o assunto na entrevista com o coordenador da Pastoral do Migrante, Padre Ângelo, Della Justina Bussolo. Diga aí, Ramon Silveira.
10: Ok, ouvintes da Rádio Tubá, eu converso com o coordenador da Pastoral do Migrante, Padre Ângelo Della Justina Bussolo. Padre Ângelo, bom dia, tudo bem?
11: Bom dia, Ramon, bom dia, ouvintes da Tubá, é uma alegria estar com vocês.
10: Padre Ângelo, estamos na Semana do Migrante. Explica pra gente quem é este migrante que precisamos tanto ajudar.
11: Então, o migrante é aquele que se desloca do seu lugar para um outro lugar, buscando uma vida melhor, seja do exterior para o país ou do país para outro lugar ou dentro do próprio país, né? Circula por aqui. Então, o migrante é sempre alguém, importante a gente ter presente isso, que o migrante é sempre alguém que sai de sua terra, deixa seu lugar para buscar uma vida melhor. E aí, de muitas formas, né? A razão por que ele migra é a vida melhor, mas às vezes ele é forçado pelas circunstâncias em que ele está vivendo, seja circunstâncias climáticas, então às vezes questão de seca ou enchentes, ou questão de política, perseguição política, então a pessoa tem que migrar porque ela tem uma razão política de perseguição, ou por causa de guerra, né? Se por causa da violência com que ela sofre, então ela se desloca para um outro local, né? Sempre uma pessoa, digamos assim, vulnerável, né? Uma pessoa que precisa, que sai de sua terra forçada por uma situação onde ela não pode viver direito. Uhum. Esse é um migrante.
10: Esse é o migrante. E esse migrante que a nossa Igreja Católica, através da Pastoral do Migrante, porque a Pastoral do Migrante, o senhor me corrija se eu estiver errado, faz parte da Diocese de Tubarão, é uma pastoral a serviço da Igreja Católica, preocupada aí com os nossos migrantes. Essas pessoas que estão procurando melhorar a vida, uma vida melhor, vem de outros lugares, de outros países. Nós temos os venezuelanos, nós temos de diversas nacionalidades, né, Padre Ângelo?
11: Nós temos muitas nacionalidades. Aqui que são mais evidentes, né? Hoje estão os venezuelanos, mas há mais tempo atrás eram os haitianos, que ainda continuam vindo, os ganeses, então africanos, depois tem os sírios, tem outras, hoje estão vindo muitos cubanos, em função da realidade com que estão vivendo lá, então são de muitas nacionalidades. E esses que são imigrantes, eles precisam, o Papa Francisco falava que é muito importante que esses migrantes sejam acolhidos onde eles querem se localizar, né? Querem morar, porque diz que a pátria do imigrante é aquela que lhe dá o pão. Então, que sejam acolhidos, sejam protegidos, sejam promovidos dentro do próprio país, né, e integrados dentro da comunidade, e possivelmente celebrar também com eles a própria vida. Então, o imigrante, como eu falei antes, é sempre uma pessoa fragilizada, e ela precisa desse atendimento, desse carinho, né, daqueles que os recebem. Nessa semana do migrante, nós estamos com uma, lembrando também a campanha da fraternidade, nós temos como lema migração e moradia. E como tema para estudo, né, eu tenho não tenho onde morar. Então, quem vem, normalmente ele precisa ser acolhido e que alguém os acolha e indique, encaminhe, né, para a questão da moradia, que é muito importante, né? A moradia é um cartão de identidade das pessoas, né? Quem não tem uma casa para morar, como é que ele vai se identificar, né? Sempre quando a gente fala com alguém, a gente pergunta: onde é que você mora? A moradia é um cartão de identidade, de identificação das pessoas. Então, a questão da moradia é fundamental. E os nossos imigrantes, né, pessoal que vem de fora, de Cuba, de Venezuela, do Haiti, da África em geral, eles precisam muito disso e, infelizmente, encontram uma realidade bastante dura, né? Por isso, há moradores, há imigrantes que moram em situação muito precária. Às vezes, duas, três famílias moram numa mesma casa, né? Então, superlotação da moradia. E, normalmente, né, vivem também nas casas, nos apartamentos, kitnets, que são mais baratos, porque eles precisam viver, e o salário deles, muitas vezes, com o salário deles, eles não conseguem morar numa situação melhor, né? E então precisam pagar aluguel, pagar água, pagar energia, pagar comida, e isso tudo é complicado para eles. Então, é importante que nós, ao acolher os nossos imigrantes, nós possamos também ajudá-los a que eles possam morar dignamente no meio de nós, no nosso meio.
10: Pois é, Padre Ângelo, coordenador da Pastoral do Migrante na Diocese de Tubarão, qual é o primeiro passo? Eles chegam, né, devem procurar quem? Aonde fica a Pastoral do Migrante? A Caritas Diocesana também ajuda, ela entra nessa ligação com a Pastoral do Migrante, e lhe pergunto, primeiro passo é arrumar uma residência e também colocar em ordem a documentação, os documentos, para que ele, tendo os documentos, porque muitos dos migrantes vêm sem documentos, eles perderam os documentos por um problema ou outro, né, infelizmente, vêm sem a identificação deles. E aí, para organizar tudo isso, a gente sabe que vocês têm até, né, uma advogada que organiza esta situação, né? Porque dá trabalho, mas é preciso, esse é o trabalho que a Igreja Católica faz através da Pastoral do Migrante, através da Caritas Diocesana, e que, olha, ajuda muito, mas muito, essas pessoas necessitadas, né, padre?
11: A Caritas, a gente trabalha, a Pastoral trabalha em parceria, né, com a Caritas. Seria uma extensão da própria Caritas. E a Caritas hoje tem, hoje, agora de manhã, por exemplo, né, na segunda-feira de manhã, tem uma advogada que atende as pessoas que querem orientação a respeito de documentação e de algum processo que possa haver necessidade. Mas tem também uma psicóloga que atende as pessoas que precisam, tem uma secretaria que está disponível. Então, a Caritas é o lugar de referência. A gente tem referência como não tem local de atendimento, tem as famílias nossas da equipe que atende, né? Mas seria através do telefone e como ponto de referência a moradia. Mas hoje digamos assim que a referência é a Cáritas, que está num lugar meio complicado, que é lá nas oficinas, né, na rua Laguna, mas é o lugar de referência. Nessa semana também a gente fez uma campanha para que todas as paróquias fizessem uma celebração de abertura da Semana do Migrante, e para tornar esse migrante um pouquinho mais visível, que normalmente ele infelizmente é invisível, né, em nossas comunidades. Quando eu falo invisível, significa que as comunidades não estão realmente envolvidas como deveriam estar para dar atendimento a essas pessoas, né? Então, foi solicitado que todas as paróquias fizessem uma celebração lembrando, né, o dia do imigrante, se colocando à disposição também. E a questão da documentação, o Ramon, na verdade, hoje eles chegam bastante documentados, né? Às vezes eles dificultam um pouco ou relaxam no questão do encaminhamento dos documentos quando vencem, mas eles normalmente chegam documentados no básico, né? Que é

0: as doações e se entrega às pessoas que têm necessidade, né, que são identificadas com isso, né? Então, ele tem todo um trabalho de assistência e de promoção também da situação, né, dos que vêm aqui no nosso meio, que são os imigrantes.
1: Muito bem, né? Esta é a responsabilidade, o trabalho com carinho, com amor feito aí, né, pela pastoral do migrante, através do senhor Padre Anjo, que é coordenador, né? E nesta semana em que se celebra, aliás, que é a semana do migrante, mas todo dia é uma luta, todo dia a gente recebe aí essas pessoas, esses irmãos e irmãs que vêm de muito longe, né, com seus filhos, com sua esposa, seu esposo, né, para tentar uma esperança, melhorar de vida, né, Padre Anjo? Qual é a sua mensagem para encerrar a nossa entrevista? E lhe pergunto, aonde fica a pastoral do migrante? Aonde eles devem se deslocar, se dirigirem para receber esta ajuda da pastoral do migrante? Aonde fica o endereço da pastoral do migrante?
0: Bom, em primeiro lugar, eu gostaria de dizer que é importante que esses imigrantes sejam bem acolhidos. Imaginemos nós, né, se nós fôssemos para um país diferente, em busca de uma vida melhor, como é que a gente gostaria de ser acolhido naquela comunidade? Então, é aquilo que Jesus diz, né? Façam aos outros o que gostariam que tivesse para você. Então, essa acolhida é fundamental, né? Nós precisaríamos ter que nossas paróquias tivessem centro de acolhimento, até de local. O migrante não é uma pessoa intrusa em nossas comunidades. Ela é uma pessoa que traz a riqueza da sua cultura, ela é uma pessoa que traz a riqueza do seu trabalho, ela vem para ajudar no desenvolvimento, não vem para tirar o lugar de ninguém, mas ela vem para nos ajudar, né, no nosso desenvolvimento do país, né, do desenvolvimento nosso, mas ela vem também com a sua cultura, ela vem com a sua riqueza que nos enriquece, né, que nos ajuda, né, nesse entendimento mais amplo, nessa vida que nós temos. Então, é importante que ele seja bem acolhido. Segundo, a questão da localização da pastoral, eu posso dar o telefone, né, que é o 991-64442. Então, o telefone ou da própria sede da Caritas, que é possível também, fica na Rua Laguna, né, perto da Igreja Santo Tomé, em Oficinas. Também é um lugar que se pode buscar orientação e ajuda, né, através da Caritas. Então, a pastoral não tem em si uma sede, a não ser a nossa residência, que é aqui no Revoredo, na Rua Hilário José de Melo, 43. Então, o que a gente pede é que nós consideremos que o imigrante é um amigo nosso, é alguém que precisa de nossa ajuda, é alguém que vem para nos enriquecer e não preocupar nossos lugares, né? Então, que eles sejam bem atendidos, que nós os ajudemos a se encontrar, a crescer como pessoas, a protegê-los, né, a integrá-los dentro da comunidade, seja não só a comunidade religiosa, mas a comunidade que em si que a gente vive. E o que a gente pediria também, né, que nós cristãos soubéssemos acolher, não só acolher, mas ir lá na casa dele, fazer uma visita. Às vezes ele está do nosso lado e nós nem o conhecemos. Então, que a gente os acolha, faça uma visitinha para eles, né, se interesse em saber um pouco da vida dele, de escutar o que eles têm a contar para nós.
1: Nossa, muito obrigado.
0: Fundamental.
1: Muito bem, Padre Ângelo, coordenador da Pastoral do Migrante, Padre Ângelo da Justina Bússolo, nosso muito obrigado, né? Estamos à disposição. Tenha um bom dia.

0: obrigado, Ramon, e uma saudação a todos que nos ouvem.
1: Ok, tá aí o repórter Tubá, então, 9:08, tem fazer um intervalo comercial agora, na sequência tem a participação do Giovanni Martins e ainda hoje, aqui no Show do Rádio, Ponto de Equilíbrio com o Dr. Braulio Tércios Escobar.
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1: Ok, de volta agora 9:11. Giovanni Martins chegando. O frio aumenta o consumo de energia. Saiba como economizar na conta de luz.
7: Giocondo Tasso, gerente regional da Celesc de Tubarão. Estamos já no mês de junho, vem aí o inverno, já estamos tendo dias mais frios e muitas pessoas, né, acabam nessa época usando mais chuveiro, outros aparelhos, e alguns até reclamam: ah, minha conta de energia subiu. Mas em relação ao inverno, comparando o inverno com o verão, no verão o aumento do consumo de energia aumenta, ou no inverno aumenta, ou depende de caso para caso?
8: Então, é assim, nos mais extremos, o pessoal utiliza mais energia elétrica e, consequentemente, gastam mais. No verão, o pessoal usa mais, porque abre muita geladeira para tomar líquido, então abre e fecha, ela aquece até refrigerar, gasta mais energia. E toma muito mais banho, porque soa muito, gasta mais chuveiro. Liga ar-condicionado, ventilador, gasta bastante energia. Se a temperatura está amena, nem tanto isso. No inverno extremo, se usa o quê? Aquecedor. Aí o chuveiro toma-se banho mais demorado, com a potência maior para esquentar mais água. Uma coisa até é bom falar aqui para os ouvintes é o seguinte, assim, ó. Vou citar o caso do meu pai. Meu pai em Laguna, mora sozinho, e eu cheguei na casa dele, por acaso parei na frente, olhei o medidor, mania nossa, né, que trabalha na Celeste, ele viu olhando para poste e medidor, prática. Aí cheguei na casa do pai, olhei o medidor, tava girando ali, na época o medidor dele tava girando, era aquele de... tinha aquele, esqueci agora o nome, tem aquela pecinha lá que gira, né, e tava girando muito rápido, e, pô, cheguei, pai, quem que tá no chuveiro? Deve estar o chuveiro ligado. Ele assim, não tem ninguém? Aí eu fui lá, olhei, não tinha ninguém. Aí eu disse, pô, comprar chuveiro novo, comprei. Disse, ah, então tem coisa errada aí. O que que eles fizeram errado ali? Não trocar o chuveiro em vez de aterrar o neutro, aterrar a fase. O chuveiro fica ligado direto, descarregando ali no aterramento, o neutro. A fase fica descarregando direto, como se o chuveiro tivesse ligado 24 horas por dia. Ele pagou a energia elétrica quase 2 semanas. Porque a energia elétrica passou ali, então tem que tomar cuidado. Assim, ó, comprei um chuveiro novo, não tenta tu instalar. Se tu não sabe, chama um profissional, até porque também é mais seguro, né? Então são coisas que a gente tem que tomar cuidado. Energia elétrica é um produto perigoso. Se a pessoa não sabe mexer, não serve de mexer. Outra coisa, a Celeste vai dar uma manutenção corretiva no bairro tal. Aí manda na rádio, ó, vamos ligar no período da manhã o bairro tal e você vai ficar sem energia de tal a tal. Aí o pessoal tá na casa lá, vou aproveitar para trocar isso, mexer naquilo. Não faça isso, considere como energizado. Por quê? Porque se a energia restabelece mais cedo, pega a pessoa lá desprevenida e pode ficar eletrocutado, né? Então, assim, ó, faça a manutenção com um profissional treinado para ter mais segurança para ele e para a família dele, né? E o pessoal muitas vezes não primam nesse tipo de coisa.
7: No caso dos aquecedores, é comum também agora nessa época do ano, no inverno, as pessoas usam mais aquecedores. Aquecedores gastam também, consomem muita energia, é isso?
8: É, o aquecedor gasta muita energia, né? E o aquecedor também é muito perigoso, tem aqueles aquecedores que tem uma tensão elevada que muitas vezes encostando em algum outro imóvel da casa pode gerar um incêndio, né?

0: pessoal tem que tomar cuidado onde é que liga, onde é que coloca, se tá aterrado, não tá aterrado. Sempre chama um profissional para fazer esse tipo de coisa, né?
1: No inverno,
0: você qual? Tá, comprei, tem um profissional para instalar.
1: No inverno, qual que consome mais energia, aquecedor ou um chuveiro?
0: Ah, o aquecedor consome muito mais. Ele fica ligado, tempão danado, chuveiro, tu vai lá, tu toma um banho de. Geralmente é 5, 10 ou no máximo 15 minutos do aquecedor, tu fica numa sala ligado lá, sei lá, uma hora, duas horas. Ah, é terrível, gasta muita energia. O pessoal reclama direto. Fazer o quê, né?
1: É, tem algumas pessoas também que usam o ar-condicionado, colocam no 30 no inverno, mas também, no, ali pra usar no inverno, mas acho que também, não sei se é tão legal assim, né, usar o ar nessa época do
0: não,
1: inverno.
0: Não, o cara tem que balizar bem aquilo ali, né, senão não dá certo. Errado. Mas enfim, é isso aí, tomar cuidado, muito cuidado. É outra coisa, a energia elétrica, o que tu paga, o valor que tu paga, ele é escalonado. Quanto mais tu gasta, tu pula de faixa e paga mais caro. Então, por exemplo, tu gasta até 100 kW, é um preço, acima disso é mais caro. Então, quando tu começa a gastar além do normal, a energia sai mais cara para ti. Então, o preço é maior, né? Então, é economizar, é tudo bom.
1: No geral, só para deixar claro em relação ao consumo de energia, no verão a demanda aumenta?
0: Ah, com certeza, mais do que no inverno.
1: Mais do que no inverno. São mais. Tem a questão do ar, enfim, né? Como você explicou ali.
0: É porque assim, ó, tem. Hoje em dia todo mundo tem ar-condicionado. Ventilador gasta, ar-condicionado gasta muito mais. E, tipo assim, aqui em Tubarão, que é muito quente, o pessoal deixa ligado o dia inteiro o ar-condicionado, a noite inteira ligado. Pô, aquilo ali gasta pra caramba, então depois vem a conta. Aí vem na Celeste, reclama, fazer o quê? Tem, levanta a carga, calcula, que dá pra fazer um cálculo pela carga estimada, né? E a gente tem noção, ó, realmente é isso, infelizmente é isso. Mas tá bem, quer ter uma, é um conforto.
1: É o preço.
0: Conforto, sai caro. É o preço.
1: Giocondo Tasso, gerente regional da Celesc de Tubarão, obrigado por atender a reportagem da Rádio Tubar.
0: Eu que agradeço a vocês da Rádio Tubar, um grande abraço a vocês, estarei sempre à disposição.
1: E recomendações da Celesc para você economizar em dias frios na conta de luz: limite o tempo no banho, 10 minutos são suficientes. É difícil, mas é uma dica. Durante o uso de aquecedores, mantenha janelas e portas fechadas para evitar a entrada de ar frio. Mantenha o filtro da lavadora de roupas sempre limpo. Isso exige menos esforço da rede elétrica. Não deixe lâmpadas ligadas sem necessidade. Preserve sua saúde e o meio ambiente, aproveitando ao máximo a luz natural. Enxugue o cabelo o máximo possível com a toalha. Quanto menos tempo com o secador ligado, menor é o gasto de energia. Repórter Giovanni Martins.
2: Ok, agora 9:18, papo que rola nas redes, né, Giovanni? Que tem que economizar energia e tem como economizar energia também no inverno, por que não? 9:18, será? Intervalo comercial, volto na sequência então. Tem o ponto de equilíbrio com o Dr. Braulio Tércios Escobar.
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2: Ok, de volta agora 9:21, vamos ao ponto de equilíbrio.
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2: Olá, doutor Braulio Tércio Escobar, muito bom dia, meu amigo.
8: Bom dia, Bruno, bom dia, Antônio, bom dia a todos os ouvintes da Rádio Tubá. É um prazer estar aqui com vocês novamente, nessa manhã, inverno, né? Um friozinho gostoso, que fazia alguns anos que ele não retornava aqui, né? Mas aqui também é a casa dele. Então, hoje, eu resolvi buscar uma história que se chama A Arte de Habitar, ou A Arte de Viver Aqui e Agora. Essa história é a história de um homem chamado Tomás, que passou a maior parte da vida colecionando o que ele chamava de amanhãs. Vocês devem conhecer um monte de pessoas assim que amanhã eu faço, amanhã eu consigo, vou fazer tal coisa porque amanhã eu vou me dar bem, né? Quando chegar tal hora, então eu faço tal coisa. E Tomás, né, era um desses que colecionava os amanhãs. Ele era um arquiteto brilhante, vivia com os olhos fixos nos rascunhos do futuro. O que que eu quero dizer? Ele sempre estava pensando lá na frente. E ele dizia: quando eu terminar esse projeto, serei feliz, né? Dizia para ele mesmo muitas coisas. Quando eu comprar aquela casa, vou ser feliz. Quando eu me aposentar, vou ser feliz. E ele tratava o presente como um mero degrau, um incômodo necessário para se chegar a um lugar melhor. Um dia, já na meia-idade, ele recebeu um convite para restaurar um antigo mosteiro no topo de uma montanha isolada. O mestre do local, né, que o chamou, era um homem idoso e sereno chamado Ancião Lian. No primeiro dia que o Tomás chegou lá para trabalhar, né, ele subiu os degraus da montanha correndo, com a mente servilhando de ideias, prazos, planilhas, e ao chegar lá em cima, chegou todo ofegante e estava entrando assim no templo, né? E ele viu o Lian sentado no pátio, observando uma única folha de outono que estava caindo de uma árvore. Viu como ela dança? Perguntou o mestre Lian. Sem desviar os olhos da folha, Tomás, olhando para o relógio, respondeu imediatamente: é bonita sim, mas temos muito trabalho. Onde estão as plantas? As plantas do edifício. Precisamos otimizar o tempo. Lian sorriu com uma doçura profunda. O tempo não precisa ser otimizado, Tomás. Precisa ser habitado. Nós precisamos morar no tempo. Durante semanas, Tomás tentou impor seu ritmo acelerado. Ele queria demolir paredes antigas, construir estruturas modernas e eficientes. No entanto, Lian insistia que eles limpassem e assentassem cada pedra manualmente, uma a uma. Certa tarde, frustrado, exausto, né, já daquela forma, daquele ritmo, Tomás explodiu: desse jeito, só vamos terminar essa reforma daqui a 2 anos. Eu estou perdendo a minha vida aqui, em cima, e não fazendo nada. Bom, Lian largou a espátula, olhou nos olhos de Tomás e disse calmamente: você acha que está perdendo a vida porque está olhando para o final da parede? Onde você acha que sua vida está, Tomás? No futuro que você ainda não viveu? O futuro é apenas um pensamento. O passado é apenas uma memória. A única coisa real que você possui é essa pedra que está na sua mão agora. Se você não estiver aqui para ela, você não está em lugar nenhum. Fez um silêncio, aquelas palavras ecoaram no silêncio da montanha. Tomás olhou para as próprias mãos sujas de terra e cal, e aí ele percebeu com um aperto no peito que que passou a vida inteira correndo para chegar a um destino que mudava de lugar assim que ele se aproximava. Ele nunca tinha estado realmente em lugar nenhum. Bom, no dia seguinte, Tomás mudou. Ele pegou uma pedra, sentiu o peso dela, notou as imperfeições desta pedra, a textura fria, as nuances das as cores da pedra, de cinza, marrom. Ele a colocou num lugar com cuidado, respirando o ar puro da montanha e ouvindo o som do vento. Pela primeira vez em décadas, a mente de Tomás se calou. Não havia pressa, havia apenas o ato. Os meses se passaram, a reforma avançava lentamente, mas Tomás já não se importava com o prazo. Ele aprendeu a saborear o gosto do chá pela manhã, a ouvir as histórias de Lian sem pensar no que responder em seguida, e a ver a beleza na imperfeição das coisas velhas. Ele descobriu que a verdadeira arquitetura não era a dos prédios, mas a da sua própria mente. Ele terminou, né? 2 anos depois a obra foi concluída, o mosteiro estava magnífico, uma mistura perfeita de força ancestral e o cuidado, assim, cuidado presente com aquilo tudo. Na manhã da sua partida, Tomás olhou para o pátio, o mesmo lugar onde encontrou Lian pela primeira vez. Chegou próximo e falou: "Obrigado", disse Tomás com lágrimas nos olhos. "Você me ajudou a reconstruir o mosteiro." Lian colocou a mão no ombro de Tomás e respondeu: "O mosteiro sempre esteve firme, meu amigo. Foi você quem se reconstruiu. Você chegou aqui como assim um homem que corria atrás do vento. Hoje você é o próprio vento, livre, presente e vivo." Tomás se despediu, desceu a montanha. Ele ainda tinha planos, metas e projetos para o futuro. Afinal, o mundo continuava girando. Mas havia uma diferença fundamental. Ele não andava mais rápido que os próprios passos. Ele havia aprendido a arte de habitar o agora. Anos se passaram desde que Tomás descera a montanha. Ele havia se tornado um homem diferente. Seus projetos de arquitetura agora eram conhecidos não pela imponência fria, mas pela harmonia e pelo respeito ao espaço e ao tempo das pessoas. Ele já não colecionava amanhãs. Até que a vida, como costuma fazer, testou a solidez de seus novos alicerces. O mundo havia acelerado ainda mais. O escritório de Tomás cresceu, e com o sucesso veio uma avalanche de demandas, prazos, expectativas alheias. Sem perceber, ele começou a sentir o fantasma da antiga pressa assombrando seus dias novamente. A respiração voltou a encurtar, os prazos voltaram a tirar seu sono. Sentindo que estava prestes a se perder de si mesmo novamente, Tomás tomou uma decisão. Precisava voltar ao mosteiro. Precisava do silêncio da montanha e da sabedoria do ancião Lian. E foi o que ele fez. Só que a subida foi diferente da primeira vez. Seus passos eram conscientes, mas seu coração carregava o peso de quem temia ter falhado na lição. Quando finalmente cruzou o arco de pedra do mosteiro, da entrada, encontrou o pátio silencioso. A árvore de outono ainda estava lá, mas o banco de pedra onde Lian costumava sentar estava vazio. Um jovem monge o recebeu com um olhar compassivo e Tomás perguntou por Lian. "O mestre Lian partiu no inverno passado", disse o jovem suavemente. "Ele se foi em paz, como uma folha que cai. De repente, o chão pareceu sumir sobre os pés de Tomás. Uma onda de tristeza invadiu, misturada a um sentimento de desamparo. E ele pensou: como vou manter o meu equilíbrio sem o meu mestre? O jovem monge, percebendo a dor de Tomás, sorriu levemente e falou: você deve ser o Tomás. Antes de partir, o mestre me pediu para lhe entregar algo, caso você voltasse. Ele sabia que você voltaria. O monge, então, entregou a Tomás uma pequena caixa de madeira escura. Tomás caminhou até o topo da colina que cercava o mosteiro, onde o vento soprava forte. Com as mãos trêmulas, abriu a caixa. Dentro havia apenas duas coisas: uma espátula de pedreiro gasta pelo uso e um pedaço de pergaminho com a caligrafia firme de Lian. E o bilhete dizia: Tomás, meu querido amigo, se você está lendo isto, é porque o barulho do mundo lá embaixo se tornou alto demais e você veio buscar o silêncio da montanha. Você veio buscar o Lian. Mas a paz que você encontrou aqui da primeira vez nunca pertenceu a esse mosteiro nem a mim. Ela pertencia a você. Eu apenas lhe emprestei um espelho para que você a visse. O verdadeiro crescimento não é um estado permanente onde nunca mais vacilamos. Crescer é a capacidade de retornar. O mundo vai tentar acelerá-lo. As pedras vão parecer pesadas novamente. Quando isso acontecer, não procure a montanha. Seja a montanha. Tomás apertou o pergaminho contra o peito. As lágrimas correram, mas não eram mais de desespero, eram de gratidão. Ele compreendeu o teste. O apego ao mestre era a última muleta que ele precisava largar. A sabedoria não era um lugar para onde se viajava, era um centro para onde se retornava. Ele pegou a velha espátula de Lian e olhou para o mosteiro abaixo. Ele não precisava se isolar do mundo para ser pleno. O desafio era real, era levar o silêncio da montanha para dentro do caos da cidade. Tomás desceu a montanha pela última vez. Ao retornar ao seu escritório, não cancelou suas reuniões, nem fechou a sua empresa. Em vez disso, ele mudou a forma como habitava aquele espaço, como morava naquilo. No meio de uma reunião tensa, ele agora era capaz de fazer uma pausa, respirar fundo e lembrar-se da pedra em sua mão. Ele se tornou um mestre, não porque nunca mais sentiu pressa, mas porque aprendeu a perdoar seus próprios deslizes e toda vez que se perdia, sabia exatamente como voltar para casa. Meus amigos, um abraço a todos. Agradeço a todos que ouviram. Quem quiser participar, é só mandar recados, tanto para o Bruno, né, que o Bruno está aí para passar para mim também, não tem problema nenhum, para todos da rádio. Eu me despeço. Bom dia a vocês. Né, Antônio? Ao Antônio também. E retorno daqui a 15 dias. Um abração a todos.
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2: Então, né, mais uma edição do quadro Ponto de Equilíbrio. Daqui a 15 dias, novamente a participação do Dr. Braulio Tércio Escobar. Um grande abraço, doutor, e um bom fim de semana ao senhor. Bom, encerrando por aqui o show do rádio, né? São 9:35, atrasando um pouquinho aqui novamente, mas tudo certo. Na sequência, eu permaneço com vocês, com o Camarote de Atubá, com muita música boa, com muita descontração, muita interatividade. À tarde eu retorno também no Informalizando, destacando também que amanhã aqui no Show do Rádio eu vou bater um papo com o padre Valdir Claudino Ribeiro e membros do CPC, lá de Grão Pará, né? Porque começa hoje, segue até domingo a festa de São João Batista, sábado tem a queima da tradicional fogueira, enfim, muitos atrativos, então trazendo todos os detalhes, toda a programação da festa, amanhã às 8h05 aqui no Show do Rádio, ok? Gente, um grande abraço.
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1: 11:04, hoje quinta-feira, 18 de junho, começando Bola em Jogo pela Tubá FM 104.9. Já estamos no Radiosnet ou ainda não? Estamos com um problema no Radiosnet, estão realizando a manutenção, em breve o Radiosnet, a Tubá retorna ao Radiosnet. 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No programa de hoje, Tubarão perde em casa e é eliminado. Está fora da briga pelo acesso. Tubarão vai cumprir tabela. Pode ainda cair? Não sei, vamos falar sobre isso. Tubarão ontem enfrentou o Blumenau e perdeu. Deu a lógica, né? Blumenau é superior. Aí, né, a comissão técnica, o Zata, o Nazareno e companhia, não vamos fazer o jogo no domingo, porque se o jogo for no domingo, o Blumenau vai jogar com titulares. Vamos marcar o jogo para quarta-feira. Aí o Blumenau vai jogar com as reservas. Vamos fazer isso, tá bom, Juliano? Pode marcar o jogo para quarta-feira, porque aí o Beck vem com seus reservas e o Tubarão vai ganhar. Pode fazer assim que vai dar certo. Aí joga para o estádio vazio, uma quarta-feira, 3 da tarde. Aí não dá, né? Anotei algumas coisas aqui que eu vou falar hoje aqui no Bola em Jogo. O Ercílio joga domingo em casa contra o Metropolitano e iniciou a venda de ingressos. Olha, pelo menos 1.500 torcedores, hein? Eu coloco 2.000, mas pelo menos 1.500. É final antecipada contra o Metropolitano. Tem que vencer esse jogo no domingo. Vamos falar sobre isso, outras notas a partir de agora. Lá em Pescaria Brava, a final será no domingo, 10 da manhã, entre Água Verde e Botafogo de Santiago. A final de Tubarão será também no domingo. Enfim, as informações sempre com a sua participação pelo 3626-5177.
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1: Tempo bom em Tubarão, tem sol, mas frio, né? Tá frio, 20 graus a temperatura, 60% é a umidade relativa do ar. Baiano Filho esteve no estádio Domingos Gonzalez, tudo certo contigo? Qual é a boa, qual é a ruim? Tudo certo, mais uma vez, bom dia.
3: Bom dia, Giovanni, amigos que nos acompanham. O ruim foi o Tubarão não ter como fazer melhor para poder vencer a equipe do Blumenau, né?
1: Era novidade.
3: E as
1: não ganhar com esse time do Tubarão, não ganhar do Blumenau. Ah, não, vai ganhar. O time que empata com o Jaraguá vai vencer o Blumenau com titulares.
3: Sim, mas não tinha possibilidade de ganhar? Jogava em casa.
1: 0,1%.
3: Jogava em casa, com estreia de 2 jogadores.
1: Ah.
3: Então, tinha probabilidade de ganhar.
1: Ah,
3: é que o time do Blumenau tem uma qualidade bem superior, aí acabou vencendo o jogo. E eu até imaginava, ainda no primeiro tempo, depois que fez o gol de empate, que ia ser uma sombra grande e também poderia dificultar as coisas para o Blumenau. Mas quando o Blumenau vem para o segundo tempo e já abre 2-1, aí eu sei que dentro de campo acaba dando aquele pavor e vem o psicológico, vem o nervosismo através da atuação que tem que ser superior à equipe que está jogando bem e vem buscar o resultado, e para isso vem, como você falou muito bem aí, a equipe do Blumenau não vinha colocar, passando aqui daqui indo para Ijuí jogar contra o São Luís, série D do Campeonato Brasileiro no sábado. Então era lógico que eles iriam colocar o time principal.
1: Ah, é? Mas claro. Alguém eu acho que não sabia, né? Tinha alguém que não sabia. Não! O jogo vai ser na quarta-feira. Domingo não dá. No jogo, domingo não dá, porque daí o Blumenau vai jogar com os titulares.
3: Mas como que
1: vamos surpreender? Vamos marcar para quarta-feira, 3 horas.
3: Como?
1: Para o Beck jogar com reservas. Aí vai ser um fator positivo para nós, tá bom, Juliano, da SAF? Pode marcar para quarta-feira, tá bom? Marque para quarta-feira. Blumenau vai jogar com sub-15 aqui no estádio Domingos Gonzalez, tá?
3: Mas como?
1: Pode ter prejuízo de 20 mil reais aí, Juliano. Tu tem dinheiro, pode tirar aí do dinheiro do teu bolso.
4: moço, tá? Eu sou o Zata, eu sei o que eu estou falando, meu time é muito bom, meu time vai se encontrar, tá bom? Marque para quarta-feira. Aí a SAF faz um contrato de 3 anos com o Jailson Zata, tá? Erro do Juliano. Anotei algumas coisas aqui, ó. Erro do Juliano, fazendo um contrato de 3 anos com o Jailson Zata. Tudo bem, ganhou a Copa Santa Catarina pelo Concórdia, no ano passado subiu com o Camboriú, mas chegou no ano passado aqui na Copa Santa Catarina já foi mal, e agora tá mal demais no comando do Atlético Tubarão, já deveria ter sido demitido o Jailson Zata, que é uma pessoa do bem, um trabalhador, mas não encaixou aqui no Atlético Tubarão. Então, agora 3 anos, vai, agora que vai fazer 1 ano, né, em setembro que ele foi contratado, tem mais 2 anos de contrato, e agora, o Jailson Zata, mais 2 anos aqui no Atlético Tubarão. Nazareno, não foi culpa da SAF, não foi culpa, o Juliano, ele contratou o Nazareno, né, porque a torcida pediu e a imprensa pediu, inclusive eu fiz campanha aqui para a contratação do Nazareno, pelo seu histórico, pelo profissional que é o Nazareno, mas ele contratou mal. Fez um elenco muito limitado, um elenco abaixo da média, um elenco que briga para não cair, só talvez não vai cair porque tem Juventus, tem Jaraguá, tem Guarani, tem Nação no campeonato, tá? O senhor Luan Parede, não tem mais clima, deverá ser liberado, né? Faz o acerto, tudo bem, não é simples assim, tem contrato. Aí bateu boca ontem com torcedores, foi expulso, não vai jogar na próxima partida. Então, aliás, já aproveitava a liberação do Luan Parede e de outros jogadores. Faz uma limpa, repito, não é simples assim, tem contratos, né? Não é chegar, vai embora, pode ir para casa. Mas aí tem um contrato, tem que fazer um acerto, mas tem que tentar fazer um acerto com os jogadores e deixar só a gurizada, só os mais baratos. Tubarão, como já está eliminado, não vai subir mais, então deixa apenas garotos para talvez fazer mais alguns pontinhos e não correr risco de vez em relação ao rebaixamento. Eu tô me desabafando aqui, tá? Baiano, perdão aqui, depois tu vai ter todo o tempo do mundo, tu é mais tranquilo, eu sou nervoso. O Juliano... Eu
3: tô deixando você desabafar com seu nervosismo aí.
4: Juliano Mendes é uma pessoa do bem, uma pessoa que cresceu na vida. É um cara que quem conhece sabe do que eu estou falando. Eu conheço o Juliano, conheço seu pai, conheço seu irmão, sei que são pessoas do bem, são pessoas que são honestas. Juliano, futebol não é pra ti, tá? Tu é um cara certinho, futebol não é pra ti. Tu é muito bonzinho, né? Vamos fazer jogo na quarta-feira, Juliano. Não, domingo não pode. Domingo o Blumenau vai jogar com titulares. Vamos fazer na quarta-feira que o Blumenau vai jogar com sub-15, tá? Vai, Juliano. Marca na quarta-feira. Prejuízo. Agora tu tira 20 mil reais do bolso. Tu tem que chegar, tu tem que ouvir sim, mas tu tem que ser o dono da palavra final. E isso não acontece. Então, Juliano, saia do futebol profissional para o teu bem, para a tua saúde, para o teu bem. Venda a SAF, ou se ninguém quiser comprar agora, libere, faça um acerto com empresários aí, com investidores, peguem a SAF, depois tu pega um dinheiro, mas saia do futebol, não deu, porque agora muitos te dão tapinha nas costas. Juliano, fica, tu tá fazendo um trabalho legal, cara. Não, mas aí depois tu fica na pior, quem vai te ajudar? Duvido. Então, são pontos que eu queria falar aqui. E é isso.
3: Desabafou?
4: Sim. Tô mais tranquilo, mais leve.
3: Então agora me responde: Nazareno Silva ou Felipe Gil?
4: Os dois foram mal. Os dois não acertaram. Os dois erraram demais. Nenhum dos dois hoje. No outro, Tubarão. Não tô falando hoje. O trabalho do Gil no ano passado e o trabalho do Nazareno em 2026 no Atlético Tubarão.
3: Tá certo, Giovanni.
4: Zata, já desabafou. Não tem condição. Zata já desabafou. Quem acompanhou a coletiva do Zata ontem, outro ponto aqui, depois vou colocar. Eu fecho os olhos. Quem acompanhou a coletiva do Zata, fecha os olhos. E você vai achar que é o Roger Machado que tá falando. Roger Machado tava agora no São Paulo. O técnico fala difícil, ninguém entende o que ele está falando. Pressão na bola, flutuar, não sei o que. O Zata ontem falando. Minha Nossa Senhora.
3: Ontem era um jogo, como eu te coloquei, Giovanni, antes, né? Que a pressão, a gente já sabia que iria acontecer com relação ao que o Blumenau tinha de propósito para oferecer a equipe do Tubarão. Pelo fato de jogar em casa, era uma equipe que chegou a fazer o empate depois de estar perdendo por 1-0, era uma equipe para administrar bem, com muita sabedoria e saber os atalhos e procurar dentro da equipe do Blumenau achar um furo para poder fazer o segundo gol. As tentativas até que foram feitas, mas aí pela qualidade que tem o Blumenau não conseguiu isso, e no segundo tempo o Blumenau chega dentro de campo já iniciando a segunda etapa do jogo e faz o seu segundo gol. Como eu te coloquei, acredito muito que isso ocorreu, o time jogando em casa, era poucos torcedores ali para poder ajudar a equipe.
4: 205 torcedores.
3: É, no incentivo e colaborando com os aplausos de algumas jogadas que acontecia e tal. E achei bacana, inclusive, voltar aqui um pouquinho, na hora que o Marcos Vinícius empatou o jogo, que foi uma jogada bonita pelo lado direito, e ele na área acabou fazendo aquele gol de empatar. Achei bonito quando os torcedores, os poucos que estavam ali, aplaudiram, né? Incentivando a equipe e tal. Mas esse incentivo não foi o suficiente para fazer com que a equipe voltasse para a segunda etapa com uma qualidade superior, que foi o primeiro tempo, que tinha que ser assim. Mas no meio de campo também do Blumenau, a gente tem que ressaltar, não jogava dos titulares apenas o Marquinhos Pedroso, lá eles falam Pedroso, não jogou o Pedroso e nem o Antônio, um suspenso e o outro machucado. Então, nem viajaram, aliás, todos os dois no departamento médico, nem viajaram para Tubarão porque não podem, não tem condição de jogar sábado contra a equipe do São Luís de Juí, lá no Rio Grande do Sul. Porque daqui eles já viajam, né? Já foram embora, não vão ficar aqui e nem voltar para Blumenau. Aí o que acontece? Não tinha esses dois jogadores, mas tem um carequinha barbudo chamado Álvaro, que veste a camisa número 23 no Blumenau, que faz
4: o
3: que faz o que tem que ser feito numa equipe que está com as pretensões como tem todas as equipes que vieram para essa Série B. Mas o Blumenau, ali tem quatro times que tem a grande chance de chegar na primeira
4: quatro
3: colocação.
4: Quatro brigam hoje pelo acesso.
3: É, quatro.
4: Blumenau, Metropolitano, Ercílio e Caravaggio.
3: Caravaggio um e Ercílio. Na sequência é assim, Caravaggio e Ercílio.
4: Eu não boto fé no Metropolitano. Para mim, hoje é Ercílio, Caravaggio e Blumenau. Só se o Ercílio Luz derrapar em casa, aí o Metropolitano entra de vez.
3: Vai ser um jogo interessante essas duas equipes no final de semana.
4: É, teremos dois confrontos que vão chamar a atenção. Esse do Ercílio Metropolitano e depois na quarta-feira lá em Blumenau, Blumenau contra o Caravaggio. Ontem o Tubarão entrou em campo com duas novidades, dois que foram contratados e já chegaram jogando, né? O Tubarão ontem jogou com o Breno Bueno, Tico, Pablo, Matheus Recife, Everaldo, Amaral, Ebert. O Pedro Arthur ontem estreou, foi o 10. O Marcos Vinícius, outra estreia, foi o 7. O Luan Parede, que tá uma parede, pelo amor de Deus, né? Foi o 10 e o 11, o Franklin, o time do Tubarão. Blumenau ontem com Ariel, João Vitor. Esse João Vitor joga bola, hein? Esse lateral direito é muito bom.
3: Joga muito.
4: Marcão, Zé Mendes. Bah, que baita zagueiro esse Zé Mendes do Blumenau. João Pedro, Vitor Hugo, Emerson Silva, Álvaro, Vinícius Jaú, Gustavo, Josué. Esse Josué também joga bola. Time do Rogério Correia, Carlos Correia.
3: Carlos Correia.
4: Do Blumenau. Vamos fazer o seguinte, vamos fazer um intervalo, na volta a gente fala desse jogo de ontem, os melhores momentos, os gols, os erros do Atlético Tubarão, os ouvintes estão participando, tá? Não joga no domingo, joga na quarta-feira, e quarta-feira o Blumenau joga com reserva, vai lá, joga com estádio vazio, tá? Ai, meu Deus do céu, contrato 3 anos com o Jailson Zata. Nazaré Silva, tu mora no meu coração, mas tu errou demais nessa montagem desse elenco, hein? Luan Parede, tchau, vai, tu e outros jogadores, já faz um acerto, faz uma limpa aí.
3: Já deixa, é desfalque no próximo jogo, né?
4: Faz tempo que ele vem sendo desfalque. Intervalo.
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1: 11:21, 11:21. Esse é o nosso Bola em Jogo pela Tubá FM 104.9, lá no YouTube com imagens no canal da Rádio e TV Tubá. 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As mensagens da galera por aqui: Reginaldo, corredor de imóveis, o Atlético Tubarão tem que ir agora jogar para não cair para a Série C. Fernando Beltrame, o Taquara: bom dia, Giovanni, te mandei a pauta de hoje, pelo menos falasse as duas mais tranquilas. Dito isso, parabéns, Atlético Tubarão. Tá, ô Taquara, tu é meu pauteiro agora, dá licença, né? Wesley: bom dia, goleiro chama gol. William Goulart: bom dia, Giovanni Baiano, deu grota ontem na Vila, agora já era pro clube de oficinas. Será que vai ter jogador para terminar o campeonato ou a turma vai pedir para sair? E a briga entre o Tico e outro jogador, vai comentar, Taquara? Não tô sabendo de briga entre jogadores, daqui a pouco o Baiano pode passar, se ele sabe. Ernesto Antunes: por que o Ercílio só pega não pega um Álvaro da vida? Não sei, porque o Luminal também tem um investimento e o jogador ganha bem. Mas quem fez o contrato foi o Juliano e o Nazareno, tem que criticar o Juliano. Taquara: Cláudio Roberto, devido a adiantar o jogo da primeira rodada, peçam para ele falar agora porque o time dele empatou com o Jaraguá. Foi culpa do Beck? Sou Leão do Sul, no domingo, torcedor do Atlético Barão poderia ir, né? Josemar Alves. Aqui no WhatsApp da Tubarão 3626577. Bom dia, Giovanni. Temos que abrir o olho com a parte baixo da tabela. Tem que vencer o Guilherme. Bom dia, Giovanni, Baiano. Então, o Atlético Tubarão, infelizmente, está fora da briga. Agora só resta torcer para o nosso Leão do Sul. Ontem foi show lá na casa do amigo Pires. Grande abraço, Rodrigo, top, top. O Pires só convida ricos, né? O Pires está na minha esquerda. Bom dia, Giovanni, Baiano. A única coisa que eu fico com pena... é do cara do trompete, que não vai ganhar R$300, R$350 dele, já que a torcida organizada não compareceu. Parabéns aos 197 torcedores verdadeiros e não modinhas que compareceram ontem. A mensagem do Maicon. O Baiano, tá sabendo de alguma briga entre jogadores, Tico e companhia? Eu sinceramente não tô sabendo.
3: Não, eu não quero falar dessas coisas.
1: Não quer falar?
3: Não. Tem que falar aqui.
1: E o Luan Parede ontem. Brigou ontem lá com jogadores, com torcedores, foi expulso, o árbitro relatou na súmula.
3: Não joga o próximo jogo. Quer dizer, já não vem jogando, né? Faz porque tempo. Também não é só culpa do Luan Parede.
1: Não.
3: Vamos não ser sérios. Não é só culpa dele.
1: Temos
3: porque ele tem uma função que a gente sabe, no passado dele ele tinha a mesma função e ele fazia gol. Mas quero crer que o time tinha os jogadores que pudessem suprir a necessidade de um centroavante. E quando não tem isso, ou tem, mas não tem a capacidade para fazer o que é necessário, a bola chegar no centroavante para ele fazer os gols, então a gente não pode culpar também só o jogador. Mas ele ontem novamente, além de não ter ido tão bem como eu pelo menos esperava que ele fosse bem no jogo, teve essa situação de agora desfalcar a equipe.
4: O Tubarão não aspira mais nada no campeonato, pode desfalcar já. Já tem que ser liberado. Tem que ser liberado. Outros jogadores mais caros. Fazer um acerto e que ele seja.
3: Você falou algo aí que está errado.
4: É apenas cumprir tabela.
3: Sim, mas para cumprir essa tabela tem que fazer os resultados possíveis para não cair para a terceira divisão. E aí?
4: Tu acha que ainda ele pode brigar para não cair?
3: Claro!
4: Não.
3: Tem que jogar, fazer os pontos necessários para se manter dentro daquilo que eu acho que foi o propósito da equipe. Eu acho, o Baiano Filho falando aqui, acha que o propósito era fazer um campeonato para poder ficar no meio de tabela, já que sabendo que é apenas um que sobe para a elite do futebol catarinense.
4: Ah, pelo elenco
3: e no meio de tantos.
4: Montado, acredito que sim.
3: Mas isso não é o meu pensamento. Ninguém me falou. Ah,

0: sua única missão é não deixar o rival subir. Não seja competente nisso também. Ai, que feio. Cara, é normal. É rivalidade.
1: Isso aí é rivalidade de
0: torcida. É, o torcedor do Tubarão agora quer que o Ercílio não suba. Já que o Tubarão não tem chance, agora quem é Tubarão vai secar o Ercílio.
1: Vai,
0: e vice-versa.
1: Vai
0: e se
1: São
0: fosse
1: Paulo?
0: Ao contrário, se o Tubarão estivesse brigando pelo acesso e o Ercílio não, o Ercilista também ia querer que o Ercílio tropeçasse contra
1: não,
0: o adversário.
1: Vai em São
0: isso
1: Paulo
0: é
1: e vê se isso o é torcedor do Corinthians torce a favor do Palmeiras.
0: É,
1: e vê se o torcedor do Palmeiras sofre, torce, perdão, a favor da equipe do Corinthians. Não, rivalidade de torcida a gente tem que apenas comentar e é assim, o futebol é, é dessa forma que é feito e a gente acompanha
0: normal,
1: os
0: normal.
1: Torcedores dessa forma aí e vida que segue.
0: Ontem o Nação, né, pelo fechamento da rodada ganhou do Juventus de Jaraguá por 1-0 jogando em Joinville, e a classificação após a 10ª rodada, o Blumenau agora é o líder. Assumiu, reassumiu a liderança com 22 pontos, tem 19 de saldo. O Metropolitano é o segundo com 22 pontos, 12 de saldo.
1: A mesma pontuação, só que difere nos.
0: Sim, no critério, no saldo de gols. O Caravaggio é o terceiro com 21, o Ercílio é o quarto com 20. O Ercílio está a 2 pontos do primeiro. O Tubarão é o quinto com 14. O Tubarão tá 8 do primeiro, então já era. Quanto a. São três rodadas, a gente tá falando de 3 rodadas. Então, são 8 pontos, no caso, são 3 rodadas a diferença. O Nação agora é o sexto com 12. O Guarani é o sétimo com 11. O oitavo é o Fluminense com 10. Os dois últimos, o Juventus tem 7, o Jaraguá tem 1 ponto. O Tubarão está a 7 pontos da zona do rebaixamento. Então, domingo é Juventus e Tubarão. Se o Juventus vencer o Tubarão, ele vai a 10, fica 4 do Tubarão.
1: Mas é como.
0: Tem isso também, mas não
1: como,
0: dá pra.
1: Como no, na parte.
0: E cair.
1: Como no tempo anterior que você estava nervoso, agora já acalmou um pouquinho e falava comigo com relação a essa situação de cair ou não, é por isso que eu falei pra você, ó. Tem que fazer a pontuação, porque. Se for dispensar alguém,
0: eu dispensaria, se possível.
1: Tem que observar bastante e fazer uns cálculos certinho da pontuação que tem necessidade para não terminar na 8ª rodada sendo o penúltimo ou o último colocado.
0: Ah, daqui a pouco empata lá com o Jaraguá, consegue um pontinho ali contra o Fluminense, ganha do Nação aqui, sei lá, já tá bom.
1: Tem que fazer de tudo para ganhar os pontos que tem a serem disputados ainda. É o meu pensamento.
0: É complicado, né? Esse regulamento é isso, ó. Tubarão, com a mais 8 jogos, já está eliminado. E agora o Tubarão, outras equipes já cumprem em tabela. O Tubarão contratou 2 jogadores. Eu não teria contratado já esse jogador, não teria feito isso, porque chegaram e agora já tem um contrato, é mais dinheiro, é gasto daqui, é gasto dali. E o Tubarão chega faltando 8 jogos, apenas vai cumprir tabela, ou não, calma, não, são mais 24 pontos, o Tubarão pode ainda subir. Não, gente, eu, pelo menos Giovani, pra mim já era 8 pontos, são 3 rodadas, o Tubarão teria que ser agora
1: dificultou, né?
0: E teria que os outros perderem, então não dá mais. Vamos, gente, time que empata com o Jaraguá, vamos lá. Tubarão empatou com o Jaraguá em casa. O Jaraguá tem 1 ponto, cara. O Jaraguá tem 1 ponto em 9 jogos, 10 jogos. Então, vamos lá, vamos ser realistas. Tubarão não tem,
1: pelo elenco limitado. Esse ponto?
0: Pelo elenco limitado, foi aqui em Tubarão, jogando com a menos. O time do Zata empatou com o Jaraguá. Então, não deu. Mais um ano. Juliano fez um investimento em 2024. Em 2023, ele pega o Tubarão. Tubarão naquela nhaca após a K2. Né? Deixou o Tubarão na terceira divisão. Aí o Juliano chegou, investiu, levou o Tubarão pra série, colocou o Tubarão na série B. Em 2024, o Tubarão joga a série B, fez um investimento, muitos erros aconteceram. Em 2025, Tubarão, muitos erros, trouxe o Gil, que eu acreditava, não aconteceu. Em 2026, Tubarão traz o Nazareno, mas faz um elenco limitado. Então, Juliano, já falei, para o seu bem, é sair, é deixar a SAF. Ele é muito bom, o cara é correto, não vai voar no futebol, não vai voar. Então deu, entrega essa SAF, depois tenta um dinheiro, porque não vai, o Tubarão não vai com esse método, não vai acontecer.
1: Eu só tô torcendo para que ele esteja te ouvindo para depois te perguntar. Você é a mãe de Ná, que sabe tudo, Juliano? Tô torcendo
0: para que ele esteja te ouvindo.

0: E o que eu tô falando mais cedo já. Eu mandei mensagem pro Juliano mais cedo. Eu mandei, fiz questão de, porque eu tenho a liberdade de mandar uma mensagem pro Juliano, acima de tudo, do futebol, pela pessoa que ele é, conheço a família dele. Então, hoje mais cedo já encaminhei a mensagem. E o que eu tô falando aqui, eu falei pro Juliano, dei a minha opinião. E foi, refirmei aqui, refirmo aqui no Bola em Jogo, ao vivo, no microfone da Tubá.
1: Tu vai ficar o ano inteiro.
0: Futebol não é pra ele.
1: Tu vai ficar o ano inteiro falando coisa contra o Juliano e ele não vai.
0: Contra te... não. Tu fala para o bem dele. Eu seria um babaca se eu chegasse, não. Continua.
1: E a favor, tu sabe do que passa na cabeça dele pra poder.
0: Eu tô dando
1: a
0: minha opinião.
1: Sim.
0: Mas é a opinião dele, não é meu?
1: A opinião
0: ele
1: é errada.
0: Ele tem que vazar, ele tem que sair pra seu bem, pra saúde.
1: É a opinião errada, meu, porque.
0: Ele não. Ele é muito bom pro futebol, não serve.
1: Pois é, o quanto que ele é bom, que eu conheço também o Juliano, é uma pessoa sensacional.
0: Deu!
1: Aí ele vai te responder algo pra estar debatendo com relação.
0: Ele tem a liberdade, eu
1: mas ele não
0: ele,
1: pode fazer
0: comigo,
1: isso pode, e você não pode. Sabe o que passa na cabeça da pessoa.
0: O correto ele tá querendo. O correto é ele parar.
1: Aí ele vai te dizer por
0: futebol
1: que
0: é um poço sem fundo.
1: É.
0: A gente porque sabe, ele já gastou, ele não vai, não deu certo no futebol.
1: E tu sabe que dentro das pretensões que ele tem, ele não vê uma forma de poder readquirir o que foi investido?
0: Vai, fica tranquilo. Para, né? Futebol é um poço sem fundo. Vai ganhar dinheiro com o Luan Parede e companhia? Vai ganhar dinheiro com Zata, com Luan Parede, com Obina, com Ebert? Vai ganhar dinheiro com o Franklin, com o Mário? Vai ganhar dinheiro com esses caras? Vai ficar bilionário. Vai ficar bilionário com esse futebol, com o que a gente tem visto aí.
1: De tudo isso aí que você não falou do ponto mais fraco que tem no futebol do Tubarão, que é um lateral esquerdo.
0: É, mas eu já falei lá desde o começo, tá na cara, né? Tubarão trouxe agora o Tico, que é um bom lateral direito, mas não trouxe o lateral esquerdo. Everaldo deve ser o rapaz do bem, né? Mas pro futebol não serve.
1: Pelo menos eu falo Tubarão, no futebol.
0: Pelo menos no futebol.
1: A pessoa Everaldo,
0: claro, a gente fala do profissional.
1: Isso.
0: Nunca a gente vai falar do particular da pessoa.
1: Da no ação futebol, que ele faz dentro de
0: campo. Pelo menos aqui no Tubarão não dá, né?
1: Ontem
0: muito limitado.
1: Ontem no Tubarão, no primeiro tempo, inclusive, dois primeiros cruzamentos que ele fez, olha, foi assim de, nem no futebol amador a gente vê essas ações, essa forma que ele estava atuando no início do jogo contra o Blumenau ontem.
0: Produção, remédio lá, intervalo, a volta mais.
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0: 11:39, de volta com Bola em Jogo. Só falando aqui que amanhã, sexta-feira, acontece a última rodada da primeira fase do quarentão da Liga Verde Vale de Futebol. Amanhã, sexta-feira, todos os jogos serão às 8 da noite, no Reinaldão em São Ludgero. São Ludgero contra Tubarão, em Gravatal no Silvio Zappellini, Gravatal contra União de Braço do Norte, e em Armazém no Paulo Vesg, União contra o Orleans. Tá, os quatro primeiros vão avançar. Hoje São Ludgero tem 6 pontos, União de Armazém 4, Gravatal 3, Orleans 3, Tubarão 1 e o União de Braço Norte ainda não pontuou. Um abraço para o meu amigo Bito, lá de Armazém, na escuta. Tava na escuta, né, o Bito? Alô, alô, Bito. Pois é, tô um pouco nervoso. Um abraço aí pra ti. Tamo junto. Registrando que teremos no domingo a decisão,
1: ô,
0: do
1: Bito,
0: campeonato.
1: Quando é que o Giovanni não dá nervoso aqui nos microfones?
0: Quando eu, super quando eu tomo o original. 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Ó, Municipal de Tubarão tem no domingo a final, domingo dia 21, 1 da tarde, juniores, entre Olímpicos e Vila Real, e depois às 3 da tarde, categoria principal, Olímpicos contra o América do Andrino. Olímpicos da passagem, com grande investimento, contra o América do Andrino.
1: Confirma domingo
0: no Nereu Santos, em São Martinho. É. Nereu Santos, São Martinho. R$10 o ingresso para mulheres e para homens. Crianças de até 12 anos não pagam ingresso.
1: Então,
0: e teremos.
1: Então o Pepinho tinha razão mesmo.
0: Tinha. O Pepe, o Adriano Mariano sabe de tudo.
1: Tu não vai mandar um abraço pra ele?
0: Hein? Adriano Mariano, aquele abraço, sempre na escuta ali, nos informou, confirmou. Pode falar que a final será no Nereu Santos, em São Martinho, no próximo domingo. É. E no domingo, só que às 10
1: da manhã. Ele foi embora, mas ele disse que ia ouvir no Giovanni.
0: E no domingo, às 10 da manhã, em Pescaria Brava, no campo do Botafogo, ali no Santiago, tem a final do Municipal de Pescaria Brava entre Água Verde, Botafogo e Água Verde. Jogo único, tinha uma indefinição, mas ontem chegaram a acordo, e a final de Pescaria Brava está marcada para o próximo domingo, 10 da manhã, no campo do Botafogo. R$10 o ingresso, uma grande final. Jogo único, vale a pena acompanhar, né? O pessoal que gosta de amador aqui em Tubarão, na região, em Pescaria Brava, todos os caminhos levam ao campo do Botafogo domingo, 10 da manhã, Água Verde contra o Botafogo.
1: E pelo investimento que fez uma madeira, você acha que o Água Verde será o grande campeão?
0: Acho o favorito. Acho que o Botafogo, o que a Água Verde é o favorito. Mas do outro lado tem o Botafogo, que também é uma equipe tradicional, uma equipe que montou um bom elenco.
1: E aí tem a rivalidade também, porque a gente fala de clássico, não é?
0: É.
1: E os dois times, quando se enfrentam, cada um dos dois querem fazer um bom futebol, e realmente sai grandes jogos entre os dois times. E quem for o grande campeão pode se dizer agora que vai ser o Botafogo. Sim. Ou ser o Água Verde?
0: É, ponto de interrogação. Ouvintes aqui no 3626-5177, fala.
10: Dia, Giovanni Eduardo Bar. Ó, pra mim, na minha opinião, da segunda divisão ali, ó, do Tubarão pra baixo, ninguém mais tem chance de classificação. Não, só quem tá lá em cima.
0: Até o
10: Ercílio, Blumenau e Caravaggio.
0: Valeu,
10: é isso,
0: Borracha.
10: Aí, Giovanni, que é o Borracha.
11: Bom dia, Giovanni, um abração, parabéns pelo programa aí. É isso aí, isso aí. Agora continua o time número 1 da cidade, né? O Centenário, que vem há algum tempo, vem se defasando, vem tropeçando, mas vem se mantendo ainda. E continuou ele aí. Agora a cidade inteira focada para torcer pro nosso Leão do Sul. Pro ano que vem a gente tem um na primeira fase do Campeonato Catarinense. E o Tubarão se fazer um timezinho e se manter para não cair, né?
0: Valeu, Jefferson Damásio. Amanhã a gente vai falar muito de Leão, tá? A gente tá falando de Tubarão ainda, porque jogou ontem, mas amanhã destaque. Até o Cavalão mandou um material ali, vai ter um esquenta do Ercílio no domingo, daqui a pouco a gente tenta colocar essa arte ou amanhã. Bom dia a todos, Giovanni. Ninguém tem a verdade absoluta. Janice Anacleto, claro, cada um tem uma opinião, uma visão. Virou muro de lamentações esse programa. Vibra que é teu, Leão do Sul. Abraço, Frederico. Bom dia, Giovanni Baianinho. Esse ano o regulamento foi aprovado pelos clubes que seria de pontos corridos e sobe apenas um. Já o ano que vem tem Joinville e Figueirense na segunda divisão. Aí aprovaram outro regulamento com quadrangular e sobe 2. Tô sabendo, é verdade isso? Não. Eles vão ter que manter o regulamento desse ano pro ano que vem.
1: Não, mas não vai manter.
0: Mas a gente vai confirmar com o Crispim. Nos próximos programas vão ter novidades, tá? Porque vamos ser 10 equipes na Série A e 10 na Série B. Fala, ouvinte.
12: Bom dia, Giovanni. Bom dia, Baianinho, meus queridos. Todo mundo sabe, né, que não foi ontem, Lucas, que o Tubarão se desclassificou, né? Perdendo pro Blumenau. Não foi ontem.
0: Não.
12: O Tubarão se desclassificou a partir do momento que ele deixou de fazer os pontos contra os outros times, que todos fizeram ponto, menos o Tubarão. Então, foi ali que o Tubarão se perdeu. Não foi no jogo de ontem, especificamente. Não,
0: certo.
12: Todo mundo sabe que o Blumenau é o time mais forte do campeonato. Paciência, agora é... Pra próxima. Abraço, meus queridos.
0: Valeu.
1: Valeu, Lucas.
0: Baiano tá certo. Ontem o Nação venceu o Juventus e tem jogos direto. O Guilherme por aqui, atento. Um alô aqui para o ouvinte. Alô, Gustavo Corrêa Maria. Fala, ouvinte.
13: Boa tarde, bom dia, o Giovanni, o Baianinho aí. Ô, Giovanni, tu me desculpa, mas se você tem que rever os teus comentários aí, porque o Real Madrid lá do outro trilho, lá, e o Estilo parece o Real Madrid, perdeu pro Blumenau, não falaram tanto. O Tubarão perdeu ontem, jogou bem, um jogador a menos.
0: Jogou bem.
13: E perdeu pro time titular do Blumenau.
0: Ah.
13: Para nós e de fora, parece que vocês iriam, o Tubarão ganhasse pra ajudar o Ercílio. E o Ercílio tá em terceiro,
0: não sei, rapaz.
13: Segundo, terceiro, o Tubarão entra, é tudo a mesma coisa, ninguém vai subir igual.
0: Ai, ai.
13: Tá me entendendo? É, tem que rever isso aí.
0: Ô Estopa, meu querido, olha a tabela, cara. Sim, o Ercílio perdeu o confronto direto pra Blumenau, mas ele conseguiu se recuperar e hoje ele tá a 2 pontos do líder. Ontem, o Tubarão, ele tinha que vencer o Blumenau, porque senão ele ficaria 8 pontos do primeiro colocado. Então são situações diferentes. E ele perdeu e ficou 8 pontos. Tá fora o Tubarão. Por isso que a gente tá falando sobre o resultado de ontem. Fala.
14: Bom dia, Giovanni. É, Reza, agora para que o Tubarão não caia pra terceirona,
0: isso,
14: né?
0: Isso daí também não.
14: Vergonha, né, que esse time aí, rapaz. Meu Deus do céu, rapaz.
0: Mário da Toca, valeu. Fala, Bruno Cavalão.
15: Vamos, Leão, vamos pra cima. Precisamos de vocês, torcedores. Domingo às 11 horas no Esquenta da Império Vermelho, junto ao Ercílio Luz Futebol Clube SAF. Vamos pra cima, DJ, Choripan, Chopezinho a R$5 o copo. Vamos pra cima, vamos apoiar o nosso Leão. É o Ercílio que tá comandando a cidade, tá representando. Tem força, tem contratação, tem financeiramente é bom, tá dando tudo certo.
0: Respira,
15: vamos pra
0: rapaz.
15: Cima, vamos apoiar. Essa é a hora. Um já morreu, um já se afogou. Agora o Ercílio que tem que decolar. Vamos pra cima, aqui é Bruno Cavalão na voz.
0: Tá abafado, rapaz. Ó, domingo, Baiano, pra ti aí, ó. Domingo, em frente à loja oficial, a partir da...
1: Por quê? Pra mim.
0: Ah, tu mora aqui em Tubarão.
1: Ah, tá.
0: E tu gosta de futebol. Ó, domingo, 11 da manhã, a partir das 11 da manhã, música ao vivo, Choripan liberado, chope à venda no local, tá? Domingo, pré-jogo, Leão do Sul, 3 horas tem... Ercílio e Metropolitano, é uma final hoje antecipada. Cara, se não der 2.000 torcedores, pra mim vai ser uma decepção, né?
1: Não,
0: pelo menos 1.500.
1: Não é.
0: Pelo menos 1.500.
1: Não,
0: tá?
1: É só o.
0: Senão, 1.500, cadê a torcida do Ercílio? Você não tem torcida?
1: Ou os 2.000 torcedores. O importante de tudo é que o Ercílio Luz vai fazer uma partida, como você bem colocou, pode ser considerado uma final. Porque se não vencer o Metropolitano, vai dificultar as coisas também. Então tem que ter otimismo, mas tem que fazer primeiro uma análise de como pode ser esse jogo, porque esse Luz precisa ganhar. O Metropolitano tem 22 pontos na tabela de classificação, igualmente ao Blumenau, que é o primeiro colocado. Os dois times de Blumenau são 22 pontos que os dois, um divide a primeira colocação com a segunda. Então tem que ser um jogo de muita expertise, tem que ter muita maestria para poder o Ercílio Luz fazer aquilo que o torcedor imagina antes de começar o jogo, é que vai ganhar, que vai acontecer. Primeiro,
0: o Ercílio é favorito.
1: É.
0: Agora, se vai se concretizar?
1: O favoritismo, Giovanni.
0: O Ercílio tem mais time do que o Metropolitano.
1: O favoritismo aí é numa situação que não dá pra gente cravar que esse ou aquele é favorito. Por quê? Porque os dois times vão brigar por uma vitória. Porque o Metropolitano tem 2 pontos a mais que o Ercílio Luz, mas precisa ganhar o jogo. E o Ercílio Luz tem 2 pontos a menos, mas precisa ganhar o jogo.
0: Eu acho que o Metrô,
1: também,
0: com empate, ele vai ficar satisfeito.
1: Principalmente porque joga dentro de casa, diante do seu torcedor, e se ganhar, ou se não joga, mas ganhando, fica com mais chances de poder chegar no final da competição.
0: Não, e...
1: com uma pontuação boa, e quem sabe ser o primeiro colocado na 18ª partida.
0: E o Ercílio joga domingo em casa contra o Metropolitano e na próxima rodada ele volta a jogar em casa contra o Fluminense.
1: São dois jogos que...
0: Então, ele dependendo, ele pode assumir a liderança.
1: Sim.
0: No final do mês.
1: Mas é por isso que eu digo pra você então, que é um jogo de a gente calcular que seja uma final.
0: É. Tem que ganhar no domingo. Vamos fazer o intervalo, daqui a pouco mais. Copa do Mundo. Ontem tivemos jogos ontem, jogos hoje.
1: Ah, Copa do Mundo só tem jogo Neymar importante amanhã.
0: Neymar tá, apareceu, fizeram algumas fotos do Neymar.
1: Eu vi o Messi jogar.
0: Ah, isso é diferenciado. O Neymar não limpa a chuteira do Messi. Fala.
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0: Valeu, bora! 11:51, um alô para o Jailson e um alô para o Jaquinho, um outro para o Jaquinho. Alô, Jaquinho, abraço. Ainda bem que estou com o rádio novo.
1: Jaquinho é irmão do Dé, né?
0: É, irmão do Dé.
1: Abraço para essa dupla de irmão aí, que são pessoas sensacionais.
0: Giovanni, ainda bem que estou com o rádio novo e ele é a prova de água. Chora menos. Então tá, né, o Claudemar Fernandes. Então tá, ninguém tá chorando, apenas colocando a opinião. Fala, ouvinte, um áudio aqui.
11: Boa tarde, ó, vê, ó, torcedor do Tubarão, ó, achei no comentário que tá errado, estão gostando da vitória, acho que a vitória foi boa. A vitória atrapalhou o Ercílio e de certo ajudou eles, né? Perderam a chance de talvez lá na frente subir. Mas é o pensamento de cada um, né? Isso não pode nem falar. Foi ontem 197 torcedores, foi meio exageradinho, hein? Não tinha isso tudo, hein?
0: Mas tá bom, um abraço. Quarta-feira, 3 da tarde, não dá, né? Era o que tinha.
1: 205
0: não quiseram
1: foi anunciado.
0: Não quiseram jogar no domingo, foi o que aconteceu. Copa do Mundo, tivemos ontem Áustria 3, 1 para Jordânia, Portugal 1, 1 para Congo, Inglaterra 4, 2 para Croácia, Gana 1, 0 Panamá, Uzbequistão 1, 3 para Colômbia. Hoje, quinta-feira, daqui a pouco a 1 hora, tem República Tcheca contra África do Sul, 4 horas, Suíça e Bósnia, 7 horas, Canadá e Catar, 10 da noite, México e Coreia do Sul, fechando a primeira rodada da Copa do Mundo. Tens acompanhado, tens gostado, tás gostando da Copa do Mundo, ô Baiano?
1: Gostei só da vitória da Argentina.
0: Eu amei Messi, igual eu sou fã de futebol, bem jogado, então eu sou fã do Messi, né? Aí,
1: eu também sou fã do Messi.
0: Aí tu pega a Argentina, tu vê, né, o Messi. Aqui no Brasil os caras ficam 24 horas falando do Neymar, Neymar. Neymar nem tá jogando. Aparece lá com a chuteira, entra no gramado pra treinar, entre aspas. Ô Neymar, apareceu, ele treinou com jogadores. A alegria hoje do Brasil é o Neymar quando ele aparece no campo de treinamento.
1: Mas é isso aí, jogar... Mas isso aí é culpa da nossa imprensa.
0: Sim, sim. Então, achando que ele vai ser o salvador da pátria. Será que vai? Quando ele jogar e se jogar? Vamos ver, né? Aí sim, se ele jogar e fazer a diferença, ele vai poder... Viu? Eu sou o cara, eu joguei e fiz a diferença. Até lá, é só o se vai acontecer, se não vai.
1: E o se não entra em campo, né?
0: Não entra em campo.
1: Não é só no futebol que o se não funciona, em todas as situações.
0: É?
1: O se não funciona.
0: É isso aí. Bom, amanhã será sexta-feira, estaremos aqui no Bola em Jogo, com as últimas, falando muito de Ercílio. Domingo tem Ercílio Metropolitano, 3 da tarde, no Aníbal Costa. Domingo tem Juventus e Tubarão lá. Olha, não sei se o Tubarão ganha lá. Olha, um empate ou vitória pro Juventus. Mas amanhã vamos falar sobre isso.
1: Ganha.
0: Tubarão ganha lá?
1: Ganha.
0: Eu não sei. Amanhã tu não vem. Teu palpite para domingo, Ercílio Metropolitano. Arrisca?
1: Eu arrisco para um bom futebol e que o Ercílio seja vencedor.
0: Vamos tomar uma original? Então tá. Um abraço. Valeu, Baiano. Até a próxima.
1: Até. Terça-feira estaremos juntos.
0: Valeu. Uma boa tarde de quinta. O Bola em Jogo retorna amanhã sexta. Bem mais light, tranquilo. A partir das 11 da manhã. Amanhã é dia de Brasil e Haiti.
1: Dia de Brasil, tá certo, Tom. É isso aí. Não. Não tem condição de jogar.
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1: Nada, estamos chegando com mais uma edição do Informalizando, informação com humor no seu início de tarde, uma tarde de quinta-feira.
0: Então,
1: rapaziada, hoje dia 18 de junho de 2026. Hoje é dia do químico, é dia da imigração japonesa. Cumprimente os nossos amigos japoneses aí. Isso aí, dia da gastronomia sustentável, é dia do orgulho autista e dia internacional de controle ao discurso de ódio. Pode crer? Vamos nessa, né? Até as 12h25, estaremos juntos. Eu sou Bruno Vandreza, estou com Everton Luiz, com Lucas Marcos Carvalho. Trabalhos técnicos do Everton, as gravações do Lucas e a direção geral do padre Rafael Uliano.
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1: Beleza, Everton Luiz, estamos no outono, tempo bom em Tubarão, temperatura marcando agora 20 graus e a umidade relativa do ar em 59%. Participa aí através do WhatsApp 36265177, através também da live no YouTube, e você pode também acompanhar pelo aplicativo Radiosnet, tudo certinho?
3: Sim, pelo Radiosnet, cara, conseguimos resolver os problemas.
1: Estamos de volta, estamos de volta.
3: Exatamente, tá bom? Acesse lá Radiosnet pelo, a Rádio Tubar pelo Radiosnet, baixa o aplicativo rapidinho, né? O aplicativo
1: acesse
3: bem...
1: o Radiosnet pelo Rádio Tubar. Não, eu ia falar isso.
3: Mas o Radiosnet tá lá agora pra você escutar a Rádio Tubar, tá bom?
1: Estamos bombando lá, então, só acessar, tudo certo.
3: E pelo
1: tá
3: YouTube,
1: bom?
3: Né? Pelo YouTube da Rádio Tubar também. Ah, mas cadê o Facebook?
1: Não sei. Não,
3: o Facebook, ele decidiu que ele não quer mais funcionar com a rádio, então. Não temos Facebook por enquanto, até a gente resolver e tentar contornar a situação. Fique lá conosco pelo YouTube, né? O YouTube também tem várias coisas boas. Você pode colocar na tua TV lá, né? Colocar a Rádio Tubar pra tocar na TV lá, tu vai ver essas carinhas lindas de Lucas Marques de Carvalho e Bruno Vandrese, tá certo? Ah, mas cadê o Everton? Não, o Everton não aparece. O Everton tá debaixo da... por trás das câmeras. Tá certo? E se inscreve lá no canal pra ficar legal e dá um likezinho e ativa o sininho, tá bom?
1: Tem que ativar o sininho?
3: Tem que ativar o sininho, cara. Ah, mas por que eu vou ativar o sininho? Cara, porque quando você se inscreve...
1: Aperta o sininho.
3: Quando você se inscreve, tem lá a opção de você receber todas as notificações ou notificações personalizadas, né? Uhum. Então, como em sua maioria a Rádio Tubar, ela posta bastante lives, né? Que a gente faz várias lives durante o dia. Tem lá a opção de somente lives, somente vídeos, somente shorts, que são os vídeos curtos. Então, se você quiser só receber as lives, então beleza, né? Marca lá só as lives.
1: Não sabia,
3: sim.
4: E aí, tanto que se tu colocar lives, só vai 95% da programação da Tubar pra ele.
3: Exatamente. Mas coloque lá, né? Receber tudo. Aí pronto, vai receber todas as notificações. Tá bom?
1: Tem que botar em receber tudo lá, então?
3: Isso, todas as notificações.
1: Tá bom, beleza.
3: Tá certo.
1: Então tá, né? Cumprimentos amigos.
3: Cara, eu queria mandar um abraço pra minha mãe, que não tá escutando a gente, mas um abraço lá pra minha mamãe. Alô, mamãe, aquele abraço pra vocês. Estamos,
1: irmão. Receba tudo de bom. Everton tá empolgadaço hoje, né, mano?
3: Manda um abraço aí pra minha mãe, manda um abraço.
1: Acho que foi pela conversa que ele teve com o Kleber.
3: Abraço aqui.
1: Abraço. Valeu, tamo junto. Ele tá empolgado por causa da conversa, da proposta do Kleber, eu acho.
3: Sim, cara, sim. Quem não gostaria de receber uma proposta daquela?
4: Receber a proposta.
3: Baita proposta, né, meu? Bárbaro.
1: Então tá, ô Lucas Marcos, boa tarde, rapaz, tudo certo?
5: Boa tarde, Bruno Vandresen, boa tarde, Everton Luiz, boa tarde a todos os ouvintes do Informalizando.
1: E aí, o que temos?
4: Cara, várias coisas.
3: Falou o tempo.
4: Falou.
3: Não me lembro.
4: Falou. Tenho três notícias aqui.
1: Não tenho certeza, mas acho que eu falei.
3: Eu não lembro.
4: Confia na minha memória. Médicos encontram 233 objetos bizarros em estômago de paciente. Veja a foto.
1: Nossa.
4: A gente vê foto, né? Você não vai ver.
1: Você não vai ver.
4: Marido pede divórcio após mulher servir macarrão instantâneo em todas as refeições. E homem tatua tênis nos pés após cansar de comprar novos. Ou seja, faz uma diferença absurda, né?
3: Sim.
1: Ele tatuou o tênis no pé.
4: Isso. É. Genial.
1: Maravilha.
4: Genial,
1: tá bom.
4: Porque nunca vai gastar a sola, né?
1: E aí, ô, meu jovem?
3: Não.
1: Filme hoje?
3: Boa tarde. Boa tarde, caras. Boa tarde. Ah, eu vou ver se eu acho alguma coisa aqui, porém, entretanto, todavia, tá difícil. Até porque o tempo que a gente podia estar aqui procurando pauta.
1: Produzindo,
3: né? Eu tava aqui recebendo várias propostas.
5: É.
3: Em qual eu neguei todas, né?
5: Mas... Eu não entendo, tá? Por que que tu negou? Não faz sentido.
3: Não faz o mínimo de
5: sentido. Mas tudo bem.
1: Também não é. Também pois acho loucura.
3: É doideira da minha parte, né? Mas enfim, eu vou procurar alguma coisa, possivelmente vai ser sobre filmes, tá bom?
1: Tá bom, beleza. E eu vou trazer aquela de ontem que não deu tempo, do homem que amputou o próprio pé pra receber uma grana e ficou sem o pé, sem dinheiro e...
5: Shaquille O'Neal.
1: Preso. Tá bom? Além disso, vamos ter o pensamento do dia charada hoje, a história aniversariante, a voz do dia, Lucas Marcos Carvalho. Vai lá, cara. Pensamentos do dia.
5: Pensamento do dia. A inteligência me persegue, mas eu sou muito mais rápido que ela.
3: Realmente. Igual a beleza, né?
1: Mas total
5: não, beleza
1: sentido.
5: Não,
3: igual a beleza.
5: Sou muito mais devagar que
3: a beleza te persegue também, né?
5: Se errar é humano... Eu já superei essa meta faz tempo.
3: É, irmão. É difícil.
5: E a última.
1: Tem mais uma.
5: Durmo cedo pra evitar as burrices que eu faria se ficasse acordado.
3: É, exatamente. Então é isso aí.
1: Que sono, rapaz.
5: Eu também tô.
1: Vamos lá. 2 horas, 3 minutinhos depois desse combo de 3 pensamentos, agora a charada do dia.
5: Qual o instrumento musical mais odiado pelos anões?
1: Baixo.
5: E aí?
3: Não sei. Pode ser o baixo.
5: 36265177. Participe deixando recadinho no nosso WhatsApp ou nas lives no Facebook ou YouTube.
1: Na verdade, não seria mais odiado, né? Seria o instrumento ideal para anões.
5: É.
1: Baixo. Agora, mais odiado?
3: Mais odiado é o contrabaixo.
1: Tem um que é uma boa resposta, mas não é em si um instrumento musical. É algo que emite o som de instrumentos musicais. No caso, alto-falante. Também
5: boa
1: faz sentido.
5: Essa é a tua resposta.
1: Né?
5: Boa é essa tua resposta. Mas não é um instrumento, né?
1: Pois é.
3: É um instrumento. Se você parar pra analisar, que a...
1: Não, não é, né?
3: Bom, alguém tem que estar por trás daquele alto-falante. Logo, ele se torna um instrumento de som.
5: Quem
3: se você tá tocando música naquele alto-falante, logo ele se torna um instrumento.
1: Tá.
3: Então
1: tá,
3: é um instrumento musical.
1: Tá. Ok.
3: Ó, ó.
1: Tá bom.
5: Claro.
1: Mas eu acho que ainda é. Claro. Contrabaixo, contrabaixo.
3: Stagerência.
1: Contrabaixo. Né?
3: Contrabaixo, contrabaixo.
5: Eu gostei dessa resposta dele ali antes. Ali foi sensacional. Parabéns. Você é extremamente inteligente.
3: Ah, obrigado, cara.
5: Mas é isso, 36265177, participe deixando seu recadinho no nosso WhatsApp ou nas lives no Facebook, não, beleza. No YouTube.
1: Beleza, vocês olharam pro céu ontem e viram algo diferente?
5: Uma nave.
1: Não, sério.
5: Passou
1: não,
5: por cima.
1: Não olharam pra lua ontem?
5: Não.
3: Aí eu olhei, gente, é grande demais.
1: Não, cara, a lua ontem tava legal. Na verdade, eu tava indo pra casa junto com a minha filha depois da escola. E ela pega e olha pra lua e fala, opa, olha lá, a lua tá diferente, tem uma estrela bem em cima dela, na verdade.
3: Minha esposa falou isso pra mim.
1: Aí eu vi isso ontem, poxa, pô, Isadora, que legal, né? Porque dificilmente a luazinha, essa fase da lua é o quê? É minguante? É, sei lá.
5: Não sei.
1: Não entendo muito disso. Mas, olha só, estava assim, ó. Então tinha a lua... Uhum. E logo acima, um ponto brilhante. Porém, aquilo não é uma estrela, e sim Vênus. Eles
5: que
1: estavam alinhados, né?
3: Sim, e aí você olha pra cima.
1: Que acontece
3: Vênus
1: raramente.
3: Lua,
1: né? Hã?
5: Tu não fez isso.
1: O que que ele falou? Quem ele falou? Eu não entendi o que ele falou.
5: Pensa na palavra Vênus.
3: É. Você olhou pra cima, Vênus a lua, né?
1: Meu Deus. Tem que ir pro intervalo agora?
5: Sim. A gente precisa ir pro intervalo.
1: A gente precisa, né? Dessa. Bora faturar. A gente vai.
5: Mas...
3: A gente volta.
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6: Apontada como uma das principais favoritas nas listas de apostas, a seleção espanhola busca sua segunda Copa do Mundo, ancorada no talento de jovens estrelas do futebol mundial. A principal delas, Lamine Yamal, é o jogador que todos querem assistir no Mundial. Apesar da lesão sofrida recentemente, o craque do Barcelona é o destaque em uma seleção que conta ainda com Pedri, Rodri e Nico Williams. Embalada na conquista da última Eurocopa, os espanhóis têm se alternado com França e Argentina no topo do ranking da FIFA. Para esta edição, uma das grandes novidades ficou por conta da não convocação de jogadores que atuam no Real Madrid pela primeira vez na história da seleção espanhola em Copas. A FURIA está no Grupo H e estreia contra Cabo Verde. O grupo ainda conta com a Arábia Saudita e Uruguai.
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11: Bem colocado.
3: Espero que não.
12: Maravilhoso, cara. As coisas vão no intervalo aqui, deviam ir pro ar, né?
3: Ah, é. Deviam ir pro ar e a gente saía do ar, né?
12: E aí, cara, repete charada.
5: Vamos lá. Do céu, tia charada, qual o instrumento musical mais odiado pelos anões?
12: É o contrabaixo.
5: 3626-5177, participe só pelo nosso WhatsApp ou pelas lives no YouTube, pela live no YouTube.
3: Inclusive, hoje é quinta-feira, né? Hoje tem bênção da saúde, não pode se atrasar, né?
12: Ah, então nem pesquisa nada aí.
5: É verdade.
12: Ele tem três ali, traga a tua mais interessante aí, vai.
5: Cara,
12: depois
5: não
12: eu vou
5: sei
12: trazer o homem todas... que amputou o próprio pé.
5: O Chaguinho Unil, né? Vamos, eu acho que essa aqui é a mais bizarra. Homem resolveu pedir divórcio após sua esposa servir macarrão instantâneo em todas as refeições do dia. O caso curioso foi revelado por um juiz indiano ao jornal New Indian Express. Eu não sei fazer sotaque de indiano, cara. O juiz, identificado pelo jornal como M.L. Raunar.
3: Como é que é?
5: Raunar. É conhecido por comentar causas estranhas, é porque o nome não é, de rompimentos de casais. Segundo ele, o caso aconteceu enquanto ele trabalhava em um tribunal da cidade de Ballard, no sul do país. Cara, e agora? Que sotaque eu faço?
12: Não faz, só lê.
5: Tá. O marido diz que a esposa não sabia preparar outra comida, além do macarrão magui.
12: É o burate.
5: O macarrão magui. Era um macarrão no café da manhã, almoço e jantar, droga.
12: Toda a refeição era de hoje.
5: Eu achei
12: que era só almoço.
5: Eu também
12: todo
5: achei.
12: Dia é almoço, mas não, é de manhã, é à tarde, é à noite.
3: Oh, o rim desse cara tá pedindo
5: tá maluco. Além disso, o marido ainda contou que todas as vezes que a esposa voltava do mercado, trazia apenas macarrão instantâneo.
3: Cara, não é possível.
12: Nossa, cara.
3: Será que ela achava que ele gostava tanto assim?
5: Não, eu acho que ela não queria que ele estivesse mais naquele recinto.
12: Ela mandava recado pra ele: ô, Cheiro, adivinha que vai ter de almoço hoje.
3: Ele deixa eu adivinhar. Eu
12: vou fazer um negócio
3: aquele assim. De galinha.
12: É.
5: Não, falei, na verdade eu já dei domada.
12: É, tinha que adivinhar qual o sabor, né? Porque tem vários sabores, né?
3: Isso, vai ser aquela da turma da Mônica.
12: Tem de tomate, tem de carne, tem de frango.
5: É.
12: Frango caipira.
5: Sim.
12: Bacon. Que mais? Camarão.
5: Não sei dizer.
12: Não, hoje vai ter camarãozinho.
3: Bolonhesa, tem bolonhesa.
12: Tem bolonhesa.
3: Capirudos. Sim, capirudos de bolonhesa. É bom, é bom. Bastante bom, cara.
5: Hoje tem macarrão instantâneo, amanhã tem miojo.
12: Não, mas... Sua mulher aí tá louco, né, cara? É, cuidar um pouquinho.
3: Não, tá maluco. O outro é louco, cara. Mas claro, só que não foi de arrasta ainda.
5: É. É. Eu acho que ele era um Dalit, daí não
12: é. Então tá bom. Bom, 2:14 agora, um não caso que chocou a Bahia, terminou com prisão e condenação judicial.
3: O que tu falou aí?
5: Epa!
12: Você é um Bahia chocado?
5: Epa!
12: O servidor público Vanderlei dos Santos, morador de Amélia Rodrigues, no Recôncavo Baiano, começou a cumprir pena de 2 anos de prisão após ser condenado por amputar o próprio pé e simular um assalto na tentativa de receber cerca de 1,5 milhão em indenizações de seguros. Segundo o processo, Vanderlei contratou 4 apólices de seguro de vida e acidentes pessoais entre junho e julho de 2019. As coberturas previam pagamento milionário em caso de invalidez permanente. E bicho liso, né? Poucas semanas depois, ele procurou as autoridades alegando ter sido vítima de um assalto em uma estrada rural de São Gonçalo dos Campos, onde criminosos teriam amputado seu pé direito.
5: Pra quê?
12: A história, porém, despertou suspeitas. Além da contratação de vários seguros em curto espaço de tempo, isso aí chama atenção mesmo, né, cara? É, chamou a atenção também a rapidez com que os pedidos de indenização foram apresentados às seguradoras. As empresas acionaram seus sistemas de inteligência e comunicaram o caso às autoridades. As investigações revelaram inconsistências na versão apresentada pelo servidor. Laudos periciais concluíram que a amputação não era compatível com um ataque violento cometido durante um assalto. Os exames indicaram características de um procedimento realizado com conhecimento técnico.
3: Ô, louco.
12: É, pagou alguém pra...
3: Com toda certeza.
12: Pra fazer um negócio, cara. Afastando a hipótese de mutilação causada por criminosos. Outro detalhe que chamou a atenção dos investigadores foi o fato de o pé amputado ter sido encontrado dentro de uma mochila junto aos pertences que o homem dizia terem sido roubados. Não roubaram, então acharam a mochila lá, os pertences dele, lá dentro estava o pezinho.
3: E o pé dele.
12: O pezinho do rapaz. A ausência de motivação para um suposto sequestro ou amputação sem pedido de resgate também enfraqueceu a narrativa apresentada à polícia. Com base em perícias médicas, documentos das seguradoras e depoimentos colhidos durante a investigação, a justiça concluiu que o servidor planejou a fraude para obter vantagem financeira indevida. A defesa recorreu, mas o Tribunal de Justiça da Bahia manteve a condenação por estelionato. A pena começou a ser cumprida em maio deste ano.
3: Cara, que doideira, velho.
5: Que bicho,
3: que louco. Ponto, cara, eu vou te falar, há um tempo atrás eu tinha visto uma reportagem de que era exatamente isso. A galera, ela ia, contratava algum seguro ou até o seguro da empresa, e viam quanto que vinha de seguro pra eles, se eles, caso perdessem um dedo, sei lá, um braço, uma perna. E eles iam lá e faziam de propósito, irmão. Cara, isso daí pra mim é inconcebível, não faz sentido, tá ligado?
5: É muita loucura, muita loucura.
3: É demais. Ei, querido, tem que corta uma perna aqui pra mim, só o pezinho, viu?
12: É? Agora o cara tá sem um pé, né? Pô, é estelionato, tá?
3: Ele vai ficar... mancada.
5: Uma ideia não, boy.
12: Ele vai ficar pouco tempo preso. Ele vai ficar pouco tempo preso. Mas daí vai ficar pra resto, vai ver sem um pezinho, né?
3: É. Não basta mais fazer o pé. É, agora não vai mais conseguir fazer um pezinho de meia, né? Vai estar sem.
12: Aí vai ter a limitação física.
3: É, ele ficou liso.
12: Pra conseguir um emprego vai ser mais difícil também.
5: Uhum.
12: Né? Se bem que ele não parece, não quer muito trabalhar, né?
5: É, se ele já fez isso, trabalhar.
12: Fez isso é porque não é, ele não quer ficar rico lá na frente ou ter bens por conta do seu esforço, e sim, por malandragem.
5: Não deixa de ser esforço, né? Porque pra tu conseguir
12: cortar o pé,
5: tem
12: que se esforçar bastante.
5: Cara, né? Tu vê que o Shaquille O'Neal só conseguiu, não todo mundo em pânico.
12: Vamos lá.
3: Vamos lá, né, cara? Pô, tem recadinhos aqui, viu?
12: Pra quem?
3: Ah, recadinhos pra gente, cara. É, mas o Rodinei Taxista, ele falou que tá ligado na Rádio Tubar.
12: Boa.
3: Alô, Rodinei Taxista, aquele abraço pra vocês. Estamos juntos, tá, meu querido? Ó, boa tarde, jovens. Manda um abraço pro Jaquinho.
12: Valeu, Jaquinho.
3: Abraço. Alô, Jaquinho, aquele abraço pra ti.
12: Nosso artista.
3: E o Rodrigão Top, ele fala aqui, ó. Boa tarde, Jaguarada. Grande abraço, rapazes. O Lucas agora de óculos. Menino bonito.
5: Aí, ó.
3: Valeu, Rodrigo Top.
12: Tá bom, aquele estava. Abraço pra ele
3: aquele
12: também.
3: Aquele abraço pra ti, Rodrigão.
12: Nesse momento não está de óculos, mas estava.
3: É, exatamente.
5: Tá muito embaçado, daí é...
12: Ah, bom.
3: É embaçado, né, cara? Ó, tem embaçado. O Sanders, ele manda um áudiozinho. Fala, Sanders.
12: Fala, Sandrinho.
13: Boa tarde, Jaguará.
12: Boa tarde. Boa tarde.
13: Por que que 2 e 2 não é 4?
3: Isso. Será que eu... Por que que 2 e 2 não é 4?
12: Que é 22, né?
3: Vamos ver.
12: 2 mais 2 é 4.
13: Me responde aí, a charada do dia. Tá bom. Por que que o gato dá 3 voltas pra deitar? Tá bom.
12: Por que que ele dá 3 voltas pra deitar? Porque ele fica meio tonto e cai.
3: Gira e cai, né? É, é verdade.
5: Agora, mas... que inteligente, irmão. O que que é isso?
3: Manda aí a resposta pra gente, Sandrão.
12: É, manda a resposta.
3: É.
12: Não vai vir a resposta, não tem?
3: Não tem.
12: Ele ah, só já manda, manda. Já tem que mandar na sequência.
5: Ele manda duas perguntas.
12: Enquanto ele responde, nós vamos hoje na história, então.
3: E aí, calma aí, tem a dona Marilda. Alô, dona Marilda. Boa tarde, meninos. Estamos sempre ligados neste trio maravilhoso. Valeu. Dona Marilda.
5: Ligada.
3: Abraço pra senhora, né, minha querida?
12: Tá bom.

0: te contratar como produtor.
1: Por 1.200.
0: É verdade. Aí.
1: Tá valendo.
0: Tá aí, valendo. Terça e quinta ele não faz nada.
1: Isso.
0: É, sobre o bicampeonato que o Brasil venceu no, nas Copas. Quem traz informações?
1: É ele, né? O Claudinho da Amazônia.
2: Que ele faz.
1: Ué. Então vai lá. Fala aí, Claudinho.
3: Em 17 de junho de 1962, a seleção brasileira conquistou o bicampeonato mundial de futebol na edição da Copa do Mundo realizada no Chile, vencendo, na final, a seleção da antiga Tchecoslováquia. O jogo foi realizado no Estádio Nacional, em Santiago, capital do Chile. Neste jogo decisivo, a seleção brasileira, comandada pelo técnico Aimoré Moreira, superou a forte concorrência da seleção da Tchecoslováquia, com gols de Amarildo, Zito e Vavá. O capitão Mauro Ramos ergueu a taça Jules Rimet, celebrando a conquista com a torcida brasileira presente no estádio e milhares de ouvintes de rádio espalhados pelo território brasileiro. O gesto inédito de erguer a taça com as duas mãos, segurando-a sobre a cabeça, passou a ser repetido pelos capitães das seleções vencedoras nas Copas seguintes. A campanha vitoriosa da seleção brasileira no Chile foi marcada por momentos de brilho, como a atuação destacada de Garrincha, que assumiu o protagonismo após a contusão de Pelé, cuja lesão na coxa esquerda o retirou do Mundial no início do torneio. Até chegar à conquista do título, o Brasil enfrentou e venceu na primeira fase o México por 2-1, empatou em 0-0 com a Tchecoslováquia, venceu a Espanha por 2-1. Nas quartas de final, venceu a Inglaterra por 3-1, na semifinal derrotou o Chile por 4-2 e na final a Tchecoslováquia por 3-1. A conquista deste bicampeonato consecutivo, a primeira fora na Suécia em 1958, coroada com o tricampeonato conquistado no México em 1970, contribuiu para consolidar o Brasil como uma potência mundial do futebol até os dias atuais. Após as campanhas vitoriosas de 1994, e 2002, o Brasil se tornou pentacampeão. De lá para cá, temos perseguido o hexacampeonato. Depois de algumas frustrações, será que nesta Copa de 2026 ele vem?
1: Ok, valeu, professor, aí o ontem na história.
0: O ontem na história.
1: Ontem na história. Ontem de novo na história, tá tudo certo.
0: Achei um aqui que é legal, ó. Ele é bem organizadinho até. Em 18 de junho de 1155.
1: É história, mano, história.
0: É história. Frederico I, após consolidar seu poder na Alemanha e Itália, coroado imperador do Sacro Império Romano.
1: Do quê?
2: Sacro Império Romano.
0: Em 18 de junho de 1429... Os ingleses retirando-se após a tomada de Orléans são atacados e derrotados por tropas francesas, liderado sob a liderança de Joana d'Arc na batalha de Patay.
1: Patay é bom, hein?
0: É.
1: Patezinho de frango.
2: Minha esposa faz um patezinho de frango, cara.
1: Não é mais fácil comprar, pronto, já?
2: Não, é mais fácil fazer, fica no nosso gosto, fica bom pra galera mesmo.
1: Tá bom. O Sandro respondeu lá.
2: Algum dia eu trago pra você experimentar.
1: Tu não trai, não, tu nunca trai.
2: Trago. Prometo.
1: Vai.
2: Fala, Sandro.
4: O Bruno acertou ali o número, mas o gato. É porque o bicho é preguiçoso, né, cara? Ele leva meia hora pra se levantar. É, porque é preguiçoso.
1: Tá bom. O 2 e 2 acertei, do gato, beleza.
2: Tranquilo. Que o gato não faz tanto
1: preguiçoso. Pô, tem que acabar o programa, o aniversariante, rapidão, vamos lá.
2: É verdade.
1: Hoje tem a benção. Bom, hoje o Paul McCartney, cantor, compositor e músico britânico, 84 anos, a Fernanda Souza, atriz, 42, Hélio de la Penha, humorista, 67, Lúcio Mauro Filho, ator,

0: 83. E a Maria Bethânia, cantora, 80 anos. Parabéns pra essa galera. Alô, meu jovem, traga a charada e a resposta.
1: Qual o instrumento mais odiado pelos anões é, de fato, o contrabaixo?
0: Beleza, valeu, um abraço, Lucas, até amanhã.
1: Um abraço em Tete Marlboro.
0: Everton Luiz, um grande abraço e até segunda.
2: Ah, valeu, rapaziada, por você disse, pela sua paciência, precisa de Brasil. Tchau, obrigado.
0: Bora, na sequência tem Tubar Notícias, logo depois a benção da saúde. Tchau.
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1: Louvado seja nosso Senhor Jesus Cristo.
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1: 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Esse é o boletim de notícias da Rádio Vaticano, Vatican News, em língua portuguesa, nesta quinta-feira, 18 de junho, nos estúdios Silvanei José. Ao receber os membros do Conselho de Administração da Universidade Hebraica de Jerusalém, o Papa destacou nesta manhã o papel das universidades como lugares privilegiados de encontro e diálogo e incentivou a formação de artesãos da paz.
2: In a time that is often characterized by violence and pointed rhetoric, the members of your diverse university community can continue to be artisans of true peace.
1: Em um tempo frequentemente caracterizado pela violência e por uma retórica agressiva, os membros da sua diversificada comunidade universitária podem continuar a ser artesãos da verdadeira paz. Uma paz desarmada e desarmante, humilde e perseverante, trabalhando pela concórdia entre os povos. Foi com esse apelo que o Papa Leão XIV recebeu nesta quinta-feira, no Vaticano, os representantes do Conselho de Administração da Hebrew University of Jerusalem, a Universidade Hebraica de Jerusalém. Ao dar-lhes as boas-vindas, o pontífice expressou o desejo de que a visita ao Vaticano e a Roma contribua para aprofundar o conhecimento sobre uma cidade que, além de estar no centro das origens e do desenvolvimento da fé cristã, há milênios favorece o encontro entre culturas e povos. Leão XIV recordou que as universidades sempre foram lugares de encontro, reunindo estudantes e professores, não apenas para o crescimento acadêmico, mas também para a construção de amizades e vínculos humanos e profissionais. Por isso, ressaltou que as instituições de ensino superior devem trabalhar constantemente para garantir oportunidades de encontros significativos, já que as relações humanas, as línguas e as culturas são elementos fundamentais da própria identidade da pessoa. O Papa observou que as universidades são tradicionalmente espaços privilegiados de diálogo, onde a busca pelo conhecimento está intimamente ligada à troca de ideias e à escuta recíproca, inclusive entre pessoas que pensam de forma diferente. Segundo o pontífice, é justamente nesse ambiente de diálogo respeitoso que se torna possível, com paciência e perseverança, derrubar gradualmente as barreiras da incompreensão e da desconfiança que podem surgir entre as pessoas e os povos. Ao refletir sobre a construção da paz, Leão XIV recordou que Deus chama cada pessoa a ser instrumento de reconciliação no mundo. Mas esse compromisso deve começar na própria vida. Citando Santo Agostinho, afirmou que quem deseja levar a paz aos outros deve, antes de tudo, cultivá-la em si mesmo. Por fim, o Papa exortou a comunidade universitária a não considerar a paz como algo impossível ou inalcançável, mas a promovê-la concretamente nas próprias comunidades, tornando-se um farol de esperança e de unidade em um mundo cada vez mais dividido.
3: Para construir a paz, é urgente passar da cultura do poder para uma autêntica cultura da negociação, fundamentada na solidariedade e no reconhecimento de que nosso próximo não é, em primeiro lugar, um inimigo, mas o nosso semelhante. Este é o cerne da declaração do arcebispo Ettore Balestrero, observador permanente da Santa Sé junto às Nações Unidas e outras organizações internacionais em Genebra, na Suíça, por ocasião da 62ª sessão ordinária do Conselho de Direitos Humanos. O Núncio Apostólico baseia sua reflexão no relatório dos especialistas independentes sobre a paz e a solidariedade internacional, no qual se destaca a importância de dar prioridade à resolução pacífica de controvérsias em detrimento da militarização e da divisão, conforme também consagrado na Carta das Nações Unidas. O relatório, destaca Balestrero, ressalta o fato de que hoje o aumento dos conflitos é acompanhado por uma redução simultânea dos recursos destinados ao desenvolvimento, bem como por cortes nos orçamentos destinados à saúde, à educação e a outros setores sociais. E, infelizmente, o custo real de tudo isso recai sobre os mais pobres e os necessitados, comenta o arcebispo. Ele, portanto, chama a atenção coletiva para os temas da fraternidade e da amizade social. Princípios, afirma, que devem estar no centro de qualquer relação justa entre os povos. Dom Balestrero aborda, em seguida, a tendência à desinformação nas redes sociais e no discurso político, que perpetua a marginalização de pessoas de diferentes religiões ou etnias, aumentando o risco de incitação à discriminação e ou a violência. Também estão em risco a paz e a solidariedade. A esse respeito, o prelado cita a encíclica do Papa Leão XIV, Magnifica Humanitas, na qual o pontífice ressalta que a desinformação não surgiu com a inteligência artificial, mas hoje encontra nela um poderoso amplificador. A capacidade de manipular conteúdos, imagens e vídeos expõe as pessoas a perspectivas distorcidas ou enganosas. A busca pela verdade, conclui o Núncio, é um elemento essencial da democracia que é, por si só, um meio de contribuir para o bem comum.
1: A Igreja Colombiana convida os fiéis a se reunirem antes da votação de domingo, 21 de junho, e lança a iniciativa de um Dia Nacional de Oração. Segundo a Conferência Episcopal, o dia de oração incluirá vigílias comunitárias em diversas dioceses e distritos eclesiásticos, bem como momentos de oração em família. Os fiéis também são convidados a acender uma vela como sinal de fé e esperança para o futuro da nação. A iniciativa, observam os bispos, visa entregar o país a Deus, no momento particularmente delicado de sua vida democrática, invocando paz, reconciliação e discernimento para todos os cidadãos convocados às urnas. Esta iniciativa assume um significado particularmente importante no contexto da competição eleitoral. A Igreja Colombiana pretende oferecer um espaço espiritual capaz de fomentar a reflexão, o diálogo e a serenidade, num clima marcado por fortes tensões políticas e sociais. No subsídio preparado pelo Secretariado Permanente do Episcopado Colombiano, o dia é apresentado como um convite a ouvir a voz de Deus em meio às tensões do atual cenário eleitoral. O objetivo é promover encontros entre os cidadãos e fortalecer os laços que unem o povo colombiano, colocando o bem comum acima da oposição política. A vigília terá como foco a espiritualidade do Sagrado Coração de Jesus, recentemente relançada no país. Os fiéis serão convidados a contemplar Cristo como um coração desarmado e desarmante, capaz de gerar reconciliação e superar as divisões que permeiam a sociedade. A escolha desse tema relembra a necessidade de construir pontes e promover uma cultura do encontro. Entre as intenções planejadas para o dia estão orações específicas pelos candidatos à presidência e seus colaboradores, bem como pelos cidadãos chamados a votar e pelas instituições encarregadas de garantir a regularidade e a transparência do processo eleitoral. Será dada especial atenção à superação de discursos que alimentam a polarização e aqueles que favorecem a promoção da reconciliação nacional. A Igreja exorta os que ocupam cargos públicos a usarem uma linguagem responsável e respeitosa, enquanto os cidadãos são incentivados a votar sem medo e sem ódio no coração, priorizando a fraternidade em vez das diferenças políticas. A mobilização espiritual segue o recente convite do cardeal Luiz José Rueda Aparício para desarmar o coração, as palavras e as mãos. Essa mensagem também encontra eco nas indicações do Papa Leão XIV, que várias vezes enfatizou a importância de construir pontes por meio de uma comunicação respeitosa, aberta ao diálogo e capaz de favorecer pontes de encontro. Mais do que um simples momento de devoção, a vigília deste 19 de junho pretende ser um sinal concreto de esperança para a Colômbia, numa fase decisiva de sua história democrática.
4: Telegrama endereçado ao vigário geral de sua santidade para a diocese de Roma, cardeal Baldassare Reina, o Papa Leão XIV afirma que a notícia do falecimento do cardeal Camilo Ruini, vigário geral emérito da diocese de Roma, suscita em seu coração sentimentos de viva participação, juntamente com a gratidão ao Senhor pelo dom deste estimado homem de igreja, que viveu com generosidade o seu ministério, primeiro na diocese de Reggio Emilia Guastalla, em diversos campos do apostolado e depois como bispo auxiliar e pelo resto de sua longa vida em benefício dessa diocese e da igreja italiana. Na mensagem, o pontífice expressa sua proximidade e condolências ao cardeal Baldo Reina, ao conselho episcopal, aos familiares, aos sacerdotes romanos e a todos os fiéis. Ao recordar este experiente e sábio irmão, fortalecido por uma fé profunda, inteligência aguçada e visão de longo alcance, que serviu ao Evangelho e à Igreja com discrição e abnegação, penso no seu profícuo trabalho para a Conferência Episcopal Italiana e por um fecundo diálogo com o mundo da cultura, escreveu Leão XIV. Peço ao Senhor, pela intercessão da Virgem Maria, que o acolha na Jerusalém Celestial e, de coração, concedo a bênção apostólica àqueles que choram a sua partida, com pensamentos de gratidão para com aqueles que o assistiram com cuidado. Cardeal Camilo Ruini, falecido na terça-feira, 16 de junho, aos 95 anos, foi uma das figuras mais influentes da Igreja Católica na Itália nas últimas décadas. Nascido em Sassuolo, em 1931, destacou-se como presidente da Conferência Episcopal Italiana entre 1991 e 2007 e como vigário-geral de sua santidade para a Diocese de Roma, tornando-se um dos principais colaboradores dos pontificados João Paulo II e Bento XVI. Criado cardeal em 1991, Ruini teve papel decisivo na definição da presença pública da Igreja Italiana e na relação entre catolicismo e política no país. Conhecido por suas posições doutrinárias e por sua forte atuação nos debates éticos e sociais, Ruini tornou-se uma voz marcante na defesa da família tradicional e dos valores cristãos na vida pública. Sua liderança coincidiu com um período de profundas transformações na sociedade italiana, no qual buscou preservar a influência cultural da Igreja diante da crescente secularização. O Santo Padre presidirá as suas exéquias às 16h30 desta quinta-feira, horário local, no altar da Cátedra da Basílica de São Pedro, com transmissão em português da Rádio Vaticano, Vatican News.

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3: Divino Jesus, nós vos oferecemos este terço que vamos rezar, meditando nos mistérios da vossa redenção. Concedei-nos, por intercessão da Virgem Maria, Mãe de Deus e Nossa Mãe, as virtudes que nos são necessárias para bem rezá-lo e a graça de ganharmos as indulgências desta santa devoção. Creio em um só Deus, Pai Todo-Poderoso, Criador do céu e da terra, e em Jesus Cristo, seu único Filho, nosso Senhor, que foi concebido pelo poder do Espírito Santo, nasceu da Virgem Maria, padeceu sob Pôncio Pilatos, foi crucificado, morto e sepultado, desceu à mansão dos mortos, ressuscitou ao terceiro dia, subiu aos céus e está sentado à direita de Deus Pai Todo-Poderoso, onde há de vir a julgar os vivos e os mortos. Creio no Espírito Santo, na Santa Igreja Católica, na comunhão dos santos, na remissão dos pecados, na ressurreição da carne e na vida eterna. Amém. Pai nosso que estais no céu, santificado seja o vosso nome. Venha a nós o vosso reino, seja feita a vossa vontade, assim na terra como no céu. O pão nosso de cada dia nos dai hoje. Perdoai-nos as nossas ofensas, assim como nós perdoamos a quem nos tem ofendido. E não nos deixeis cair em tentação, mas livrai-nos do mal. Amém. Ave Maria, cheia de graça, o Senhor é convosco. Bendita sois vós entre as mulheres, e bendito é o fruto do vosso ventre, Jesus.
4: Santa Maria, Mãe de Deus, rogai por nós, pecadores, agora e na hora de nossa morte. Amém.
3: Ave Maria, cheia de graça, o Senhor é convosco. Bendita sois vós entre as mulheres, e bendito é o fruto do vosso ventre, Jesus.
5: Santa Maria, Mãe de Deus, rogai por nós, pecadores, agora e na hora da nossa morte. Amém.
3: Ave Maria, cheia de graça, o Senhor é convosco. Bendita sois vós entre as mulheres, e bendito é o fruto do vosso ventre, Jesus.
4: Santa Maria, Mãe de Deus, rogai por nós, pecadores, agora e na hora de nossa morte. Amém.
3: Glória ao Pai, ao Filho e ao Espírito Santo.
4: Como era no princípio, agora e sempre. Amém.
3: Os mistérios dolorosos. Primeiro mistério, agonia de Jesus no Getsêmani, onde ele reza e suplica a Deus para que seja afastado o sofrimento da crucificação. Pai nosso que estais no céu, santificado seja o vosso nome. Venha a nós o vosso reino, seja feita a vossa vontade, assim na terra como no céu. O pão nosso de cada dia nos dai hoje. Perdoai-nos as nossas ofensas, assim como nós perdoamos a quem nos tem ofendido. E não nos deixeis cair em tentação, mas livrai-nos do mal. Amém. Ave Maria, cheia de graça, o Senhor é convosco. Bendita sois vós entre as mulheres, e bendito é o fruto do vosso ventre, Jesus.
5: Santa Maria, Mãe de Deus, rogai por nós, pecadores, agora e na hora da nossa morte. Amém.
3: Ave Maria, cheia de graça, o Senhor é convosco. Bendita sois vós entre as mulheres, e bendito é o fruto do vosso ventre, Jesus.
4: Santa Maria, Mãe de Deus, rogai por nós, pecadores, agora e na hora de nossa morte. Amém.
3: Ave Maria, cheia de graça, o Senhor é convosco. Bendita sois vós entre as mulheres, e bendito é o fruto do vosso ventre, Jesus.
5: Santa Maria, Mãe de Deus, rogai por nós, pecadores, agora e na hora da nossa morte. Amém.
3: Ave Maria, cheia de graça, o Senhor é convosco. Bendita sois vós entre as mulheres, e bendito é o fruto do vosso ventre, Jesus.
4: Santa Maria, Mãe de Deus, rogai por nós, pecadores, agora e na hora de nossa morte. Amém.
3: Ave Maria, cheia de graça, o Senhor é convosco. Bendita sois vós entre as mulheres, e bendito é o fruto do vosso ventre, Jesus.
5: Santa Maria, Mãe de Deus, rogai por nós, pecadores, agora e na hora da nossa morte. Amém.
3: Ave Maria, cheia de graça, o Senhor é convosco. Bendita sois vós entre as mulheres, e bendito é o fruto do vosso ventre, Jesus.
4: Santa Maria, Mãe de Deus, rogai por nós, pecadores, agora e na hora de nossa morte. Amém.
3: Ave Maria, cheia de graça, o Senhor é convosco. Bendita sois vós entre as mulheres, e bendito é o fruto do vosso ventre, Jesus.
5: Santa Maria, Mãe de Deus, rogai por nós, pecadores, agora e na hora da nossa morte. Amém.
3: Ave Maria, cheia de graça, o Senhor é convosco. Bendita sois vós entre as mulheres, e bendito é o fruto do vosso ventre, Jesus.
4: Santa Maria, Mãe de Deus, rogai por nós, pecadores, agora e na hora de nossa morte. Amém.
3: Ave Maria, cheia de graça, o Senhor é convosco. Bendita sois vós entre as mulheres, e bendito é o fruto do vosso ventre, Jesus.
5: Santa Maria, Mãe de Deus, rogai por nós, pecadores, agora e na hora da nossa morte. Amém.
3: Ave Maria, cheia de graça, o Senhor é convosco. Bendita sois vós entre as mulheres, e bendito é o fruto do vosso ventre, Jesus.
4: Santa Maria, Mãe de Deus, rogai por nós, pecadores, agora e na hora de nossa morte. Amém.
3: Glória ao Pai, ao Filho e ao Espírito Santo.
4: Como era no princípio, agora e sempre. Amém.
3: Segundo mistério doloroso, a flagelação de Jesus, onde ele é chicoteado com violência. Pai nosso que estais no céu, santificado seja o vosso nome. Venha a nós o vosso reino, seja feita a vossa vontade, assim na terra como no céu. O pão nosso de cada dia nos dai hoje. Perdoai-nos as nossas ofensas, assim como nós perdoamos a quem nos tem ofendido. E não nos deixeis cair em tentação, mas livrai-nos do mal. Amém. Ave Maria, cheia de graça, o Senhor é convosco. Bendita sois vós entre as mulheres, e bendito é o fruto do vosso ventre, Jesus.
5: Santa Maria, Mãe de Deus, rogai por nós, pecadores, agora e na hora da nossa morte. Amém.
3: Ave Maria, cheia de graça, o Senhor é convosco. Bendita sois vós entre as mulheres, e bendito é o fruto do vosso ventre, Jesus.
4: Santa Maria, Mãe de Deus, rogai por nós, pecadores, agora e na hora de nossa morte. Amém.
3: Ave Maria, cheia de graça, o Senhor é convosco. Bendita sois vós entre as mulheres, e bendito é o fruto do vosso ventre, Jesus.
5: Santa Maria, Mãe de Deus, rogai por nós, pecadores, agora e na hora da nossa morte. Amém.
3: Ave Maria, cheia de graça, o Senhor é convosco. Bendita sois vós entre as mulheres, e bendito é o fruto do vosso ventre, Jesus.
4: Santa Maria, Mãe de Deus, rogai por nós, pecadores, agora e na hora de nossa morte. Amém.
3: Ave Maria, cheia de graça, o Senhor é convosco. Bendita sois vós entre as mulheres, e bendito é o fruto do vosso ventre, Jesus.
5: Santa Maria, Mãe de Deus, rogai por nós, pecadores, agora e na hora da nossa morte. Amém.
3: Ave Maria, cheia de graça, o Senhor é convosco. Bendita sois vós entre as mulheres, e bendito é o fruto do vosso ventre, Jesus.
4: Santa Maria, Mãe de Deus, rogai por nós, pecadores, agora e na hora de nossa morte. Amém.
3: Ave Maria, cheia de graça, o Senhor é convosco. Bendita sois vós entre as mulheres, e bendito é o fruto do vosso ventre, Jesus.
5: Santa Maria, Mãe de Deus, rogai por nós, pecadores, agora e na hora da nossa morte. Amém.
3: Ave Maria, cheia de graça, o Senhor é convosco. Bendita sois vós entre as mulheres, e bendito é o fruto do vosso ventre, Jesus.
4: Santa Maria, Mãe de Deus, rogai por nós, pecadores, agora e na hora de nossa morte. Amém.
3: Ave Maria, cheia de graça, o Senhor é convosco. Bendita sois vós entre as mulheres, e bendito é o fruto do vosso ventre, Jesus.
5: Santa Maria, Mãe de Deus, rogai por nós, pecadores, agora e na hora da nossa morte. Amém.
3: Ave Maria, cheia de graça, o Senhor é convosco. Bendita sois vós entre as mulheres, e bendito é o fruto do vosso ventre, Jesus.
4: Santa Maria, Mãe de Deus, rogai por nós, pecadores, agora e na hora de nossa morte. Amém.
3: Glória ao Pai, ao Filho e ao Espírito Santo.
4: Como era no princípio, agora e sempre. Amém.
3: Terceiro mistério doloroso, a coroação de espinhos, onde Jesus é coroado com espinhos como uma forma de zombaria e humilhação. Pai nosso que estais no céu, santificado seja o vosso nome. Venha a nós o vosso reino, seja feita a vossa vontade, assim na terra como no céu. O pão nosso de cada dia nos dai hoje. Perdoai-nos as nossas ofensas, assim como nós perdoamos a quem nos tem ofendido. E não nos deixeis cair em tentação, mas livrai-nos do mal. Amém. Ave Maria, cheia de graça, o Senhor é convosco. Bendita sois vós entre as mulheres, e bendito é o fruto do vosso ventre, Jesus.
5: Santa Maria, Mãe de Deus, rogai por nós, pecadores, agora e na hora da nossa morte. Amém.
3: Ave Maria, cheia de graça, o Senhor é convosco. Bendita sois vós entre as mulheres, e bendito é o fruto do vosso ventre, Jesus.
4: Santa Maria, Mãe de Deus, rogai por nós, pecadores, agora e na hora de nossa morte. Amém.
3: Ave Maria, cheia de graça, o Senhor é convosco. Bendita sois vós entre as mulheres, e bendito é o fruto do vosso ventre, Jesus.
5: Santa Maria, Mãe de Deus, rogai por nós, pecadores, agora e na hora da nossa morte. Amém.
3: Ave Maria, cheia de graça, o Senhor é convosco. Bendita sois vós entre as mulheres, e bendito é o fruto do vosso ventre, Jesus.
4: Santa Maria, Mãe de Deus, rogai por nós, pecadores, agora e na hora de nossa morte. Amém.
3: Ave Maria, cheia de graça, o Senhor é convosco. Bendita sois vós entre as mulheres, e bendito é o fruto do vosso ventre, Jesus.
5: Santa Maria, Mãe de Deus, rogai por nós, pecadores, agora e na hora da nossa morte. Amém.
3: Ave Maria, cheia de graça, o Senhor é convosco. Bendita sois vós entre as mulheres, e bendito é o fruto do vosso ventre, Jesus.
4: Santa Maria, Mãe de Deus, rogai por nós, pecadores, agora e na hora de nossa morte. Amém.
3: Ave Maria, cheia de graça, o Senhor é convosco. Bendita sois vós entre as mulheres, e bendito é o fruto do vosso ventre, Jesus.
5: Santa Maria, Mãe de Deus, rogai por nós, pecadores, agora e na hora da nossa morte. Amém.
3: Ave Maria, cheia de graça, o Senhor é convosco. Bendita sois vós entre as mulheres, e bendito é o fruto do vosso ventre, Jesus.
4: Santa Maria, Mãe de Deus, rogai por nós, pecadores, agora e na hora de nossa morte. Amém.
3: Ave Maria, cheia de graça, o Senhor é convosco. Bendita sois vós entre as mulheres, e bendito é o fruto do vosso ventre, Jesus.
5: Santa Maria, Mãe de Deus, rogai por nós, pecadores, agora e na hora da nossa morte. Amém.
3: Ave Maria, cheia de graça, o Senhor é convosco. Bendita sois vós entre as mulheres, e bendito é o fruto do vosso ventre, Jesus.
4: Santa Maria, Mãe de Deus, rogai por nós, pecadores, agora e na hora de nossa morte. Amém.
3: Glória ao Pai, ao Filho e ao Espírito Santo.
4: Como era no princípio, agora e sempre. Amém.
3: Quarto mistério doloroso, Jesus carregando a cruz, onde ele suporta o peso da cruz e as ofensas dos seus opositores. Pai nosso que estais no céu, santificado seja o vosso nome. Venha a nós o vosso reino, seja feita a vossa vontade, assim na terra como no céu. O pão nosso de cada dia nos dai hoje. Perdoai-nos as nossas ofensas, assim como nós perdoamos a quem nos tem ofendido. E não nos deixeis cair em tentação, mas livrai-nos do mal. Amém. Ave Maria, cheia de graça, o Senhor é convosco. Bendita sois vós entre as mulheres, e bendito é o fruto do vosso ventre, Jesus.
5: Santa Maria, Mãe de Deus, rogai por nós, pecadores, agora e na hora da nossa morte. Amém.
3: Ave Maria, cheia de graça, o Senhor é convosco. Bendita sois vós entre as mulheres, e bendito é o fruto do vosso ventre, Jesus.
4: Santa Maria, Mãe de Deus, rogai por nós, pecadores, agora e na hora de nossa morte. Amém.
3: Ave Maria, cheia de graça, o Senhor é convosco. Bendita sois vós entre as mulheres, e bendito é o fruto do vosso ventre, Jesus.
5: Santa Maria, Mãe de Deus, rogai por nós, pecadores, agora e na hora da nossa morte. Amém.
3: Ave Maria, cheia de graça, o Senhor é convosco. Bendita sois vós entre as mulheres, e bendito é o fruto do vosso ventre, Jesus.
4: Santa Maria, Mãe de Deus, rogai por nós, pecadores, agora e na hora de nossa morte. Amém.
3: Ave Maria, cheia de graça, o Senhor é convosco. Bendita sois vós entre as mulheres, e bendito é o fruto do vosso ventre, Jesus.
5: Santa Maria, Mãe de Deus, rogai por nós, pecadores, agora e na hora da nossa morte. Amém.
3: Ave Maria, cheia de graça, o Senhor é convosco. Bendita sois vós entre as mulheres, e bendito é o fruto do vosso ventre, Jesus.
4: Santa Maria, Mãe de Deus, rogai por nós, pecadores, agora e na hora de nossa morte. Amém.
3: Ave Maria, cheia de graça, o Senhor é convosco. Bendita sois vós entre as mulheres, e bendito é o fruto do vosso ventre, Jesus.
5: Santa Maria, Mãe de Deus, rogai por nós, pecadores, agora e na hora da nossa morte. Amém.
3: Ave Maria, cheia de graça, o Senhor é convosco. Bendita sois vós entre as mulheres, e bendito é o fruto do vosso ventre, Jesus.
4: Santa Maria, Mãe de Deus, rogai por nós, pecadores, agora e na hora de nossa morte. Amém.
3: Ave Maria, cheia de graça, o Senhor é convosco. Bendita sois vós entre as mulheres, e bendito é o fruto do vosso ventre, Jesus.
5: Santa Maria, Mãe de Deus, rogai por nós, pecadores, agora e na hora da nossa morte. Amém.
3: Ave Maria, cheia de graça, o Senhor é convosco. Bendita sois vós entre as mulheres, e bendito é o fruto do vosso ventre, Jesus.
4: Santa Maria, Mãe de Deus, rogai por nós, pecadores, agora e na hora de nossa morte. Amém.
3: Glória ao Pai, ao Filho e ao Espírito Santo.
4: Como era no princípio, agora e sempre. Amém.
3: Quinto mistério doloroso. A crucificação e morte de Jesus, onde ele é crucificado e morre pelo perdão dos pecados da humanidade. Pai nosso que estais no céu, santificado seja o vosso nome. Venha a nós o vosso reino, seja feita a vossa vontade, assim na terra como no céu. O pão nosso de cada dia nos dai hoje. Perdoai-nos as nossas ofensas, assim como nós perdoamos a quem nos tem ofendido. E não nos deixeis cair em tentação, mas livrai-nos do mal. Amém. Ave Maria, cheia de graça, o Senhor é convosco. Bendita sois vós entre as mulheres, e bendito é o fruto do vosso ventre, Jesus.
5: Santa Maria, Mãe de Deus, rogai por nós, pecadores, agora e na hora da nossa morte. Amém.
3: Ave Maria, cheia de graça, o Senhor é convosco. Bendita sois vós entre as mulheres, e bendito é o fruto do vosso ventre, Jesus.
4: Santa Maria, Mãe de Deus, rogai por nós, pecadores, agora e na hora de nossa morte. Amém.
3: Ave Maria, cheia de graça, o Senhor é convosco. Bendita sois vós entre as mulheres, e bendito é o fruto do vosso ventre, Jesus.
5: Santa Maria, Mãe de Deus, rogai por nós, pecadores, agora e na hora da nossa morte. Amém.
3: Ave Maria, cheia de graça, o Senhor é convosco. Bendita sois vós entre as mulheres, e bendito é o fruto do vosso ventre, Jesus.
4: Santa Maria, Mãe de Deus, rogai por nós, pecadores, agora e na hora de nossa morte. Amém.
3: Ave Maria, cheia de graça, o Senhor é convosco. Bendita sois vós entre as mulheres, e bendito é o fruto do vosso ventre, Jesus.
5: Santa Maria, Mãe de Deus, rogai por nós, pecadores, agora e na hora da nossa morte. Amém.
3: Ave Maria, cheia de graça, o Senhor é convosco. Bendita sois vós entre as mulheres, e bendito é o fruto do vosso ventre, Jesus.
4: Santa Maria, Mãe de Deus, rogai por nós, pecadores, agora e na hora de nossa morte. Amém.
3: Ave Maria, cheia de graça, o Senhor é convosco. Bendita sois vós entre as mulheres, e bendito é o fruto do vosso ventre, Jesus.
5: Santa Maria, Mãe de Deus, rogai por nós, pecadores, agora e na hora da nossa morte. Amém.
3: Ave Maria, cheia de graça, o Senhor é convosco. Bendita sois vós entre as mulheres, e bendito é o fruto do vosso ventre, Jesus.
4: Santa Maria, Mãe de Deus, rogai por nós, pecadores, agora e na hora de nossa morte. Amém.
3: Ave Maria, cheia de graça, o Senhor é convosco. Bendita sois vós entre as mulheres, e bendito é o fruto do vosso ventre, Jesus.
5: Santa Maria, Mãe de Deus, rogai por nós, pecadores, agora e na hora da nossa morte. Amém.
3: Ave Maria, cheia de graça, o Senhor é convosco. Bendita sois vós entre as mulheres, e bendito é o fruto do vosso ventre, Jesus.
4: Santa Maria, Mãe de Deus, rogai por nós, pecadores, agora e na hora de nossa morte. Amém.
3: Glória ao Pai, ao Filho e ao Espírito Santo.
4: Como era no princípio, agora e sempre. Amém.
3: Infinitas graças vos damos, soberana rainha, pelos benefícios que todos os dias recebemos de vossas

0: salvei, e depois desse desterro mostrai-nos Jesus. Bendito é o fruto do vosso ventre, ó clemente, ó piedosa, ó doce sempre Virgem Maria.
1: Rogai por nós, Santa Mãe de Deus,
2: para que sejamos dignos das promessas de Cristo.
1: Ó Maria concebida sem pecado,
2: rogai por nós que recorremos a vós.
1: Nossa Senhora da Piedade,
2: rogai por nós.
1: Oração de gratidão pela recitação do Santo Terço. Amado Deus, com coração cheio de gratidão, eu agradeço por ter me presenteado com a graça de rezar o Terço. Em cada Ave Maria, em cada mistério, em cada Pai Nosso, senti a sua presença e a força da sua intercessão. E a força da bênção que vem de Deus. Que o amor que recebi durante a oração me inspire a viver com mais fé e amor em meu dia a dia. Que eu possa sempre retribuir a sua graça com a minha devoção. Amém. O Senhor esteja convosco.
2: Ele está no meio de nós.
1: Desça e nos acompanhe. Na intercessão da bem-aventurada Mãe Maria, as bênçãos, a proteção, a luz e a paz de um Deus que é Pai, Filho e Espírito Santo. Amém.
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1: Nossa saudação cordial e fraterna a você que acompanha a Palavra Viva pela Rádio Divino Oleiro AM de Florianópolis, Rádio Divino Oleiro FM de Balneário Camboriú, Rádio Divino Oleiro FM de Itajaí, Rádio Tubá de Tubarão, Rádio Arauto de Rancho Queimado, a Zambuja Web Rádio de Brusque e Web Rádio Ilha da Magia da capital. Que a paz de Jesus reine em nossos corações e a Mãe Santíssima nos leve nas dobras do seu manto em mais este dia que a bondade do Pai nos concede. Hoje vamos refletir sobre a procura. Abre-se a Bíblia e logo se encontra o belo hino da criação do universo no Gênesis. Como escreve São Paulo na carta aos Hebreus, capítulo 11, versículo 3, o universo foi organizado pela palavra de Deus. Deus cria o homem e a mulher, Adão e Eva, nossos primeiros pais. Fracos, desobedecem, deixando-se seduzir pela serpente e comendo da árvore de cujo fruto lhes fora proibido comer. O Senhor vai à procura deles, chama o homem e pergunta: Adão, onde estás? Gênesis 3, 9. Deus procura. O Deus vivo nos procura. Faz isso desde a criação do mundo. Ele continua a perguntar: Adão, onde estás? Carlos, onde estás? Priscila, onde estás? Tal o mestre, sejam assim os discípulos, nós. Procuremos o Senhor que se deixa encontrar. Batamos a sua porta. Ele mesmo garantiu, está no Evangelho de Mateus 7:7. Procurai e encontrareis. Batei e abrir-se-vos-á. Dona Nancy Moncal, que com o Dr. Pedro trouxe as equipes de Nossa Senhora para o Brasil, contava que na França, durante a Segunda Guerra Mundial, se se perdia uma agulha, tinham que procurá-la até achar. Porque não existia agulha para comprar. A indústria estava totalmente ocupada em produzir armamentos, carros de guerra, aviões e navios de combate. Então consegui entender bem melhor a parábola de Jesus, que está em Lucas, capítulo 15, versículos 8 a 10. Se uma mulher tem 10 moedas de prata e perde uma, não acende a lâmpada, varre a casa e procura cuidadosamente até encontrá-la? Quando a encontra, reúne as amigas e vizinhas e diz: alegrai-vos comigo, encontrei a moeda que tinha perdido. Assim eu vos digo, haverá alegria entre os anjos de Deus por um só pecador que se converte. Que alegria encontrar o que estava perdido. Nos primeiros dias do ano 2000, Dom François Xavier Van Thuan, que fora arcebispo de Saigon, no Vietnã, e ficara preso 13 anos por ordem do governo comunista, foi convidado pelo Papa João Paulo II para pregar os exercícios espirituais a ele, sumo pontífice, e aos seus mais diretos colaboradores da Cúria Romana. O Santo Padre autorizou-o a publicar as meditações que apresentara no retiro, e no Brasil, essa preciosidade veio à luz pela editora Cidade Nova de São Paulo em 2002, com o título tão sugestivo e apropriado de Testemunhas da Esperança. Você quer ler algo que lhe fará muito bem? Recomendo-lhe vivamente Testemunhas da Esperança. Diante do Papa, de cardeais, arcebispos e bispos, Dom François Thuan, já no começo da pregação, pediu-lhes a compreensão e a indulgência, pois deveria repetir diante da Cúria Romana uma confissão que poderia parecer uma heresia. Disse então: abandonei tudo para seguir Jesus, porque amo os defeitos de Jesus. É belo e cativante o que vai dizer. Claro que Jesus não teve defeito algum, mas o amor de Dom François soube como discorrer sobre a imensa bondade do Mestre que o sustentou a vida inteira, especialmente naqueles terríveis anos de prisão. Enumeremos os defeitos de Jesus. Defeitos entre aspas, claro. Jesus não tem boa memória, não sabe matemática, desconhece a lógica, é um aventureiro e não entende nem de finanças nem de economia. São 5 defeitos sobre os quais Dom François se debruça. Fiquemos no segundo. Jesus não sabe matemática. O arcebispo Van Thuan, depois criado cardeal por São João Paulo II, adentra a parábola da ovelha perdida, que antecede a da moeda perdida que vimos há pouco, e está no mesmo Evangelho de São Lucas, capítulo 15, agora nos versículos 4 a 7. Escreve Dom Thuan: se Jesus tivesse sido submetido a um exame de matemática, talvez tivesse sido reprovado. É o que demonstra a parábola da ovelha perdida. Um pastor tinha 100 ovelhas. Uma delas se perde e imediatamente ele sai à sua procura, deixando as outras 99 no deserto. Reencontrando-a, coloca a pobrezinha nos ombros e carrega-a. Para Jesus, uma pessoa tem o mesmo valor de 99 e talvez mais ainda. Quem aceitaria algo deste tipo? Pois a sua misericórdia se estende de geração em geração. Quando se trata de salvar uma ovelha perdida, risco algum, nenhum esforço faz Jesus se desencorajar. Contemplamos seus gestos cheios de compaixão ao sentar-se junto ao poço de Jacó para dialogar com a samaritana, ou então, quando se autoconvida para ir à casa de Zaqueu. Que simplicidade a sua! Simplicidade que ignora os cálculos humanos. Que amor pelos pecadores! Jesus, meus irmãos, é aquele que procura, é o procurador. Nada o desencoraja, nada constitui impeditivo, nada bloqueia seu caminho. Vamos dizer-lhe então o que lhe disse Santo Agostinho: Vós, ó Senhor, não necessitais de meus bens. Sois o verdadeiro Senhor que nada buscais de mim, e ai de mim se não vos buscar. Nada me pedis, mas buscastes a mim enquanto não vos buscava. Quando uma só ovelha estava desgarrada, vós a encontrastes, e cheio de alegria aos ombros a levastes. Talvez tivesse o pastor necessidade daquela ovelha. Entretanto, não tinha a ovelha mais necessidade do pastor? Ó Deus, confirmai em mim o dom de vossa caridade, ajudando-me a viver bem. Que bonito repetir isso todos os dias. Ó Deus, ajuda-me a viver bem. Ajuda-me. Tu, Jesus, és o incansável, porque o amor não se cansa, nem cansa, como diz São João da Cruz. Tu, bom Jesus, és o enamorado que não consegue viver longe dos teus amados. Tu, querido Jesus, és o bondoso, o alegre procurador das ovelhas perdidas pelas quais deste a vida e pelas quais mil vezes morrerias de novo se fosse preciso. Obrigado, meu bom pastor. Em janeiro de 2013, junto com a carta que me escreveu, minha querida irmã Esther encaminhou-me uma oração de agradecimento a Deus, já de que havia ocorrido em Santa Maria, no Rio Grande do Sul, quando mais de 200 de moças e rapazes morreram. Você que é pai, que é mãe, pense na agonia daqueles pais que poucas horas antes haviam visto seus filhos cheios de vida saírem de casa e agora os procuravam sem saber se estavam vivos ou mortos. 6 anos depois, em janeiro de 2019, a tragédia de Brumadinho, em Minas Gerais. Quanta angústia na procura dos entes queridos. Estão vivos, mortos. Há poucos dias, a terrível queda de uma rocha sobre turistas, irmãos nossos, nas águas em Capitólio, também em Minas. Mais mortos e desaparecidos. A incerteza da busca, a ansiedade devorando mentes e corações. Onde está meu pai? Onde minha mãe? Meu filho? Há pouquinho estava aqui ao meu lado. Voltemos às duas parábolas que estão no capítulo 15 do Evangelho de São Lucas. Dizem os padres deonianos de Lisboa, Portugal. Recordemos que as ovelhas tinham grande importância para o pastor. Não se pode aceitar que ele perdesse uma. Quanto à moeda, a dracma, era uma soma importante. Basta pensar que uma família inteira podia viver um dia com 2 dracmas. Compreende-se então que a mulher que a perdeu tudo faça para a encontrar. Jesus diz com clareza: o pastor procura sua ovelha perdida até a encontrar. A mulher procura a moeda perdida até a encontrar.

Através dessas duas personagens, o pastor e a mulher, é o Pai que Jesus nos quer mostrar. Eis como o nosso Pai do céu age. Diante dos homens e das mulheres que se afastam dele, que vão por caminhos outros de perdição, ele parte à sua procura, mas nunca para essa procura. Quando há um naufrágio, efetuam-se procuras, buscas para encontrar as vítimas. Mas ao fim de um certo tempo, acabam-se essas procuras. Já não há mais esperança. Mas não é assim para Deus. Ele vai até o fim. Ele encontrará de qualquer modo a sua criatura perdida. Mas onde? É na morte, consequência última do amor que cai o homem. É na morte que Jesus irá para encontrar a humanidade perdida. E aí, no fundo das nossas trevas, que faz o pastor? Enche-se de cólera, bate na sua ovelha infiel, obriga-a a subir todo o caminho pelos seus próprios meios? Não, nada disso. Quando a encontra, leva-a aos ombros. Jesus pega o homem aos ombros, poupa-lhe a dificuldade da subida para a luz. Como dizer mais explicitamente, mais claramente, a gratuidade da salvação que ele vem nos trazer? É a mesma luz do Pai que acolhe o seu filho sem nada lhe pedir. O Pai do filho pródigo que lhe dá gratuitamente a sua dignidade de homem livre, o seu lugar de filho, como se nada se tivesse passado. Como não transbordar de alegria diante de um Deus assim? Então rezemos a nossa oração de agradecimento a Deus. Senhor, passei muito tempo, tanto tempo te procurando. Olhava para o infinito, mas não te via. E pensava comigo mesmo, será que tu existes? Não me contentava e prosseguia, tentando te encontrar nas religiões e nos pastores, e não te encontrei. Senti-me só, vazio, desesperado e descrente. E na descrença te ofendi, e na ofensa tropecei, e no tropeço caí, e na queda senti-me fraco. Fraco procurei socorro, e no socorro encontrei amigos, e nos amigos encontrei carinho, e no carinho vi nascer o amor. Com amor eu vi um mundo novo, e no mundo novo resolvi viver. O que recebi, resolvi doar. Doando alguma coisa, muito recebi, e recebendo, senti-me feliz. E ao ser feliz, encontrei a paz. E tendo paz, foi que enxerguei que tu estavas dentro de mim. E sem procurar-te, foi que te achei. Olha, repitamos então Santo Agostinho, o filho querido de Santa Mônica. No sofrimento, diz Frei Patrício Ciadini, Santo Agostinho buscou o caminho da verdadeira liberdade, encontrando-a somente em Deus e na oração. Vale a pena torná-lo um modelo vivo para quem, debaixo do drama da angústia, busca, procura a luz. Agostinho é como um amigo de viagem que não se envergonha de mostrar as cicatrizes de sua alma ferida nas longas batalhas da vida. Agostinho cai, mas sabe se reerguer e retomar o caminho que leva à vida. Se na oração que vimos há pouco, o autor diz ao Senhor, tu estavas dentro de mim sem procurar-te, foi que te achei, nas confissões, Santo Agostinho escreverá, tarde te amei, ó beleza tão antiga e tão nova.
demasiado tarde te amei. Estavas dentro e eu de fora te procurava. Lançavam-me, eu disforme, sobre as coisas belas que fizeste. Estavas comigo, contigo eu não estava. As criaturas retinham-me longe de ti, aquelas que não existiriam se não estivessem em ti. Tu me chamaste e o teu grito rompeu minha surdez. Cintilaste e o fulgor da tua luz afugentou a minha cegueira. Exalaste a tua fragrância, o teu perfume, e eu a aspirei. Anseio por ti. Eu te saboreei e agora tenho fome e sede de ti. Tu me tocaste e agora estou ardendo pela tua paz. Quando me uno a ti com todo o meu ser, não há em mim dor nem fadiga. Viva será minha vida toda repleta de ti. Ora, aquele que de ti está repleto, tu o ergues. Como ainda não estou pleno de ti, sou um peso para mim. Lutam minhas lamentáveis alegrias com as tristezas deleitáveis. De que lado estará a vitória, eu não sei. Ai de mim, Senhor, tem piedade de mim. Lutam minhas más tristezas com as boas alegrias, e não sei quem vencerá. Ai de mim, Senhor, tem piedade de mim. Ai de mim, bem vês que não escondo minhas chagas. És o médico e eu o doente. És misericordioso e eu sou um mísero. Em tua imensa misericórdia está toda a minha esperança. É, Agostinho, comigo e com uma multidão imensa, continua a acontecer o que aconteceu contigo. O Senhor está dentro de nós e nós de fora, o procuramos. Que loucura! O Senhor está comigo e com Ele eu não estou. Ele é o caminho e eu procuro os atalhos. Não, ninguém pode continuar assim. Jesus, precisas de novo vir ao meu encontro na estrada de Emaús e abrir meu coração para que ele arda de amor por ti. Tu te deixas encontrar, bom Senhor. Dá-me a graça, o dom da procura. Desde criança aprendi que quem procura, acha. Que eu te procure sem cansar, sem desistir, sem me desviar. Eu te acharei. Eu te acharei. Há pouco, na oração de agradecimento, pedimos a tua paz. Porque garantiu o autor, tendo paz, foi que enxerguei que tu estavas dentro de mim. E sem procurar-te, foi que te achei. Como és bom! Como a tua misericórdia se inclina doce e suavemente sobre nossa miséria. Creio, Jesus, que Gregório de Matos, o baiano do século XVII, goza as delícias do céu contigo. Peço emprestada a ele uma parte do soneto que escreveu a Jesus Cristo, nosso Senhor, para dizer ao teu coração: se uma ovelha perdida e já cobrada, glória tal e prazer tão repentino, vos deu, como afirmais na sacra história, eu sou, Senhor, a ovelha desgarrada, cobrai-a, e não queirais, pastor divino, perder na vossa ovelha a vossa glória. Volta aqui, bom pastor, se nos procurares, nos acharás, e então, só então, a paz, a tua paz, fará morada em nós, e veremos que sem ti não podemos viver. Por fim, Jesus, um último pedido.
se tiveres alguma dificuldade, traz junto contigo Maria e José. Eles também viveram a angústia da procura. Eles souberam te encontrar. E te encontrando, te entregaram ao mundo, onde continuarás até o fim dos tempos procurando, achando e guardando no redil as ovelhas que o Pai do Céu te deu para guardar. Ouve agora conosco esta música, Jesus, este canto, e recebe o nosso muito obrigado por seres este amigo que não desiste de nós. Tu me procuraste, me achaste, não permitas que te perca. Digo, cantando com Célia Valadão em Navegar, que a Mãe Maria veio tomar minha mão e vai me ajudar a ser fiel. Vamos ouvir.

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o clarão da madrugada já vem aparecendo. Amanhece um novo dia. O nosso louvor se dirige ao Ser Supremo, ao Criador de todo o universo, que nos deu o dom da vida com todas as suas maravilhas. Obrigado, Senhor, pela vossa ajuda, pela vossa graça. Obrigado pelo dom da vida. 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

0: Salve, salve! Tudo certo por aí? Cruzados em cá, tudo bom também! É o Fernando Riquete, turma, ticando o farol, jogando seta pra esquerda, pedindo passagem. E é caga de horário, viu? Ó, tô com moda boa, dicas de segurança, dicas de economia, recados estradeiros, informação das rodovias. Vamos botar marcha junto? Então bora lá! Aperta o cinto que o programa tá só começando. Brasil Caminhoneiro, tá no ar! Chega nas grandes cidades ou roda por grandes avenidas, tá mais que acostumado com a presença do chapa. A maioria da turma que segue pra beira da pista vai mesmo por falta de opção. Enfrentam uma série de dificuldades por desenvolver uma atividade que não é reconhecida e pouco menos valorizada. É, mas é possível encontrar gente que tá nessa profissão aí, ó, há muito tempo. O seu Jaime de Souza, por exemplo, tá nessa lida aí, ó, há 15 anos, na Marginal Pinheiros, em São Paulo. Já foi caminhoneiro, taxista e hoje usa o seu conhecimento para ajudar o estradeiro. Mas para se orientar, nada de tecnologia. Usa apenas o bom e velho guia de papel. Garante que não se engana. Só confunde o nome do aparelho que aos poucos vai minguando o seu ganha-pão.
1: Esse aparelho de CPF, aí arruinou mais ainda.
2: Diminuiu o trabalho.
1: Diminuiu o trabalho.
0: E a turma do trecho? Será que eles acham que com a chegada da tecnologia, os chapas vão perder o seu espaço? Para o estradeiro José Juventino, da cidade de Castelo, no Espírito Santo, por mais que a informática esteja presente no dia a dia, não dá para dispensar o trabalho do chapa, não.
3: Às vezes depende dele, né, para ajudar a fazer o trabalho do carro, da descarga. Quando é carga batida, a gente paga a descarga, ele descarrega todo na mão.
0: Outro capixaba, o Alexander de Albuquerque, também acredita que o chapa dificilmente vai sumir da beira da pista.
4: É, a parte de mão de obra não tem como você dispensar ela. E também o GPS pode te ajudar muito, mas num lugar igual São Paulo, que é tudo muito tenso, né? Então fica difícil você ir pro GPS.
0: É, turma, os chapas ainda são indispensáveis. Dá mais agilidade na carga, na descarga, ajudam a reduzir o tempo parado, tem o menor desgaste físico do motorista, porque muitos caminhoneiros, gente, enfrentam longas jornadas. E descarregar sozinho pode causar dores, lesões e fadiga. E muitos chapas, ó, conhecem regras de acesso, horários e funcionamento de empresas, facilitando as entregas.
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0: Bom, turma, a gente sabe que a Polícia Militar trabalha em várias frentes, né? Tendo que, para isso, utilizar um veículo apropriado para cada operação. E quem conta tudo pra gente sobre o assunto é o nosso repórter Francisco Garonce. Fala, Garonce!
6: Vocês sabiam que existem caminhoneiros que fazem parte das tropas, das polícias militares em todo o Brasil? É, e hoje nós vamos conhecer quem são esses profissionais que comandam os caminhões militares da segurança pública. Existe assim uma formação que é específica, própria para essa pessoa que está na tropa e que vai conduzir?
7: Além de ser um policial militar, quase sempre eles eram caminhoneiros antes. Eles fazem o curso de policial militar combatente e depois ele faz o curso de condutor de veículos de emergência aqui dentro. Tem que ter a categoria específica do caminhão que ele vai dirigir.
6: E quais são as unidades aqui da polícia que mais empregam caminhoneiros?
7: As duas principais é a cavalaria, tem caminhões grandes lá para transportar os cavalos e a tropa, e também BP Choque, que transporta a tropa para manifestações e outras operações que eles fazem aqui.
8: Então aqui eu costumo dizer que a gente entra em um serviço, às vezes, muito tranquilo, e no desenrolar do serviço nós estamos na esplanada dos ministérios.
6: E precisa ser um bom caminhoneiro para exercer essa sua atividade?
8: Ah, precisa sim, porque nós atuamos em terrenos hostis. Então muitas vezes a gente está trabalhando com a manifestação, a reintegração de posse, e a gente precisa adentrar locais, porque a gente é que conduz a tropa até o local da operação. Então o operador, o condutor e o operador, ele tem que ter essa expertise. Que é para a gente algo muito importante hoje, porque a segurança da tropa, principalmente no CDC, está nas mãos do condutor. Dependendo do local que eu deixar a tropa, ela pode já estar em risco iminente.
6: E quanto tempo leva para esse condutor estar pronto para poder realmente conduzir um caminhão desse?
8: Hoje nós temos o processo tradicional de habilitação. Esse veículo especificamente é um veículo que vai exigir categoria C. Depois ele vai fazer o curso de condutor de veículo de emergência, que é uma previsão legal hoje, e fazer o curso da unidade, que é o curso de policiamento montado, que hoje é um curso que tem uma duração média de 4 meses.
6: Nós vimos que o condutor desse caminhão aqui tem que ser bom no volante para cuidar bem da tropa e dos cavalos, para que eles tenham condições de cumprir a missão quando chegam ao destino. Nós conseguimos uma autorização especial e vamos entrar no batalhão de choque, uma das unidades mais reservadas e protegidas da Polícia Militar. Aqui ficam de prontidão 24 horas as tropas, prontas para agir no caso de controle de distúrbios civis. E aqui nós vamos ter a oportunidade de conhecer um dos caminhões de choque mais modernos do Brasil, que acabou recebendo o apelido de Caveirão, mas na realidade o nome dele é Centurion. Muitas características desse veículo, elas são mantidas em absoluto sigilo para a proteção de quem trabalha com ele. Mas nós vamos tentar descobrir algumas informações, e quem nos recebe aqui é o Sargento Lima Dourado, que pilota essas máquinas aqui há mais de 20 anos. Como que se deu essa sua preparação para hoje ser um dos operadores mais experientes aí do Centurion?
9: Bom, eu trago uma experiência aí de Forças Armadas, né? Eu já dirigia veículos grandes quando servi o Exército Brasileiro e entrei na Polícia Militar através de concurso, né? E me especializei nessa área de condução de veículos blindados, né?
6: A aparência desse veículo de choque realmente impressiona. E ele foi projetado para isso. É todo coberto por uma couraça de blindagem, não só na estrutura, mas também nos vidros e acessos. O Centurion pode chegar em situações especiais a 120 km por hora. O que você diria para esse colega nosso que se animou com a história?
9: Venham fazer parte da nossa equipe aí. A gente está de braços abertos aí, é só fazer o concurso da PMDF e vir se especializar em algum dos cursos que nós temos aqui no nosso batalhão, né?
6: Conhecer esses caminhões e principalmente as pessoas que os operam, que são os caminhoneiros militares, é uma oportunidade excelente para enxergarmos mais um caminho dentro da profissão, que nesse caso específico é para promover segurança pública.
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0: Música na boleia, Jorge Matheus.

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3: Os comandos da Polícia Rodoviária têm um papel fundamental na segurança das estradas, principalmente para motoristas profissionais como os caminhoneiros. Eles ajudam a prevenir acidentes, combater irregularidades e aumentar a sensação de proteção nas rodovias. O inspetor Gerson, da Polícia Rodoviária Federal, fala sobre a importância da fiscalização.
4: A fiscalização tem que ser atuante. Quanto mais atuante for a fiscalização, mais seguro vai ser o transporte. Nos últimos anos aí nós tivemos diversas ocorrências onde ocorreram o vazamento em virtude da má conservação do veículo e não adequação do veículo à situação normal da via, né?
3: É, para trabalhar no puxa do químico, primeiro tem que fazer o curso MOP. Mas tem gente aí que quer bancar o esperto e na base do jeitinho, se credencia ao trabalho de uma forma não muito honesta.
4: Infelizmente, muitos motoristas estão adquirindo esse certificado MOP de forma irregular, proveniente de situações obscuras. Desde um MOP que não tem procedência nenhuma, que é realmente falso, até mesmo de instituições credenciadas que certificam essa pessoa de uma forma fraudulenta. Quer dizer, de vez ele fazer um curso de 40 horas, ele fica 8 horas aí na empresa e recebe esse certificado, mediante um pagamento de uma quantia um pouco maior. Só que na hora que acontece a emergência, a gente detecta isso, porque o motorista não sabe o que fazer no local.
3: É, e com isso, o estradeiro pode ser processado e dificilmente consegue trabalhar de novo no ramo. A dica então, parceiro, é a seguinte: se o curso for muito barato, desconfie, fuja dele. Procure instituições sérias como o SESC Senat, porque investir na qualificação é a melhor forma de se destacar no mercado de trabalho. E quem procura um atalho pode descobrir tarde demais que o barato acabou saindo aí, ó, bem caro.
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3: Tem música na boleia.

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3: Tem o diesel na veia de hoje, é com o Flávio. O Flávio tá ancorado aqui no Aldo Locatelli, bem pertinho aqui do Rodoparque, esperando aí o horário do agendamento para poder descarregar. E ele tá vindo junto com o pai. Flávio, o seu gato aí é a tua grande influência para você seguir na profissão, companheiro?
4: É, foi, né? Que daí prendeu com ele, né? O pai tá com 45 anos aí de profissão, eu tô com 22 anos na estrada e aprendemos com ele aí, né? Estamos seguindo a vida aí.
3: Qual que é os grandes ensinamentos que o teu pai passou para você, rapaz? Tanto para você tocar a tua vida como motorista, quanto na formação da sua personalidade quanto cidadão?
4: Ah, o pai ensinou o trabalho, trabalho honesto, né? Ensinou como trabalhar, como dirigir, como que comanda o caminhão, né? Essas coisas e o importante aí é a honestidade, né? Bom, é trabalho honesto, né? Com as coisas, né? Sempre honestidade.
3: Fica aqui um pouquinho, vou conversar com o pai. Vem cá, gato. Início de profissão, a gente sabe que a tua vida era completamente diferente do que tá hoje, né? Como é que você vê hoje aí? Tem orgulho de estar rodando com o filho? É a profissão que você desejava para ele seguir ou não?
5: Não é todo filho que segue a profissão do pai. Só que eles preferiram seguir a profissão minha, que gosta, dá a vida em cima de caminhão e o incentivo foi eles que escolheu a profissão. Que todo, eu tenho orgulho desse, que seguiu minha profissão, que hoje não é todos os filhos que vai onde o pai vai, né, faz.
3: Agora o fato de você viajar junto com o filho, né, acabou formando uma amizade tão bacana, acho que não deve ter segredo entre vocês dois aí não, né?
5: Não, não, nós aqui é, nós é um livro aberto, sabe? Então a gente sempre foi assim, desde quando, né, começou a viajar, a gente sempre foi livro aberto, não tem? Se faz algum negócio, eu que participo, se vai fazer algum negócio, pai, tem que fazer isso, fazer aquilo, dá certo fazer, não vamos fazer, vamos fazer, tudo é assim. Tudo é combinado, né?
3: Fábio, esse pai aqui merece um abraço ou não merece?
4: Merece.
3: Ah, abraça esse velho.
4: Então.
3: Será bonito de ver, viu, que Sérgio? Sabe, entrosamento, esse relacionamento de pai com o filho, um com orgulho do outro, um sempre tá aprendendo com o outro. É isso que faz a gente acreditar na profissão, que fazem a gente acontecer, o transporte acontecer. Para que o gato tem mais uma palavrinha aqui.
5: E hoje é o seguinte, eu ensinei isso no passado, hoje estão me ensinando no presente, porque as coisas mudaram, então as coisas, né, vai sempre...
3: Sempre uma troca de informação, né, gato?
5: É, troca de informação, então, vai que é mais novo, a cabeça é outra, né?
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3: Mais música pra vocês.

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3: Bom dia, meus amigos, meus familiares aí da casinha, viu? Bom dia, de A a Z pra não esquecer de ninguém. Eu por cá, viu? Desfilando aqui na 101. Em busca aqui da Concrecon, Jaguatão, Muribeca, cuida. Fazer o desenche, já. Aqui é pipoco.
1: Valeu, Caralaca, aquele abraço pra você, meu irmão. Obrigado pelo carinho, tamo junto sempre, viu? Fazer o desenche, vai lá descarregar o cargueiro, daqui a pouco acelerando de novo. É isso aí. O ciclo não para. Um abraço pra você, meu irmão, tamo junto. Tem mais recado de áudio aí, professor? Tem? Então solta, manda bala, vamos ver.
4: Eita, bom dia, família Rota, bom dia aí, por cá, 175 da casinha, todo mundo sabe, é o índio, viu? Um bom dia renovado aí, abençoado. Fernando Riquetti, marcando a presença aí no grupamento. É o primeiraço. Que Deus te abençoe, te dê um bom dia. Ótimo dia de trabalho aí pra você, viu?
1: Opa, pra você também, viu, índio? Um abraço pra você, sempre é uma honra, sempre é uma alegria estar fazendo parte aí do grupamento e recebendo o alôzinho de vocês aí, viu, meu irmão? Aquele abraço, tamo junto sempre. Aproveitar, viu, Paulinho, mandar um abraço aqui pra outros componentes aí dos grupamentos aí também, pessoal do grupo Em Bola Rodas, o grupo GAC, grupo Amor por Caminhão também aqui com a gente, galera aí da Tropa do Alho, aí no estado do Paraná, sempre conosco também, obrigado pelo carinho, fora aí a pessoal que de forma independente e também manda seus alunos aqui pra gente. É muito recado que vem. Só tá faltando o seu, viu? Manda pra cá, manda. DDD 11 São Paulo 96082-5819. DDD 11 96082-5819.
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1: E o Brasil Caminhoneiro vai ficando por aqui nessa sexta-feira. Sextou. Que seu fim de semana seja produtivo, seguro e cheio de alegria. Seja na boleia ou em casa, né? Com o kit família. Legal? A gente agradece demais, viu, turma, pela sua companhia nessa semana inteira. Segunda-feira, ó, tamo de volta com tudo. Brasil Caminhoneiro é uma produção da Cobran, Companhia Brasileira de Marketing. Bom descanso, turma. Boa viagem e até segunda.

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1: Sexta-feira com tendência de mudanças das condições meteorológicas. Avança um sistema de baixa pressão atmosférica associada a uma frente fria. Por isso, até o final da noite, há possibilidade de chuva aqui na nossa região. Não são previstos volumes exagerados, mas essa chuva pode vir munida de rajadas de vento. O tempo melhora momentaneamente no sábado, ainda com presença de nebulosidade no céu, e no domingo, outra frente fria pode trazer mais chuva a todos os municípios, mantendo aquela condição para um clima bem mais frio e úmido. Temperatura máxima hoje prevista de apenas 19 graus e mínima na próxima madrugada de 11 graus em Morro da Fumaça, Morro Grande, Orleans, Paulo Lopes, Rancho Queimado e Tubarão. Daniel Panobianco, da agência PD Radar, com exclusividade para Tubá FM.

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3: Senhor, no silêncio deste dia que amanhece, venho pedir-te saúde, força, paz e sabedoria. Quero olhar hoje o mundo com os olhos cheios de amor, ser paciente, compreensivo, manso e prudente. Quero ver teus filhos além das aparências como tu mesmo os vês, e assim não ver senão o bem em cada um. Deixa meus ouvidos a toda calúnia. Guarda minha língua de toda maldade. Que só de bênçãos se enche o meu espírito. Que eu seja tão bondoso e alegre que todos quantos se achegarem a mim sintam tua presença. Reveste-me, Senhor, com tua beleza. E que no decurso desse dia eu te revele a todos. Muito bom dia, meu amigo, muito bom dia, minha amiga, que bom, estamos começando de São Romualdo, também hoje de São Gervásio e São Protásio. Duas coisas o cristão não pode esquecer jamais, que a oração autêntica nos leva ao trabalho pelo evangelho e este inspira-se na Eucaristia e na comunicação direta com o Senhor e seu Espírito.

abraço, fico feliz de começar essa manhã. É manhã de sexta-feira, meu Deus do céu, como o tempo ultimamente tem voado, e assim nós vamos sempre dizer, se não é a mesma coisa, mas quase, né? Então, é importante sempre viver, né? E viver muito bem. Então, meu amigo, minha amiga, estamos começando este nosso novo dia, sexta-feira, dia em que alguns já se organizam, né, para sua vida, para o seu trabalho, para sua família, né, para os seus negócios, outros continuam de forma normal, aí trabalhando, lutando, sonhando, né, pondo as coisas todas em dia. Pois bem, meu amigo, minha amiga, quero dizer que Deus sempre nos ensina o segredo para suportar a vida. Tomai sobre vós o meu jugo e aprendei de mim, porque sou manso e humilde de coração, e vós encontrareis descanso para as vossas almas. O jugo no tempo de Jesus era aquela peça de madeira colocada sobre dois bois, a chamada canga, para que puxassem juntos o arado ou o carro, aquilo que fosse necessário. Quando diz Jesus, tomai o meu jugo, ele está dizendo, deixe-me entrar debaixo da tua vida, ou estar na tua casa, ou estar no teu trabalho, deixe-me dividir o peso de sua cruz. O jugo de Cristo não escraviza, pelo contrário, é a lei do amor que liberta e dá sentido salvífico ao nosso sofrimento. E ele pede que aprendamos dele, não porque é um professor orgulhoso, mas porque ele é a mansidão e a humildade em pessoa. A mansidão e a humildade de Cristo são os únicos remédios capazes de curar um mundo ainda doente, envenenado pela arrogância, pela polarização extrema ou extremada, pelas guerras fratricidas e pela violência que não poupa nem as crianças. Aprender de Jesus não é decorar teorias, mas é assumir a postura do seu coração ao trato com a nossa família, com quem iremos encontrar, com as pessoas que iremos trabalhar ao longo deste dia e de todos os dias.

grande abraço. Fico feliz em começar esta manhã. Deus o abençoe, Deus abençoe. Isso mesmo. Vivendo esse dia. Então, olha só, quero te dizer ainda o seguinte. Se tivermos um coração semelhante ao coração de Jesus, nós estamos vivendo um mês dedicado ao sagrado coração de Jesus, nós seremos não uma comunidade fechada em si mesma, mas seremos uma igreja em saída, uma igreja samaritana com as portas abertas. Seremos capazes de ir às periferias existenciais, geográficas, aos hospitais, às pessoas necessitadas, às famílias desestruturadas, para lavar os pés e enfaixar as feridas dos caídos, caídos à beira do caminho. Um coração configurado ao de Cristo não fica indiferente diante do irmão que sofre. Que a celebração deste dia, de todos os dias, que ao acordarmos este novo dia, esta sexta-feira, e hoje nós teremos às 19h30 na Igreja Matriz da Santa Missa, então espero contar com você, com a sua família, com toda a comunidade.

juntos, juntos vamos rezar. Pai nosso que estais no céu, santificado seja o vosso nome. Venha a nós o vosso reino, seja feita a vossa vontade, assim na terra como no céu. O pão nosso cada dia nos dai hoje, perdoai as nossas ofensas, assim como nós perdoamos a quem nos tem ofendido, e não nos deixeis cair em tentação, mas livrai-nos do mal. Amém. Ave Maria, cheia de graça, o Senhor é convosco. Bendita sois vós entre as mulheres, e bendito o fruto do vosso ventre, Jesus. Santa Maria, Mãe de Deus, rogai por nós, pecadores, agora e na hora de nossa morte. Amém. E que a bênção de Deus Todo-Poderoso desça e permaneça, Pai e Filho, Espírito Santo. Amém. Um grande abraço, obrigado pelo carinho, fique conosco aqui, vamos ter agora as notícias e depois a boa música. Aí, é claro, eu espero você hoje à noite, 7:30, lá na Igreja Matriz, em Jaguaruna.

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0: Olá, e hoje é sexta-feira, 19 de junho de 2026. Eu, Amarilis Pequeno, convido você a acompanhar mais uma edição do ACAERT Notícias, com os principais fatos que movimentam Santa Catarina e o Brasil. Vamos aos destaques.
1: Um dos projetos mais aguardados de Florianópolis deu um passo decisivo nesta quinta-feira. A assinatura da cessão da área da União libera o início das obras do Parque Urbano e Marina da Beira-Mar Norte.
2: Com o avanço das doenças respiratórias em Santa Catarina, especialista orienta sobre os sintomas que não devem ser ignorados e os cuidados para evitar casos graves.
3: Mudança no tempo marca sexta-feira, com chegada de frente fria e chuva ao longo do dia para Santa Catarina.
4: Câmara aprova piso do frete e anistia para caminhoneiros. Projeto garante valor mínimo para o transporte de cargas e perdoa multas aplicadas durante paralisações da categoria.
5: No mês de combate às drogas, delegado da DEIC aponta os desafios enfrentados pelas forças de segurança e destaca o trabalho de inteligência no enfrentamento ao crime organizado em Santa Catarina.
6: Times catarinenses iniciam disputa de eliminatórias em busca do acesso para a terceira divisão do futebol nacional. FanFest reúne torcedores em Santa Catarina para assistir o jogo da seleção brasileira nesta sexta-feira pelo Mundial.
7: Consulta ao segundo lote da restituição.

0: A prevenção faz a diferença, como explica o clínico geral dos hospitais São Marcelino Champagnat e Universitário Cajuru, doutor Ricardo Gullit.
1: O frio, a chuva, toda a umidade dessa época do ano faz com que a gente fique cada vez mais aglomerado e aí, invariavelmente, os vírus respiratórios circulam e as pessoas ficam doentes. Para evitar isso da melhor maneira possível, a gente tem que estar sempre com o calendário vacinal em dia. Então, vale muito a pena sempre conversar com seu médico para deixar atualizado o seu calendário vacinal de gripe, de pneumonia, de herpes, de meningite e várias outras doenças que são imunopreveníveis.
0: O dia 26 de junho é o Dia Internacional de Combate às Drogas. A Polícia Civil de Santa Catarina reforça o alerta para os desafios do enfrentamento ao tráfico e às organizações criminosas. O delegado da DEIC, Renan Araújo, destaca a importância da integração entre as forças de segurança e das ações de inteligência para combater o crime. A reportagem é de Vanessa Carini.
2: O dia 26 de junho marca o Dia Internacional de Combate às Drogas. Em Santa Catarina, o enfrentamento ao tráfico e ao consumo de entorpecentes exige atuação integrada das forças de segurança e estratégias cada vez mais especializadas diante da atuação de organizações criminosas. O delegado da DEIC, Renan Araújo, avalia o cenário atual no estado.
3: O cenário aqui em Santa Catarina eu considero ele complexo, né, devido aqui à nossa posição geográfica, estratégica. Nós temos no estado alguns portos, né, de relevância internacional, uma malha viária também que liga o estado a grandes centros como Curitiba, além de ligar também a países, né, outros países, Paraguai, Argentina, mas nós também temos um mercado consumidor que cada ano aumenta um pouco, né, está sempre em expansão. Então, tem que levar em conta que o tráfico está cada vez mais profissional, né? Eles usam uma logística aí bem avançada, dispõem de tecnologia para esconder os entorpecentes, né? O que exige, né, não só da Polícia Civil, mas de outras forças de segurança, mas mais especificamente de nós aqui da Polícia Civil, a nossa resposta à altura aí será mais focada mesmo em inteligência e nós estamos aqui na DEIC, né, com uma nova política a ser implementada de desarticulação financeira desses grupos criminosos.
0: O governo federal oficializou a cessão da área que vai permitir o avanço de um dos maiores projetos de requalificação urbana de Florianópolis. A repórter Bárbara Amaral traz mais informações.
4: Olá, Marilis. Olá também para você que acompanha o Acaerte Notícias. O projeto prevê um investimento superior a 350 milhões de reais, totalmente bancada pela iniciativa privada. Sem uso de recursos públicos, o novo parque terá cerca de 140 mil metros quadrados de área aberta para uso gratuito da população, além da estrutura da marina que vai garantir a manutenção do espaço. Segundo a Prefeitura de Florianópolis, os primeiros caminhões e equipes de trabalho devem começar a atuar no local nas próximas semanas.
0: E daqui a pouco, Marco Aurélio Gomes traz informações sobre a restituição do imposto de renda, que já tem nova data de pagamento definida.
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8: O VESC apresenta Minuto do Legislativo Municipal Catarinense.

0: A cidade de Rio do Sul recebe dos dias 14 e 15 de julho mais uma edição do VESC Conecta, promovido pela Federação das Câmaras de Vereadores de Santa Catarina, em parceria com a União das Câmaras e Vereadores do Alto Vale do Itajaí. O encontro vai reunir agentes públicos, assessores e lideranças da região. Com inscrições gratuitas, a iniciativa tem como objetivo qualificar agentes públicos, incentivar a troca de experiência entre os legislativos municipais e discutir temas atuais da gestão pública. A qualificação dos integrantes é um dos principais focos do evento e a capacitação permanente é essencial para fortalecer a atuação dos legislativos municipais com mais eficiência, transparência e proximidade com a população. O VESC Conecta será realizado na sede da União de Câmaras e Vereadores do Alto Vale do Itajaí, no centro de Rio do Sul, com início das atividades às 8:30 da manhã, nos dois dias de programação.
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2: O Mundial de Seleções de Futebol está em andamento, mas por aqui os times de Santa Catarina seguem em campo. E os três representantes catarinenses que avançaram para a segunda fase da Série D do Campeonato Brasileiro iniciam neste fim de semana a disputa da fase de mata-mata da competição. O repórter Cadu Reis nos traz os detalhes.
3: Olá, Marilis. Um abraço a você e aos ouvintes. Os três times de Santa Catarina iniciam a segunda fase jogando fora de casa. O Blumenau enfrenta o São Luís em Ijuí, no Rio Grande do Sul, às 13:30 da tarde de sábado. No domingo, às 16:00, o Santa Catarina vai a Porto Alegre encarar o São José. E o Marcílio Dias viaja ao interior paranaense para enfrentar o Cascavel. Os jogos de volta para a definição das eliminatórias serão realizados na semana que vem com mando dos catarinenses. Pela Série B, o Avaí recebe o Cuiabá no domingo às 11:00 da manhã e o Criciúma joga só na próxima terça, fora às 20:00 contra o América Mineiro. Na terceirona nacional, o Figueirense visita o Ituano às 20:30 da noite de sábado. E no domingo, o Brusque joga em casa contra o Floresta às 16:00 da tarde e o Barra recebe o Amazonas às 18:30 da noite. Na Série B do estadual, 4 jogos programados para as 15:00 da tarde de domingo. Ercílio Luz contra Metropolitano, Juventus e Tubarão, Fluminense de Joinville diante do Jaraguá e Guarani em Nação. E o clima do Mundial 2026 também está presente em Santa Catarina. Nesta sexta-feira, um evento FanFest reúne os torcedores para assistir o jogo da seleção brasileira contra o Haiti às 21:30 da noite no Parque Náutico Walter Lang, em Florianópolis. O evento gratuito tem 4 telões e programação musical. Bom fim de semana, boa sorte a todos.
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2: 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Quem fez a declaração do imposto de renda e está esperando a restituição, já pode ficar de olho, pois a Receita Federal vai liberar nesta terça-feira a consulta ao segundo lote. Vamos conversar com o repórter Marco Aurélio Gomes. Marco, como a pessoa faz para saber se vai receber agora?
4: É bem simples, Amarilis. A partir de terça-feira, dia 23, basta entrar no site da Receita Federal ou no aplicativo e acessar a área do Imposto de Renda. Depois é só clicar na opção de consultar a restituição. Nesse segundo lote, o pagamento está marcado para o dia 30 de junho e segue uma ordem de prioridade prevista na lei. Recebem primeiro os idosos, pessoas com deficiência ou doenças graves, professores e também para quem fez a declaração pré-preenchida e escolheu receber por PIX. No primeiro lote, a Receita Federal restituiu cerca de 16 bilhões de reais para aproximadamente 8 milhões de contribuintes que declararam o imposto de renda em 2026 e tiveram valores pagos a mais em 2025. Quem não estiver nesse lote ainda vai ter outras oportunidades, porque o calendário da Receita Federal prevê novos pagamentos até o mês de agosto.
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2: Rita, os caminhoneiros comemoram a aprovação pela Câmara dos Deputados do projeto que cria um piso mínimo para o frete e prevê anistia para multas aplicadas durante paralisações da categoria.
5: Olá, Amarilis e ouvintes. Isso mesmo, Amarilis. A Câmara dos Deputados aprovou medida provisória que reforça a política de piso mínimo do frete para o transporte rodoviário de cargas e concede anistia a caminhoneiros que participaram de bloqueios blocos e manifestações nas estradas após as eleições de 2022. A proposta agora segue para análise do Senado e precisa ser votada até julho, senão perde a validade. Pelo texto, fica garantida a manutenção de valores mínimos para o frete, com o objetivo de assegurar remuneração adequada aos transportadores e reduzir prejuízos causados pela oscilação dos custos da atividade, especialmente do combustível. O relator, o deputado federal catarinense Zé Trovão, do PL, disse que a proposta aprovada impede a atuação de intermediários no transporte de cargas.
6: Nós estamos nessa casa votando algo que definitivamente tira o caminhoneiro autônomo da escravidão, do jugo daqueles que sempre roubaram o caminhoneiro na cara dura.
5: Amarílis, o texto estabelece um piso salarial de R$5.000 mensais, válido para motoristas com carteira assinada que atuam no transporte de longa distância. A empresa que não cumprir o piso ou for reincidente poderá ter multas que variam de R$100.000 a R$1.000.000.
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2: Dani, a sexta-feira chega abrindo o último fim de semana do outono, mas como fica aí a previsão do tempo para Santa Catarina?
7: Olá, Marilis e ouvintes. Nessa sexta-feira, o tempo fica instável devido à passagem de uma frente fria por Santa Catarina. O dia começa com rajadas de vento norte, do Grande Oeste ao Litoral Sul e a Grande Florianópolis, que perdem intensidade com a chegada da frente fria. Já pela manhã, há condições para pancadas de chuva com trovoadas e risco de temporais isolados no Grande Oeste. No restante do estado, o sol ainda predomina e eleva as temperaturas. As máximas chegam próximas dos 22 graus em Tubarão e Joinville e aos 20 em Biguaçu, enquanto no Grande Oeste as máximas não passam dos 14 graus. Durante a tarde e a noite, a instabilidade avança para as demais regiões. No sábado, a chuva se concentra mais entre o Meio Oeste e o litoral, onde não se descarta o risco de um temporal pontual. As temperaturas ficam abaixo dos 18 graus. O domingo amanhece frio, com mínimas entre 5 e 12 graus no interior e até 12 no litoral, e com maior nebulosidade. Mas logo o tempo firma com predomínio do sol em todo o estado, elevando as temperaturas. As máximas vão até 12 graus na serra e até perto dos 20 no oeste e litoral. O tempo muda, mas a positividade continua. Tenha um ótimo fim de semana.
2: Chegamos ao fim de mais uma edição do Acaerte Notícias. Obrigada pela sua audiência e pela sua companhia nessa sexta-feira. Tenha um excelente dia e um ótimo fim de semana. A gente volta na segunda. Um abraço, até lá.
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2: Super Tubai, a hora certa, são 7:01.
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0: meus amigos, muito bom dia. Agora são 7:04, chegando com mais uma edição do Show do Rádio, um show de informações aqui na Super Tubá, nesta manhã de sexta-feira, hoje, 19 de junho de 2026. É dia de São Romualdo, é dia do cinema brasileiro, dia do migrante, dia internacional para a eliminação da violência sexual em conflito, dia mundial de conscientização sobre a doença falciforme, dia nacional do luto e dia mundial do albatroz. Show do Rádio tem apresentação de Bruno Vandresen, participam do programa Giovanni Martins, Lucas Marques e Ramon Silveira. Os trabalhos técnicos de Everton Luiz, as gravações de Lucas Marcos de Carvalho e a direção geral do padre Rafael Uliano.
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0: Pois bem, meus amigos, estamos no outono. Tempo, digamos que estranho em Tubarão, né? Temperatura ontem estava bem baixa à noite, agora não está tão gelado, né? Temperatura marcando por volta de 15, 16 graus. Já menos frio do que nos dias anteriores, porém um ventinho quente, não, um ventinho estranho. Daqui a pouco o Daniel Panobianco vai trazer aí a previsão do tempo, que isso está indicando para o nosso dia. A umidade relativa do ar em 61%. Vamos juntos, são 2:30 de muitas informações para você. Nos acompanhe pelo 104.9 live no YouTube, além de acompanhar também pelo aplicativo Rádios Net. São 7:06 agora. Vamos aos destaques do programa. Bom, hoje no programa, entrevista com o padre Valdir Claudino Ribeiro, de Grão-Pará, também membros do CPC. Nós vamos falar sobre a grandiosa festa de São João Batista, que segue até o domingo. Inverno começa com onda ampla de frio intenso em Santa Catarina e marca início da influência do fenômeno El Niño. Força-tarefa intensifica acolhimento à população em situação de rua durante onda de frio em Tubarão. Polícia Civil pede ao STF autorização para ouvir Bolsonaro sobre arma apreendida. Pescaria Brava lança Refis 2026 com descontos de até 90% em multas e juros. Tecnologia inédita coloca o Hospital Nossa Senhora da Conceição entre os centros de referência em cirurgia robótica. Presença de vidro e corpos estranhos leva Anvisa a suspender medicamentos e determinar recolhimento. No programa ainda, as informações do setor policial das últimas horas. Eu mantenho contato agora com Ramon Silveira, ele traz o seu destaque. Diga aí, Ramon, bom dia.
2: Bom dia, Bruno. Amigos do Show do Rádio, mulher sofre golpe pelo WhatsApp com chamada de vídeo. Bandido com crachá do Banco Nubank, inclusive com uniforme do banco, consegue aplicar golpe retirando das contas R$16.500 de prejuízo para esta mulher que consegue entrevista hoje às 8:30 no Repórter do Bar.
0: Ok, contato agora com Giovanni Martins, também trazendo o seu destaque. Diga aí, Giovanni, bom dia.
3: Bom dia. Número de tombamentos de caminhões carregados de madeira na SC-435 preocupa moradores e chama a atenção da Polícia Militar Rodoviária. Tubarão formaliza repasse de mais de R$815.000 para projetos voltados à infância e adolescência.
0: Agora o contato com o Lucas Marques, também com seu destaque. Diga aí, Lucas, bom dia.
4: Bom dia. Governo do estado lança plataforma para monitorar metas de reciclagem na coleta de lixo em Santa Catarina.
0: Ok, ainda hoje o quadro Papo Reto com Haroldo Silva Udura. Um show de informações para você. O Show do Rádio está só começando.
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0: Ok, iniciando com o Jornal Diário do Sul, Cine Show, filme Toy Story 5, destaque no cinema. Emancipação. Imbituba e Rio Fortuna festejam aniversários. Pela Série B, Peixe e Leão jogam no domingo. Primeiras cirurgias robóticas devem ocorrer em julho. Tecnologia está em fase de implantação no centro cirúrgico do Hospital Nossa Senhora da Conceição. Discussão: homem é baleado na perna. Tempo inverno tem início neste domingo. E ainda, rock solidário, arrecadação beneficente, venda de livros sobre banda irá para o tratamento da menina Manuela. São destaques no Jornal Diário do Sul. Bom, o Diário Catarinense agora, município de Santa Catarina, que cobra taxa de turistas, arrecada 26 milhões com visitas às praias. Caso Mari Ferrer, STF forma maioria e anula absolvição de empresário. IP amplia troca e reembolso de produtos após decisão da Anvisa. Jair Bolsonaro já tem data para ser ouvido pela polícia após arma apreendida em blitz. Tiros na Times Square causam tumulto e suspeito, é preso nos Estados Unidos. Investigações do Banco Master têm de nome de políticos a ministros do STF entre citados. Castração química e presídios inspirados em El Salvador estão nos planos de Flávio Bolsonaro. Como empresário aliado do PT da Bahia, ficou milionário e herdou até banco no caso Master. Concorrência de 93 milhões para construção de teatro suspensa em Joinville. Após fechar 343 lojas e dever 1,1 bilhão, gigante dos supermercados encerra recuperação judicial. E ainda, lado a lado, Jorginho e João Rodrigues recebem homenagem no sul de Santa Catarina. São destaques do Jornal Diário Catarinense. Bom, agora, o Folha Regional: morador de Tubarão é investigado por comentários obscenos à criança de 2 anos na internet. O acusado já possui 2 registros policiais pelo crime de estupro de vulnerável. Mulher é hospitalizada após colisão entre carro e trem em Jaguaruna. Homem é baleado por policial após tentar ataque com um pedaço de madeira. Mulher de 57 anos morre atropelada por caminhão em rodovia estadual de Armazém. Tubarão anuncia saídas de diretor de futebol e de atacante após confusão com a torcida. Sou um milagre, jovem recebe alta após passar 48 dias na UTI em Tubarão. Morador de Imbituba comoveu familiares e equipe de saúde ao derrotar uma bactéria grave que se espalhou pelo corpo. Vacina virou dogma, diz pai multado em quase 1 milhão por não vacinar os filhos em Santa Catarina. A ação foi movida pelo Ministério Público após órgãos de fiscalização constatarem que as cadernetas de saúde estavam em branco. São destaques, então, do jornal Folha Regional. Vamos aos principais jornais que já estão circulando pelo país, iniciando pelo Folha de São Paulo. PF mira Jacques Wagner e coloca governo Lula na crise do Master. No estado de São Paulo, alvo da PF, Jacques Wagner fica ameaçado como líder do governo. No Globo, também, Wagner recebeu vantagens para atuar no Master. No Senado, diz Polícia Federal. No Correio Brasiliense, dinheiro, imóvel e viagens do Master envolvem o líder de Lula no Senado. Zero Hora, PF apura propina a líder do governo Lula no Senado para atuar em favor do Banco Master. E ainda, no Notícias do Dia, governo lança edital para tirar a Via Mar do papel.
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0: Bom, agora são 7h14. A Secretaria de Assistência Social, Mulher e Família por meio do setor POP, realizou na noite de terça-feira mais uma força-tarefa de abordagem social em diferentes pontos da cidade. A iniciativa tem como objetivo ampliar a proteção e o acolhimento às pessoas em situação de rua, especialmente diante da onda de frio que atinge a região. Durante a ação, as equipes ofereceram orientações, atendimento e acesso aos serviços socioassistenciais disponíveis no município. Nas abordagens, foram realizadas escutas qualificadas e encaminhamentos para a casa de passagem João 316. Ao todo, 4 pessoas aceitaram o acolhimento para pernoite, recebendo abrigo e todo o suporte necessário. A gestora da Proteção Social Especial de Média e Alta Complexidade, Daiane Barbosa, destacou que as baixas temperaturas aumentam os riscos para quem permanece nas ruas. Segundo ela, neste período as equipes reforçam as abordagens e a oferta de acolhimento, garantindo acesso à proteção social e aos serviços disponíveis para aqueles que desejam atendimento. Já a coordenadora do setor POP, Caroline Paredes, ressaltou que as forças-tarefas são fundamentais para ampliar o acolhimento e o atendimento às pessoas em situação de rua. Ela destacou que o objetivo é manter a presença das equipes, oferecer suporte e fortalecer os vínculos com todos os usuários atendidos. As ações contam com a participação das equipes do setor POP, da Secretaria de Saúde e das polícias militar e municipal. De acordo com Caroline Paredes, o trabalho seguirá sendo realizado de forma contínua, principalmente durante os períodos de frio intenso, com foco na proteção e no acolhimento das pessoas em situação de rua. Bom, são 7h16 agora. O Giovanni Martins está chegando. O Tubarão formaliza repasse de mais de 815 mil para projetos voltados à infância e adolescência.
3: A Prefeitura de Tubarão realizou na quarta-feira, dia 17, a assinatura de novos termos de colaboração e fomento com organizações da sociedade civil contempladas pelo Fundo para a Infância e Adolescência, FIA. Ao todo, serão investidos R$ 815.457,23 em 11 projetos sociais voltados à promoção, proteção e garantia dos direitos de crianças e adolescentes do município. A secretária de Assistência Social Mulher e Família, Heloísa Cabral, fala sobre a importância dessa parceria com as entidades.
6: Exatamente. Então, eu faço sempre uma fala, né, que o município não tem braços para alcançar todos os bairros, todas as pessoas, e esse alcance é feito pelas entidades, né? Nós temos um trabalho muito estreito entre os CRAS, essas entidades. Muitos desses adolescentes e crianças são encaminhadas pelos CRAS, onde nós trabalhamos as famílias em vulnerabilidade social. Então, essas crianças e adolescentes já são das famílias, são triadas e são encaminhadas para as instituições através dos CRAS. Todos estivemos unidos na campanha de destinação, né? As instituições estiveram nas rádios, nos meios de comunicação. Então, acho que houve um alinhamento, né? E uma força das energias todas com o mesmo objetivo, entendendo que também não é só um dever do poder público buscar que as pessoas tenham um engajamento na questão do imposto de renda, mas que as instituições, mostrando o trabalho que elas fazem, também comove, também mostra onde o dinheiro está sendo investido.
7: Secretária, como que é esse acompanhamento e essa curadoria que vocês fazem para definir quais projetos que serão contemplados?
6: Nós temos uma comissão que faz a análise dos projetos, já tem ali o escopo do que precisa estar, de como devem estar, o que atende, o que não atende. Cabe sempre ressaltar que a nossa equipe, antes de tudo, está disposta a fazer uma consultoria, vamos dizer assim, para as instituições, para antes delas construírem o projeto. Ou se o projeto, às vezes, vem com algum critério que precisa ser modificado, nós fizemos esse esclarecimento, né? Essa mostrar o que precisa melhorar, porque o objetivo da assistência é que mais instituições sejam contempladas, mais crianças recebam o atendimento. E é importante também a gente salientar para a população que nós temos todo mês a questão da prestação de conta dessas entidades, que tem uma série de documentos que essas instituições têm que colocar para assistência social para receber o recurso. Então é analisado, é item a item da prestação de contas, onde o dinheiro foi investido, de que forma foi investido. Então a população pode ficar bem tranquila, porque se não é feita a prestação de contas da maneira correta, o valor da parcela fica retido até que seja legalizado ou explicado da melhor maneira possível.
8: Prefeitura destaca essa parceria com as entidades. A cidade está bem servida enquanto entidades, ou se pudesse ter mais, seria melhor ainda?
6: Seria melhor ainda. Nós temos entidades de excelência nessas que são contempladas, mas temos, a gente fala de região geográfica, né? Nós crescemos muito, então precisamos, hoje a gente já trabalha, por exemplo, a prefeitura abriu um serviço de convivência em Congonhas, porque Congonhas não tinha uma entidade que lhe atendesse, para as crianças ficava muito longe. Então o que que a gente fez? Como prefeitura, nós fizemos um olhar crítico, passamos a atender essas crianças através de um serviço de convivência da prefeitura, usando parceria com algumas dessas instituições, como a Orquestra Santa Terezinha, como a Lira, mas nós como prefeitura buscamos essas crianças na Congonhas, levamos até a Lira, levamos até a Orquestra Santa Terezinha. Então, surgindo novas instituições, novos projetos que busquem atender, podem ser direcionados, nós podemos dizer, olha, qual é a área que está mais vulnerável, que precisava, né? Até pela questão geográfica. Nós gostaríamos e ficaríamos bem felizes.
3: Os recursos serão destinados a iniciativas nas áreas de educação, esporte, cultura, inclusão social, desenvolvimento humano, fortalecimento de vínculos familiares e atendimento especializado. Os projetos contemplados são Harmonia do Saber, Desenvolvimento Cognitivo e Musicalização, STAM, Cultura Skateboard nas Escolas, Movimento Vínculos e Futuro, Associação Tubaronense de Skateboard, Judô Saudável, Mente, Corpo e Nutrição, com Bento, Karatê para a Vida, Família, Movimento e Futuro, Associação Impacto, Voleibol Elo Comunitário, Associação Conexão Comunitária, Voleibol Territórios que Transformam, Associação de Voleibol Tubaronense, Futebol na Comunidade, Mais que um Gol, Uma Oportunidade, Associação Recreativa e Cultural Pequenos Leoninos, Suporte Especializado ao Desenvolvimento Infantil, Fundação Educacional Joana de Ângeles, Desenvolver pelos Sentidos, Estimulação Sensorial APAI, Práticas que Transformam, Qualificação Pedagógica Especializada, Associação Vida e Arte e Harmonia Social, Ecoando Talentos pela Música, Associação Orquestra Santa Terezinha do Menino Jesus. Repórter Giovanni Martins.
0: Ok, valeu, Giovanni Martins. Agora 7:22. O Hospital Nossa Senhora da Conceição inicia uma nova fase na área da saúde com a implantação do serviço de cirurgia robótica. A previsão é que o equipamento seja instalado na primeira semana de julho e, após testes e ajustes necessários, as primeiras cirurgias devem ocorrer ainda no mesmo mês. Uma novidade: Tubarão passa a integrar o grupo de cidades brasileiras que oferecem procedimentos cirúrgicos robóticos, tecnologia considerada uma das mais avançadas da medicina mundial. O sistema permitirá a realização de cirurgias minimamente invasivas em diversas especialidades, entre elas urologia, oncologia, cirurgia geral, aparelho digestivo, cirurgia torácica, cirurgia cardíaca e procedimentos pediátricos. Entre os benefícios estão maior precisão, redução do trauma cirúrgico, menor risco de complicações, recuperação mais rápida e diminuição do tempo de internação. Superintendente do IMAS, o instituto que assumirá a gestão do hospital, médico Robson Schmidt, destacou que a implantação da cirurgia robótica representa um marco para a saúde do sul de Santa Catarina. Segundo ele, a iniciativa amplia o acesso da população a tratamentos mais modernos, seguros e precisos, trazendo para um hospital filantrópico uma tecnologia presente nos principais centros médicos do Brasil e do mundo. O equipamento terá capacidade para realizar cerca de 90 procedimentos por mês e poderá atender pacientes de convênios particulares e também do Sistema Único de Saúde, fortalecendo o papel social e assistencial da instituição. Outro diferencial é que o robô será o primeiro de Santa Catarina preparado para a realização de telecirurgias. A tecnologia permitirá a participação de especialistas localizados em diferentes regiões do Brasil e do exterior durante procedimentos realizados em Tubarão. De acordo com o Robson Schmidt, a inovação coloca o Hospital Nossa Senhora da Conceição entre os grandes centros de tecnologia em saúde do país e abre caminho para futuras conexões com especialistas de referência mundial, ampliando as oportunidades para a medicina catarinense. A implantação da cirurgia robótica marca o início de uma nova etapa do Hospital Nossa Senhora da Conceição. Mesmo antes da posse oficial da nova gestão, o IMAS já iniciou ações voltadas à modernização da estrutura e à ampliação da capacidade de atendimento do hospital. A expectativa é de que o investimento beneficie pacientes de Tubarão, da Amorel e de todo o estado de Santa Catarina. Bom, agora 7 horas com 25 minutos, o Lucas Marques está chegando, governo do estado.

0: de reciclagem e a rastreabilidade dos resíduos ao longo de toda a cadeia produtiva. O secretário de Estado do Meio Ambiente e Economia Verde, Guilherme Dalla Costa, explica como funciona o novo sistema.
1: A Secretaria do Meio Ambiente e da Economia Verde levou esse assunto ao governador Jorginho Mello para a edição de um decreto que foi publicado em 2025 e agora nós estamos comemorando o início da operação do Sistema Estadual de Logística Reversa, que vai permitir com que as empresas que geram esse resíduo possam emitir certificados de logística reversa e auxiliar nos players aí que quem busca esse resíduo, que são associações de catadores, cooperativas, que vão poder se beneficiar desse mecanismo aí, tá gerando renda, gerando oportunidade, gerando emprego.
0: A plataforma também auxiliará o Estado na construção de diagnósticos sobre o setor, como ressalta o presidente do IMA, Josevan Carmo da Cruz Júnior.
2: O evento de hoje, ele concretiza uma das diretrizes do governador Jorginho Mello, que é de colocar a tecnologia à disposição da melhoria dos serviços públicos. O que a gente percebe aqui é que quando a gente que tem um sistema tão robusto como este, a gente consegue concretizar a logística reversa num grau até então não realizado aqui no estado de Santa Catarina, justamente com o objetivo de fazer com que o estado se torne uma referência nacional. E aqui o papel mais importante é o papel do diálogo, é o papel da união dos órgãos ambientais. Ter o IMA, ter a SINAI, tudo isso acontecendo com o setor produtivo, com entidades gestoras, com operativas de reciclagem, todos que atuam de alguma forma para a logística reversa, é um ganho muito grande. Então agora a gente vai ter uma ferramenta de governança ambiental que permite fazer com que haja rastreabilidade dos resíduos sólidos em toda a cadeia aqui no estado de Santa Catarina.
0: De acordo com o gerente de resíduos e qualidade ambiental do IMA, Fábio Castanha, a ideia é ampliar o sistema de coleta seletiva e reciclagem no estado.
3: A logística reversa é um instrumento previsto na Política Nacional de Resíduos Sólidos e hoje nós estamos aqui dando um marco importante na regulamentação para as embalagens pós-consumo. Então, todo fabricante, todo importador que coloca um produto no mercado e esse produto tem uma embalagem, seja ela plástica, de papel, papelão, vidro ou metal, tem essa obrigação de compensar esse resíduo que foi colocado no mercado. Então, à medida que ele compensa esse resíduo que foi colocado no mercado, nós estamos dando uma munição, estamos dando um incentivo à coleta seletiva nos municípios. Então, com isso, nós esperamos realmente que o estado de Santa Catarina consiga alavancar todo o seu sistema de coleta seletiva e reciclagem.
0: Segundo o técnico da gerência de resíduos do IMA, Israel Fernandes de Aquino, o sistema vai permitir o avanço em políticas públicas ambientais em Santa Catarina.
4: Os responsáveis por implementar os sistemas de logística reversa, em especial os fabricantes, detentores de marcas, eles precisarão cadastrar os seus sistemas e enviar os relatórios anuais de desempenho. Isso permitirá ao IMA verificar qual é o desempenho desse sistema de logística reversa no estado e promoverá um diagnóstico que nos auxiliará a apoiar também municípios e organizações de catadores e as próprias entidades gestoras para que esses sistemas alcancem melhores resultados e benefícios, né, sociais, ambientais e econômicos advindos da reciclagem de resíduos sólidos secos.
0: Durante a solenidade, os representantes da mesa de abertura realizaram o ato simbólico de assinatura da portaria conjunta que regulamenta a operação do sistema no estado. Reportagem Lucas Marques.
5: Ok, valeu, Lucas. Agora são 7:30. A Agência Nacional de Vigilância Sanitária, Anvisa, determinou o recolhimento e a suspensão da comercialização, distribuição e uso de 3 lotes de medicamentos após a identificação de problemas de qualidade que podem representar risco aos pacientes. A medida foi publicada nesta quinta-feira no Diário Oficial da União e atinge um lote do antibiótico Policide da União Química, um lote de fosfato de clindamicina da Hipofarma e um lote do soro fisiológico da Equiplex. No caso do Policide, a própria fabricante iniciou um recolhimento voluntário após identificar a presença de um fragmento de vidro dentro de um frasco ampola íntegro do medicamento. Segundo a Anvisa, a medida atinge o lote 2519879 do produto, utilizado em aplicações injetáveis. Já a suspensão do lote 24101854 do fosfato de clindamicina, antibiótico injetável da Hipofarma, ocorreu após a confirmação de desvios de qualidade,

0: incluindo solução com coloração amarelada, presença de corpos estranhos e precipitados dentro de ampolas lacradas. A agência também determinou o recolhimento do lote 2513588 da solução fisiológica de cloreto de sódio Equiplex, utilizada para administração intravenosa. A resolução não detalha a natureza do desvio identificado, informando apenas que houve confirmação de não conformidade com as normas de fabricação. Bom, antes ainda aqui do boletim policial, o consórcio Capivari Transgeraldo informa aos usuários do transporte coletivo de Tubarão que os créditos inseridos nos cartões de transporte adquiridos há menos de um ano poderão ser resgatados no prazo de 30 dias, como determina o artigo 40 do decreto municipal número 4.938/20. Acrescenta-se que se tornou impossível transferir tais créditos para nova empresa operadora do sistema para a proteção dos dados pessoais dos nossos clientes em razão das limitações impostas pela Lei Geral de Proteção de Dados, tendo em vista que não foi autorizado pelos usuários o compartilhamento dos seus dados pessoais e pelo fato de a nova operadora dispor apenas de contrato temporário, tá bom? Prazo para solicitação do resgate até 17 de julho de 2026. Local de atendimento, Central de Atendimento Consórcio Capivari Transgeraldo, na Avenida José Acácio Moreira, número 1663, sala 1, no centro de Tubarão, no seguinte horário, das 8 horas ao meio-dia e da 1h15 às 5h45 da tarde. Ainda informa os usuários do transporte coletivo de Tubarão que os créditos existentes em cartões de Vale Transporte, cartões estudantes, não podem ser convertidos em pagamento aos usuários dos cartões, por serem créditos devidos aos respectivos adquirentes, empregadores, município, estado de Santa Catarina. Assim, caberá aos empregadores e aos entes públicos receberem tais valores e não os usuários, pois tais créditos podem ser utilizados apenas no deslocamento de suas residências para o trabalho ou instituição de ensino, não podendo ser convertido em valores. No caso de dúvidas aqui também, é só procurar a central de atendimento do consórcio, nesse caso até o dia 18 de julho. Bom, agora são 7h34.
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0: Vamos então com as ocorrências do setor policial das últimas horas, iniciando com uma recuperação de veículo com registro de furto e roubo e prisão de autores, bairro Esperança, Laguna. Ontem, às 10h50 da manhã, a Polícia Militar recuperou um veículo com registro de furto e roubo no bairro Esperança, em Laguna, após as guarnições localizarem o automóvel abandonado, iniciarem buscas pelos envolvidos que tentaram fugir e se esconder nas proximidades. Durante a ação, um homem de 20 anos e um adolescente de 18 anos foram localizados e detidos, sendo encaminhados à Delegacia de Polícia Civil para os procedimentos cabíveis. O veículo recuperado ficou à disposição da Polícia Civil. Cumprimento de mandado de prisão, bairro Esperança, Laguna, ontem à tarde, às 4h03. A Polícia Militar cumpriu mandado de prisão na tarde de ontem, bairro Esperança Laguna, após informações repassadas pela segunda sessão. Um homem de 32 anos foi localizado, abordado e informado sobre a ordem judicial em seu desfavor. Após os procedimentos de segurança e avaliação médica, ele foi conduzido à unidade prisional, onde foi entregue sem lesões, permanecendo à disposição da justiça. Ocorrência de tráfico de drogas, bairro Nova Brasília, em Imbituba, ontem às 18 horas. A Polícia Militar, após informações sobre a possível prática de tráfico de drogas no bairro Nova Brasília, em Imbituba, realizou monitoramento e abordou dois homens de 26 e 36 anos envolvidos na ocorrência. Durante a ação, foram apreendidas porções de maconha, cocaína e haxixe, além de uma balança de precisão, um aparelho celular e anotações relacionadas à comercialização de drogas. Os envolvidos foram presos em flagrante, encaminhados à central de plantão policial, juntamente com o material apreendido, para os procedimentos cabíveis. Um homem de 46 anos foi baleado na manhã desta quinta-feira após uma discussão com policial penal no bairro Cabeçudas, em Laguna. Segundo informações, os dois se envolveram em um desentendimento que evoluiu para uma briga. Durante a confusão, o homem teria se armado com um pedaço de madeira e avançado em direção ao policial. Diante da situação, o agente efetuou um disparo de arma de fogo. A vítima foi atingida na perna direita, na região da canela, e apresentava hemorragia ativa quando foi atendida pelo corpo de bombeiros. Após os primeiros socorros, ela foi encaminhada ao hospital para avaliação médica. O caso aconteceu por volta das 11h50 da manhã, nas proximidades da igreja da comunidade. E as circunstâncias da ocorrência serão apuradas pelas autoridades. Uma operação do Ministério Público de Santa Catarina, com apoio do Cyber Gaeco, cumpriu mandados de busca e apreensão na manhã desta quinta-feira em Tubarão, contra um homem investigado por publicar comentários de teor sexual envolvendo uma criança em uma rede social. Segundo o Ministério Público de Santa Catarina, a investigação começou após uma denúncia anônima informar que o autor das mensagens utilizava um perfil falso para fazer comentários obscenos em uma publicação de uma influenciadora digital que mostrava os filhos. As mensagens eram direcionadas a uma criança de cerca de 2 anos apenas. Após trabalho de inteligência cibernética, os investigadores conseguiram identificar o responsável pelas postagens. Com base nas informações levantadas, a justiça autorizou buscas em endereços ligados ao suspeito, incluindo sua residência e local de trabalho. Durante a operação, denominada Exposed, foram apreendidos dispositivos eletrônicos que passarão por perícia. Conforme o Ministério Público, o investigado possui 2 registros anteriores relacionados ao crime de estupro de vulnerável. A investigação segue em sigilo e conta com apoio da Polícia Científica de Santa Catarina e do Laboratório de Operações Cibernéticas da Secretaria Nacional de Segurança Pública. A operação recebeu este nome, palavra que significa exposto, revelado ou desmascarado. Segundo o Ministério Público, a escolha faz referência à identificação do suspeito, que utilizava um perfil falso, acreditando estar protegido pelo anonimato das redes sociais. Os bombeiros voluntários foram acionados para atender uma ocorrência de acidente envolvendo um automóvel e um trem por volta das 17h20 desta quinta-feira em Jaguaruna. A colisão ocorreu na Avenida Duque de Caxias, no centro da cidade, e também mobilizou equipes da Polícia Militar. De acordo com o relatório das autoridades, um Golfe com placas de forquilinha colidiu com o trem. No veículo estavam 3 ocupantes do sexo feminino, que já se encontravam fora do carro quando os socorristas chegaram no local. A condutora, de 25 anos, não sofreu ferimentos e assinou o termo de recusa de atendimento. uma adolescente de 15 anos que também estava no automóvel não apresentava lesões aparentes. Desculpem, e igualmente recusou o atendimento. Já a passageira do banco dianteiro, uma mulher de 46 anos e mãe. E mãe das demais ocupantes foi encontrada sentada às margens da via. Ela estava consciente, orientada, mas relatava dores na região do tórax e demonstrava forte abalo emocional em decorrência do acidente. Após o atendimento, receber o atendimento pré-hospitalar, a vítima foi encaminhada ao Hospital de Caridade de Jaguaruna para avaliação médica. Os dois ocupantes do trem não sofreram ferimentos e permaneceram no local, prestando apoio durante o atendimento da ocorrência. Imagens impressionantes de um sistema de monitoramento registraram uma cena forte nesta segunda-feira. Um automóvel de passeio escapou por uma fração de segundos de ser esmagado por um caminhão que perdeu o controle e tombou na rodovia SC-155. Apesar de o carro ter saído ileso, o motorista do veículo de carga não resistiu aos ferimentos e morreu no local. O acidente aconteceu por volta das 9h45 da manhã, na altura do quilômetro 114, no contorno viário de Seara, no oeste catarinense. Pelo vídeo arrecadado pelas autoridades, é possível observar o caminhão Ford Cargo perdendo totalmente a estabilidade e a aderência enquanto trafegava por um trecho de descida acentuada na rodovia. No momento em que a estrutura da carreta começa a pender e deitar sobre o asfalto, um carro de passeio que vinha logo à frente consegue avançar pela pista, cruzando o ponto crítico instantes antes de o veículo de carga invadir a faixa contrária. A proximidade milimétrica captada pelas imagens chamou a atenção dos socorristas, evidenciando que o desfecho poderia ter resultado em uma tragédia ainda maior caso o automóvel tivesse sido atingido. O caminhão realizava o trajeto entre as cidades de Arvoredo e Seara, estava carregado com geradores e placas solares. De acordo com o relatório técnico elaborado pela Polícia Militar Rodoviária, o condutor perdeu o controle da direção no declive e, após tombar e arrastar-se atravessado pela pista, o veículo saiu da área de rodagem. Fora do asfalto, o caminhão colidiu violentamente contra árvores na encosta e arrancou cerca de 20 metros de guardrail, estrutura projetada justamente para conter e desacelerar veículos em área de risco nas margens das estradas. O motorista do caminhão foi identificado como Renato Menezes, de 37 anos. Com forte impacto do tombamento, a cabine do Ford Cargo ficou severamente danificada, fazendo com que o condutor ficasse preso às ferragens. Ele morreu antes que pudesse ser retirado para os primeiros socorros. A ocorrência mobilizou uma grande estrutura de segurança na região oeste, mobilizando equipes de plantão do Corpo de Bombeiros Militar, da Polícia Militar Rodoviária, da Polícia Civil e da Polícia Científica, responsável pelos levantamentos periciais no local do óbito. As imagens recuperadas do sistema de monitoramento foram anexadas oficialmente aos autos do boletim de ocorrência e deverão guiar os investigadores na apuração das causas do acidente. Toda a carga de placas solares e geradores ficou sob a guarda e responsabilidade da empresa seguradora contratada. Após os procedimentos na pista, o caminhão foi destombado e guinchado para um pátio conveniado. Foram estas as informações do setor policial das últimas horas aqui no Show do Rádio.
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0: Ok, agora 7h45. Nós vamos ao intervalo comercial. Na volta, então, mais informações. 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

0: consignado ganhou novas regras. 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

0: de volta, agora são 7:51, 17 graus a temperatura nesse momento aqui em Tubarão. Bom, vamos saber como é que fica o tempo nas próximas horas em Tubarão e também em toda a região com ele, Daniel Panobianco.
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2: Sexta-feira com tendência de mudanças das condições meteorológicas. Avança um sistema de baixa pressão atmosférica associada a uma frente fria. Por isso, até o final da noite, há possibilidade de chuva aqui na nossa região. Não são previstos volumes exagerados, mas essa chuva pode vir munida de rajadas de vento. O tempo melhora momentaneamente no sábado, ainda com presença de nebulosidade no céu, e no domingo, outra frente fria pode trazer mais chuva a todos os municípios, mantendo aquela condição para um clima bem mais frio e úmido. Temperatura máxima hoje prevista de apenas 19 graus e mínima na próxima madrugada de 11 graus em Morro da Fumaça, Morro Grande, Orleans, Paulo Lopes, Rancho Queimado e Tubarão. Daniel Panobianco, da agência PD Radar, com exclusividade para Tuba FM.
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0: agora 7h54. Vamos em frente aqui com mais informação. Alô, Pescaria Brava, hein? Prefeitura está oferecendo uma nova oportunidade para que moradores e empresas regularizem débitos municipais por meio do programa de recuperação fiscal Refis 2026, chamado de Tributo em Dia. A iniciativa contempla dívidas vencidas até 31 de dezembro de 2025 e inclui tributos como IPTU, ISS, TBI, taxas, multas e contribuições de melhoria. Entre os benefícios oferecidos está o desconto de até 90% sobre multas e juros para os contribuintes que optarem pelo pagamento à vista. Já quem preferir parcelar os débitos poderá dividir os valores em até 12 parcelas mensais e iguais, com redução de 50% sobre multas e juros. O programa é destinado tanto para pessoas físicas quanto para empresas e tem como objetivo facilitar a regularização fiscal dos contribuintes, além de fortalecer a arrecadação municipal para investimentos em áreas essenciais. Os interessados, então, em aderir ao Refis 2026 devem procurar o setor de tributos da Prefeitura de Pescaria Brava para obter mais informações e também formalizar a participação no programa. Uma iniciativa interessante aí para quem está em débito com a Prefeitura de Pescaria Brava, né? Então, descontos de até 90% em multas e juros no Refis 2026. É só procurar então o setor de tributos e renegociar então as suas dívidas. Bom, 7h55 agora, o Giovanni Martins chegando novamente. Número de tombamentos de caminhões carregados de madeira na SC-435 preocupa moradores e chama a atenção da Polícia Militar Rodoviária.
1: O acidente envolvendo uma carreta foi registrado no dia 16, terça-feira, na SC-435, no município de São Martinho. Este foi o terceiro tombamento de veículo de carga na rodovia em menos de 10 dias. Os outros dois acidentes ocorreram nos dias 6 e 11 de junho, este último praticamente no mesmo quilômetro da rodovia. A ocorrência desta semana envolveu um caminhão acoplado a um semi-reboque que tombou sobre a pista. A carga de madeira ficou espalhada às margens da rodovia. O número de tombamento chama a atenção. A reportagem conversou com Capitão Eduardo Brostein. Ele é comandante da 2ª Companhia de Polícia Militar Rodoviária, responsável pela região do sul de Santa Catarina, e destacou esses acidentes registrados.
2: A gente está ciente desses tombamentos que ocorreram aí nessas últimas semanas. Foram pelo menos 10 tombamentos que foram registrados conosco. E a gente atribui essas situações principalmente à imprudência dos condutores, com excesso de velocidade e também na própria direção dos veículos para esse tipo de acontecimento, tá? De certeza, caso eles estivessem respeitando todas as normas de circulação e conduta, muito provavelmente esses tombamentos não teriam ocorrido. Além disso, a gente também verifica que em muitos casos, não necessariamente nesses aqui, mas esse tipo de sinistro também acontece em razão do acondicionamento e amarração da carga de forma equivocada, tá? Seja por ausência de amarração da carga, seja pela não utilização dos dispositivos adequados ou dispositivos em menor quantidade do que deveriam ser, tá? Então, com certeza tudo deriva de conduta humana.
1: Em 2025, fo7 registrados 7 tombamentos de caminhões nas rodovias estaduais da região sul de Santa Catarina. Em 2026, já são 8 tombamentos até o mês de junho. 6 desses 8 foram registrados na região da Amorel. Repórter Giovanni Martins.
0: Ok, valeu, Giovanni Martins. A Polícia Civil do Distrito Federal informou o ministro do Supremo Tribunal Federal, Alexandre de Moraes, que pretende realizar no próximo dia 24 uma audiência com o ex-presidente Jair Bolsonaro para tratar da arma registrada em seu nome, que foi apreendida durante uma blitz. A oitiva está prevista para ocorrer por videoconferência e faz parte de um inquérito aberto para apurar o caso, como Bolsonaro está submetido a medidas cautelares determinadas pelo Supremo, a comunicação foi encaminhada diretamente ao ministro Alexandre de Moraes. No documento enviado ao STF, a Polícia Civil relatou dificuldades para realizar intimação pessoal do ex-presidente. Segundo o delegado Thiago Boing Chemes da Silva, da 17ª Delegacia de Polícia, a tentativa não foi concluída porque a equipe de escolta responsável por Bolsonaro não teria permitido o cumprimento da diligência. Diante da situação, a Polícia Civil solicitou que Alexandre de Moraes autorize formalmente a realização da audiência e determine a intimação do ex-presidente para participar da oitiva marcada para a próxima quarta-feira, dia 24. As informações apuradas durante a investigação também deverão ser compartilhadas com o Supremo Tribunal Federal. Agora, 8 horas com pontualidade, eu vou ao intervalo comercial. Na sequência, tem o Ramon Silveira com as informações do trânsito e logo depois, então, uma entrevista sobre festa. E que festa, né? Uma tradicionalíssima festa que acontece na cidade de Grão-Pará, a grandiosa festa de São João Batista. Teve a programação iniciada ontem, tem hoje, tem sábado, tem domingo. Muito legal, muito interessante, atrai o público não só de Grão-Pará, como de toda a região ali do Vale do Braço Norte. Pessoas aqui de Tubarão, de cidades próximas a Tubarão também, prestigiam a festa. Tem a fogueira que é tradicional, enfim, trazendo toda a programação, todos os detalhes que você precisa saber da festa. Daqui a pouco, então, entrevista com o padre Valdir Claudino Ribeiro e também com membros do CPC na comunidade. Eu volto já.
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6: Em meio a dúvidas e desconfiança de boa parte dos torcedores, a seleção brasileira desembarca nos Estados Unidos para tentar provar que ainda é protagonista no futebol mundial. O elenco conta com nomes consolidados como Vinícius Júnior, Rafinha e Casemiro, mas que ainda precisam mostrar o melhor de seu jogo na seleção. Entre as novidades, jogadores em boa fase podem fazer a diferença, como Igor Thiago, Endrick, Danilo e Rayan. Apesar da confirmação na lista, a condição física e técnica de Neymar é um ponto de interrogação e sua participação tem promovido debates acalorados entre os torcedores brasileiros. Vale lembrar que a seleção segue como a única a participar de todas as edições e maior vencedora do torneio com 5 títulos.
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7: Ok, de volta agora, 8h06. Daqui a pouco, né? Já vamos à entrevista com o padre Valdir Claudino Ribeiro, de Grão-Pará, sobre a grandiosa festa de São João Batista. Mas rapidamente, né? O Ramon Silveira trazendo as informações do trânsito.
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0: Olá, Bruno, com o boletim de trânsito. Nós temos aqui em Tubarão o trânsito já com filas ali na rua São João, desde o posto de combustível até o viaduto divisa com Morrotes. Lentidão, tem que ter paciência todos os dias, horários de pico, 7:30, 8 da manhã, né? Meio-dia, 1:30 da tarde, 6 da tarde, é uma loucura ali na rua São João, próximo ao 5º Batalhão, no viaduto divisa com Morrotes. Trânsito parado perto da rodovia Ivani Freta Moreira, na entrada marginal da BR-101, acesso norte. Trânsito parado na Januário Correia Bittencourt. Trânsito moderado na rua José Alberto Nunes, em Tubarão. Temos o trânsito intenso, muitos carros passando agora na Avenida Marcolino Martins Cabral, próximo ao Giassi, centro Vila Moema. Teodoro Tonon, trânsito parado desde a rua Aldo Wilson, movimento grande, ali na Ponte do Andrino, em ambos os lados. Temos o trânsito intenso da Felipe Schmidt com a Avenida Rodovalho para sair da Marcolino, entrar na Ponte da Antiga Fragoma. Temos o trânsito também, é bastante movimentado na rua São José, olha aí, rua São José, né? Com o trânsito movimentado aí, neste exato momento. Nandrino Salles Borges, trânsito parado, temos vias interditadas para obras já interditadas aqui, a senador Arno Damiani, também Alcides Marcos está interditada, também interditada para obras a Hermínio de Menezes. Ainda temos mais uma, Antônio Lapoz Sobrinho, em Tubarão, outra via interditada, atravessa Francisco da Silva Monteiro, que está interditada para obras. Falei de trânsito, volto com você aí no estúdio, Bruno Vandrezzi.
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2: Ok, valeu, Ramon, obrigado pelas informações. Bom, 8:09 agora, nós vamos ao contato, inclusive com imagens, né? Que você pode estar acompanhando aí na live no YouTube, né? Já perguntaram aqui, e o Facebook volta quando? Bom, a gente não sabe também, estamos com esse problema aí, a gente queria, por que não, estar com a live também no Facebook, porém apenas no YouTube você pode entrar lá, Rádio Tubá, e toda a programação, né? Todos os programas são transmitidos também pelo YouTube, tá? E agora a gente vai dar uma voltinha em Grão-Pará, conversar com o padre Valdir Claudino Ribeiro sobre a grandiosa festa, mais uma grandiosa festa de São João Batista. Padre, muito bom dia, tudo bem?
3: Bom dia, Bruno Vandrezzi, bom dia, ouvintes da Rádio Tubá, show do rádio nesta manhã, ficando muito bem informados com as nossas notícias da região e, por que não dizer, no mundo, né? Uma alegria muito grande estar falando com você nesta manhã desde Grão-Pará, Bruno.
2: Bom, eu falei aqui, a gente combinou aí com imagens, né? Por enquanto não temos imagens, não estamos recebendo imagens aí, não sei se tem que ativar a câmera, é isso, né? Padre, se puderes, né? Tiver alguém para auxiliar aí, para ativar a câmera também, pra gente ou acompanhar, tá?
3: Nós estamos trabalhando, estamos com a dificuldade, deu um pouco de bastante vento aqui, nós estamos até com a internet meia ruim, mas vamos lá.
2: Não,
3: vamos
2: tranquilo.
3: Ver se a gente consegue gerar daqui a pouco.
2: Não, se tá conseguirem, bom? Beleza, se não, vamos assim mesmo, a gente vai passar igualmente as informações, né? Padre, quem está com o senhor? O Davidson está por aí, coordenador do CPC?
4: Não, está o Arthur. O Arthur, vice-coordenador.
2: Ah, tá, o Arthur, vice-coordenador do CPC, também presente nessa entrevista. Bom, padre, tudo preparado então, né? A programação iniciou ontem, hoje já tem baile, amanhã queima da fogueira, domingo segue também com mais atrativos, enfim, como é que essa festa foi preparada, padre?
3: Sim, Bruno, nós estamos trabalhando nessa festa há um ano praticamente, para que a gente possa fazer acontecer uma linda festa aqui em Grão-Pará mais uma vez, neste ano de 2026. E nós temos assim uma vasta programação para este final de semana, que vamos concluir lá no dia 24, na quarta-feira, com o dia do padroeiro. Mas teremos então muitas atrações. Tenho certeza que aqueles que vierem aqui em Grão-Pará neste final de semana sairão muito felizes e contentes, porque além de tantas atrações, nós temos uma vasta programação religiosa. E a gente sabe que o tempo de festa também é um tempo de alegria, mas um tempo de renovação da nossa fé. Então a gente espera contar assim com a presença de todos. E é uma alegria muito grande a gente acolher os visitantes aqui em Grã-Pará neste final de semana.
2: Agora sim, tudo
3: certo. E falando...
2: Não, tranquilo, só dizendo que tá tudo certo, recebemos as imagens de vocês aqui, inclusive ao fundo a fogueira, coisa linda, hein?
3: Isto, 15 metros, é muita fogueira aqui em São João, em Grã-Pará, da festa São João. Uhum. E Bruno, então adiantando, eu penso que o nosso tempo não é tão longo assim, nós temos uma vasta programação e gostaríamos de deixar a Murel toda informada da nossa programação e por que não dizer outros estados, né? Outros países, porque a gente tem conhecimento de que a Rádio Tubá tem um alcance muito grande e muita gente nessa hora estão nos acompanhando também através dos meios de comunicação. Então, hoje nós temos sexta-feira, dia 19 horas, às 18 horas nós temos a procissão motorizada de São João, dando início à festa de São João Batista aqui em Grã-Pará, e essa procissão é com a imagem de São Cristóvão, que sai da comunidade da Gruta de Nossa Senhora de Aparecida no Rio Pequeno, e bênção dos veículos na chegada. E às 19h30 nós temos a primeira missa de trido, preparação para a festa, aqui em Grã-Pará, e vem celebrar essa Santa Eucaristia na noite de hoje o padre Rodrigo José da Silva, coordenador diocesano de pastoral da nossa diocese de Tubarão. A pastoral catequética, pastoral do idoso e renovação estão responsáveis pela liturgia, e o movimento de irmãos da paróquia São João Batista de Grã-Pará estará animando no canto. Então nós temos essa primeira celebração eucarística que marca o início da nossa festa de São João Batista aqui em Grã-Pará. E eu passo então a palavra pro Arthur para ele falar da parte de lazer que temos aqui no palco, no salão. E assim vamos continuando, depois chegamos até o sábado.
2: Ok, Arthur, muito bom dia, fique à vontade, tá?
1: Bom dia meu jovem, bom dia a todos os ouvintes da Rádio Tubá. É uma satisfação poder estar falando com vocês aí, dando a oportunidade, né? O espaço para a gente poder estar divulgando ainda mais essa festa, né? Porque gigante é a festa, maior ainda é a tradição que nós temos, é a 69ª festa de São João Batista, trazendo alegria e diversidade cultural aqui do município de Grã-Pará para toda a região. Então, continuando a celebração, após a celebração da missa, como o padre já pronunciou, nessa sexta-feira, hoje à noite, nós temos, a partir das 19h30, já a abertura de serviço de bar e cozinha no salão, com os tradicionais quitutes, com a galinha assada, que o pessoal gosta também. Hoje tem também sorteio das tradicionais roletas. Então, a partir das 19h30, já está disponível para o pessoal chegar e já começar a fazer as suas atividades. Na sequência, hoje nós temos o Jogo do Brasil. Hoje, Brasil e Haiti, às 10 horas. Aqui na festa, nós disponibilizamos telões, tanto na parte externa do evento, quanto na parte interna do salão, vai ter para quem quiser vir aqui comer um quitute, comer uma galinha assada, curtir a festa e já aproveitar para poder assistir o Jogo do Brasil. E na sequência também, Arthur, quem quiser, tem a oportunidade, hoje à noite tem aqui.
2: Só correção, é 9h30 o Jogo do Brasil, né? Então um pouquinho cedo aí, não às 10, 9h30 o Jogo do Brasil, aí depois isso, vai ter baile, tem baile, né?
1: 9h30.
2: Isso.
1: Chegando aí, vamos aproveitar a oportunidade. Chegando às 9h30 tem tudo certo.
2: Sim.
1: Aí na sequência, aí tem a questão, por isso que a gente fez o baile mais cedo também. Quem não quiser ver o Jogo do Brasil, vai ter o baile a partir das 9h30, o baile do João, com o João Luiz Correia, Jeito Safado e DJ Pirim. Então temos duas atrações diferentes. Quem quiser vir para assistir o jogo, quem quiser vir para arrastar a bota no salão, tem várias opções, né?
2: Maravilha.
1: Aí, bom, entrando ali, vamos lá.
2: Tranquilo. Sexta-feira seria isso, Arthur? Eu teria algo a mais? Já quero perguntar para ti, aproveitar, falar um pouquinho antes de seguirmos com a programação de sábado, domingo, enfim, dos demais dias. Como é que essa estrutura da festa e também muitas festas agora fazem espaços destinados para criançada também. Vocês pensaram nisso também, não?
1: Sim, a nossa festa sempre conta com uma área, com um parque de diversões. Nós temos a praça de alimentação também, as barraquinhas para comprar brinquedos, roupas, Nós temos essa parte toda estrutural também para poder receber a variedade de pessoas, né? Diversas pessoas, diversos públicos-alvos nós temos. Desde o parque, desde a praça de alimentação, desde a festa, desde atrações na rua, que aí a parte da tarde da família, nós temos aí mais para frente na programação no domingo a tarde cultural, amanhã à tarde nós também temos eventos para a família. Então, para todos os públicos-alvos, nós temos atratividades.
2: Uhum, perfeito. Bom, em relação ao sábado, então, né, primeiramente pedir ao padre Valdir Claudino Ribeiro, né, trazer a programação religiosa, e depois o Arthur complementa então com o restante da programação. Fiquem à vontade.
3: Então, Bruno, para o sábado nós temos a seguinte programação religiosa aqui em Grã-Pará. Às 19 horas nós temos a missa novena. O presidente desta celebração eucarística é o padre Antônio Vander da Silva, reitor da Basílica Menor do Sagrado Coração Misericordioso de Jesus da Içara. Eu quero reforçar esse convite dizendo: olha, você que faz caravana para ir até a Içara para participar da missa do padre Antônio Vander, você tem uma grande oportunidade de vir aqui mais pertinho, né? Participar dessa missa com o padre Vander no sábado, amanhã, às 19 horas, aqui em Grã-Pará. A liturgia está sob a responsabilidade da pastoral do dízimo, apostolado da oração e mãe peregrina. E também estará animando no canto o Tiago e seus companheiros ali, que tocam muito bem aí em Tubarão, né? A gente conhece muito bem o Tiago. E eu tinha muito gosto de trazer aqui, ele aceitou esse convite para estar conosco agora aqui sábado, animando a missa com o padre Vander. Então, esta é a nossa programação para o dia de amanhã, dia 26.
2: Arthur, pode complementar então o restante da programação, lá, né? Então, a parte social, a parte festiva.
1: Vamos lá, vamos lá. Estamos aqui ao vivo aí com uma criançada hoje já visitando a fogueira, o pessoal da escola vem, traz, ao vivo é assim mesmo.
2: Eu ia perguntar, né? Tem barulhinho aí de várias crianças, estão visitando a festa, a fogueira e tudo mais, legal, hein?
1: Olha lá, ó. Os professores trazem para fazer o registro oficial, que nós temos um letreiro grande ali, Viva São João, e o pessoal vem e já faz a parte instagramável também da festa, que é a fogueira em si, pela beleza natural que ela tem, então... Sim. É uma estrutura diferenciada. Então vamos lá no sábado, voltando a partir das 8 horas da manhã, nós temos o 10º passeio de jipes, gaiolas e quadriciclos. Aí às 10 horas nós temos a abertura do salão com serviços de bar e cozinha, como a gente abre na sexta-feira e finda lá na madrugada, volta no sábado de manhã às 8 horas. E aí ao meio-dia aqui no salão, nós vamos ter a venda de porções para o almoço. Junto com a galinha assada, nós teremos churrasco de boi, churrasco de porco, marmitas de aipim com bacon, de farofa, de maionese, de carreteiro. Então, quem quiser adquirir algo para poder comer aqui na festa mesmo ou levar para casa para o almoço, tem essa disponibilidade também. A partir das 14 horas, nós iniciamos a tarde musical. Como eu falei, nós tentamos atingir o máximo de público-alvo possível. Aí é a tarde musical com a família, com a criançada, com o pessoal mais antigo, que é a tarde musical, ela vai vir com um encontro de gaiteiros. Foi feito um convite para os gaiteiros de toda a região para poder participar. Foi passado o repertório das músicas tradicionais gaúchas, né? Para poder fazer esse repertório com todo mundo tocando a mesma música junto. Aí vem a missa às 19 horas. Após a missa, inicia-se às 20h30 o show no palco externo. E aí às 21h30 vem a novidade da festa de São João Batista. Porque nos últimos anos, e a maioria dos anos foi, que a fogueira de São João Batista, ela era leiloada. Então uma pessoa ia arrematava a fogueira para acender ela com um lance. E esse ano a gente optou por fazer uma rifa à parte também, somente da fogueira, que por apenas R$10 você tem a oportunidade de acender a fogueira. Você concorre a R$1.000, são 3 prêmios de 1.000, e o primeiro colocado ganha R$1.000 e mais a oportunidade de acender a fogueira. Então essa é a novidade da festa de São João deste ano. E aí às 9h30 nós faremos o sorteio do ganhador, e às 23 horas em si a gente faz a tradicional fogueira com um grande show pirotécnico, coisa mais linda que o pessoal admira muito. E aí, às 23h30, nós temos o baile da fogueira, com Paulinho Mocelin, Leonardo Jardel, DJ KF e o DJ residente, o DJ Gabriel Vieira.
2: O Arthur, em relação aos bailes, eles são pagos, é isso? Gratuitos e pagos, enfim, como é que o cidadão ele faz para comprar os ingressos?
1: Hoje nós temos ali na estrutura do próprio Instagram da festa de São João, tem os links para poder fazer acesso à compra dos ingressos, né? Nós temos os ingressos solidários e também tem os vendedores externos. Nós vamos ter a bilheteria na hora para poder fazer a arrecadação a compra do ingresso. E também na região, nós temos em Braço Norte, nós temos a rede de Poço São Marcos, São Lugero, Orleans, Rio Fortuna também tem. Nós temos essa estrutura em Grão-Pará, nós temos no Bar do Seu Arcanjo também essa venda de ingresso.
2: Uhum, perfeito. Bom, antes de trazermos, padre, a programação de domingo, restante também, queria perguntar uma coisinha para o senhor, né? O senhor voou de balão por aí, então, hein? Tem essa opção para quem visita a festa de São João Batista voar de balão também? Não ficou com medo, não?
3: Olha, o medo foi grande, mas o pessoal começou a insistir, eu perdi o medo e subi no balão. Mas foi muito rápido, não é? Essa nossa. Meu passeio no balão, eu pensei que ia acontecer que nem o padre de Gaspar, nunca mais ia achar ele.
2: esse passeio ele fica disponível para esse passeio fica disponível para quem visita a festa, enfim, que dia?
1: Não, na verdade esse balão foi uma surpresa para o município de uma forma geral. Né? Uhum. É uma empresa que está vindo começar a se instalar no município de Grão-Pará. É um produto novo, um produto futuro do turismo de Grão-Pará, que vai ter a disponibilidade em breve. Então está tentando fazer toda a tramitação legal. E nesse dia eles vieram toda a estrutura do balão para fazer a divulgação do balão mesmo, do produto. E aí eles pediram a permissão para a gente fazer uma gravação junto para mostrar a fogueira, né? Nesse vídeo de marketing deles, perfeito. A gente não podia perder a oportunidade de botar o padre no balão, né?
2: Interessante. Bom, vamos então para a programação de domingo, padre. Pois então, padre, vamos a programação lá, de domingo, então, fique à vontade.
3: Tá bom, padre. Bruno. Ô, Bruno, no domingo, dia 21, então nós temos a missa festiva, a honra ao padroeiro da paróquia São João Batista, missa às 10 horas. E o presidente dessa celebração é o padre Ribeiro, eu não sei se você conhece, mas até o final você vai descobrir quem é o padre Ribeiro. Então, e a liturgia está sob a responsabilidade dos coroinhas, pastoral vocacional, legião de dia, terço dos homens. E no canto nós temos a alegria de acolher o coral municipal de Grão-Pará. Então essa é a nossa programação religiosa. E o padre Ribeiro é o padre este que vos fala, Valdir Claudino Ribeiro.
2: Eu ia falar, então, Valdir Claudino Ribeiro deve ser o senhor. Arthur, e o restante da programação do domingo?
3: Eu mesmo, que vou presidir.
2: Perfeito, Arthur?
3: Isso, então tá bem.
1: Então voltando para o domingo, nós temos a missa festiva às 8 e às 8.

0: 14 horas nós temos a tarde cultural para toda a família, desde a criança até o vovô. Apresentações de diversas modalidades.
1: Uhum, perfeito. Aí a programação do domingo. Padre, fica à vontade.
0: Isso.
2: Ô, Bruno, nós temos ainda aqui a programação do dia 24. É possível, não? Ainda deixar o pessoal informado. É feriado aqui em Grã-Pará. E nós temos a procissão, então, do padroeiro. Até então, quando aqui cheguei, se fazia a procissão do padroeiro na sexta-feira à noite motorizada. Eu achei por bem fazer uma inversão aqui, mudar um pouquinho, né? Trazendo a procissão de sexta-feira para São Cristóvão e no dia do padroeiro, então, a gente faz a linda procissão, uma linda caminhada com as imagens de São João Batista e as demais imagens vinda das comunidades da paróquia, que compõem esta paróquia. Então, nós temos o início dessa procissão às 9:30, com a imagem de São João Batista e a nossa Santa Augusta, da comunidade da Barra do Rio do Meio, saindo às 9:30, vindo até aqui a paróquia, aonde as demais imagens padroeiras das comunidades estarão distribuídas em pontos estratégicos aqui em Grã-Pará. E o grande padroeiro, né, que olha por todos nós aqui em Grã-Pará e assiste com certeza esses nossos queridos santos no céu e nossos padroeiros das comunidades, ele vem acolhendo e a gente vem fazendo essa linda procissão até então a Igreja Matriz. E aqui às 10:30 nós temos a missa da unidade paroquial, com a participação de todas as comunidades e seus respectivos padroeiros. E nesta missa do dia 24 nós temos uma alegria de acolher aqui o celebrante padre Jean Marcos Felisberto, coordenador diocesano da pastoral vocacional e que faz um lindo e belíssimo trabalho juntamente com a nossa juventude da diocese de Tubarão. E a liturgia está também a cargo de todas as comunidades, eles que preparam o canto, eles que preparam toda a liturgia, toda a comunidade. Então, é uma participação de todas as comunidades, é um momento muito lindo que acontece aqui em Grã-Pará com a participação de todos da nossa paróquia. Então, essa é a nossa programação religiosa para o dia 24 também.
1: Pois é, a festa finda nesse dia então, dia 24 de junho. Aí na segunda e terça ali, além do movimento de barraquinhas, enfim, da venda de quitutes, né? Como é que é a programação nesses dois dias?
0: Na segunda e terça fica toda aberta a parte de bar e cozinha do salão, a estrutura, o parque, fica tudo funcionando aqui à disposição da população.
1: Uhum. Perfeito. Qual é a expectativa de presença de público de vocês, até se baseando em edições anteriores, enfim, o que se aguarda aí em Grão-Pará nessa grandiosa festa?
0: A média da expectativa de pessoas que a gente vê ao longo dos anos é de 30 a 40 mil pessoas passando na festa de São João Batista todo ano.
1: 30 a 40 mil pessoas, né? Só pra gente traçar um comparativo aí, quantos cidadãos moram em Grão-Pará?
0: Grão-Pará tem 6.500 habitantes.
1: Olha só, que maravilha, hein?
0: Nos 5 dias de festa dá essa expectativa de, de visitantes, né?
1: Bom, maravilha. Então é isso, minha gente. Agradeço a entrevista de vocês, Padre Valdir Claudino Ribeiro. Que a festa seja um grande sucesso e precisando, estamos aqui sempre à disposição. Um grande abraço ao senhor, tá?
0: Tá bom. Ô Bruno, eu só vou encerrar aqui a quarta-feira rapidinho a programação.
1: Fica à vontade.
0: O padre falou da religiosidade. Uhum. E aí ao meio-dia a gente não pode esquecer que temos a terceira feijoada de São João Batista.
1: Opa.
0: E aí vai ter uma animação lá na tarde também pro pessoal com a banda Estância Campeira. E às 15 horas nós temos o encerramento do leilão virtual. Nós temos um grupo de WhatsApp com um leilão com 24 lotes de animais e produtos da região que tá rolando, que vai ficar até dia 24. E às 16 horas nós temos o sorteio da tradicional rifa da festa de São João, que é nada mais nada menos que o carro zero quilômetro, que tá lá no fundo junto já com a fogueira. Aqui não dá de ver agora, mas tá lá guardadinho lá no fundo, ele já... Nossa. Tá lá. Um Renault Kwid zero quilômetro e mais 5 prêmios em dinheiro. E às 17 horas então nós temos o oficial encerramento da festa de São João Batista, Bruno.
1: Deu para ver que vocês não brincam em serviço, né?

0: Só rifando um carro zero quilômetro pra turma aí.
1: É só um carro zero quilômetro
0: um
1: por
0: carro.
1: Apenas R$25
0: Olha,
1: você pode
0: só
1: concorrer a um carro zero quilômetro.
0: Que maravilha, hein? Que maravilha. Por isso que dá tanta gente, hein? 30, 40 mil pessoas aí, aproveitando os bailes, né? A programação festiva, a programação religiosa e ainda podendo ter a chance de sair com um carro zero quilômetro. Maravilha. Padre, muito obrigado pela entrevista, tá?
2: Eu que agradeço, Bruno, essa oportunidade de estar falando com tantos ouvintes, contigo. Agradeço a você que disponibilizou este momento para nós, tão importante para nós na paróquia. Enfim, o padre Rafael, que com certeza autorizou. A todos, um muito obrigado. Que Deus abençoe a vocês aí no estudo, a todo o povo de Deus que acompanhou e está rezando por nós aqui em Grã-Pará. Seja louvado nosso Senhor Jesus Cristo.
1: Para sempre seja louvado.
2: Amém.
0: Amém. Agradeço também a você, Arthur, vice-coordenador aí do CPC, uma grande festa para vocês aí, tá, meu amigo? Valeu.
1: Bruno, uma satisfação poder estar falando com vocês e os ouvintes da Rádio Tubá. Gostaria de deixar um abraço especial para todos os colaboradores, patrocinadores do evento. Aqui são muitas mãos que fazem essa festa acontecer. Então, vou deixar um abraço especial para esse pessoal aí que tá sempre apoiando a gente. Mandar um alô pro meu amigo Vitor da Rocha Nogaredo, tubaronense, que tá ouvindo a gente aí na Rádio Tubá. Um abraço aí, Bruno. Tudo de bom para vocês aí.
0: Beleza, boa festa. Tchau, tchau. Bom, agora, 8:33. Só antes do intervalo comercial aqui, na sequência a gente vai ter o repórter Tubá. Mas uma notícia que eu recebi aqui mais cedo do Giovanni Martins, tendo agora a confirmação também do Corpo de Bombeiros Militar. Houve uma ocorrência nessa madrugada, às 4:48, bairro Vila Esperança, ferimento de arma de fogo com duas vítimas fatais. Primeira vítima encontrado masculino, maior, branco, inconsciente, em decúbito dorsal, no solo, no interior do estabelecimento comercial, um bar, né? Apresentava uma perfuração característica de arma de fogo na região clavicular esquerda, além de uma perfuração no crânio e hemorragia excessiva. O mesmo foi identificado, né, a ausência de sinais vitais. E a segunda vítima, um homem também maior, pardo, aproximadamente 40 anos, inconsciente, encontrado em decúbito dorsal no solo. Apresentava uma perfuração no tórax e no antebraço. Ambos característicos, arma de fogo, baixa presença hemorrágica. Foi colocado em maca rígida para posterior procedimentos, mas o mesmo não resistiu aos ferimentos, vindo a perder os sinais vitais. Bom, em relação a essa segunda vítima aqui, é um cara muito conhecido aqui em Tubarão, em toda a região, trata-se do Brazão. Brazão, jogador de futebol, né? Jogou pelo Tubarão, muito atuante aí no futebol amador também. Infelizmente foi vítima de um homicídio aqui em Tubarão, nesta madrugada, no bairro Vila Esperança. 8:34, intervalo, na sequência, o repórter Tubar.
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1: Desatenção frequente pode ser um sinal de alerta. Você já percebeu que seu filho parece estar sempre distraído? Esquece compromissos, perde objetos com frequência ou tem muita dificuldade para concluir tarefas simples? Embora esses comportamentos possam fazer parte do desenvolvimento infantil, quando acontecem de forma intensa e persistente, podem indicar algo mais. Eu sou Luísa da Corégio, médica psiquiatra infantil e do adolescente, do Complexo Médico Provida. O transtorno do déficit de atenção e hiperatividade, conhecido como TDAH, pode ser diagnosticado em crianças e adolescentes e pode prejudicar o desempenho escolar, as relações familiares e a autoestima. Nesses casos, a avaliação com um especialista investiga os sintomas e analisa o histórico da criança, identifica se realmente existe o transtorno ou se outros fatores estão causando essas dificuldades. Quanto mais cedo o diagnóstico for realizado, maiores são as chances de oferecer o suporte adequado para o desenvolvimento saudável na criança. Em caso de dúvidas, procure orientação profissional.
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0: Ok, de volta agora 8:39.
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0: É, o Repórter Tubá hoje é sobre golpe. Pois é, mulher sofreu um golpe pelo WhatsApp com chamada de vídeo, bandido com crachá do Nubank. É, inclusive com o uniforme do banco, conseguiu aplicar um golpe retirando das contas R$16.500. Que baita prejuízo para essa mulher, né? Infelizmente. E ela traz detalhes então do golpe sofrido por ela ao repórter Ramon Silveira.
2: Converso com a Maria, que levou um golpe, perdeu aí, né, uma certa quantia em dinheiro. Maria, conta pra gente aí, né, em detalhes, resumindo, o que que foi que aconteceu que você levou um golpe, acabou perdendo dinheiro e quer alertar a população aí da nossa região, né? E para quem nos ouve, né, em vários lugares do mundo. O que que aconteceu com você? Que golpe foi esse? Quando que aconteceu, né? Conte passo a passo como é que foi essa história aí em que você foi, realmente levou esse golpe.
3: Ô Ramon, dia 11/7/2025, era meio-dia e 20, eu estava sentando na mesa para almoçar, eu recebi uma ligação da Nubank. O cara tinha um crachá da Nubank, tudo certinho. Aí ele disse, dona Maria,
2: Mas foi uma ligação de vídeo, então?
3: Foi.
2: Olha só, ligação de, vejam só, o cara disfarçado com um crachá, da Nubank, com o uniforme da empresa do banco Nubank. Veja a ousadia aí, né? Desse bandido, né? Vai relatando.
3: Aí ele disse assim, dona Maria, estão fazendo um empréstimo no nome da senhora. Daí eu disse, é a senhora? Daí eu disse, não, porque faz muito tempo que eu não uso esse aplicativo, porque quem abriu até para ele foi o meu neto, só que já era para me ter desinstalado e eu não desinstalei. E eu não sei mexer nesse aplicativo. Ele assim, não, mas a senhora fica calma que eu vou ajudar a senhora. Aí eu disse, moço, como é que eu vou saber que você é da Nubank? Ele assim, eu tô uniformizado, tô com meu crachá. Aí eu disse, tá, mas eu não sei mexer. Daí eu disse, eu vou ligar pro meu neto. Aí liguei, meu neto tava no serviço, não atendeu. Ele assim, não, mas fica calma que eu ajudo a senhora. Aí eu disse, tá, mas como que tu vai me ajudar? Daí ele assim, não, para não tirar o dinheiro da sua conta, eu vou lhe ajudar. A senhora pega e clica nesses três pontinhos. Eu cliquei nos três pontinhos.
2: Três pontinhos ali do seu WhatsApp, é isso? Do aplicativo?
3: Isso.
2: Do aplicativo.
3: Isso. Veja só. Compartilhei a tela.
2: Compartilhou a sua tela aqui, olha só que, né, que realmente.
3: Aí ali que golpe. Ele foi fazendo perguntas e fazendo perguntas e eu fui dando conversando, porque achando que era, né?
2: Você foi dando
3: da
2: todas.
3: Nubank mesmo.
2: Eu quero dizer aqui para a senhora.
3: Ele pegou
2: só um pouquinho, Maria.
3: Os meus dados.
2: Pois é. Eu quero dizer, Maria, que. E avisar você e também a todos que estão nos ouvindo que o banco não liga para a pessoa. Não liga para a gente. O banco não liga. Você tem que ir, né, pessoalmente no banco. Não caia nesse golpe que a Maria caiu. Pode continuar.
3: E daí ele pegou, ali ele pegou todos os meus dados, aí ele pegou do Banco do Brasil, ele tirou, do Banco do Brasil ele tirou 4.227, jogou para a Caixa Econômica.
2: Ele disse que jogou para a Caixa Econômica,
3: Sim, para a Caixa Econômica.
2: Ele falou, né? Falou que jogou pra Caixa. Da sua conta da Caixa, você tem conta na Caixa?
3: Sim, porque tava vinculado, né?
2: Sim.
3: Ele pegou tudo, tá. Todos os meus dados, ele certo. Pegou todos. Eu.
2: Tá, não precisa
3: assim,
2: falar.
3: Na hora, a sim. Gente, porque foi, a conversa foi até 1:30 PM e no fim eu não sabia mais o que eu tava falando. Já não, parece que não era mais eu, sabe? Que ele fez uma lavagem cerebral na minha cabeça que eu não consegui mais. Não conseguia mais nem falar.
2: Sim.
3: E daí, do Banco do Brasil, ele pegou, fez um empréstimo na Nubank. Empréstimo de 6.500 na Nubank. Jogou para a Caixa Econômica também. Ali, ele fez vários PIX. como se eu, no caso, foi eu que fiz o Pix, né?
2: Uhum.
3: É, daí o nome dele, aí ele fez tudo para no nome de Marcelo Amâncio da Silva. E daí eu disse assim, ô moço, cadê o dinheiro daqui? E, aí ele disse, não, o dinheiro já vai aparecer, eu tô ajudando a senhora, não se preocupa que eu tô ajudando a senhora.
2: Olha aí o golpista.
3: Não vou roubar tudo a senhora.
2: Olha aí o bandido.
3: Disse, moço, mas não tem mais nada aqui de dinheiro. Aí, quando eu falei assim, ele sumiu. Ele sumiu.
2: Sim.
3: Aí eu disse, meu Deus do céu, daí eu não conseguia mais falar, daí eu liguei pro meu neto, daí meu neto veio aqui, aí ele pegou, me levou lá na delegacia, isso foi numa sexta-feira. Aí eu cheguei na delegacia, meu neto, eu já tinha relatado pro meu neto, chegou lá, ele me ajudou, aí fizeram tudo lá os procedimentos, daí um moço lá também tinha caído, o pai dele tinha caído nesse mesmo golpe, só que ele caiu no meio da semana e eles conseguiram rever o dinheiro. Aí registrei o boletim lá, a delegada lá mandou o chat lá pra Nubank, mandou tudo certinho, boletim de ocorrência, tudo que ela fez, relatou como é que foi. Aí eu fui na Caixa Econômica, a Caixa disse que não podia me ressarcir porque foi, o Pix foi saído do meu nome. Banco do Brasil também falou que não podia me ressarcir porque eu que entreguei tudo. Eu entreguei sem saber, porque eu nunca tinha compartilhado tela com ninguém. Para mim, ali, eu não ia estar entregando meus dados.
2: Pois é.
3: E virou uma bola de neve. Daí me botaram, me botaram no Serasa. Eu entrei com uma advogada lá de Capivari. Já faz, agora dia 12 de julho vai fazer um ano. Não tenho resposta. O meu marido está sendo prejudicado no serviço por causa do Serasa. Ele está passando trabalho para carregar nas empresas por causa do Serasa. Não tem ninguém que possa ajudar. O juiz, ele tem que, os órgãos competentes, eu acho que tinha que ver que isso aí foi um golpe. O dinheiro eu sei que não vou reaver mais, Ramon. Me fez falta. O meu marido estava no Mato Grosso, ele ficou sem um real. Ele esperou 3 dias lá um amigo para dar o dinheiro para ele, que ele não tinha.
2: Emprestar.
3: Eu peguei emprestado de um cara aqui da firma. Ficamos sem nada. Estamos zerados.
2: E o prejuízo foi.
3: Contei nessa advogada lá do Capivari. Ela disse. Eu disse, doutora, eu sei que não vou reaver mais esse dinheiro, mas eu queria o meu nome limpo, porque eu não consigo fazer nada sem o meu nome, porque meu nome está sujo.
2: Sim.
3: Aí a semana, eu acho que faz uns 10 dias quase que eu caí de novo, Ramon. Uma advogada me ligou.
2: Mas a senhora me perdoa, né? A senhora não pode mais. Quem ligar pra senhora, a senhora desliga. A senhora.
3: Não, mas não foi ligação, foi uma mensagem.
2: Mesmo assim.
3: A foto da minha advogada, o número dela, dizendo assim: Dona Maria, a gente ganhou a questão. Eu já tirei meus honorários e vai sobrar tanto pra senhora. Aí eu disse: Doutora Caroline, eu não vou aceitar essa mensagem porque eu não estou entendendo. Eu quero que a senhora ligue para mim. Aí ela assim, eu vou ligar para a senhora, mas agora eu estou numa videoconferência. E desligou e a mensagem não veio mais. E eu fiquei ligando para ela não me atendia. A cabo de uns 3 dias eu falei com a vice-prefeita, que foi ela de Capivari que me indicou essa advogada. Ela disse que 5 pessoas se passaram por ela e fizeram a mesma coisa.
2: Pois é, então eu oriento a senhora para a senhora daqui para frente, né, conversar com a sua advogada, só conversar pessoalmente, né, in loco. Infelizmente a situação chegou ao extremo, né? Então a senhora não aceita mais mensagem via SMS, via WhatsApp principalmente, né? Nem e-mail, tá? Nós temos outros golpe aí do que vem por e-mail, né? Não pague boletos por e-mail, tá, pessoal? Né? Você tem que certificar, tem que ir lá na pessoa, na empresa que você deve e perguntar: isso aqui, né? É meu, é para pagar? Não pague nada, não pague, né? E esse seu desabafo, que foi um prejuízo alto em dinheiro, né? Desse golpe aí onde o bandido ligou, você não deu um, você não tem, não deu um print aí, né? da foto aí.
3: Na hora
2: ele realmente deu, né?
3: Não.
2: Ele fez tudo, infelizmente a senhora caiu no golpe e perdeu quanto? A senhora quer falar quanto a senhora perdeu? Foi alto, né? O valor, né?
3: 10 mil.
2: Nossa. Um prejuízo de 10 mil.
3: Fora o nome sujo. Que eles estão querendo me cobrar, que eles fizeram, ele fez um empréstimo na Nubank, jogou pro banco da Caixa. Dinheiro, ele fez um empréstimo na Nubank.
2: De quanto?
3: Jogou pra Caixa.
2: Quanto valor?
3: Ele tirou do Banco do Brasil, jogou pra Caixa, e da Caixa foi feito Pix tudo pra ele. Vários Pix, tá aí no boletim, vários Pix.
2: Quanto valor? 10 mil mais um empréstimo no banco, no Nubank, no valor de quanto o empréstimo?
3: 6.500.
2: Então, quase 17 mil o prejuízo da senhora, além do nome sujo.
3: É.
2: O
3: pior é o nome sujo.
2: O nome.
3: Porque assim,
2: está registrado no Serasa.
3: Nada sem o nome. É. Nada.
2: Então, a senhora está com o nome registrado no Serasa, né?
3: No Serasa. Eu já corri atrás, já fui em várias. Eu disse, meu Deus, será que não tem uma autoridade para tirar o nome da gente do Serasa? Já fui no PROCON, aqui em Jaguaruna, já fui na delegacia duas vezes, já fui lá tentar falar com o juiz, porque foi um golpe. E o meu nome tá sujo, eu não consigo. Aí uma amiga minha me ligou e disse assim, ai, Sueli, como é que tu fosse cair no golpe? 20 dias depois, ela caiu da aposentadoria dela também.
2: Então serve de alerta aí, né? A Maria, que está aqui conosco, nós vamos dar o sobrenome, né? Nada de detalhes aí das informações dela, porque infelizmente ela caiu no golpe, deu todas as informações, não se dá informação para ninguém. Pessoa estranha, não se atende, ligou, número que você não conhece, só atende número salvo, da sua, né? Número que está salvo no seu celular, ah, é fulano. E ainda assim, né? Ano passado eu recebi uma ligação do meu colega Giovanni Martins, clonaram o ano passado não, acho que faz uns 2 anos, clonaram o WhatsApp aqui do nosso colega de trabalho, o Giovanni me pedindo R$500 em dinheiro. Eu disse, achei estranho, né? Até desliguei na cara do Giovanni, que não era o Giovanni, era o bandido que clonou o WhatsApp.
3: Isso já aconteceu comigo também,
2: né? Então você, quando vê que o colega tá pedindo dinheiro, desconfie, não, desliga o telefone. Depois tenta falar pessoalmente com o seu colega de trabalho. Eles clonam o seu WhatsApp. Eles fazem vários golpes. Aquele golpe, né? Dizendo, eu estou aqui com o seu filho, raptei, sequestrei seu filho e tal. Mentira. Tá? Certifique-se. Veja onde o seu filho, o seu neto está. As senhorinhas são as mais atingidas aí pelas redes sociais, pelo WhatsApp. Maria, agradeço e agora agradeço aí a sua entrevista, né, para alertar aí a todos os nossos ouvintes. E inclusive agora está na justiça, está com a advogada e vamos ver se alguém da justiça, advogada, através de levar até ao juiz para tentar pelo menos limpar o seu nome, tirar o seu nome do Serasa, né? Porque
3: o que eu queria, Ramon, tirar o meu nome do Serasa, porque prejudica eu, prejudica meu marido, que precisa entrar numa transportadora para carregar e tá com o nome sujo.
2: E tentar cortar esse empréstimo aí, né? Que foi realizado, né? Esse empréstimo aí.
3: Eles estão ligando direto para fazer acordo por esse negócio aí do que o Lula fez, mas eles querem me cobrar um absurdo se eu não tô devendo. Quem está devendo para mim é eles, como é que eu vou pagar? Eu não tenho, eu sou assalariada, não tenho.
2: Complicado. Obrigado, Maria. Valeu. Volto com.
3: Obrigada, Ramon. Tenha um bom dia.
2: Um bom dia também.
3: Vou passar muita vergonha.
0: Pois então, caiu nesse golpe, perdeu. Teve um impacto aí financeiro bem pesado, R$16.500. Né, os golpistas, eles estão aí, eles enganam muito mesmo, né? Eles são bem persuasivos, né? E se a pessoa não tiver num bom dia, não tiver bem esperta ali, acaba caindo no golpe mesmo. Então fica como um alerta para vocês, ouvintes da Rádio Tubá, ficarem bem cientes, bem espertos aí para evitar um prejuízo desse tamanho na vida de vocês aí também, tá? Bom, 8:53 agora, intervalo, na sequência eu volto com mais informações.
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0: Ok, vamos ao papo reto com Haroldo Silva Oldura. Oldura, reclama agora, tá começando mais cedo, vai.
13: É, bom quando dia. Não tem matéria, ele empurra Oldura mais cedo. Quando tem, ele nem pergunta. Não é verdade?
0: Aí tu não reclama, começa mais cedo, né?
13: Não reclamo, só agradeço, mas eu vou terminar mais cedo também. Hoje eu termino pontualmente.
0: Hoje é sexta-feira, é dia de jogo do Brasil, né?
13: Hoje é
0: jogo do Brasil. Vai pro esquenta, vai pro esquenta do jogo.
13: Preparar, né? Bom dia, Bruno Vandreza.
0: Bom dia.
13: Amigo Tom. Bom dia, amigos radiovintes. Hoje ao vivo aqui, né? Hoje ao vivo e tal.
0: Quarta-feira tava frio, né, Durê?
13: Tava frio quarta-feira, mas disse que amanhã vai voltar de novo. Mas é inverno também, tá quase no inverno aí. Então tá tudo certo. Mas movimentação política muito forte no Brasil. Muito forte a movimentação política aqui na região também da Amorel. Assunto a gente tem, né? Tem para todos os gostos aí, né? Enfim, A gente tá aqui para discutir. Amanhã, aqui também na Tubá, vai estar toda a comitiva que eu vou falar em seguidinho.
0: Beleza, começando aqui por Tubarão, então, duas ações do governo Sorato chamaram bastante atenção. Primeiramente, a entrega do recurso do FIA, né? 815 mil reais para as entidades que fazem um trabalho, bom trabalho aqui em Tubarão. E claro, a máquina anfíbia que chegou, né, no mesmo dia em que iniciaram os trabalhos contratados, né? Foi contratada uma empresa para fazer o trabalho de revitalização do Rio Seco da Madre, né, Odura?
13: É verdade. Não é nem pro Rio Seco. O Rio Seco é uma licitação que tem outra máquina.
0: Isso que eu falei. A máquina de Tubarão chegou exatamente no mesmo dia em que os trabalhos lá continuaram.
13: Desculpa, eu não tinha. Mas é isso mesmo. Por que essa matéria ela entra hoje? Porque realmente, quando é para criticar, a gente critica. Quando tem uma ação, o ônibus, o lixo, isso, aquilo, né? A gente percebe, então critica, fala, a gente faz parte de todo o processo. Mas quando tem ações positivas, ações boas, né? A gente tem que falar, independente do que as pessoas pensam, né? A tal puxa-saco, a chapa branca. Não, é verdade. Eu estive, o Giovanni também esteve lá na última quarta-feira, se eu não me engano. Foi na quarta-feira, o prefeito Sorato e Denis Matiola reuniu lá as entidades. Por que eu tô falando isso? Falando pela importância, como você bem falou, das entidades no município. Como as entidades fazem um trabalho exemplar, como fazem um trabalho que com sacrifício, a gente sabe.
0: É desafiador,
13: com muito sacrifício, voluntariamente, enfim, tudo isso tem que estar na conta. Mas a gente pouco comenta, a gente pouco fala, a gente pouco elogia, a gente quase não faz nada. Isso não é de hoje também que vem acontecendo essa doação do recurso. Curso da prefeitura, né, do povo tubaronense para as entidades, né? Ainda não é muito, mas ajuda, a palavra é mais ajuda. O que que acontece com aquela divulgação que foi feita dos impostos? O imposto tubaronense fica aqui.
0: Da destinação do imposto de renda, né?
13: Da destinação, ele já tem um resultado aí, sabe? Eu não sei se já é um imposto desse ano ou se já. Acho que desse ano vai ser o ano que vem.
0: É do ano passado, né?
13: Então deu 815 mil. Parece que desse ano, então vai aumentar muito. Vai aumentar bastante, que foi feita uma propaganda muito forte. Mas o que eu quero dizer é a força da entidade e o compromisso que o poder público tem que ter com essas entidades. E está tendo. Imagina uma cidade que não tivesse a força de uma Convento, de uma PAI, a força de creche do Lar da Menina, a força de várias entidades, combate ao câncer aqui, a rede feminina, tanta coisa, mas são tantas ações de tantas entidades que eu citei dois nomes e incorri no erro de esquecer muitas delas, né? Mas é importante isso, então tem que ser aplaudido, tem que ser falado, tem que agradecer tanto quem faz quanto quem organiza e doa. E nesse lado a prefeitura municipal, ela foi realmente assim, 815 mil, né? Com toda a dificuldade que tem uma prefeitura, ainda tem que entender de que as entidades fazem um papel que, se fosse feito pela prefeitura, seria o dobro de gastos e custo e tudo mais. Então, parabenizo de verdade o prefeito Sorato e Denis Matiola, né? E também as entidades, né? Por trabalharem de comum acordo, em conjunto, aqui na cidade de Tubarão. O outro tema que é muito importante, que eu confundi aqui, você estava certo na notícia, duas ações estão acontecendo. O primeiro, o famoso Rio Morto, que se chamava, que hoje é Rio da Madre. A gente passa ali no Rio da Madre e a gente sempre vê aqueles matos ali em cima, tem um nome especial ali.
0: Como é que é o nome? Agora me foge também.
13: Tem um nome ali. E ali todo o Rio Morto, desde aqui do Campestre até lá na boca, lá na Madre, no final da Madre, perto do canal, tudo lá. Tava tudo, não dá pra ver nada.
0: Quem passa por ali nem percebe que tem um rio, né? Que não conhece a região.
13: Não percebe isso.
0: Nem sabe que tem um rio ali, né?
13: E é promessa de todos os governos, vamos limpar a limpeza no Rio da Madre, uhum. limpeza no Rio Morto, vamos limpar. Todas isso, eu lembro de todos que passaram, prefeitos que passaram, deputados que passam e vêm, porque é só em época de eleição muitas vezes, mas dessa vez aconteceu uma coisa assim, pelas mãos, tem que falar a mão, o governador Jorginho, com verbas muito né, diretas, com apoio do prefeito Sorato. E o Tchê, né? O Tchê, que outros vereadores são agentes também desse pedido, mas o Tchê, o vereador Tchê, é realmente que está incorporando, que incorporou esse pedido, né? E deu certo. Eu vi uma reportagem onde que um vereador Tchê, ele é tão ligado à terra, ele é tão ligado à pecuária ali, naquele meião ali, da Madre, que se chama, que ele tem tanto amor pelo aquilo, ao falar no lado do prefeito Sorato sobre a máquina lá trabalhando, ele se emocionou e chorou, mas era para chorar mesmo de emoção, porque há quantos anos o meio político vinha pedindo essa limpeza no Rio da Madre e não aconteceu, e mais uma ação, é claro, do prefeito Sorato, pela amizade que tem ao governador Jorginho, que trouxe para Tubarão recurso para poder realizar esse belo trabalho. Eu estive lá sozinho, vendo na barranquinha ali, vendo a máquina trabalhar e vai ser muito legal a isso. Contrapartida, o prefeito comprou uma máquina, e o preço aberto, de forma transparente, de 1.700.000, que esta máquina, sim, ela vai ficar em Tubarão, é do município, é igual aqui, praticamente, a que está lá limpando pela parte da licitação, e essa máquina fica a serviço da cidade. Nós temos alguns rios, ao invés de estar fazendo licitação para limpeza, isso, gastando 1 milhão, gastando 2 milhões a cada limpeza de um rio, agora você tem máquina. Então isso, custo-benefício, é vantagem. Então são duas ações que eu achei muito interessante, que tem que ser falado, por isso que eu quero cumprimentar aqui publicamente.
0: Essa máquina, ela pode ser utilizada até mesmo no Rio Tubarão para algum trabalho, né? Claro. Específico, pontual, que a prefeitura entenda ter necessidade,
13: atrapalhou,
0: né?
13: Atrapalhou o trânsito, mas foi por uma boa causa,
0: porque,
13: né?
0: Porque a bicha é grande.
13: É grande, é uma boa causa. Então, olha, muito, muito legal, eu gosto dessas coisas. Quando o poder público investe e dá retorno à população, dá retorno, nesse caso, ao agricultor, mais direto, né? Nessa limpeza de rios aqui na cidade, de valas, que nós temos bastante.
0: Para todo mundo, na questão também do El Niño, que traz preocupação, né? Querendo ou não, a água do rio, parte do Rio Tubarão, né? Vai direcionada para o Rio Seco da Madre. E ele, do jeito que está, né? Não permite uma vazão ideal, né? Então, agora com a limpeza, com chuvas mais torrenciais, já ajuda um pouco também, né?
13: E não é brincadeira essa questão do El Niño, né? Do El Niño não é brincadeira, não. São cientistas que estão falando. Espero que não dê nada. Eu torço muito pelo lado que não dê nada.
0: É previsão, né?
13: São previsões,
0: pode,
13: né?
0: Estar errado.
13: Ah, passou o ano e todo mundo diz assim: ah, mas não deu nada. Não deu nada, mas para aí. Você tem que confiar nas pessoas que entendem, nas pessoas que estudam. Eles estão falando isso. Isso não sai da boca de um prefeito, não sai da boca aqui da imprensa, que diz assim: ah, cuidado que esse ano vai dar muita chuva e tal. Não, não, não. Isso são cientistas que estão analisando, que trabalham em cima disso e nos alertaram. Mas de qualquer forma é importante essas conquistas para a cidade, Bruno.
0: Bom, 9:07 agora, mudando de assunto, corrupção do Banco Master. Dura, hoje eu trouxe aqui as manchetes dos jornais, né? Dos grandes jornais que circulam pelo país, Folha de São Paulo, enfim, outros tantos jornais importantes, né? Todos com a mesma manchete, né? Esse escândalo do Banco Master agora atingindo o líder do PT no Senado. A coisa tá agarrando a todos, né? Tá, vai sobrar algum aí ou não, de fora desse balaio?
13: O verdadeiro balaio de Siri.
0: Pois então.
13: Ontem eu entrevistei o senador Espiridião a mim, tive o prazer de entrevistá-lo por uma hora, e aí uma das perguntas, e o programa foi praticamente em cima disso, dizia assim: senador, desde 1500, desde quando Portugal nos roubava o pau-brasil, eu aprendi isso na escola, não roubava, mas dizer que o pau-brasil é a nossa árvore símbolo hoje, né? Ele foi roubado, né? Praticamente era roubado, né? E embora para a Europa, enfim, para Portugal. Um pouco de história nesse negócio. Eu nunca vi um escândalo tão grande. Eu pensei que era o Mensalão, eu pensei que era o Petrolão. Tudo isso eu passei, essa crise. Imagine os senadores pedirem a mim com quantas crises não tenha passado no meio político. E eu pensei assim, olha, agora é Lava Jato, é tudo. Bom, agora acabou, agora é tudo. Não, tudo se dá jeitinho, tudo se dá jeitinho. Aí apareceu o Banco Master, um cara que aplicou, um exemplo muito caro, 10 mil reais num banco e deu um prejuízo de 40 bi, tá? Chegou a quase 100 bi. Alguém gostou da ideia, o cara sozinho não fez isso. O Vorcaro sozinho não fez isso. Não tem paixão por ele, não, pelo amor de Deus, eu quero que ele fique lá há muito tempo apodrecendo, que coisa que não vai acontecer. Mas, tem muita gente que gosta dos rolos do esquema. O que que estava acontecendo? Todo mundo no meio político jogava a autenticidade desse escândalo ao bolsonarismo, por exemplo. Vamos falar bem sério. Ah, não, a oposição dizia, a situação dizia, é coisa de Bolsonaro, nasceu lá para tentar desviar todo um processo. E a gente ficava quieto no comentário político e dizia assim, não é bem assim as coisas. Se é um balaio de siri, quando você pega um siri do balaio, obviamente que vai vir muito siri, muito siri pendurado. E dito e feito, e chegou na parte do judiciário, coisa que jamais nós saberíamos, né? Jamais imaginávamos, né? A gente sabia da participação do judiciário, do STF, mas propriamente algumas sentenças, algumas ações, derrubar a Lava Jato, acabar com a Lava Jato, a questão do Petrolão, perdoar alguém que fez lá um processo, né, no Petrolão. Sabíamos de algumas coisas, agora saber mesmo que familiares e ministros, que onde deveriam ser os guardiães da Constituição e evitar esse tipo de barbaridade, certo? E aí a gente viu que atingiu diretamente dos ministros lá do STF. A partir daí começamos a ficar muito preocupado, simples mortais como somos, e com medo até de comentar, de falar, porque as provas estavam vindo, mas as provas estavam vindo para lá, até que o ministro relator, o André Mendonça, né? E o André Mendonça pegou essa causa, a relatoria, e daí, o que que acontece? A gente começou a perceber brigas internas dentro do STF. A turma do abafa e a turma que quer soltar todo o processo. E a turma que está soltando todo o processo está ganhando, está um passo na frente. Chegou do judiciário, chegou no político, lado político. O lado político, quando chega no lado político, aí a gente alia o lado político à inoperância, aí a gente alia o lado político com não fazem nada. Um exemplo, aquilo, as palavras que o povo diz, que não é verdade. Não é verdade? Eu entrevistei ontem um grande senador da República, que sabe que é catarinense, queira ou não queira, mas ele é contra isso, ele é contra aquilo, ele discute. Não interessa, mas pelo menos se chegar ali no Espiridião a mim, por exemplo, essa questão do Banco Master, aí mesmo tá tudo. A situação vai pro brejo, a vaca vai pro brejo, concordo de tudo. Então preserva. Alguma coisa está preservada. Aí chegou no maior líder do Partido Progressista do Centrão, que é o Ciro Nogueira. Ciro Nogueira recebia a mesadinha de 300 mil. Barato.
0: Mesadinha?
13: É uma mesadinha de 300 mil. Assim como o presidente da CBF, que recebe 300 mil e tem o direito de levar a esposa grávida para a Copa do Mundo, bota ela em Nova York.
0: E amante no outro.
13: Amante no México, a outra lá, tá, ô, bicho danado. Então tá. Parece que tudo é normal. O que que aconteceu? Aí foi indo, Ciro vai indo, apareceu a história do filme do Flávio Bolsonaro, que intermediou junto ao Vorcaro diretamente, que pediu recurso para fazer um filme, que esse filme não vi ainda também, não sei como é que tá, deu quase 130 milhões, recebeu 64 milhões. Tudo isso lá dentro da boa amizade do grande homem sério que é o Vorcaro. Aí já começamos a desconfiar, todo mundo foi para cima do Flávio Bolsonaro. Todo mundo, foi o fim do mundo. Vai renunciar, vai não sei o quê, vai sair fora, não é mais candidato. O Flávio, ele sobrevive, ele cai na lona, mas ele levanta mesmo com a certa diferença muito grande ali de 10% a 12% da última pesquisa em relação ao Lula agora. Mas tem outros candidatos que estão vindo, né? Tem o Caiado que está vindo, tem outros, mas ele não morreu, ele sobreviveu. Aí acontece o quê? É o fim, é a última coisa, não tá? É tudo bolsonarista, é tudo isso, agora acabou, vai ficar só nesse negócio. Não! Apareceu um siri gordo, um siri graúdo, né? Assim, bem chegou ali Jacques Wagner, senador, foi governador na Bahia, do PT, estrelado lá no PT, tudo, chegou ali dentro essa semana, tá tendo explicação, é dinheiro no apartamento da Bahia, é dinheiro em Brasília, é dinheiro tudo, e todo mundo tem uma explicação para dar, Quando fala em Vorcaro, quando fala em Banco Master, não tem mais explicação para dar, não tem. É dizer, não, eu ganhei, ele é bonzinho para mim e a minha irmã lá precisava do empréstimo, tá tudo certo. Mas não, todo mundo quer explicar que o dinheiro é de uma viagem, que o dinheiro... Não, não é. É esquema mesmo, é esquema na cara. Aí é do PT. Agora a tropa do PT, que também não são bobo, não são nada, estão achando uma desculpa para poder passar isso para a população, para confundir o que aconteceu nessa operação da PF. Pior do Jacques Wagner, que ele envolveu o Lula ontem, dizendo que o presidente disse para mim, ontem pela Rede Bandeirantes, numa única entrevista que ele deu, dizendo que o presidente lhe garantiu, por exemplo, amizade, apoio e confia nele. Bom, se é do outro lado, o inferno já estava, o fogo já estava às alturas. E agora, como é que tá a fogueira de São João pro lado do PT? Tem que ser coerente, tem que falar dos dois lados. Agora vamos saber como é que isso vai acontecer. Vamos ver qual o reflexo que isso vai dar na eleição de 4 de outubro. Agora a gente, assim, ó, escândalo no Brasil, a gente fala do Giovanni Martins aqui da rádio, ele passa, ele sofre ali, depois passa pro Dura. Esquecemos o Giovanni. Escândalo no país, é tudo isso, é assim que funciona. Agora vai ser o martírio, vai ser a vez do PT, certo? E vai vir mais. Aí depois vem outro no balaio de Siri, vai vir mais de outro partido. Aí pegaram quem? Alcolumbre. Sabe por que o Espiridão a mim ontem, ele me colocou com muita propriedade isso. Tu sabe por que, Dura, que tá acontecendo tudo isso? Que lá no começo ele não quis barrar, abrir CPI da toga, abrir CPI disso. Foi o Alcolumbre. Ele não quis abrir as CPIs. E sabe quem é que deu a vitória ao Alcolumbre lá no Senado Federal para ser presidente? Flávio Bolsonaro, por incrível que pareça, como é que são as situações? Aí ele sentou em cima das CPIs, ele sentou em cima do regimento interno e agora ele é atingido também pelo Banco Master, só que eram 400 milhões, eu vou reivindicar 250 milhões, porque dizem que ele ganhou somente 150 milhões do Alcolumbre, né? Do Vorcaro, que o Alcolumbre recebeu só 250 milhões. Eu vou reivindicar os outros 250, porque, tadinho, 150 milhões não é nada, não é nada. 150 milhões é a prestação aí de um carro zero. É muito pouco 150 milhões. Então, ele está reivindicando o Alvorcário restante. Aí, agora ele disse, agora se depender de mim, eu vou abrir a CPI. Época de eleição, abrir CPI, CPMI ou CPI, não dá. Outra coisa, em cima do banco Master, o Mota também foi atingido, o presidente Hugo Mota foi atingido com hotel 5 estrelas, imaginem só, hotel 5 estrelas com apartamento presidencial, com suíte presidencial em Portugal. Ai, eu não sabia que era assim, tá tudo certo, não. É escândalo em cima do escândalo. O Banco Master chegou na classe política. E quando chega na classe política, tá todo mundo não dormindo. Porque pode acontecer um negócio, aquela batidinha. Toque, toque, toque. Quem é? É a Polícia Federal.
0: Pois é, tu já falou ali, né? Tivemos o Mensalão, Petrolão, a gente achava que não ia ter escândalo maior, estamos tendo um nesse momento, né? E o pior é que a projeção futura aponta que daqui a pouco tenhamos o maior ainda, né, Dura? É. Do jeito que
13: será
0: a coisa
13: que
0: tá
13: são
0: andando.
13: São 100 milhões, 100 bilhões. É. Eu escutei um político dizer assim, Dura, ou não, Antídio Lunelli que falou, Antídio Lunelli que estará aqui amanhã também na Rádio Tubá. O Antídio que é candidato ao Senado, na chapa de João Rodrigues, ele falou pra mim ontem, essa quarta-feira, ele falou pra mim assim, Dura, antigamente a gente falava, roubava R$1.000, roubava um tostão, depois se roubava R$1.000, era um escândalo danado, aí roubava, chegamos na fase de R$1 bilhão, ou R$1 bilhão, pelo amor de Deus, né, tal, tal. Agora, meu filho, é super bilhão, agora ninguém quer saber mais de R$1 bilhão, R$2 bilhão, todo mundo fala agora, é 50, é 100 bilhões, e esse aqui, ó, tá sendo apurado quase 100 bilhões, imagina o que não tá por vir, né? Eu acho que maior do que esse, eu não vou estar em vida para poder assistir novamente. Esse Brasil, eles querem vender esse Brasil, eles vendem cada dia um pouquinho do Brasil, seja ala A, ala B, pouco importa. O que importa é que ninguém pensa na população, Bruno, é isso que eu fico
0: muito triste. Verdade, verdade. Verdade, não fosse isso, o Brasil seria muito melhor, muito maior do que é hoje, né, Dura? Com certeza.
13: Com certeza.
0: Bom, mudando de assunto, 9:19, fala sobre a cúpula do João Rodrigues, né? Tá na região já desde quarta-feira, teve em Laguna, vai estar aqui no teu programa amanhã, amanhã ainda tem o grande Taço do MDB, enfim, muitos eventos aí nessa presença deles por aqui, né?
13: Demorou, João Rodrigues com a sua chapa, né, completa hoje, demorou a entrar na Murel. Ele esteve aqui há 2 meses lá na REC, na MESC, eu reclamei daqui desses microfones. Eu disse, esqueceram da Murel. Aí eu falei com o João, perguntei, e a Murel? Ah, não, espera, quando a gente for lá, não vai ficar um dia, não vai ficar uma hora, a gente vai ficar 3, 4 dias. De fato, desde quarta-feira, a caravana do João, que acompanha, né, toda a majoritária, o Chiodini, o Espiridião Amin, Antídio Lunelli e João Rodrigues, deputados, enfim, está. Sempre aqui, estão aqui na Amorel. Tiveram em Laguna, né? Estiveram em Laguna aqui na quarta-feira. Eu estive lá no almoço de Laguna, a imprensa esteve lá também, alguns amigos da imprensa. Aí falaram com muitos ex-prefeitos da Laguna, deram o seu recado, João deu o seu recado. E aí ontem vieram para Tubarão. Tubarão tiveram uma agenda muito extensa, né, em algumas emissoras de rádio. Aí eu perguntei por que que não foram na Tubá? Não, porque a gente vai sábado 2 horas. Na Tubá vai ter 2 horas, não vai ter 20 minutos. Uhum. Aí eu falei, não, tudo certo, mas não me convence. O que que acontece? Foram em outras emissoras e à tarde deram entrevista para mim. Eu fiz ontem 4 entrevistas na TV, conversamos abertamente, deu tempo para conversar com todo mundo. E à noite foram para Nova Veneza, tem um evento lá, depois retornaram, estão retornando hoje de manhã para Tubarão. Tudo isso, a chapa do João vem se mostrar, vem falar, vem dizer, e de uma forma muito elegante, porque eu estou percebendo que João Rodrigues, ele está feliz nessa colocação de ser candidato cabeça de chapa, e ele está aproximando os rivais da antiga, que é o MDB, Espiridião Amin, por exemplo, e hoje a gente percebe que o objetivo maior é o objetivo político, é o objetivo de vencer uma eleição. Bom para eles, porque estão mobilizando muita gente por onde passam, muitas lideranças políticas. E se João tá vindo para cá, tá na Murel há 4 dias, é porque alguém não tá vindo do outro lado, não tá vindo nem o lado do PT, né? O Merizio não tem programação. Eu falei com um membro do PT essa semana. Não tem programação ainda pro mês de junho, nem pensar, ou se vem, vem de repente, e não tem programação. E também o governador Jorginho, que só vem na região, vem bastante, mas ele vem como governador fazer entregas, entregas que é o direito que ele tem de fazer entregas. E aí o que que acontece? Acontece que a partir de 4 de julho agora, o governador Jorginho, ele não pode mais assinar convênio, não pode mais fazer entrega, aí ele vem fazer política, com certeza ele deve aparecer com a sua caravana também, cair na estrada de Santa Catarina, que pese que ele tá um passo na frente, é normal. Perguntei para o João Rodrigues se as pesquisas realmente, como ele como é que ele olha nessa pesquisa. Uhum. Ele disse, algumas eu contestei, é verdade, tanto é verdade que o TSE cortou algumas pesquisas, não deixou divulgar, não deixou ficar no prelo, como diz o outro. Eu concordo que o governador, se não tiver na minha frente, na frente do Gelson Merizio, então a situação tá horrível. O governador tem que estar na frente. Eu concordo que ele está a alguns números na frente, mas a tendência minha, principalmente da minha campanha, é chegar próximo para ir para o segundo turno. A estratégia é essa. Né? Não deixar o Jorginho ganhar no primeiro turno, que as pesquisas hoje mostram isso. Mas 50%, 53% é muito, é uma margem muito pequena, porque a decisão do eleitor, ela não é antecipada. Ela fica assim um mês antes, mais ou menos, é que começa a entender. Depois da Copa do Mundo, vai todo mundo não se preocupar com o Hendrick, com o Neymar. Aí a gente vai desfocar da Copa do Mundo e passa a focar na eleição. Aí sim, aí começa a verdadeira política nessa eleição. Portanto, eles estão aí, né? Os candidatos Betinho, o Jorge Có, a Eletrice, o pessoal que estão com o João, estão acompanhando ele, e o PSD aqui de Tubarão, na pessoa do Jairo, do Everson e do Denis Matiola, estão assessorando praticamente toda essa comitiva, que amanhã, ela termina com o granitaço.
0: Vai,
13: mandaram
0: também
13: te convidar. Eu vou.
0: Tu
13: eu
0: vai?
13: Vou também. Onde tem carne, tem política, eu tô junto, né?
0: Um shoppingzinho?
13: Não, eu não posso beber.
0: Não pode.
13: Eu vou levar minha bebida zero.
0: Ah, entendi.
13: Uma cervejinha zero.
0: Entendi.
13: Então, mas amanhã o Rodrigo Pavei, que tá fazendo um trabalho muito legal no MDB de Tubarão, o Rodrigo Pavei tá organizando um granitaço. Eles saem do programa e vão todos lá pro complexo esportivo do vereador Maduro ali na Congonha, e vão reunir ali bastante gente pro granitaço, encerrar esses 4 dias bem sucedido. Eu acredito que eles estão saindo daqui de Tubarão, da região, muito contentes.
0: Ok, Dura, para fechar, palpite pro jogo de hoje.
13: Ah, o palpite.
0: Brasil e
13: Haiti. Eu queria dar de 7. Ah, mas o Haiti, tadinho, é amigo do Brasil, é nosso amigo. Não interessa, é competição.
0: Não viu o que Cabo Verde
13: não
0: fez com a Espanha?
13: Não adianta. Se eu souber, a minha escalação, ele não vai botar a minha escalação.
0: Não.
13: O velhinho é ranzinza. Ele não vai colocar a minha escalação que eu quero, né? E tá tudo certo, ganhando tá bom, mas olha, eu vi alguns jogos, Bruno. Eu tenho tempo, né? Como a política está muito fraca no período de Copa, eu vi alguns jogos e eu disse para meus filhos, começaram a rir, eu vi o campeão da Copa do Mundo, eu já vi o campeão, para mim é a Inglaterra. Para mim, Inglaterra, tenho
0: certo.
13: Todos um bom dia, um bom final de semana. E amanhã aqui, a partir das 10 horas, estarei com João Rodrigues, Espiridão Amin, o Carlos Chiodini e também Antídio Lunelli, aqui na Tubá. Por 2 horas amanhã iremos conversar aqui sobre a política, sobre tudo, sobre propostas da chapa de João Rodrigues.
0: Mas tu não respondeu a minha pergunta, palpite, vai.
13: O palpite para mim é 4-0.
0: 4-0, Brasil. Tá otimista? Então tá bom, valeu, Dura, um abraço, bom final de semana.
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5: Ok, voltando, são 9h29, agradecendo, quem é que mandou o recado? Foi o Flávio Alexandre Robo, já antes que a gente ficou na dúvida de como era o nome dessa vegetação acima do rio ali seco da madre, né? É o aguapé, né? O famoso aguapé. Obrigado, professor, aquele abraço pro senhor, obrigado aí pela participação e pela ajuda, tá? Bom, encerrando o show do rádio, prometendo voltar na próxima segunda-feira com mais um show de informações, na sequência eu permaneço com os amigos, tem um mini camarote da Tubá até às 10 horas o Rádio Justiça com o Ramon Silveira. À tarde eu volto também no Informalizando. Tchau, gente, um grande abraço e um bom fim de semana.
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0: 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A hora certa.
3: Hora certa na Tubá, 9:32.
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0: Fala aí, galera, muito bom dia pra vocês. Chegando, hein? Iniciando mais o Camarote da Tubá aqui na Super Tubá FM 104.9, a melhor, a mais ouvida, a mais tradicional, a incomparável. Chegando nesta manhã de sexta-feira, sextou, hein? Hoje, dia 19 de junho de 2026, é dia de Brasil e Haiti pela Copa do Mundo, hoje 9:30, hein? Tá animado, tá empolgado, tá com pensamento positivo em relação a esse jogo ou não, hein? Dia do cinema brasileiro, hoje é dia do migrante, é dia internacional para a eliminação da violência sexual em conflito, dia mundial de conscientização sobre a doença falciforme, dia nacional do luto e dia mundial do albatroz. Sou eu, galera, muito prazer, muito bom dia. Estou aqui na apresentação Estroplastia do Camarote, que conta com as gravações de Lucas Marcos Carvalho e a direção geral do padre Rafael Liano.
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de semana tá aí, sexta-feira chegou. Estamos no outono ainda, o inverno começa esse final de semana, domingo, se eu não me engano. Tempo nublado em Tubarão, temperatura marcando 20 graus e a umidade relativa do ar em 65%. Não vou nem trazer o cardápio do dia, porque hoje é curtinho, é só meia hora. Já já às 10 tem o Rádio Justiça com Ramon Silveira. Então já vamos de pronto com a primeira música, só destacando que você, claro, pode pedir a sua também, né? Através do Whats, que é o 3626-5177, ok? Eduardo Costa abrindo os trabalhos, amor de violeiro para Maria de Fátima de Nova Brasília, a sua irmã Rosilene, os netos Gabriel e Miguel e as filhas Sayonara e Sanair. Bom dia, turma! 9:37 agora.

0: vou contar pra vocês que o programa hoje é rapidão, tá? Já termina, 10 horas já não tem mais, porque tem o Rádio Justiça. Quer pedir música aí, rapidão? Manda! Manda no WhatsApp pra nós aí, através do WhatsApp 36265177. Tô aguardando seu recado. Bom dia, Bruno. Sextou, bota na lista aí, Baitaca. Fundo da Grota pra Turma da Arroz. É nóis, tamo junto. Valeu, Ricardo, Damião. Dá um grande abraço lá pro Jaquinho, pro Jailson, Deda Kazan. Também um grande abraço e um bom final de semana pra Joana Ribeiro Felipe, lá em Santa Cruz, 3 de maio. Ao filho dela, o Lucas. Ao Pedro Henrique, que é o netinho. Fala aí, Maria! Bom dia, mulher!
1: Bom dia, Bruno. Aqui é Maria do Bairro São Martinho. A música que eu vou pedir hoje.
0: Qual?
1: É com a Perla Pequenina.
0: Perla!
1: Bom dia, Bruno.
0: Pequenina, bom dia, Maria! Eu vou contar pra você. Eu vou contar pra você. A música chegando pra vocês agora com Isaías Saad, Bondade de Deus, Vanildra Passagem, toda a galera, é pra vocês, tá?

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0: galerinha. É, 9h49, que música mais linda, né? Bom, já já vou encerrar os trabalhos aqui, hoje é rapidão, né? De repente, a depender do tempo, uma dose dupla ou até uma dose tripla pra vocês, tá? Se for uma dose dupla, tem Ana Castela, Chitãozinho, Chororó e Traia Véia. Se for tripla, mais o Zeca Pagodinho pra fechar, tá? Depois do intervalo, mas antes ainda tem a previsão do tempo com Daniel Panobianco.
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2: Sexta-feira com tendência de mudanças das condições meteorológicas. Avança um sistema de baixa pressão atmosférica associada a uma frente fria. Por isso, até o final da noite, há possibilidade de chuva aqui na nossa região. Não são previstos volumes exagerados, mas essa chuva pode vir munida de rajadas de vento. O tempo melhora momentaneamente no sábado, ainda com presença de nebulosidade no céu, e no domingo, outra frente fria pode trazer mais chuva a todos os municípios, mantendo aquela condição para um clima bem mais frio e úmido. Temperatura máxima hoje prevista de apenas 19 graus e mínima na próxima madrugada de 11 graus em Morro da Fumaça, Morro Grande, Orleans, Paulo Lopes, Rancho Queimado e Tubarão. Daniel Panobianco, da agência PD Radar, com exclusividade para Tubá FM.
1: Previsão do tempo com Daniel Panobianco. 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
3: E a galerinha de volta, são 9h53, trazer aqui as últimas participações do dia. Depois uma dose tripla, acho que dá tempo. Áudiozinho chegando.
4: Bom dia, Bruno.
3: Bom dia.
4: Bruno, a minha netinha faz aniversário amanhã, dia 20. Eu Sim. gostaria de pedir uma música para ela. O nome dela é Isabel. E ela vai fazer 8 aninhos amanhã.
3: Alô, Isabel, 8 aninhos,
4: aí eu
3: parabéns.
4: Eu queria pedir para você colocar, Bruno, se possível, uma música da Ana Castela. Ela é fãzinha da Ana Castela. Obrigada, Bruno. Um feliz dia aí para você.
3: Tá? Valeu, valeu. E parabéns a ela, né? Coincidentemente tem Ana Castela aqui na sequência, né? Vou dedicar para ela. Não é hoje o aniversário, é amanhã, mas tá valendo, né? Parabéns. Bom dia, Bruno, bom final de semana pra você e família. Muito obrigado, Dona Ilse Quitéria, seu louro também, tá? Áudiozinho.
5: Bom dia, tô botando aniversário da minha esposa, tá fazendo aniversário hoje, aqui é o Reginaldo de Oficinas, para Marilza. E seu filho Manuel também está mandando para ela, ok?
3: Beleza.
5: Qualquer música é especial.
3: Tá bom, parabéns a ela.

0: bom dia, Bruno, põe na lista do SUS aí se não for hoje, com o Hit Menina Veneno, tá bom, Drambil Maracelmo?
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2: Aqui é bom dia. Rosnete, eu queria pedir uma música do Nosso Faria, Cauê Fernandes Souza, ele tá completando 22 anos hoje, eu podia rodar essa música pra ele? Obrigada, Bruno.
0: Pois é, eu só não entendi a música, vou ficar devendo aqui. Entendi. É o Cauê Fernandes Souza, parabéns, saúde, paz, felicidade, sabe? Mas a música eu não entendi. Bom dia, Bruno, hoje puxando lenha. Isso aí, Reginaldo De Pereira, aquele abraço pra ti, a Jaque tá na costura. Abraço pra vocês aí. O Enio Citadinho aí também. Dose tripla então com Ana Castela, Olha Onde Eu Tô, depois Chitãozinho Chororó e Traia Véia, Caipira Eu Sou, Dona Maria Salete de Rancho Queimado pediu e depois pro francês, Comunidade Carente com Zeca Pagodinho. Gente, obrigado pelo carinho da audiência, pelas participações, hoje foi bem rapidinho, mas segunda-feira estaremos aqui com mais um camarote, aí com uma hora e meia de muita música pra vocês, tá? Na sequência das músicas tem o Rádio Justiça, na apresentação do Ramon Silveira. Tchau, gente, um abraço.

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0: 10:08. Bom dia. Sexta-feira fria. Nem tanto, né? Amanheceu menos frio. Mas vai mudar o tempo novamente. Podemos ter chuva nas próximas horas ou à noite. 19 graus. A temperatura aqui no centro, Morro da Catedral, 18. Mais precisamente 18 graus. 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
0: 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Você pode fazer sua pergunta pelo YouTube, pelo WhatsApp da Rádio Tubá, no gancho 48 3626 5177, né, Everton? Está no gancho aí para você ligar também. 48 3626 5177. Há dúvidas aí? Especialmente na Vara Cível, onde hoje está conosco o doutor Heron Pizzolatti. Doutor Heron, o senhor já está conosco? Bom dia.
2: Bom dia Ramon, bom dia a todos os ouvintes da Rádio Tubá.
0: Tudo bem, doutor? Tudo certo, né?
2: Tudo certinho, estamos aí mais uma sexta-feira, um dia com umas... O sol não apareceu hoje, né?
0: Pois então.
2: E pelo jeito, pela previsão, não vai aparecer.
0: É, pela previsão não vai aparecer. Estamos aí praticamente, na prática já estamos enfrentando o frio. Na teoria, começa dia 21 agora, né? Oficialmente o inverno 2026. Se não me falha a memória, dia 21 que entra o inverno. Não sei a tal hora, mas na prática aí já estamos tendo aí o enfrentamento do frio. São 10:11, você pode fazer a sua pergunta. Eu até inclusive oriento aí aos nossos ouvintes para que já façam suas perguntas o mais breve, já mandem aqui, né? Não deixe para o final, porque o pessoal começa a deixar só para o final, aí não dá tempo e eu sou obrigado a encerrar o programa, porque 11 horas em ponto, por volta de 10:56, 10:57, entra o Tubá Notícias, com as notícias aí da nossa região e do Brasil. E depois, às 11 horas, começa o Bola em Jogo com o Giovanni Martins e as informações esportivas. E hoje tem seleção brasileira em campo, né? Seleção brasileira em campo, tem que se classificar para depois ir já pro mata-mata. A Copa do Mundo é 40 dias. Será que hoje vai dar certo, doutor Heron? Vitória da seleção contra o Haiti, como dizem aí os analistas, tem que meter uma goleada, né, doutor? Né, doutor?
2: Olha, não esperem goleada não, hein? Se vencer, vai vencer bem na estica.
0: É verdade. Não tem seleção fraca nessa Copa, não tem, tem surpresas. A Espanha empatou, acreditem, né? A grande força da Espanha e, enfim, parece que vai ficar entre, sei, vamos ser otimistas, tentar ser, né? Mas temos a Alemanha, temos a Argentina, a França e por que não a Espanha também. E alguma surpresa que poderá acontecer aí, que poderá se classificar, chegar lá no final e por que não. Bem, aqui a primeira pergunta.
2: Muita coisa ainda pode acontecer, né, Ramon?
0: Pode, pode. Se não me falha a memória, eu estou meio por fora, mas pelo que os colegas aqui me falaram, nessa Copa que está sendo realizada em 3 países, né? 48 seleções, são 3 países que estão sediando a Copa: os Estados Unidos, o México e o Canadá. E nós temos agora, nesta primeira fase, 16, se não me engano, 16 seleções se classificam e vão para o mata-mata. Depois sim, que vai para o quadro de 8 seleções, aí depois semifinal, né? Quadrangular, semifinal e final. Acho que é uma coisa assim, acho que, se não me engano, né? O sistema é esse, né? Então 16 se classificam agora para o mata-mata, depois 8, né? Depois 4, e aí a semifinal, final, e aí vamos ver quem é que vai ser a campeã, a seleção campeã do mundo de 2026. Bons tempos, né? Já vivemos aí, o único país pentacampeão, 5 títulos em Copa do Mundo, é o único. Depois, se não me falha a memória, parece que vem a Alemanha com 4. A Alemanha sonha em ser penta, né? E a Argentina vem com 3 aí na sequência. Bem, então, repetindo, você pode participar aqui pelo WhatsApp ou ligar para cá, 10h14. Doutor, a primeira pergunta aqui é: eu e o meu ex-marido queremos oficializar aí a documentação da nossa separação amigavelmente, ou seja, realizar o divórcio. Consegue-se gratuitamente realizar o divórcio e aonde posso fazê-lo? Pergunta aqui ao ouvinte.
2: Bom, tem duas formas de fazer a separação ou divórcio consensual. Se não tiver filhos menores, pode ser feito direto no cartório, ou então entrar na justiça através de advogado. Se não tiver condições de pagar advogado, aí tem que pedir assistência gratuita e na defensoria pública, inicialmente. Procurar a defensoria pública para ver se há possibilidade de entrar com processo, né? Ou então pedir para o juiz uma assistência gratuita e uma nomeação de advogado. É assim que funciona.
0: Mas se tem filhos, repetindo, no caso que do casal ter filhos, aí é mais complicado? Caiu, né? Está caindo aqui?
2: Oi, Não, caiu aqui.
0: É, agora o senhor está me ouvindo?
2: Voltei.
0: O senhor tá me ouvindo?
2: Não ouvi.
0: Tá, no caso, tá. Então, só para explicar, o casal tem filhos, aí a burocracia é maior? Como funciona?
2: Não, se é acordo, não tem problema, porque o acordo já, ele normalmente, por natureza, ele é mais rápido, né? Ele abrevia todos os procedimentos. Então, se entrar com acordo, no caso de menores, sempre vai ser ouvido o promotor de justiça. Se o promotor de justiça e o juiz estiverem de acordo com o que for acordado, né? Se os filhos estiverem assistidos, a questão da pensão, da guarda e etc., não é, aí é só homologar o acordo, não tem outras implicações.
0: Perfeito, doutor, muito bem. Vamos ver aqui a participação aqui de outro ouvinte. Bom dia, ganhei um advogado no Fórum de Laguna para tirar a pensão da minha filha. Ela já tem 21 anos de idade, está trabalhando e já está casada, já está junta. Está no fórum desde dezembro. Desde dezembro, deve ser dezembro do ano passado, né? Isto demora? É a pergunta aqui do ouvinte.
2: Ah, eu também gostaria de saber, Ramon, porque a gente não pode. Processo específico, não dá para dizer se vai demorar ou não. Primeiro, porque eu não conheço quantos processos tem nessa vara de Laguna. Pode ser que há uma vara entulhada de processos, né? Que tá soberbada. E depois tem que ver se é o que é que depende, o que é que tá, qual é o problema que tá atrasando. Pode ser problema do advogado que não juntou algum documento, pode ser que a vara tenha muitos processos e não dê tempo de fazer com mais rapidez. Enfim, teria que ver qual é a situação. A melhor forma é ou a própria pessoa pesquisar no site do tribunal, que ela consegue pesquisar como é que está o processo, ou então perguntar para o próprio advogado dela, que aí o advogado vai saber qual é o motivo.
0: Uhum. É como o senhor disse, né? Às vezes o advogado está ali dormindo, tem tantos trabalhos, né? cada um dos nossos advogados. E aí, o interesse é seu, o interesse do cliente, né? Em dar uma lembradinha, dá uma olhada lá como é que tá o meu processo e tal.
2: Às vezes o advogado tá com bastante processo, não custa perguntar para o advogado, dá uma olhadinha no meu processo, ver o que tá acontecendo, porque muitas vezes o advogado também tá cheio de afazeres, né? Então é interesse da parte também cobrar, né? Afinal de contas, né? Se ela não tem condições, ela mesmo de não sabe pesquisar no site, pergunta para o advogado.
0: Ele disse que ganhou um advogado, ganhou. Então é assistência gratuita na área da justiça, da advocacia ali em Laguna. Tem diferença, doutor, você ganhar, porque muita gente já ouvi dizer, eu não tenho como pagar, ganhei um advogado lá, assistência jurídica gratuita, mas as pessoas falam que demora mais só porque é gratuito ou não tem nada a ver?
2: Não tem nada a ver. Os processos, eles não estão em ordem de análise por causa do advogado, eles estão em ordem de análise porque existe um padrão que o próprio sistema do EPROC, que é o sistema dos processos do tribunal, ele estabelece, e a própria lei também estabelece padrões de prioridades, etc. Então não tem, não. Na verdade, a gente, quando vai analisar um processo, nem olha de quem que é o processo, quem que é o advogado. A gente não olha o caso para resolver aquele caso, independentemente de quem seja. Quem seja o advogado, quem seja a parte, né? Esse é o padrão.
0: Muito bem. São 10:20. Estamos ao vivo no Rádio Justiça, aqui na Rádio Tubar, 104.9 FM. Quero comprar um terreno, só que este terreno não tem escritura. Este terreno fica no interior. A pessoa tem o recibo de compra e venda do proprietário anterior. A pergunta é: isso pode dar problema lá na frente, no futuro, pelo fato de o terreno não ser escriturado, doutor Heron?
2: Sem dúvida nenhuma. O Ramon, são várias, inclusive. Desde que a gente faz o programa, invariavelmente sempre tem uma pergunta dessas envolvendo essas questões, né, de compra de terreno só com recibo, etc. Né? Invariavelmente, geralmente dá problema. Dá problema porque o que garante a propriedade de um imóvel é a escritura. Isso é que garante. Quando a pessoa tem a escritura, está no seu nome, está registrado em cartório, ninguém ou nada é capaz de tirar a propriedade da pessoa. Agora, o recibo, ele é válido somente entre as pessoas que fizeram o negócio. Se daqui a pouco a pessoa faz o negócio e lá na frente aparece alguém dizendo que é proprietário do imóvel e provar que é proprietário, o recibo não vai valer nada em relação àquele terceiro. E isso eu estou falando em tese, né? O que pode acontecer, a gente só está conjecturando, né? Não, eu não estou falando do caso específico, eu estou falando que quando se compra só com recibo, não dá para ter uma garantia absoluta da mesma forma como se tivesse uma escritura.
0: Eu me recordo que o saudoso Geraldo Salvador, que criou este programa aqui junto com vocês, dizia, né? Junto com vocês, tem tudo para dar errado. Não adianta que tem tudo.
2: Exatamente.
0: Tem tudo para dar errado, mesmo sendo do interior. Mas aqui é interior, a gente está acostumado, não vai dar problema não, né? Mas as coisas estão mudando.
2: Se a pessoa quer arriscar, né, Ramon? Conhece as pessoas, confia, como se diz, é por conta e risco da pessoa, né? Se quiser arriscar, muitas vezes, eu não digo que todos os casos dão problema, né? Tem casos que a pessoa vive de recibo, passa outro, negocia com pessoas honestas e nunca dá problema, né? Mas a partir do momento que negociar com uma pessoa desonesta, pode dar problema.
0: Exatamente, doutor. Pessoa desonesta. Essa semana eu entrevistei uma senhora que, aqui no Jornal das 12, meio-dia, ela relatou pelo WhatsApp que ela levou um golpe, mas um tremendo golpe. Inclusive, essa minha entrevista com ela foi reproduzida hoje pela manhã, por volta das 8:30, no Repórter Tubá. Ela relatou que esse bandido com o crachá e, né, muito bem uniformizado pelo banco, com o uniforme do banco Nubank, ligou para ela e ela atendeu, né? O pior é que ela atendeu na primeira chamada e chamada de vídeo, inclusive. Olha só a ousadia desse cara. Ele uniformizado, com crachá, tudo bonitinho, dizendo que queria oferecer, né, benefícios do banco e tal, e ela caiu no golpe, resumindo, caiu no golpe. E aí ele disse, ela disse que ia falar com o neto primeiro, e aí não conseguiu falar com o neto, aí mesmo que ele se aproveitou e disse que ia destravar, achar a senha para ela, né? O reenviar uma senha. Aí ela deu todas as informações dela e, resumindo, ela perdeu R$16.500, doutor Heron. Lamentável, como infelizmente ainda estas senhoras, principalmente os idosos, caem num golpe como esse, né? Bandido liga em chamada de WhatsApp via com imagem, né? Chamada de vídeo, e aí caiu essa senhora nesse golpe. Quando chamar, ninguém pode atender, né, doutor?
2: Não, primeiro, nem atender nome, número desconhecido. Eu já fiz um procedimento aqui no meu celular que eu nem vejo o número desconhecido, já ele cai direto ali numa caixa que eu nem escuto, não bate nada. Ela vai como se fosse para um lixo, assim, eletrônico. Então, assim, ó, primeiro, se é estranho e é desconhecido, principalmente quando tem o prefixo de outro estado, por exemplo, nem atender. Porque se for algo urgente, a pessoa vai escrever no WhatsApp algo: ó, é o fulano de tal, tô precisando falar contigo. Então, primeira regra, não atender número estranho e silenciar para que a pessoa nem veja tocar. Segundo, se eventualmente distraído atender, não faça nada que possa comprometer, tipo passar nome, número de identidade, informações, etc. Não ligar a câmera, enfim, câmera, né? E, enfim, não fazer nada. E, eu tô em dúvida, será que é o sujeito do INSS? Será que é do banco? Então tá, eu vou primeiro lá no INSS ver se é real, aí depois tu me liga. Então vai lá em loco, no banco, enfim, onde quer que seja, e verifica, né? Se ficar com a dúvida. Porque aí pelo menos vai ter certeza que não está caindo num golpe.
0: Exatamente. Pior que ela compartilhou nos

0: Situação bastante complicada, né, doutor?
1: Ramon, primeira regra, volto a repetir, isso é importante, não atender essas chamadas desconhecidas. Se eventualmente um conhecido, né, Ramon, se tu trocou de celular e a pessoa não tem teu celular, tu vai ter forma de chegar à pessoa, ó, aqui é o fulano, sim, né, ou através de um conhecido teu, pede pro fulano me anexar ali no, né? Agora, não atender, pronto, se a pessoa se disciplinar para não atender essas ligações, pronto, não vai correr risco nenhum.
0: Perfeito, doutor Heron, vamos lá, são 10h28, nós temos uma pergunta aqui, depois nós vamos para o intervalo. Bom dia, Ramon, bom dia, doutor Heron. Quando a Vivo e a Claro ficam te ligando o dia todo, né? As operadoras, não somente as operadoras, né? Outros sistemas aí de telemarketing. O que eu devo fazer? Pergunta aqui o Josué Bi.
1: Olha, não é só o ouvinte, eu acho que muita gente tem problema, né? De ligações, de banco, telefonia, enfim. Ó, uma coisa, é como eu falei, dá para a pessoa primeiro não atender e botar no silencioso, botar no arquivamento onde a pessoa nem vê tocar ou nem, enfim, a pessoa não vai nem saber quando ligou ou não ligou. E não atender, lógico. Agora tem o site Não Me Perturbe, eu acho que, se eu não me engano, é isso, Não Me Perturbe ou Não Perturbe, alguma coisa assim. Nesse site a pessoa vai e cadastra. As operadoras, quando a pessoa se cadastra nesse site, elas têm 30 dias para bloquear as chamadas para o Não Me Perturbe. Também seria uma forma de evitar esse tipo de ligação. E o próprio aplicativo, como eu falei, da operadora, pode ativar a questão do anti-spam, né, que bloqueia os números de call center, né? Então, tem que várias formas de tentar burlar isso aí, né?
0: Muito bem, vamos tomar uma água, um café, 10h30, você prepara sua pergunta, né, para o Rádio Justiça, ligando para cá ou mandando pelo WhatsApp 36265177. 36265177. Prepare sua pergunta, envie aqui pra gente e voltamos depois do intervalo.

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0: volta, tá na Tubá, tá na melhor, 10:36, Rádio Justiça, com doutor Heron, magistrado, juiz, doutor Heron Pizzolatti, juiz da vara cível aqui da comarca de Tubarão, né, doutor? É isso? Tô certo? E aí, doutor?
1: Isso, Antônio, juiz da terceira vara cível de Tubarão.
0: Isso, o Antônio tá de férias, aqui é o Ramon.
1: Ah, verdade. É a força do hábito,
0: É a força do hábito. Mais um abraço aí, Antônio Bento, que está de aniversário, de férias, né? Aproveitando 30 dias de férias. Coisa boa, hein, Antônio Bento? Ele gosta de tirar férias no inverno por causa do frio. Não aguenta o frio, doutor Heron? Friozinho de manhã.
1: Não, mas o frio é bom. Eu não tenho mais tirado férias no mês de janeiro, final de ano, e prefiro tirar férias quando tá mais fresquinho.
0: Uhum. Também. Gosto não se discute, uns preferem tirar férias no verão, claro, porque aí pega o verão, aí pega a Natal, virada de ano novo, pega uma praia, etc. Outros preferem, né, durante as férias aí, no meio do ano, junho, julho, festa junina e outras coisas mais, pegar uma serra, né? Quem gosta do frio, vai lá ver neve na serra, né? Gosto, não se discute.
1: Neve ou geada, né? Porque neve tá mais difícil acontecer, né?
0: Tá, é verdade. Vamos ver o que vai dar. Com esse aulinho aí, sempre tem um monte de surpresa, né? Temos uma pergunta aqui, um áudio, vamos colocar no ar o Everton. Vamos ouvir aqui, doutor Heron, a participação do ouvinte ou da ouvinte.
2: Bom dia, eu gostaria de saber o que é que eu faço, que eu já reclamei duas vezes na Água Tubarão, que é ali na prefeitura, eu fui ali no Facilita, fui duas vezes já, cheguei ali, cadê seu protocolo? Eu digo, esqueci em casa. Então vamos abrir outro. Já é duas vezes, o primeiro faz mais de 2 meses, agora já faz 1 mês, a água na frente de casa empoçada, escorrendo, e ninguém faz nada. O que devo fazer?
0: Pois é.
1: Olha, a princípio é responsabilidade da operadora de água resolver o problema, principalmente problema de vazamento, né? Já que é na rua. A ouvinte fez certa, foi lá e fez a reclamação. Agora é importante guardar o protocolo, né, da reclamação, porque senão ela teve que, pelo que eu entendi, teve que fazer duas vezes, né? E também não sei essa última vez quando que foi, mas o procedimento adotado foi o correto. A princípio eles teriam que verificar, né? Eu não sei se teria que ver se as Águas Tubarão tem algum setor de ouvidoria, de reclamação, e teria que voltar lá, né? Eu não vejo o que possa ser feito além disso, né?
0: Perfeito, doutor. As pessoas devem ir com protocolo e também com o endereço, nome certinho, aonde está acontecendo o problema, em frente ao número da residência tal, né? CEP, tudo certinho, todas as informações, para que não aconteça o que aconteceu aí com esta senhora, né? Não perca a viagem. Mas também, digamos que tem que ter assim também um jogo de cintura aí de quem está atendendo ela. Claro que existe procedimento, tem que ter um protocolo, né? Para achar que dia, que hora, que foi feito aí, que ano a reclamação XYZ. São 10:40 aqui no Rádio Justiça, você aproveita, manda a sua pergunta, porque o programa vai até 10:55, tá bom? Mande agora pro 3626-5177. DDD 48. Tá no gancho aí, né, o Everton? O telefone tá no gancho. 3626-5177. Aqui, ó. Meu ex-marido ganha um bom salário, ganha muito bem, como autônomo. E está na justiça para estabelecer, doutor Heron, o valor de pensão que as duas crianças necessitam. Enquanto o juiz não chama para audiência, né, para definir a pensão, a divisão dos bens, etc., tem mês que ele ajuda, mas tem mês que ele não dá absolutamente nada. O que que eu devo fazer?
1: Ramon, se ela já entrou na justiça, agora tem que aguardar, não tem o que fazer.
0: Tem que aguardar.
1: O que
0: então
1: pode fazer é pedir para o advogado ir lá verificar o que que aconteceu, ver se falar com o juiz, se for o caso, enfim, né?
0: Uhum.
1: Eu acho que se já entrou com a ação, agora tem que esperar.
0: Certo. No entanto, alguma coisa lhe ajuda, mas independente disso, tem que cobrar do advogado que ela contratou, então.
1: Cobra do advogado, o advogado vai verificar, ó, aconteceu tá isso, aconteceu aquilo, tá lá, já tá pro juiz despachar, ou às vezes o juiz pediu para, muitas vezes entra com a ação, faltou um documento, o juiz pediu para complementar com aquele documento, enfim, tem que ver o que tá acontecendo, né?
0: Uhum. A tecnologia ajudou muito os processos, aquela pilha de papéis, de processos em cima da mesa de vocês, juízes, doutor Heron, comparando hoje que é tudo informatizado, o que o senhor me diz? Melhorou ou não?
1: Melhorou praticamente 80%, Ramon.
0: Uhum.
1: E vou falar por quê. A quantidade de processos, ela aumentou e vem aumentando gradativamente, né? Hoje se judicializa muitas coisas que talvez até nem precisariam estar no judiciário. Então, a maioria dos juízes, 90% dos juízes no Brasil todo, sempre trabalham com uma sobrecarga de trabalho muito acima do ideal, né? Todos estão assoberbados. Agora, a questão é que a informatização dos processos ajudaram em muito a fazer com que os processos andem mais rápido. Antigamente, eram pilhas de processos, eram documentos, né? Às vezes caía um documento do processo, extraviava documento. Quando o juiz ia analisar, pegava aqueles processos, às vezes já com empoeirados, analisava, tinha que folhear, procurar onde é que estava tal documento, etc. Isso levava muito tempo. Hoje, com a informatização, os processos são virtuais, então não existe mais papel, facilitou em muito, então agiliza muito o trabalho do advogado, agiliza o trabalho do juiz, agiliza o trabalho do cartório. Então é natural que a informatização tenha ajudado a acelerar os processos. Tanto é verdade que a gente está aí, a maioria dos cartórios estão cumprindo metas, né, de 120 dias, que significa que nós já estamos julgando processos desse ano, de março, de abril, de fevereiro, né? Coisa que não acontecia quando o processo era físico, né? Então, respondendo a tua pergunta, Ramon, a informatização ajudou muito, né? Muito mesmo. Eu vejo assim que essa tendência é só aprimorar isso. A tendência é cada vez melhorar, porque como a tecnologia está avançando, né? Daqui a pouco nós vamos ter a inteligência artificial. Inteligência artificial vai ser um instrumento para ajudar também nesse processo de rapidez do processo. Então, a tendência é que cada vez novas tecnologias sejam aplicadas e o processo cada vez ande mais rápido.
0: Muito bem, doutor Heron, que bom, né? A internet veio para ajudar. Pena que ela também é usada aí pelos criminosos, pelas pessoas, né, não do bem e sim do mal, lamentavelmente. Mas vamos lá. Aqui, ó, bom dia. Tem uma causa na justiça e foi para Brasília. Tem um certo tempo já. E ontem o advogado me mandou mensagem dando a boa notícia. Gostaria de saber se demora esse prazo que ele falou realmente. A boa notícia é que vão julgar definitivamente em Brasília esse mês. Assim, acredito que dentro de uns 90 dias vamos ter a liberação dos valores. Essa é a mensagem que o advogado dela mandou para ela. Ela quer saber, a pergunta é, se é 90 dias mesmo ou pode acontecer de ser mais rápido? O senhor tem bola de cristal, doutor Heron?
1: Não tenho bola de cristal e não posso afirmar se vai ser ou não vai ser. Mas quem conhece melhor o processo é o advogado. Se o processo, se o advogado passou essa informação, ela tem que confiar na palavra do advogado, né?
0: Uhum. Muito bem, vamos lá. São 10h46, tem mais um intervalo, eu volto já com o doutor Heron Pizzolatti.
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0: Vamos lá aqui, bom dia pra Marilda, bom dia Marilda, aqui é o Ramon, né? Estamos aqui ao vivo no Rádio Justiça. A pergunta da ouvinte Márcia: eu e meu ex tivemos um relacionamento em que tivemos um filho, a pensão ele paga, mas o que está, né, em jogo são dois imóveis que estão no nome dele e que eu ajudei a construir também. E ele não quer dividir. O que devo fazer, doutora? Né? Eu quero fazer uma conciliação, quero fazer um acordo, e se não tiver acordo, como é que eu devo proceder? Pergunta a Márcia.
1: Bom, primeira coisa, vai ter que procurar um advogado para entrar com uma ação, se for o caso, para discutir a parte que ela teria a possibilidade de ter um direito, né? Logicamente que aí vai depender de vários fatores. O que que a gente sempre fala aqui? Primeiro vai depender do regime de comunhão de bens que eles se casaram. Segundo, vai depender de quando foi adquirido esse imóvel. Vamos dar um exemplo. O regime de comunhão parcial de bens, e ele já possuía esse imóvel antes do casamento, aí o imóvel é só dele, aí ele não teria obrigação de repartir. Se ela ajudou a reformar e etc, etc, ela pode ter uma parte nesses imóveis, mas também pode ter uma parte em forma de indenização. Então, por isso que teria que procurar um advogado, justamente para verificar se ela tem ainda algum direito ou não.
0: Uhum. Muito bem. Vamos lá aqui. Chegou uma pergunta. A pergunta é a seguinte: comprei um terreno na praia há mais de 20 anos, direto com o proprietário no recibo. No recibo registrado no cartório, tudo certinho. Agora vem uma carta dizendo que o terreno vai para leilão. Isso é possível ou é golpe? Pergunta aqui o ouvinte, o nome dele, o francês, só o francês.
1: Primeiro é aquela questão que a gente falou antes, a questão de comprar imóvel por recibo, né? Pode dar problema realmente. É, a gente comentou isso no início do programa, né, o Ramon? Agora, se vai a leilão, como é que a gente vai saber se isso é fraude, se não é? Não dá para saber, teria que investigar, ver se é um leilão judicial, aí tem que ver o processo na justiça, ver se ele existe mesmo, ver se é um leilão de um banco, que tá, o imóvel está hipotecado, enfim. Teria que ver qual é a situação. Aí, só com essas informações que o ouvinte passou, não dá para saber.
0: É verdade. Então, vamos ver, né? Tem que procurar um advogado, tem que entrar na justiça, tem que tomar os procedimentos legais para não dar problema maior. São 10h56. Muito obrigado, doutor, aí, pela sua participação no dia de hoje, né? Estaremos na semana que vem? É isso, doutor?
1: A semana que vem é o dia que a gente não faz.
0: Ah, certo.
1: Uhum. É o último dia do mês, né?
0: Certo. Último dia do mês aí, última sexta-feira, então, portanto, é a cargo aí, responsabilidade dos advogados aqui na bancada do, aqui da Rádio Tubá. Muito obrigado, né, doutor Heron Pinder Pizzolatti, juiz da Vara Civil da comarca de Tubarão. Bom fim de semana para o senhor, doutor.
1: Obrigado também, um bom final de semana ao Ramon, a todos da rádio, e um bom final de semana a todos os ouvintes da Rádio Tubá.
0: Obrigado ao Everton, que trabalhou comigo na mesa de áudio, e vem por aí o Tubá Notícias. Depois ele com as notícias do esporte. Hoje tem Brasil e Haiti. Giovanni Martins começa às 11 com Bola em Jogo. Tá na Tubá, tá na melhor.
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4: A seleção da França chega à Copa do Mundo de 2026, consolidada como uma das principais candidatas ao título mundial, de acordo com analistas e mercados de apostas. O capitão e grande estrela da companhia é Kylian Mbappé. Com 12 gols marcados em Copas, o atacante do Real Madrid está a apenas 2 de superar o recorde histórico de Just Fontaine, que marcou 13 vezes em 1958. Para este Mundial, a França também renovou sua identidade visual com novos uniformes. O kit reserva batizado de Liberté é uma homenagem à Estátua da Liberdade, presente da França aos Estados Unidos em 1886, apresentando uma cor verde acinzentada que remete ao cobre oxidado do monumento. Os Le Bleu estão no grupo 1, junto com Senegal, Iraque e Noruega.
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0: dia. Tudo o que acontece na região, em Santa Catarina e no Brasil, você confere agora no Tubá Notícias. 8,4 milhões de pessoas com 15 anos ou mais não sabem ler e escrever no Brasil em 2025, segundo dados do PNAD, Contínua Educação, divulgados pelo IBGE nesta sexta-feira. O número corresponde a uma taxa de analfabetismo de 4,9%, a menor desde o início da série histórica da pesquisa, em 2016. É a primeira vez que o índice fica abaixo de 5%. Em 2024, a taxa era de 5,3%. Com isso, o país teve uma redução de cerca de 592 mil pessoas analfabetas em um ano. Em 2016, no primeiro ano da série, o percentual era de 6,7%. Ex-atacante Ivan Fiel da Silva, conhecido no futebol como Brasão, de 44 anos, foi uma das vítimas de um duplo homicídio registrado na madrugada desta sexta-feira em Tubarão. Ele e outro homem morreram após serem baleados dentro de um bar no bairro Vila Esperança. O corpo de bombeiros foi acionado por volta das 4h48 da madrugada para atender a ocorrência. Quando as equipes chegaram ao estabelecimento, encontraram as duas vítimas caídas no interior do local. Brasão já estava sem sinais vitais. Segundo os bombeiros, ele apresentava ferimentos provocados por disparos de arma de fogo na região da clavícula esquerda e na cabeça, além de intensa hemorragia. A segunda vítima foi identificada como João Roberto. O homem foi encontrado inconsciente, com perfurações no tórax e no antebraço. Os socorristas chegaram a iniciar o atendimento, mas ele não resistiu aos ferimentos e morreu ainda no local. Você encontra mais notícias em radiotubá.com.br. Com as informações, quem falou foi Lucas Marques.
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0: aquele forte abraço. 11 horas com mais um minuto. Hoje, sexta-feira, 19 de junho de 2026. Começando o Bola em Jogo pela Tubá FM 104.9. Estamos lá no Radiosnet. No Radiosnet, para quem usa o smartphone e o celular, pode nos acompanhar pelo Radiosnet. E estamos lá com imagens no YouTube, no canal da Rádio e TV Tubá, com imagens, curta a página, dê o like. Bola em Jogo de sexta-feira com Giovanni Martins, Oswaldo Borges, Everton Luiz na parte técnica. No programa de hoje, claro, futebol em destaque, Tubarão com mudanças, Nazareno Silva não é mais o diretor de futebol, Luan, parede atacante, também deixa o clube. Deveremos ter outras mudanças. O Tubarão joga domingo em Jaraguá contra o Juventus. Destaque para Ercílio Luz, que joga em casa domingo. Jogo importantíssimo. Ercílio contra o Metropolitano. É uma final antecipada. Jogo que acontece no Aníbal Costa a partir das 3 horas da tarde. Também vamos, né, trazer a informação triste do dia. A morte do ex-atacante Brazão, muito conhecido em Tubarão, muito conhecido na região. Brazão, né, que jogou no Clube Atlético Tubarão, marcou, teve destaque e foi morto na madrugada, amanhã desta sexta-feira. Durante o programa também teremos informações sobre esse acontecimento. Fique ligado, hoje tem Brasil em campo, Copa do Mundo, às 9:30, Brasil contra o Haiti. Tudo isso e muito mais a partir de agora, sempre com a sua participação. 3626-5177 é o WhatsApp. Você também pode deixar a sua mensagem lá no chat, lá no YouTube, no canal da Rádio e TV Tubá.
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0: Tempo fechado em Tubarão, 20 graus a temperatura, 57% é a umidade relativa do ar. 11:04 ao meu lado, Oswaldo Borges. Bom dia.
2: Bom dia, Giovanni. Bom dia, Everton. Bom dia a quem nos acompanha. Tempo fechado ainda de Tubarão. Fechado. E o Tubarão também meio complicado na tabela, né?
0: Pois é, a situação não é boa, já era, quanto ao acesso, mas na sequência a gente vai falar sobre isso, porque tivemos, né? Estamos tendo ainda uma ocorrência que ainda a polícia está trabalhando em cima da ocorrência. A polícia militar divulgou agora há pouco que a polícia militar atendeu, após acionamento via Copom, há uma ocorrência de duplo homicídio por disparos de arma de fogo em um estabelecimento comercial. Ao chegar no endereço, junto ao corpo de bombeiros, os militares constataram o óbito de um homem no interior do local. Pouco depois, uma segunda vítima fatal também foi localizada alvejada em uma via pública nas proximidades. Os corpos das duas vítimas foram formalmente identificados pelas equipes de atendimento. O autor dos disparos teria fugido logo após o crime utilizando uma motocicleta. A polícia científica foi acionada e realizou os procedimentos periciais necessários no perímetro da ocorrência. A polícia militar e a polícia civil já estão trabalhando em conjunto e realizando diligências contínuas no município para identificar a motivação, apurar a dinâmica dos fatos e prender o autor do crime. Até tentei um contato agora com a polícia militar para que alguém pudesse participar ao vivo aqui do Bola em Jogo, mas a informação é que a princípio teve essa nota foi divulgada, pois a polícia ainda está em diligências e a polícia não quer falar neste momento, até porque temos muitas dúvidas, muitos, né? Tem dúvidas, é o assunto do momento aqui em Tubarão, até na região, são muitas mensagens em grupos, um áudio aqui, foi assim, não foi isso, foi por esse motivo, foi por aquele motivo. Então temos muitas informações ou desinformações, situações desencontradas. Então o fato, né, o que dá para falar neste momento é que realmente o Ivan Fiel da Silva, conhecido Brazão, foi morto no início desta manhã, madrugada, por volta das 5 horas desta sexta-feira, dia 19. O Brazão, né, tinha 44 anos, ele é natural de São Paulo, era natural de São Paulo, e o seu último clube no futebol profissional foi o Atlético Tubarão, em 2022. Ele jogou a Série B do Catarinense pelo Tubarão, 6 jogos, 2 gols. Antes, ele teve uma trajetória no futebol brasileiro, rodou pelo Brasil, até jogou fora do Brasil. Eu lembro, ele teve destaque aqui no futebol no Santa Cruz, ele teve uma boa passagem pelo Santa Cruz de Pernambuco em 2010, depois foi para Portugal, voltou para o futebol brasileiro. Em 2016, ele veio para o Atlético Tubarão, naquela campanha que o Tubarão sobe, ele fez 10 gols em 13 jogos, ele não ficou para a primeira divisão, depois foi para o Camboriú em 2017, rodou. Em 2019 ele jogou no Concórdia e em 2022 ele retornou, jogou no Atlético Tubarão. Brazão veio morar em Tubarão, fez amizades, ele tinha um estabelecimento aqui no bairro, aqui na Vila Esperança, próximo à antiga Sorgitu. Era muito conhecido, ainda atuava no futebol amador, estava no Gatorades, e veio essa informação então triste, né? Uma pessoa conhecida. Eu não tenho que falar mal do Brazão, sempre me atendeu bem, sempre foi gente boa comigo, já participou aqui do Bola em Jogo, era uma pessoa carismática que veio a falecer na manhã desta sexta-feira. Repito, a polícia militar, a polícia civil, as polícias ainda estão trabalhando na ocorrência, porque ainda temos muitas dúvidas. Por que que o Brazão foi morto? O outro homem, por que que foi morto? Qual foi o motivo? Quem foi o autor? Está realmente foragido? Então vamos ter, com certeza, a polícia está trabalhando, as polícias estão trabalhando, e vamos ter atualizações, talvez ainda neste programa ou ao longo desta sexta-feira. Osvaldo, conheci o Brazão, fato que não é uma coisa comum aqui em Tubarão, né? Dois homicídios, uma ocorrência com dois homicídios, é um crime que choca, né?
2: É lamentável que isso tenha que ocorrer aqui em Tubarão, né? Mas tudo tem motivo, tá? Essa é a grande verdade. Tem motivo, acho que não foi, sei lá, eu conheço pouco a vida das pessoas, mas alguma coisa motivou essa pessoa a cometer esse ato, claro que não se deve fazer, mas infelizmente veio acontecer em Tubarão, que é lamentável.
0: Então, a gente, tendo alguma atualização, a gente volta ao assunto aqui no Bola em Jogo desta sexta-feira. Falando do Tubarão, Osvaldo, mudanças no estádio Domingos Gonzalez. Ontem o clube divulgou duas notas, uma colocando a saída do atacante Luan Parede. Ele se envolveu naquela confusão no último jogo, na última quarta-feira, foi substituído, bateu boca com torcedores, foi expulso pelo árbitro após ter sido substituído, e o Tubarão na tarde de ontem divulgou uma nota que o Clube Atlético Tubarão comunica o desligamento do atleta Luan Parede. A decisão foi tomada em comum acordo entre as partes após análise dos acontecimentos registrados na última partida. Não havia mais clima, né?
2: É o seguinte, nós temos que chamar atenção, tem que ser chamada atenção em duas situações, né? O torcedor ele cobra, né? Isso é fato. O time não vem bem, alguns jogadores não rendem, aí é cobrado. Só que o jogador é assim, né? O jogador vem para o clube, ele se dá bem. Tem clube que ele tenta dar o máximo de si, mas o time não ajuda, não encaixa. E o problema do Tubarão, se não levar em consideração uma equipe de segunda divisão, não tem jogadores ruins. O problema é que não encaixou o esquema tático. Essa é a grande verdade. Foi nítido.
0: Mas o elenco é limitado.
2: É limitado, mas
0: falta
2: toda
0: qualidade.
2: Tá, para aí, tu vai qualidade. Deixar eu falar, tu vai me cortar. Não, aí eu não consigo falar.
0: Estou debatendo contigo.
2: Não, tu não está debatendo, tu não está deixando eu falar. Depois tu debate. O elenco do Tubarão tem bons jogadores para uma segunda divisão. Nós temos uma segunda divisão do Campeonato Catarinense. O problema do Tubarão é em momentos que não encaixou o esquema pelo Zata. É nítido. Tem hora que o Tubarão pega a bola, faz, monta, sai. O time agora decola, daqui a pouco ele desmonta o esquema tático, não funciona. Mas vem me dizer que não tem bons jogadores? Tem bons jogadores. O problema é que não encaixou o esquema tático do Zata. Essa é a verdade. O Blumenau não queria jogos. O jogo que aconteceu, o último jogo, o Tubarão, eu ainda falei, o Blumenau vem para cá, o Blumenau não vai querer jogo. O Blumenau não queria jogar, só que o Tubarão fez com que o Blumenau fizesse os gols ao natural. Por quê? Porque o esquema tático de esperar o Tubarão e erros do Tubarão demais, aconteceu os gols ao natural do próprio Blumenau, que nem esperava colocar três, poder pôr 1 a 0. Né?
0: Blumenau é muito superior ao time do Tubarão.
2: Pode até ser superior, mas não é essa grande coisa também como se faz. O problema maior é que o Blumenau jogava mais tranquilo, o Blumenau não tinha que apertar para fazer o resultado, e o resultado caiu no colo do Blumenau, essa é a grande verdade.
0: Na tarde de ontem, em cima desse momento do Tubarão, o clube também divulgou. Em comum acordo, foi definida a saída do diretor de futebol Nazareno Silva. Ao longo de sua passagem pelo clube, Nazareno contribuiu de forma significativa para a resolução de questões relacionadas à parte associativa e para o fortalecimento da união entre o clube e a torcida. Nazareno Silva chegou para montar o elenco, participar da montagem do elenco para a disputa da Série B. Eu já falei ontem e repito, Nazareno Silva para mim é um baita profissional, um baita ser humano, uma pessoa do bem, sempre, desde que eu estou aqui no futebol, acompanhando na imprensa, aqui em Tubarão, o Nazareno nunca foi grosso comigo, nunca me faltou com respeito, pelo contrário, sempre me atendeu bem, sempre foi um cara correto. Então, infelizmente, né, o futebol é assim. O Nazareno acaba sendo desligado do Clube Atlético Tubarão. O elenco realmente foi um elenco fraco, na minha visão, montado para a segunda divisão. Agora, tu falou bem, para mim, e o Zata? O Zata tem que ser liberado, não deu certo no Atlético Tubarão. Só que, Oswaldo, aí vem mais um erro da SAF. A SAF, através do Juliano, fez um contrato de 3 anos com o Jailson Zata, cara. Isso não funciona em segunda divisão. Tu sem calendário, tu fazer um contrato de 3 anos com o Zata. Não, ainda não venceu o primeiro ano. Vai ser em setembro. Então ele tem contrato até 2028. E aí?
2: Não, mas
0: pelo certo seria um acordo já liberar o Zata.
2: Concordo.
0: Mal não aconteceu no Atlético Tubarão. Mas aí. Ele não vai sair de graça. Foi feito um contrato.
2: E acho
0: que ele
2: viu,
0: vai sair de graça.
2: Visse esse contrato?
0: Eu não vi, mas
2: eu
0: foi divulgado um contrato de 3 anos.
2: Mas eu acho que tudo tem conversa.
0: Porque
2: o Giovani.
0: Correto também, já que saiu Nazareno, é demitir o Jailson Zata.
2: Lembra quando eu falei que o Nazareno estava para vir pro Atlético Tubarão, que eu ainda falei assim, mas o treinador já. Não, o treinador já está contratado. E o Nazareno vem e não traz treinador, eu disse, pode não dar certo. E tá aí. É nítido. O Nazareno, onde vai, ele monta todo o plantel com um treinador. E infelizmente não deu certo. Não vou culpar um ou outro. O problema maior é que o esquema tático montado não vem dando certo desde o início. E pelo fato de já ter um treinador, claro, o treinador é que manda, mas quando tem um dirigente que tu traz do treinador, existe uma ligação maior. Não está dando certo, tu tem que mudar, tu tem que fazer, e isso eu acho que não aconteceu. E o Zata tentou, por isso que eu digo que o plantel não é tão ruim assim. Falou, tem peças boas,
0: eu não
2: só que.
0: Eu acho
2: não,
0: que
2: tudo
0: ele,
2: bem.
0: Eu acho que o elenco é limitado. Pode ter sim.
2: Eu vou respeitar a tua opinião, claro.
0: Eu respeito,
2: a gente respeita.
0: Eu acho que o elenco não é bom.
2: Não, tem
0: eu acho que o elenco do Tubarão o Tubarão tem elenco para brigar pelo acesso.
2: Se tivesse um
0: ele
2: bom
0: tem
2: esquema,
0: jogar
2: tem.
0: De igual,
2: se tivesse
0: igual,
2: um esquema.
0: Para igual com contra o Blumenau? Contra o Ercílio?
2: Vamos lá
0: contra
2: então.
0: O Caravaggio?
2: O próprio Tubarão já tinha empatado o primeiro jogo lá com o Blumenau. Tu acha
0: mas
2: que,
0: era,
2: tu acha
0: era
2: que,
0: o primeiro jogo, Oswaldo.
2: Então vamos lá. Tu acha que o Amaral é um mau jogador? Tu acha que o Ebert é um mau jogador?
0: Tá mal na tabela.
2: Esse Pedro que entrou é um bom jogador,
0: chegou
2: número 10
0: agora,
2: que chegou agora.
0: Chegou.
2: O Franklin é um mau jogador.
0: Pra mim, acho.
2: Cara, então é assim, o Tico é um mau lateral. Cara,
0: bom.
2: Então assim, ó, eu
0: mas
2: digo
0: aí,
2: assim.
0: Tu pega zagueiros, pega volantes. Tu
2: mas
0: pega, não tem um 10.
2: Não esquema. Não,
0: Luan Parede mal.
2: Tá, vamos lá.
0: Não pega.
2: O Obina é um mau jogador. O problema
0: tá mal,
2: é a maneira que ele
0: não
2: tava jogando. Exatamente. Por que ele tava mal?
0: Não sei.
2: Porque o esquema não funcionou.
0: Quem tem que
2: tá entendendo?
0: É o técnico.
2: Agora
0: ele
2: falou tudo.
0: Não aconteceu.
2: Exatamente. Por quê?
0: Não.
2: Falta o quê? Posicionamento de jogador dentro de um esquema para funcionar. Ah. Agora eu concordo, nós estamos chegando onde
0: então, tem que demitir o técnico hoje.
2: Porque o esquema do Zata não deu certo no Tubarão, é verdade. Não deu certo desde o início. O Tubarão ganhou alguns jogos, mas não convenceu. Não convenceu. Ganhamos o jogo, mas não convencia. Por quê? Porque o esquema tático não funciona. Eu ainda falei, o time do Tubarão parece teimoso, preso.
0: Não muda, jogava em casa, jogava com. Não conseguia ir para o ataque, não
2: concordo contigo.
0: Não era protagonista quando jogava em casa.
2: Exato.
0: Tinha dificuldades quando tinha que propor o jogo.
2: Exato. Né?
0: Às vezes até jogava melhor forma porque ia jogar na
2: retranca. Às vezes, porque esperava o adversário.
0: Enquanto jogava em casa, o adversário também esperava. Ele também esperava.
2: Tinha dificuldade.
0: Então,
2: o Barão sempre teve dificuldade então, de apertar.
0: É.
2: De apertar e fazer o resultado. Quando tinha que fazer o resultado, quando tinha que se impor como um time para chegar, ele teve essas dificuldades. Por quê? Porque o esquema tático não funcionava. Um time que jogava muito aberto, toque de bola, errava muito demais em sair com a bola. Um time que a aproximação não existia. Um time. O Tubarão fez um gol contra o Blumenau, tomou um. Depois faz um gol quando existe uma aproximação, teve uma segunda oportunidade, mas quando a gente vê assim que ele faz uma jogada que aproxima e faz, ó, ele vai dar sequência a isso. Não, dissolve tudo aquilo que fez. Então, por quê? Porque ele não tem uma sequência de um esquema que funcione. O esquema é esse. Não é esse, a gente fica na dúvida. Mas como é que vai jogar esse time? Aí a gente vai jogar a culpa no jogadores? Para aí, os caras estão então treinando de uma maneira e quando vão para campo jogam de outra maneira? Se eles fazem isso, eles queriam derrubar o treinador. Se queriam derrubar o treinador, não conseguiram. Só que derrubaram o Atlético Tubarão.
0: Aí que essa tá, é verdade. Ó, agora o Tubarão vai jogar domingo fora de casa, domingo, 3 horas, em Jaraguá do Sul, no João Marcato, Juventus contra o Tubarão. O Juventus, ele tá na zona do rebaixamento, ele é o 9º colocado com 7. O Tubarão hoje é o 5º com 14. Agora, pela crise que tá acontecendo no estádio Domingos Gonzalez, vamos ter mais saídas? Como será que os jogadores reagiram à saída do Nazareno? Jogadores que o Nazareno trouxe, enfim. Eu, sinceramente, Oswaldo, eu acho, não sei se o Tubarão ganha esse jogo lá em Jaraguá. Eu acho que ele é capaz de o Tubarão perder.
2: Ele pode até ganhar, né, Giovani? Só que ele.
0: Eu, pelo momento, não sei.
2: Ele pode até.
0: Eu acho que o Juventus ganha o Tubarão lá.
2: Eu acho assim, se
0: o
2: nós.
0: Vai ter que fazer uns pontinhos pra não correr o risco de cair.
2: Mas vamos entrar no intervalo? Vamos. Então depois a gente volta nesse assunto. Eu vou mais ou menos fazer uma projeção aqui do Tubarão.
0: É que depois a gente tem que falar do Ercílio.
2: Isso.
0: E domingo tem um jogo muito importante aqui na cidade, né? Temos que destacar esse jogaço entre Ercílio e Metropolitano. Daqui a pouco a gente volta.
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0: 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Campeonato Catarinense, 11ª rodada, Série B do Campeonato Catarinense. Teremos domingo, 3 horas em Joinville, na Arena Fluminense contra o Jaraguá. No mesmo horário em Palhoça, Guarani contra o Nação. Domingo, 15h, aqui no Aníbal Costa, daqui a poucos detalhes, Ercílio Luz e Metropolitano. No domingo, 15h, no João Marcato, lá em Jaraguá, Juventus contra o Tubarão. E, fechando a rodada, na quarta-feira, teremos 15h em Blumenau, Blumenau contra o Caravaggio. Só um adendo aqui, antes de falar mais do Tubarão, ainda, Oswaldo quer falar alguma coisa, mas o que achei interessante agora, tava olhando aqui, é que o Ercílio tem um jogo importantíssimo domingo, 15h, né? Aqui em Tubarão. E a final do Municipal da LTF também será no domingo, 15h.
2: Eu não acredito. Ai, não acredito, dá, que, né, os caras fizeram isso. Eu não acredito. Ai, que não a dá, Liga, né, fez isso.
0: Pois, né, é. Ah, agora que eu me atentei, cara, a esse detalhe. Domingo, 15h, tem a final do Municipal entre o Olímpicos e a América do Andrino no bairro São Martinho. E no domingo, 15h, tem a final, tem um jogo, é uma final antecipada no Aníbal Costa.
2: É um jogo importantíssimo.
0: É por isso que daí o futebol profissional não é forte às vezes, aí o amador também não é forte às vezes.
2: Exatamente, eu concordo. Até porque esse jogo da Liga pode ser feito à noite, porque o campo de São Martinho, ele é iluminado. Por que que não fazer à noite? Por que fazer uma concorrência direto num jogo importante do Ercílio Luz? Na hora que um time profissional precisa do público maior para incentivar, aí se faz uma final de campeonato amador. Eu acho que tem coisas que tem que ser repensadas.
0: Fora.
2: Agora eu pergunto é pro presidente da Liga, por que que ele fez esse jogo no mesmo horário? Pois se, se a tabela do campeonato catarinense estava montada.
0: É, eu acho que tem que ser parceiro, né? Tem que ser parceiro para o amador ser forte, também para o profissional ser forte. Sobre o Brasil, meus pêsames ao Brasil, presidente da Liga, sua mãe, a Maria Gorete Brasil Ribeiro, faleceu ontem. Então, nossos sentimentos à família do Elton Brasil Ribeiro. Sobre o Tubarão ali, para encerrar o assunto Tubarão agora, o que que tu queria falar ali?
2: Eu só queria falar assim, porque assim, pro Tubarão, todo mundo olha a tabela, tem possibilidade matematicamente, mas é muito difícil pela situação. Tem 4 equipes acima do Tubarão que não
0: 8 pontos.
2: Que não vão perder 3 partidas
0: São
2: na
0: três
2: sequência.
0: Rodadas.
2: São 3 rodadas pro Tubarão passar.
0: Teria que vencer e os demais
2: perder 3 rodadas.
0: Não dá, né? Não
2: é
0: dá.
2: Porque assim, ó, não é questão de os times de cima vão perder, pode até perder 3 partidas, mas o Tubarão não vai ganhar todas.
0: Não.
2: O problema maior está em cima do próprio equipe Tubarão. É difícil? É dificílimo. Tem chance? Ainda tem chance, mas o fato de, pelo futebol apresentado pelo Tubarão até no momento, é que não dá para acreditar que ele consiga a classificação.
0: Vamos ser realistas.
2: Exatamente.
0: Não dá, né? Então, é meio de tabela, alguns até acham que o Tubarão
2: meio
0: pode
2: tabela
0: brigar para não cair. Hoje ele está a 7 pontos do Juventus, que é o primeiro ali na zona do rebaixamento. Aí ele tem que, também, são 7 pontos, né? Ele tem confrontos diretos. Ele joga agora contra o Juventus, depois na próxima rodada ele volta a Jaraguá para enfrentar o Jaraguá. Depois ele joga em casa contra o Nação. Ele joga em casa contra o Metropolitano. Ele joga fora contra o Caravaggio. Ele joga em casa contra o Ercílio. Ele joga fora contra o Fluminense. E ele ainda tem o jogo contra o Guarani. Então ele tem muitos confrontos ali que para fazer os pontinhos. Então o Tubarão não cai, não sobe não, mas também não vai cair, vai ficar no meio da tabela. Oswaldo, agora domingo, cara, teremos um jogaço, pelo menos em termos de pontuação do que pode acontecer aqui no Aníbal Costa. O Ercílio Luz, que hoje é o quarto colocado com 20 pontos, vai enfrentar o Metropolitano, que é o segundo e divide a liderança com o Blumenau, tem 22 pontos. uma final antecipada. Os ingressos para o jogo estão à venda, R$20 descoberta, R$40 coberta, R$70 cadeira, e tem um ingresso solidário, R$10 mais um quilo de alimento. Primeiro, eu venho colocando, Oswaldo, é uma final antecipada. Eu vinha colocando, olha, pelo menos 2 mil torcedores, mas no mínimo 1.500. Agora eu nem tinha pensado, já tem final de amador.

0: Blumenau com 22. Olha a situação. Se o Blumenau vier a empatar com o Caravaggio, certo? Vai a 23. Se o Ercílio vier a ganhar, vai a 23. O Ercílio passa para a ponta da tabela. Então o Ercílio Luz não pode nem pensar, porque uma derrota do Ercílio Luz dentro de casa, a coisa começa a desandar.
1: O empate já pode ser complicado.
0: Eu acho que não. Eu acho que ele tem que matar quem está na frente dele. Eu acho que é um confronto direto. Não é bom, exatamente.
1: Porque pela tabela, é
0: pela vencer tabela,
1: vencer.
0: Exatamente.
1: É vencer ou vencer.
0: Pela tabela, e porque ele tem uma possibilidade de Blumenau e o Caravaggio também tá se confrontando.
1: Sim.
0: E nesse jogo, se der um aí, qualquer um que vier a ganhar. Mesmo que eles vierem a ganhar, mas o Ercílio também ganhando, ele já começa a ficar apenas um na frente.
1: E na próxima rodada, o Ercílio já volta a jogar em casa contra o Fluminense.
0: Exatamente, que dá pra somar. É. Mas se ele não vier a ganhar do Metropolitano, isso se complica. Esse jogo do Fluminense tem que esquecer agora no momento.
1: Sim.
0: Tem que se concentrar no Metropolitano. É.
1: Foco no domingo.
0: A concentração maior é na equipe do Metropolitano, que está na frente do Ercílio Luz. E o Ercílio Luz é uma equipe que a gente vê um futebol mais solto.
1: Sim.
0: Mas só que agora, além disso, ele tem que ter. Se concentrar principalmente nesses três pontos. 1-0 é 3 pontos. É fazer o resultado. Fazer o resultado de 3 pontos para brigar, né, ainda por essa vaga que tem, que está aberta. Do Ercílio para cima está aberta.
1: Sim, Oswaldo, domingo, claro, o torcedor que vai comparecer, ele quer ver o time jogando bola, jogando bem. Mas neste momento, cara, são os 3 pontos.
0: São os 3 pontos.
1: Pode jogar feio.
0: Pode jogar feio.
1: Vai ter que vencer. 6-0. Vai ter que sair do Aníbal Costa no domingo com 3 pontos.
0: É, tá? Até porque também
1: você
0: vai em consideração que se o Caravaggio vier a ganhar, também não é tão ruim quanto. Agora, se o Blumenau ganhar, é complicado, porque vai a 25.
1: Vai a 25.
0: Mas se o Caravaggio vier a ganhar, vai 22, 23, 24 pontos. O Ercílio Luz ganhando vai a 23.
1: O Blumenau, ele joga amanhã pela Série D, em Juí, no Rio Grande do Sul.
0: Por isso que tava
1: aquele. Se ele conseguir um bom resultado, ele vem mais de boa para esse jogo do meio de semana. Agora, se ele tomar um pacote amanhã lá ou perder, ele já vai ser pressionado. De repente, ele pode mesclar o time para quarta-feira contra o Caravaggio. Mas também pela tabela, não sei. É só o jogo grande agora.
0: Jogo grande.
1: E são dois jogos dos 4 primeiros.
0: Exatamente, exatamente.
1: O Ercílio contra o Metropolitano, o Blumenau contra o Caravaggio.
0: Exatamente.
1: Os 4 que brigam pelo acesso.
0: Os 4 que brigam pelo acesso.
1: No final de semana.
0: Por isso que a responsabilidade de jogar para o Ercílio Luz, se vier a ganhar do Metropolitano, joga a responsabilidade para os dois.
1: Sim.
0: Aí os dois vão ficar o quê? Vão para cima um do outro para tentar fazer o resultado? Claro que quem joga dentro de casa é o Caravaggio, joga dentro de casa?
1: Não, é lá em Blumenau.
0: É em Blumenau, um jogo complicado pro Caravaggio.
1: É.
0: Então o Blumenau joga dentro de casa.
1: Sim.
0: Mas pelo último jogo que eu vi aqui, a equipe do Blumenau participando do Brasileiro, sim, há um relaxamento no campeonato da segunda divisão. O Tubarão é que deu o resultado pro Blumenau. Agora o Blumenau joga dentro de casa, mas vem de uma partida fora do Campeonato Brasileiro, também tem essa situação.
1: Sim.
0: Mas se concentrar no Ercílio Luz.
1: Sim.
0: O Ercílio Luz tem que fazer o resultado dentro de casa.
1: E eu vejo, repito, eu acho o Ercílio Luz favorito no confronto de domingo. Acho que o Ercílio Luz tem mais opções. Trouxe mais 2 jogadores que foram contratados, inclusive estrearam lá, jogaram no final de semana contra o Jaraguá. É, então, acho o time do Ercílio Luz interessante para esse jogo. São mais opções. O Metropolitano tem bons jogadores? Tem. Mas eu, cara, sinceramente, eu ainda não. Não boto fé. Não,
0: mas é bom Metropolitano.
1: Mas é assim, ó.
0: Ele embalou.
1: Mas Giovani?
0: Ele perdeu pro Tubarão lá.
1: Exato.
0: E depois daquela derrota, teve uma pressão. Aí ele joga clássico, ele vence. Ele embalou o Metropolitano. E ele vem, eu acredito, que ele vem pra não perder.
1: É claro.
0: Ele vai,
1: porque olha aqui,
0: mais fechado.
1: Mesmo o Metropolitano, mesmo perdendo o jogo, ele ainda tá na briga pelo título.
0: Tá.
1: Por isso, porque o Ercílio Luz tá com 20, eles estão com 22.
0: Sim. Se ele empatar, eu acho que ele pensa o seguinte, ó, a gente
1: empate.
0: Vai jogar contra o Ercílio Luz, a gente segura o Ercílio.
1: Claro.
0: E a gente vai somar mais um pontinho. Depois,
1: claro.
0: A gente vai ter mais.
1: Mas isso é nítido. Ele vem pra cá pra empatar o jogo. Ele vem pra não perder.
0: Vai ser maravilhoso se empatar, tá bom.
1: Ele vai fazer o jogo que o Blumenau fez, só que um pouco diferente, porque ele tá concentrado na segunda divisão.
0: Tá.
1: Então ele vai esperar o Ercílio Luz pra jogar por 1-2 bolas.
0: É.
1: Ele vai esperar com velocidade.
0: E aí o Ercílio Luz vai ter que sair dessa marcação. Que o Ercílio teve dificuldades contra o Nação, que veio fechadinho, veio pra empatar, e o Ercílio Luz teve dificuldades.
1: Sim.
0: Então o Ercílio Luz tem que estar ciente que no domingo, acredito que o Metropolitano também vai jogar mais fechado. O Ercílio Luz vai ter que ser inteligente para encontrar os espaços e...
1: Mas assim, é uma partida que, se o Ercílio Luz conseguir fazer um gol no início do jogo...
0: Tem isso?
1: Ela abre.
0: A gente facilita.

0: facilita no sentido que o Metropolitano tem que sair lá de trás e vai se expor, porque vai tentar o empate. Se não conseguir fazer, o tempo vai passando e o time vai ficando um pouco nervoso. Mas só que é o seguinte, tem 90 minutos.
1: Tem 90.
0: E a equipe do Hercílio Luz tem, sim, capacidade de ganhar esse jogo. Claro que cada partida é uma história, mas eu acho que vem de uma vitória fora de casa, o time vem com moral muito boa, um time que está em cima da tabela brigando e sabe que somar 3 pontos, eu acho que é importantíssimo para essa vaga. Então, essa rodada, eu acho que quem gosta do futebol, o Metropolitano é uma equipe que também está se destacando, uhum. O Luz também é uma equipe que se destaca também nesse campeonato. Eu acho que mesmo aquele que não torce, mas que, tá, que não torce nem para um, nem para A e nem para B,
1: vale.
0: Deve ir para assistir, sim, um joguinho bom, sim, domingo à tarde.
1: É. E é, como não tem final nesse campeonato, né? É uma, então a gente vai ter finais.
0: Vai agora. Não, esses dois,
1: esses
0: quatro,
1: é a final,
0: essas domingo, quatro, partes, quatro, quatro equipes aqui de cima que vão jogar entre si agora são finais, sim.
1: É, então vale a pena. Domingo à tarde, 3 horas, horário legal, pode ir ao Aníbal Costa. Mais cedo, a partir das 11 da manhã, vai ter um esquenta da Império Vermelho na frente do Aníbal Costa, com choripan, venda de chope, uma música. Então vale a pena para quem já quer ir mais cedo. Depois tem um jogo. Agora, fiquei meio assim que no mesmo horário vai ter a final do Campeonato Municipal de Futebol Amador. Eu acho que não precisava interferir. Podia marcar para o domingo que vem, eu não sei. Também, aí o pessoal do Amador daqui a pouco vai ficar chateado. Não, é Amador aqui, a gente não tem nada a ver com o Hercílio. Mas eu acho que...
0: Sabe por que me chama a atenção?
1: Eu acho que poderia ter uma união entre o Amador e o futebol profissional, né? Fazer jogos em horários diferentes. Tá, porque eu tenho esse jogo do Hercílio, vamos lá. Tem o Amador, agora não vai ter jogo de Hercílio, vai ter jogo importante na cidade. Bora prestigiar o futebol Amador. Agora, no mesmo horário, cara, uma final de Amador com o jogo do Hercílio Luz, jogo muito importante, no mínimo é chato.
0: É até porque, já que tu quer cortar lá nós pra jogar no comercial. O próprio presidente da Liga, ele vai ser o delegado desse jogo. Eu não entendo, tem coisas que eu não entendo. Aí vai ser delegado aqui, não vai participar da final.
1: E o Hercílio é filiado à Liga, né?
0: É obrigado a ser filiado à Liga.
1: Aí depois o pessoal do Amador, a Liga reclama. O Hercílio Luz não cede o Aníbal Costa para a final do Amador.
0: Tá vendo?
1: O Tubarão não cede,
0: exatamente,
1: o Domingos Gonzalez para a final do Amador.
0: Exatamente, porque não existe essa ligação, né? Não existe essa ligação, né?
1: Não existe.
0: Quem conheceu alguns presidentes da Liga antigamente, era completamente diferente a situação.
1: Eu acho que falta isso aqui na cidade. Vamos fazer um intervalo, daqui a pouco mais, os ouvintes participando. Hoje tem Brasil, Oswaldo, sabia?
0: Hoje tem Brasil, hoje tem Brasil. O Brasil tem que fazer o resultado.
1: Não vencer o Haiti, vai ganhar.
0: A gente tem que ser nas horas boas e nas horas ruins, não é só quando o Brasil é campeão, todo mundo abraça, meu. Quando tá na hora que não tá num bom momento, é que a gente tem que incentivar e tem que ser consciente. O Brasil não tá bem, mas nós temos que torcer, somos brasileiros.
1: Intervalo.
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3: Sexta-feira com tendência de mudanças das condições meteorológicas. Avança um sistema de baixa pressão atmosférica associada a uma frente fria. Por isso, até o final da noite, há possibilidade de chuva aqui na nossa região. Não são previstos volumes exagerados, mas essa chuva pode vir munida de rajadas de vento. O tempo melhora momentaneamente no sábado, ainda com presença de nebulosidade no céu, e no domingo, outra frente fria pode trazer mais chuva a todos os municípios, mantendo aquela condição para um clima bem mais frio e úmido. Temperatura máxima hoje prevista de apenas 19 graus e mínima na próxima madrugada de 11 graus em Morro da Fumaça, Morro Grande, Orleans, Paulo Lopes, Rancho Queimado e Tubarão. Daniel Panobianco, da agência PD Radar, com exclusividade para a Tubá FM.
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0: minutos, esse é o Bola em Jogo. No domingo, dia 21, Água Verde e Botafogo de Santiago vão decidir o título do Campeonato Municipal de Pescaria Brava. 10 da manhã, no estádio João Albino Borges, em Santiago. Jogo único, valendo a taça em Pescaria Brava, um grande jogo, vale a pena, hein? Domingo 10 da manhã, para quem mora em Tubarão, para quem mora em Pescaria Brava, Água Verde e Botafogo. Quem vai ser o campeão? Não sei. Domingo, como a gente falou, vai ter a final de Tubarão, na final da LTF. Domingo à 1 da tarde, os aspirantes juniores Olímpicos contra o Vila Real, e às 3 da tarde, Olímpicos contra o América do Andrino, no Nereu dos Santos, em São Martinho. Em pleno horário do jogo do Ercílio Luz, jogo do Ercílio também importantíssimo. Eu repito, não deveriam fazer no mesmo horário, um ser parceiro do outro, tá? Faz a parceria, o amador não joga na final, no horário do profissional, depois aí faz a parceria. Em contrapartida, as finais da LTF poderiam ser no campo do Ercílio, poderiam ser lá no estádio Domingos Gonzalez, mas não é o que está acontecendo. O Leonardo me mandou uma mensagem, concordo contigo, Leonardo. A boca não tá boa, por isso que também o futebol amador tá fraco aqui em nossa cidade. Essa é a realidade. Mensagens da galera aqui no Bola em Jogo. Bom dia, notícia triste, os homicídios desta madrugada. Brazão, grande jogador, e outro jovem também. Infelizmente, em nossa região, estes lamentáveis fatos. Grande abraço, Rodrigo, top, top. O Edio, torcedor do Ercílio Luz, já foi presidente do Ercílio. Bom dia. Parede se encaixa no time do Ercílio. Será? Fala, ouvinte.
1: Dia, Giovanni. Aqui é o Borracha, jogador de São Cristóvão aqui.
0: Jogador caro.
1: Torcedor do Ercílio Luz. Eu vou pedir aí pra torcida tudo se unir agora, a torcida do Barão com a do Ercílio. Pra dar uma força pro Ercílio subir, pra manter um time só na cidade. Melhor pra nós, tá bom? É isso aí, que é o Borrachito.
0: Fala, ouvinte.
2: Bom dia, Giovanni. Bom dia, Oswaldinho, meus queridos. Sextou com o jogo da seleção hoje.
0: Hoje tem.
2: E, Giovanni, olha só, o Tubarão, o nosso Tubarão, anda passando por um momento turbulento e eu vejo muito torcedor do Ercílio Luz vindo aqui malhado, o Tubarão e tal, e dizendo que Real Madrid da Vila isso, Real Madrid da Vila aquilo. Mas o Barcelona ali da Pedro Zaferini também, até um tempo atrás, também passou por uns momentos bem turbulentos, né? E eu vou te falar, tá? O Metropolitano ganha do Ercílio Luz aqui.
0: Será?
2: Pra mim, minha opinião, não tem esse negócio de pela cidade. Eu sou Tubarão e sou contra o Ercílio. Abraço, meus queridos.
0: Bom dia, Giovanni Oswaldinho. O maior clube da cidade joga domingo e tem esquenta da Império no estádio. A partir das 11 da manhã na frente do Aníbal Costa. Fala, ouvinte.
3: É tudo repartido, né, cara? Futebol profissional é uma vergonha. Dois timeco. O amador também. Duas ligas. É uma vergonha o futebol de Tubarão, né, cara? Mas a imprensa tem culpa, cara. Por que vocês não ficam falando todo dia aí que tem que se unir?
0: Não, aí não dá. Valeu, Gilmar. Bom dia a todos da mesa, tem mais a Copa Tubarão à tarde. Ah, domingo também tem Copa Tubarão. Erro também da Cate. Depois a Cate também não consegue o Nimbó Costa, não consegue o Campo do Tubarão. Alô, a Cate. Não, né? Bora, bola fora também da Cate. Eu não olhei aqui a tabela. Ah, tem jogo da Cate à tarde, no domingo?
4: Qual o local?
0: Estão errados. Qual o jogo, Estopa? Estopa que passou aqui. Vou dar uma olhada aqui. Fala, ouvinte.
5: Bom dia, Giovanni. Bom dia, Oswaldinho. Tudo certo? Cara, o Ercílio Luz aqui vai ser 2-0 sábado, domingo.
6: Eu acho que é importante.
5: Tem que dar uns 2.000 torcedores, eu acho. Temos que apoiar, porque eu me admiro a LTF me fazer final de campeonato no mesmo dia do jogo do Ercílio. Mas isso aí não vai atrapalhar. Seleção brasileira hoje vai meter 4. 4-0 no Haiti, né? E, cara, que fatalidade, né? Lamentamos aí a morte aí do Brazão, aí. Fatalidade, uma coisa que a gente não espera, né? Os sentimentos aí com a família dele. Eu acho que o pessoal ali do Tubarão tá de luto, os sentimentos aí com o pessoal e vida que segue.
0: Valeu, Edenir. Fala, Jeff, da Batalhão Garra Tricolor.
7: Bom dia, Giovanni, bom dia, Oswaldinho. Aqui em Tubarão eu não consigo entender essas coisas. Primeiro eu quero me manifestar aí com esse episódio aí que aconteceu aí com o nosso guerreiro, nosso Brazão. A cidade está de luto, não só a cidade, mas a região, né? Lamento muito isso. Triste, a gente fica triste. O dia é muito triste hoje para nós. Eu desejo aí muita força para a família, para os amigos. Meus sinceros sentimentos aí. Triste mesmo. Mas falando ali do nosso clube. Certo. Eu não consigo entender o pessoal aqui do Tubarão. Os caras vêm e fazem uma gestão. e começa a trazer esses forasteiros de fora da cidade, e traz esses caras que não é enraizado aqui do clube, e fico colocando aqui dentro do clube, aí os caras ficam aqui rindo da nossa cara ainda. Eu não consigo entender esse tipo de coisa. Nós tínhamos um massagista de Tubarão, não usaram, foi para Blumenau. Nós tínhamos uma base campeã, não usaram. Nós tínhamos um técnico, que era o Tom, não usaram, tá lá em Criciúma. É complicado, os caras não acham que não gostam do pessoal aqui de Tubarão. Não consigo entender essas coisas. E agora mais uma vez o Nazaré, infelizmente. É triste, né?
0: Sobrou para ele.
7: É triste, essa é a minha opinião, né? A gente tem que respeitar, né? Quem tá com a caneta, né?
0: É. Valeu, fazer chefe. O quê? Um abraço, garoto. Ó, aqui, ó. O pau que, como que é? O pau que bate em Chico, bate em Francisco. Já que a gente criticou a LTF, também vamos criticar aqui a Cate, tá? Porque vai ter Copa Tubarão, a primeira rodada no final de semana. Amanhã é sábado, né? Amanhã é dia 20.
4: Amanhã tem
0: jogo no do Real Andrino contra o Borracha. No Enio Bartolomeu Bess, 20h. Onde que fica esse estádio?
4: Tá, mas é sábado, não tem problema. Não,
0: só
4: né?
0: Tô falando que vai ter jogo amanhã. Tá, eu vou
4: certo,
0: chegar lá.
4: Vamos na sequência.
0: Tá, amanhã tem Real Andrino e Borracha no Enio Bartolomeu Bess. Onde que é esse estádio?
4: Fascinante.
0: E no domingo, 15h.
4: Domingo.
0: Domingo, 15h. Ele e o Bartolomeu Bess. Onde que é esse estádio, cara? Agora eu fiquei curioso. É aqui em Tubarão. Ecos contra o Pinheirinho. Ele e o Bartolomeu Bess. Onde que é? Onde que fica esse estádio?
4: Tem mais?
0: Não, então domingo, 15h, tem jogo da Cate no horário do jogo do Orciluz. Agora eu fiquei em dúvida, onde que é? Eu vou pesquisar aqui. N Bartolomeu Bess, onde que fica?
4: Daqui a pouco a rapaziada aí dá um toquezinho.
0: Então aqui pra encerrar, daqui a pouco o Oswaldo vai falar de seleção brasileira. Salve, salve amigos, Brasil 4x0 hoje, rumo ao Hexa. E o Ercílio vai vencer por 2x0, rumo ao acesso. Concordo com o Oswaldo, somos brasileiros. Abraço, Ricardo de Morro Grande. Fala, ouvinte.
6: Quem vai ser campeão?
8: Bom dia, Giovanni. Bom dia, Tubarão. Giovanni, só para reforçar.
6: De Tubarão, na final da
8: esse sábado agora, próximo.
6: Os aspirantes.
8: Real Madrid.
6: Olímpicos contra o Vila Real.
8: Versus Baixadinha em Gravatal.
6: Mundereu Santos em São Martinho.
8: Abraço, Giovanni. Convidando a galera para os participantes fazer aquela festa.
6: Não deveria.
8: Beleza?
6: Fazer o mesmo.
8: Abraço.
0: Valeu, Celso. Fala, ouvinte.
9: Bom dia, Giovanni. Bom dia, Oswaldo. Ô, Giovanni, a Liga Tubaronense aqui em Tubarão, a LTF, deveria se chamar Liga Traíra de Futebol, porque marcar uma final no mesmo horário do jogo importante do Ercílio é sacanagem.
0: Pelo que eu entendi aqui, cara, estádio Enio Bartolomeu Bess.
4: Fica onde? Cara, será que é em Gravatal?
0: Fica em Gravatal.
4: Será que é o estádio...
0: Da Seri?
4: Essa é a pergunta.
0: O estádio da Seri.
4: Não, mas pode até ser, mas olha aqui, quem é que tá jogando lá, não é o Pinheirinho?
0: Que é o campeonato de Tubarão.
4: Que é de Tubarão, cara. Exatamente, o pessoal é daqui.
0: Tá errado
4: também.
0: Se a gente fala, criticou a LTF,
4: tem que criticar também a Liga.
0: Tem que criticar a Cate.
4: A Cate.
0: Fazer jogo no mesmo horário. Do Dorcito. Sabe por quê? Eles podem falar o seguinte: a gente é amador, não tem nada a ver com o profissional.
4: Não tem nada.
0: Só que depois. Só que depois eles vão lá pedir o campo do Dorcito e vão pedir o campo do Tubarão pra fazer a final do amador. Aí eles recebem ou não e eles ficam xingando. Porque se fossem parceiros, poderiam ser parceiros, não vamos chocar com o jogo do Ercílio.
4: Claro.
0: Como não é.
4: Mas é
0: Tubarão,
4: isso.
0: Mas nesse momento é o Ercílio que vai jogar no domingo. Vamos ser parceiros, só que depois a gente quer, o Ercílio, que vocês liberem o estádio pra gente fazer uma final do Amador, o Tubarão.
4: Pronto, de seria
0: assim, aí sim, aí os clubes amadores também poderiam, a LTF poderia criticar, a CAT poderia criticar os profissionais se ele não liberasse. Mas aí hoje também, depois, se ela não ceder, ele não tem como criticar, né?
4: Mas bora mesmo fora
0: fazer jogo da CAT, da LTF na final no jogo do Orador Ercílio, que é jogo decisivo.
4: Mas mesmo assim, ó, Giovanni, mesmo que o Ercílio Luz, o Tubarão, não cedam o estádio para fazer, eu acho que, pô, foge da lógica, porque o torcedor que torce pro amador, às vezes é um torcedor do Ercílio, do Atlético Tubarão, quer ir o jogo. E aí amarram até dirigente do amador. Para aí, eu acho que essa tem o futebol aqui da nossa, aqui da cidade, tá na hora de começar a liga, se sentar com os clubes profissionais e conversar um pouquinho mais. Eu acho que não tá tendo esse bom relacionamento entre presidente de liga e presidente de clubes profissionais. Por isso que tá dando esse desencontro, né? Principalmente nessas situações aí. É lamentável e não é a primeira vez que isso acontece, tá?
0: Intervalo, na volta, seleção brasileira.

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9: Vamos, 11:52. Galera ligada no YouTube, com grande audiência também. Alô para o Ailton José Machado, José Medeiros, Reginaldo Corretor de Imóveis, João e Dalino Abreu. Na minha opinião, a Liga deveria fazer hoje ou sábado, assim todos poderiam torcer para o seu time de coração, mas nós tubaronenses vivemos sem projetos nenhum. Abraço, Joãozinho de Laguna. Verdade, hoje à noite seria uma opção, ou amanhã poderia ser feito
10: sábado. Final.
9: Amanhã seria
10: sábado.
9: Bom, seria legal fazer no Nereu dos Santos, mas sábado. A Liga não quis assim, nem a CAT. Fala, ouvinte.
11: Bom dia, Giovanni e Oswaldinho. Fala aqui o professor Tita. A respeito do jogo de domingo, coincidindo ali o horário do Ercílio e também do Amador, cara, podemos pensar que por que que o Amador não faz às 11 horas da manhã, cara? Um horário ótimo, um horário excelente, que todo mundo gosta de pelo menos eu adoro esse horário, né? E penso que seria um horário que não precisaria gastar com energia elétrica, amanhã, nada, sábado, né? E anteciparia às 11 horas da manhã o Amador. E aí, posteriormente, às 15 horas, o pessoal todo iria lá para assistir o Ercílio.
9: Valeu, professor Tita. Aquele abraço.
12: Oi, Giovanni, bom dia. O Acre aí, o Atlético Cidade Azul, Tubarão Futebol Clube, não sei. Eles são o único que consegue fazer o morador daqui ter o ódio do próprio nome. E tanto rolo que eles fizeram. Agora estão nessa situação aí, ó.
9: Alessandro, que manda mensagem. Acho que eu já coloquei essa no ar, né?
13: Bom dia, Giovanni. Bom dia, Oswaldo. Ô, Giovanni, a Liga Tubaronense aqui em Tubarão, a LTF, deveria se chamar Liga Traíra de Futebol.
9: Acho que eu coloquei. Mas a CAT também errou. A CAT também colocou o jogo do Amador na hora do jogo do Ercílio, tá? Que fique claro. O Copa do Mundo, tivemos ontem República Tcheca 1-1 para a África do Sul, Suíça 4-1 para a Bósnia, Canadá 6-0 para o Catar, México 1-0 Coreia do Sul, tudo
10: esse
9: certo?
10: Esse jogo aí que eu vi ontem, essa Coreia deu um, olha, o esquema tático em cima do México. O México não viu a cor da bola no primeiro tempo, e no segundo tempo melhorou um pouquinho, e aí uma falha do goleiro, o México conseguiu fazer 1-0, mas foi um baita do jogo, esquema tático muito bem feito, muito bem montado.
9: Hoje, 16:00, Estados Unidos e Austrália, 19:00, jogo do grupo do Brasil, Escócia e Marrocos, e às 21:30, Brasil e Haiti. Provável Brasil, né? Do Ancelotti.
10: Tem que fazer o resultado.
9: Alisson, Danilo, Marquinhos, Léo Pereira e Douglas Santos, Fabinho e Bruno Guimarães, Gabriel Martinelli, Vini Júnior, Igor Thiago e Luiz Henrique. O Neymar não joga, né? Ainda não tá recuperado.
10: Ele não vai nem pro estádio, parece. Vai ficar treinando separadamente.
9: É contra o Haiti, né? Com todo respeito, né? Contra o Haiti.
10: Tem que fazer
9: o Brasil,
10: resultado, meu.
9: E aí, também, hoje o Brasil vai golear. Aí já vão começar. Já vão falar. Viu? Vocês viram? O Brasil goleou. É a melhor seleção do
10: mas
9: mundo.
10: Mas não goleou ainda.
9: Não é parâmetro. O Brasil hoje é obrigado a vencer sem perigo, sem susto.
10: Com o Haiti. O Luiz Henrique entrando nessa equipe é um baita de um jogador. Eu gosto muito do jogador pelo lado esquerdo. Ele chama o jogo, ele vai pra cima. É um jogador muito, muita vontade. É lamentável que esse menino também não seja colocado aí para mudar. Ele aproveitar esses momentos que a seleção não está bem e colocar esses meninos para jogar. O Hendrick tinha uma possibilidade. Parece que tem uma. Se nota sim uma rejeição dentro do grupo a respeito desse menino. Agora, por quê? Sei lá, é tal coisa. Não dá para entender o futebol. Porque eu lembro quando se criticava muito o Romário, que ele a noitada e ficava jogando, e o Romário dizia, pô, mas dentro de campo eu resolvo, então vocês deixam a minha vida particular e lá dentro de campo quem resolve sou eu, e entrava e resolvia. Por que que não dá possibilidade para esse menino? Se ele tem um problema lá fora de campo com alguém, lá fora de campo é uma coisa, mas dentro de campo ele ajuda muito.
9: Brasil ganha hoje sem susto, goleia?
10: Não, eu acho que tem que tomar cuidado, porque o Brasil não tá atravessando uma boa fase, essa é a grande verdade. Um time que teve aí em 4 anos mudanças de treinadores, muitos jogadores que não teve assim uma sequência de jogos na seleção, um esquema tático que muda de vez em quando, por isso que ele muda muito jogador, porque ele muda a maneira de jogar. Então é uma equipe que não é para essa, e para mim não é para essa Copa do Mundo, para mim é para uma próxima.
9: 4-0 o Brasil hoje.
10: Pode até ganhar, mas não é um time que hoje se destaca para ser o campeão mundial.
9: Não, isso sim.
10: Temos que apoiar, porque nós somos brasileiros. É nos momentos difíceis que a gente tem que apoiar. Ah,
9: então tá, né? O Messi é outro
10: nível. Messi é outro que apareceu. Mas no jogo contra o Messi, eu vi uma jogada que, se é no Brasil, ele é expulso antes de fazer o gol. Ninguém falou isso.
9: Nada de expulsar Messi. Tá tudo certo.
10: Nós temos que ser realistas. Messi aconteceu. Claro que é um grande jogador, mas ele errou naquele momento. É um jogador.
9: Vamos cuidar do Neymar.
10: É um jogador que só foi expulso uma vez. Ele é muito disciplinado, mas ele errou numa jogada. Ele poderia ser. Só que ninguém falou isso, mas é um grande jogador.
9: E a notícia.
10: Todo mundo passa a mão por cima.
9: Todo mundo tá de olho na Copa do Mundo.
10: Fez 3 gols, é um grande jogador.
9: Todo mundo tá de
10: olho. Se ele não tá jogando, que ele é expulso, a coisa se complica.
9: Todo mundo tá de olho na Copa do Mundo, mas o Renato Gaúcho foi demitido, não é mais técnico do Vasco.
10: Foi?
9: Vai com Deus.
10: Pra mim, ele deveria pegar, tem que dar uma oportunidade um pouco melhor pra ele. Um clube melhor pra ele.
9: Valeu, Oswaldo. Um abraço, bom final de semana. Até segunda.
10: Pra todos vocês e um bom resultado hoje da seleção brasileira. Um abraço a todos.
9: Valeu!
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2: 19 de junho, sexta-feira, 11ª semana do tempo comum. Evangelho de Mateus 6. 19-23. Disse Jesus: não ajunteis tesouros na terra, onde a traça e a ferrugem os destroem, os ladrões assaltam e roubam. Ajuntai riquezas no céu, onde nem a traça nem a ferrugem as podem destruir, nem os ladrões conseguem assaltar e roubar. Pois onde estiver o teu tesouro, aí estará também o teu coração. É o olho que ilumina o corpo. Se, portanto, teu olho for puro, todo o teu corpo ficará iluminado. Se teu olho for mau, todo o teu corpo ficará nas trevas. Se, portanto, a luz que está em ti for trevas, quão grandes serão as trevas? Jesus nos alerta sobre o desvio da nossa consciência ou das nossas atitudes, achar que a nossa segurança está nos bens acumulados. Ele diz: não junteis tesouros aqui na terra. Jesus sabe que precisamos de alguns bens para viver com dignidade. Porém, acumular é certo que está muito além do necessário e legítimo, né? Acumular não é o que Deus quer. Quem muito tem se acha às vezes sempre necessitado, nunca está satisfeito. A consciência cristã nos leva a partilhar, né? Não apenas ficar pensando na gente. Onde está o teu tesouro, está o teu coração, disse Jesus. Aprender que o nosso tesouro está em Deus. Temos necessidade dos bens materiais, é verdade, mas também de forma sóbria, moderada, sem exagero, né? Às vezes pensamos demais na gente apenas. Jesus ensina que não podemos colocar os bens materiais como o primeiro objetivo e único da nossa vida. Precisamos dar sempre preferência aos bens superiores e eternos. Viver dignamente é uma coisa. Agora, pegar-se aos bens terrenos é uma outra coisa muito diferente. Pense nisso. São José Operário abençoe os trabalhadores, os desempregados e os doentes. Em nome do Pai, do Filho e do Espírito Santo, haja concórdia na sua vida e família. Amém.
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2: Boa tarde. 12:07. Sexta-feira, 19 de junho de 2026. 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
2: Lucas Marques, muito boa tarde. Como é que está o tempo agora?
7: Boa tarde, Ramon. Um abraço a toda a audiência que nos dá o privilégio da escuta aqui na Super Tubá. Tempo agradável. Temperatura agora em Tubarão é de 20 graus. A mínima prevista para hoje, 15. A máxima, 20. Tempo nublado e deve permanecer desta forma ao longo da tarde. No finzinho da tarde, começo da noite, há uma previsão de chuva leve aqui para Tubarão e região. 67% é a umidade relativa do ar.
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2: Você vai ouvir hoje no Jornal das 12, Operação Mira Grupo acusado de promover falso leilão de carros que fez vítimas em Tubarão.
7: Também no Jornal das 12 tem o repórter Tubá. Saiba como economizar na conta de luz durante os meses mais frios do ano.
2: Rua Imaculada Conceição recebe nova rede de drenagem em Tubarão.
7: O programa recebe o secretário de Serviços Públicos e Zeladoria de Tubarão, Felipe Tesma. Em pauta, a regularização da coleta de lixo e outros assuntos da pasta.
2: Na política, papo reto com o melhor comentarista político, Haroldo de Oliveira Silva. Dura repercute a agenda de João Rodrigues na região.
7: Na polícia, ex-jogador do Atlético Tubarão está entre as vítimas de duplo homicídio no bairro Vila Esperança.
2: E no esporte, times de Tubarão entram em campo pela Série B do Catarinense no fim de semana e seleção brasileira joga hoje contra o Haiti.
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2: Boa tarde, bem-vindos, bom almoço, que Deus abençoe a sua refeição. Já ouvindo o Jornal das 12 aí, né, pelo YouTube, na sua Smart TV, no seu computador, no seu tablet, no seu celular. Também você pode ouvir a Rádio Tubá na palma da sua mão através do Radiosnet, baixando o Radiosnet aí no seu celular, o seu radinho virtual. Só baixar e digitar Rádio Tubá 104.9. Ou no rádio convencional, no seu rádio aí, sintonizar a Rádio Tubá no 104.9 FM.
7: Hoje estamos completinhos, né, Ramon? No FM, no Radiosnet, no aplicativo e no YouTube.
2: Então, faltou o Face, né?
7: O Facebook ainda estamos com uma leve dificuldade aí com o Mark Zuckerberg. Daqui a pouco a gente resolve a negociação aí com ele. Mas o YouTube com imagens, bota aí na sua Smart TV, no seu computador, no seu celular e dá para assistir. Sempre encontro ouvintes aqui pelo centro, andando aqui por Tubarão, que falam: antigamente eu ouvia a Tubá, agora eu assisto. Pessoal nos bota lá na televisão, vai almoçando e vai acompanhando, nos dá o privilégio da audiência. É maravilhoso saber disso, né, Ramon? Receber esse feedback aí, esse retorno da nossa audiência aqui na nossa região.
2: É, a gente não imagina quantos ouvintes, quantas pessoas que estão ouvindo a gente, ouvindo e assistindo a Rádio Tubá 104.9 neste momento, especialmente no Jornal das 12, no Show do Rádio, né? Em vários programas, nas Santas Missas, em vários horários aqui de segunda a segunda em nossa programação.
7: É verdade, ó. Grande audiência e tá na Tubá, tá na melhor.
8: Exatamente. Olha, nós temos aqui a situação do trânsito nesse momento, todo mundo indo para casa almoçar, trânsito intenso com muitos carros passando na Avenida Marco Lino Matiz Cabral. Temos também aqui o trânsito com filas na rua Aldo Wilson, Aldo Wilson sempre muito movimentada neste horário também. A Padre Geraldo Spetman, entrada na cidade, rua da Rodoviária, está com trânsito bastante intenso, chegando nas pontes do centro com lentidão na Lauro Miller, ali na ponte Heriberto Wilson, que é a ponte, segunda ponte mais antiga de Tubarão. Ao lado tem a Nereu Ramos, a ponte Vovó, que sobe a rua da Catedral Coronel Colasso, e também ao lado ali, ou pega a direita para entrar na Marechal Deodoro. Trânsito moderado na SC-370, rodovia Ercílio Zappellini. Trânsito bastante movimentado na rua São João, bairro São João, divisa com o viaduto do Morrotes, onde tem longas filas. E ainda nós temos também aqui o trânsito movimentado, bem movimentado, inclusive na José Acácio Moreira, em Tubarão. Trânsito também moderado na Silvio Burgo, em Tubarão, divisa com Monte Castelo. Rua José Bressan, também o movimento é maior, é bem maior na José Bressan, em Monte Castelo. Corte de estrada, vias interditadas para obras, temos a senador Arno Damiani, que está com corte de estrada, também a Hermínio de Menezes, que está em obras, ainda a travessa Francisco da Silva Monteiro, que está em obras, também com corte de estrada, interrompendo aí a Antônio Lapoli Sobrinho, em Tubarão.
7: Muito bem, 12:11. É inevitável, Ramon, que a gente fale, a gente vá trazer a repercussão ao longo do programa de um caso gravíssimo que aconteceu na madrugada de hoje. Tivemos um duplo assassinato aqui em Tubarão, duplo homicídio, tipo de notícia que a gente não está acostumado a trazer pelo patamar de segurança, pelas questões que a gente já conhece da calmaria que temos aqui na nossa região, mas tivemos no bairro Vila Esperança um duplo homicídio. O Giovanni Martins vai trazer no final do programa o boletim policial com os detalhes, mas foi confirmado o falecimento do ex-jogador do Atlético Tubarão e de outros clubes do Brasil, também é referência no futebol amador aqui da nossa região, o Brazão. Faleceu, foi vítima deste duplo homicídio e muita repercussão, muita comoção nas redes sociais, as pessoas comentando e trazendo até histórias, lembram muito daquele time marcante do Tubarão de 2016, que o Brazão foi artilheiro, e até a mídia esportiva estadual, Ramon, repercutindo, nos procuraram, conversaram conosco ao longo da manhã para entender, relembraram as passagens do Brazão pelo Camboriú, pelo Concórdia, por outros clubes aqui do estado. A gente lamenta todo esse caso, o Brazão e um outro jovem que também foi vítima desse homicídio, um empresário ali do bairro Vila Esperança. Lamentável, não é o tipo de notícia que a gente está acostumado a trazer, mas vai ter repercussão e o Giovanni Martins apurou com as forças policiais, vai trazer os detalhes daqui a pouco no nosso boletim policial.
8: Lamentável aí, a gente não está acostumado, como você mesmo disse, a situações, ocorrências como esta. Isso significa que Tubarão não está tão calma como sempre foi, né? Então, quem vive aí nas madrugadas, antigamente, na década de 80, a gente recorda, né? Andava a pé em qualquer lugar aqui de Tubarão. Hoje, meu amigo, na madrugada, na beira-rio, né? Você pode ter certeza, né? Vai sofrer um assalto, será assaltado. Falando em assaltos, nós tivemos aí, foi um duplo homicídio no dia de hoje, lamentavelmente.
7: Muito bem, 12:13, uma informação que eu trouxe aqui na manchete do nosso Jornal das 12, operação deflagrada contra grupo acusado de promover falso leilão de carros com vítimas em Tubarão. Os detalhes reportados pelo Jornal Folha Regional, uma operação da Polícia Civil foi deflagrada nesta quinta-feira com o objetivo de desarticular um esquema interestadual de estelionato na modalidade de falso leilão que fez vítimas em Tubarão. Foram cumpridos 11 mandados de busca e apreensão nos estados de São Paulo e Rio de Janeiro e 2 mandados de prisão preventiva nas cidades de São Paulo e Santo André. Além disso, na capital paulista, uma pessoa foi presa em flagrante por tráfico de drogas. Intitulada de Miragem, a operação foi organizada pela Delegacia de Defraudações da Diretoria Estadual de Investigações Criminais, com apoio das polícias civis dos estados de São Paulo e do Rio de Janeiro. As investigações tiveram início no ano de 2025, após a identificação de fraudes envolvendo a venda simulada de veículos por meio de um site fraudulento. A delegacia especializada do DIC conseguiu mapear o organograma do grupo e identificar o responsável pela criação e hospedagem da página falsa. Os integrantes encarregados de contactar as vítimas após os falsos arremates, além dos suspeitos que abriram as contas bancárias e os respectivos operadores financeiros que pulverizaram os valores obtidos com os golpes. Durante as buscas nos endereços monitorados, foram apreendidos diversos aparelhos eletrônicos e dispositivos móveis, que agora serão submetidos à análise técnica forense para finalização do inquérito policial. Então, um grupo fraudulento que fazia leilões falsos e que vitimou pessoas aqui em Tubarão, uma perda financeira obviamente significativa, foi derrubado pela investigação da Polícia Civil. Sempre reforça, Ramon, a atenção redobrada, triplicada com relação a golpes na internet. A situação anda muito perigosa. Sensação é que cada canto da internet tem alguém tentando dar um golpe, tentando tirar o seu dinheiro suado que você trabalha o mês todo. Então, atenção redobrada com os golpes na internet.
8: O golpe aconteceu essa semana, eu entrevistei aquela senhora, né? Você ouviu ali a entrevista, né? Tem cada situação que, meu amigo, né? Não dá pra, né, acreditar como estas senhoras acabam caindo nesse golpe.
7: E ainda jovens também, viu?
8: Jovens também.
7: Não, não é todo mundo, não, tá, todo tá mundo suscetível.
8: É, não adianta, você recebeu um boleto no seu e-mail, né? Não pague, pelo amor de Deus, gente, não pague esse, né, entendeu? Esse boleto. Vá certificar, né? Tem que procurar saber, né? É isso mesmo, Everton, né? Saber da onde que, entendeu, veio esse boleto aí. Não pague, sai pagando, tá agoniado para pagar. Não, não faça isso, entendeu? Seja, custa cair o dinheiro da sua conta, é suado o dinheiro, né? Aí você vai sair pagando aí. Sai, entrou, assim, ó, o banco não entra em contato com você. O banco não liga para você. Você tem que ir até o banco. Tem uma dúvida? Não pague, não vá pagar esse boleto, entendeu? Até conta de energia elétrica já aconteceu da Celesc. A Celesc, eu fui até a Celesc, conversei com a direção da Celesc. E eles conseguiram os bandidos fazer, né, um talão de energia, a tarifa igualzinho da Celesc. Isso aconteceu há poucos meses atrás, né? Então, tudo que você receber, você tem que certificar. Infelizmente, entendeu? Eles têm, assim, ó, tem os prós e os contras hoje da tecnologia, né? Eles fazem um boleto idêntico, entendeu? Tem que ler tudo, tem que comparar o original e o boleto falso. Esta é que é a verdade.
7: Muito bem, meio-dia 17. Daqui a pouquinho tem o repórter Tubá. Saiba como economizar na conta de luz durante os meses mais frios do ano. Dica importante, falando em dinheiro suado, a gente economiza onde dá e foge dos golpes, viu? Para fechar o mês aí sem passar aperto. Daqui a pouco o Giovanni vai trazer essas informações aqui no Jornal das 12.
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0: 21, Jornal das 12 de volta para você ligado aqui na Super Tubá nesta sexta-feira, fechando a semana bem informado com Ramon Silveira e Lucas Marques, trabalhos técnicos de Everton Luiz. Temos agora o repórter Tubá, saiba como economizar na conta de luz durante os meses mais frios do ano. Informações com Giovanni Martins.
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2: Giocondo Tasso, gerente regional da Celesc de Tubarão. Estamos já no mês de junho, vem aí o inverno, já estamos tendo dias mais frios e muitas pessoas, né, acabam nessa época usando mais chuveiro, outros aparelhos, e alguns até reclamam: ah, minha conta de energia subiu. Mas em relação ao inverno, comparando o inverno com o verão, no verão o aumento do consumo de energia aumenta, ou no inverno aumenta, ou depende de caso para caso?
3: Então, é assim, nos mais extremos, o pessoal utiliza mais energia elétrica e, consequentemente, gastam mais. No verão, o pessoal usa mais do que abre muita geladeira para tomar líquido, então abre e fecha, ela aquece até refrigerar, gasta mais energia. E toma muito mais banho, porque soa muito, gasta mais chuveiro. Liga ar-condicionado, ventilador, gasta bastante energia. Se a temperatura está amena, nem tanto isso. No inverno extremo, se usa o quê? Aquecedor. Aí o chuveiro toma-se banho mais demorado, com a potência maior para esquentar mais água. Uma coisa até é bom falar aqui para os ouvintes é o seguinte, assim, ó. Vou citar o caso do meu pai. Meu pai em Laguna, mora sozinho, e eu cheguei na casa dele, por acaso parei na frente, olhei o medidor, mania nossa, né, que trabalha na Celeste, ele vinha olhando para poste e medidor, prática. Aí cheguei na casa do pai, olhei o medidor, tava girando ali, na época o medidor dele tava girando, era aquele de... tinha aquele, me esqueci agora o nome, é aquela pecinha lá que gira, né, e tava girando muito rápido, e, pô, cheguei, pai, quem que tá no chuveiro? Deve estar o chuveiro ligado. Ele assim, não tem ninguém? Eu fui lá, olhei, não tinha ninguém. Aí eu disse, pô, comprar chuveiro novo, comprei. Disse, ah, então tem coisa errada aí. O que que eles fizeram errado ali? Não trocar o chuveiro em vez de aterrar o neutro, aterrar a fase. O chuveiro fica ligado direto, descarregando ali no aterramento, o neutro. A fase fica descarregando direto, como se o chuveiro tivesse ligado 24 horas por dia. Ele pagou a energia elétrica quase 2 semanas. Porque a energia elétrica passou ali, então tem que tomar cuidado. Assim, ó, comprei um chuveiro novo, não tenta tu instalar. Se tu não sabe, chama um profissional, até porque também é mais seguro, né? Então são coisas que a gente tem que tomar cuidado. Energia elétrica é um produto perigoso. Se a pessoa não sabe mexer, não serve de mexer. Outra coisa, a Celeste vai dar uma manutenção corretiva no bairro tal. Aí manda na rádio, ó, vamos ligar no período da manhã o bairro tal e você vai ficar sem energia de tal a tal. Aí o pessoal tá na casa lá, ah, vou aproveitar para trocar isso, mexer naquilo. Não faça isso, considere como energizado. Por quê? Porque se a energia restabelece mais cedo, pega a pessoa lá desprevenida e pode ficar eletrocutado, né? Então, assim, ó, faça a manutenção com um profissional treinado para ter mais segurança para ele e para a família dele, né? E o pessoal muitas vezes dá um primão nesse tipo de coisa.
2: No caso dos aquecedores, é comum também agora nessa época do ano, no inverno, as pessoas usam mais aquecedores. Aquecedores gastam também, consomem muita energia, é isso?
3: É, o aquecedor gasta muita energia, né? E o aquecedor também é muito perigoso, tem aqueles aquecedores que tem uma tensão elevada que muitas vezes encostando em algum outro imóvel da casa pode gerar um incêndio, né? O pessoal tem que tomar cuidado onde é que liga, onde é que coloca, se está aterrado, não está aterrado. Sempre chama um profissional para fazer esse tipo de coisa, né?
2: No inverno,
3: você
2: qual?
3: Comprei, chama um profissional para instalar.
2: No inverno, qual que consome mais energia, aquecedor ou um chuveiro?
3: Ah, o aquecedor consome muito mais. Ele fica ligado, tempão danado, chuveiro, tu vai lá, tu toma um banho de... geralmente é 5, 10 ou no máximo 15 minutos, aquecedor, tu fica numa sala ligado lá, sei lá, 1 hora, 2 horas, é terrível, gasta muita energia, o pessoal reclama direto, fazer o quê, né?
2: Tem algumas pessoas também que usam o ar-condicionado, colocam no 30 no inverno, mas também, ali pra usar no inverno, mas acho que também, não sei se é tão legal assim, né, usar o ar nessa época do inverno.
3: Não, o cara tem que balizar bem aquilo ali, né, senão não dá certo, errado. Mas enfim, é isso aí, tomar cuidado, muito cuidado. É outra coisa, a energia elétrica, o que tu paga, o valor que tu paga, ele é escalonado. Quanto mais tu gasta, tu pula de faixa e paga mais caro. Então, por exemplo, tu gasta até 100 kW, é um preço, acima disso é mais caro. Então, quando tu começa a gastar além do normal, a energia sai mais cara para ti, então o preço é maior, né? Então, é economizar, é tudo bom.
2: No geral, só para deixar claro em relação ao consumo de energia, no verão a demanda aumenta?
3: Ah, com certeza, mais do que no inverno.
2: Mais do que o inverno. São mais. Tem a questão do ar, enfim, né? Como você explicou ali.
3: É porque assim, ó, tem. Hoje em dia todo mundo tem ar-condicionado. Ventilador gasta, ar-condicionado gasta muito mais. E, tipo assim, aqui em Tubarão, que é muito quente, o pessoal deixa ligado o dia inteiro o ar-condicionado, a noite inteira ligado. Pô, aquilo ali gasta pra caramba, então. Depois vem a conta. Aí vem na Celeste, reclama, fazer o quê? Tem existência, levanta a carga, calcula, que dá pra fazer um cálculo pela carga.

0: na conta de luz, limite o tempo no banho. 10 minutos são suficientes. É difícil, é, mas é uma dica. Durante o uso de aquecedores, mantenha janelas e portas fechadas para evitar a entrada de ar frio. Mantenha o filtro da lavadora de roupas sempre limpo. Isso exige menos esforço da rede elétrica. Não deixe lâmpadas ligadas sem necessidade. Preserve sua saúde e o meio ambiente, aproveitando ao máximo a luz natural. Enxugue o cabelo o máximo possível com a toalha. Quanto menos tempo com secador ligado, menor é o gasto de energia. Repórter Giovanni Martins.
1: O mais bem informado repórter Tubá, 12:30 aqui no Jornal das 12. E já em seguida nós vamos ter a previsão do tempo com Daniel Panobianco. E depois do intervalo,
2: temos entrevista com o secretário de Serviços Públicos e Zeladoria de Tubarão, Felipe Tesma. Os trabalhos da pasta, coleta de lixo, a limpeza urbana, tudo isso e muito mais é assunto no Jornal das 12.
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4: Sexta-feira com tendência de mudanças das condições meteorológicas. Avança um sistema de baixa pressão atmosférica associada a uma frente fria. Por isso, até o final da noite, há possibilidade de chuva aqui na nossa região. Não são previstos volumes exagerados, mas essa chuva pode vir munida de rajadas de vento. O tempo melhora momentaneamente no sábado, ainda com presença de nebulosidade no céu, e no domingo, outra frente fria pode trazer mais chuva a todos os municípios, mantendo aquela condição para um clima bem mais frio e úmido. Temperatura máxima hoje prevista de apenas 19 graus e mínima na próxima madrugada de 11 graus em Morro da Fumaça, Morro Grande, Orleans, Paulo Lopes, Rancho Queimado e Tubarão. Daniel Panobianco, da agência PD Radar, com exclusividade para a Tubá FM.
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4: Estamos de volta, tá na Tubá, tá na melhor, sempre junto de você. Manda um abraço aí, né? Para ele, Gilmar de Souza, de São Cristóvão, Tubarão. Eu vou corrigir aqui. Boa tarde, Ramon e Lucas. Deus parabéns pro Felipe Tesman. O lixo agora está top. Manda um abraço para ele, né? Quem manda é o Gilmar de Souza, do bairro São Cristóvão, Tubarão. Também o Luiz Nunes da Jaguarão está curtindo aí, ouvindo o nosso Jornal das 12, Lucas.
5: Muito bem, vamos com entrevista, já anunciado secretário de Serviços Públicos e Zeladoria de Tubarão, Felipe Tesman, aceitou nosso convite, conversa conosco aqui no Jornal das 12. Tesman, bem-vindo, obrigado pela disponibilidade, vamos falar aí sobre os trabalhos da pasta dos serviços públicos, tudo bem?
6: Tudo certo, obrigado, uma boa tarde aí a todos os ouvintes, todos aqueles que nos acompanham. Boa tarde, Ramon, boa tarde, Lucas, boa tarde o nosso amigo
4: Everton,
6: que é o nosso sonoplasta também. Agradecer o convite para estarmos aí conversando aqui no programa e conversando com todos os ouvintes aí da audiência da Rádio Tubá, sobre os serviços aí da Secretaria de Serviços Públicos e Zeladoria, né? Que a gente tá à frente aí desde o mês de março. Meados do mês de março aí.
5: Tem algumas questões, né? O ouvinte falou do lixo, tem a limpeza urbana, Sim. Tem uns cuidados aí, alguns contratos também que a secretaria cuida e supervisiona o trabalho das empresas aqui Isso. Na cidade. O lixo é um deles, né? Que foi assunto Isso. E deu uma acalmada, teve uma notificação ali, mas como o próprio ouvinte falou, funciona em alguns bairros, teve um problema ali Sim. Em outros. Como é que tá o acompanhamento da coleta de lixo?
6: Então, vamos passar um panorama aí de como é que tá a questão da coleta de lixo aqui em Tubarão, tanto seletivo quanto à coleta do lixo normal, né? O lixo orgânico. Então, a empresa iniciou ali meados de fevereiro esse novo contrato, né? A empresa Hackley, que é uma empresa que a maioria dos tubaronenses já conhece, já é uma empresa estruturada, que tem já longa experiência nesse ramo, e começou, né? As rotas estavam em dia, mas chegou aí meados do mês passado, na segunda quinzena, principalmente ali do mês de maio, começaram assim muitos atrasos e com atrasos repetidos assim em algumas localidades. Eu cito aqui o bairro Oficinas, o bairro São João, teve alguns atrasos no bairro Santo Antônio de Pádua, tivemos atrasos no bairro Bom Pastor. Então, assim, algumas situações que acabaram acontecendo repetidas vezes. É um serviço que a gente monitora dia a dia, em contato com os operadores da empresa, os supervisores, e também via GPS, olhando onde é que os caminhões estão, conferindo as placas para ver se qual é a rota que está fazendo com o nosso cronograma, o cronograma que o cidadão já conhece. Então, a gente foi obrigado, forçado aí a fazer uma notificação da empresa.
4: Mas a empresa apresentou um motivo?
6: Isso, então, aí o que aconteceu? Logo que nós apresentamos a notificação, a empresa logo se reorganizou, né? Acabou conseguindo ir avançando e melhorando dia a dia ali na coleta de lixo, e eu posso dizer que essa semana, principalmente, semana passada já melhorou muito, né? E essa semana agora, bem dizer, quase tivemos algumas reclamações pontuais, mas bem diferente do que vinha acontecendo anteriormente. E aí, essa semana quase não tivemos reclamação, e também uma situação que a empresa, também a gente entendendo e fazendo adequações justamente para as adaptações necessárias para o melhor atendimento do cidadão, e algo que a gente divulgou aí através da imprensa, que a gente agradece sempre, que nos auxilia aí tanto na fiscalização quanto na divulgação das ações. a secretaria, em conversa com a empresa, a secretaria, chegamos à conclusão ali de mudar o dia do bairro Fábio Silva e o Cruzeiro de terça e sexta para quarta e sábado. Então essa foi uma modificação que foi feita. Estava muito sobrecarregado aquele dia, eles não, esses dois dias do cronograma, eles não estavam conseguindo fazer, né, corretamente ali. Eles pediram para trocar o dia, a gente informou.
5: Bairros Fábio Silva e Cruzeiro. Cruzeiro
6: passou para quarta e sábado, né? Então isso foi uma adequação que a empresa solicitou. Em conversa, eles fizeram alguns testes, viu que deu certo, a gente continuou. E aí, Ramon, a questão da notificação que a gente fez, dos atrasos, enfim, a empresa apresentou ali uma série de justificativas, a gente entende, ao mesmo tempo a gente continua cobrando, mas o que eles têm uma dificuldade é de mão de obra, seja de falta, ou seja por atestado, ou seja também por uma outra situação que nós temos ali, que a empresa ela tem um contrato com os apenados ali, os que estão no semiaberto, né? Que são aqui do sistema carcerário. Então eles têm um contrato mais ou menos de 20 a 25 pessoas. Só que é um sistema de contrato que, dando algum problema lá no presídio ou tendo alguma intercorrência aí com esses apenados, acaba que reduz muito o número, ou às vezes até não manda.
5: Sim.
6: Né? Então acaba reduzindo o número. Teve problema de atestado, a empresa mandou os atestados lá para nós, de problemas de saúde, enfim. E também essas questões aí de problemas com esse pessoal que dá esse apoio, que são o pessoal do semiaberto. E o que aconteceu, né? De umas duas semanas para cá, a gente observou uma melhora muito grande aí no serviço de coleta. Eu aproveito aqui a audiência de vocês, a empresa ela tem vaga em aberto, tanto para motorista quanto para coletor. Bem dizer, são vagas permanentes que eles têm, estão sempre repondo os quadros lá, e a gente tem cobrado isso deles para essa normalização, né? É um dos compromissos aí do prefeito Sorato, da administração, do vice também Denis, de melhorar esse processo como um todo. E aí eu falo também já do reciclado, que a gente tem melhorado os números, né? A empresa engrenou bem ali, tem algumas dificuldades, tem alguns pontos que às vezes passa, não coleta, e a gente está sempre à disposição também para estar resolvendo esses problemas. Mês passado, nós iniciamos ali com 3,5% de carga de reciclado, e esse outro mês agora fechou em torno de 4,5%.
5: Olha só.
6: Eu estou falando aí de dados porque a gente trabalha muito em cima disso. Então, quando a gente pega de manhã ali e olha as rotas, a gente estipula mais ou menos, se faltou uma rota fazer uma parte, a gente bota lá, atingiu 80, 90%, e a gente vai tendo mais ou menos um parâmetro do que está acontecendo. E a questão do reciclado, a nível estadual, a média dos municípios é de em torno de 7% a 8%. Tem municípios aqui do estado que chegam a reciclar, a separar, né? E isso é uma participação da cidade, né? Do município, né? Uma união de forças em torno de 25% a 30%. Então olha quanto que nós ainda temos para aperfeiçoar esse sistema. Então esse é um compromisso também da administração, do prefeito Sorato. Então a gente quer, nós estamos indo aí para o segundo, terceiro mês. Nós queremos aperfeiçoar ainda mais esse tema para melhorar ainda mais esses índices aí.
4: Lá você vê, Lucas, né, e ouvintes, e aqui, né, o Tesmo, secretário de Serviços Públicos de Tubarão. Daqui a alguns anos, daqui a algum tempo, tomara que não, né? Mas como é difícil, como é complicado de arrumar uma pessoa, né, um colaborador, um funcionário para seguinte profissão. E como ela é importante.
6: Sim.
4: Coletador, né, de resíduos, né, o lixo orgânico.
6: Isso.
4: Entendeu?
6: Resíduos sólidos urbanos.
4: É isso. O secretário acabou de informar que a empresa disponibiliza estas vagas, e até de motorista. Motorista, motorista.
6: Sim.
4: Ele fica lá sentado, claro, isso. Que não é fácil, ele faz a sua, né, motorista de caminhão. Mas os que recolhem o lixo. Quem é que quer ficar atrás de um caminhão ali, né, um mau cheiro, correr, né, com os cachorros grudando no calcanhar, e etc, etc, etc, né, entendeu? Isso. E aí voltamos àquela, né, aquela coisa, né? Será que eles recebem o que deveriam receber? A questão não é só de salário, a questão é que assim, ó, ninguém tem essa coragem de estar no lugar deles, né?
6: Isso.
4: E nós precisamos que, sim, seja recolhido o lixo.
6: Exatamente.
4: Veja só como é importante essa profissão.
6: Cada serviço, né? Eu digo que cada um tá numa missão, né? Não é porque a gente tá à frente que a gente é maior ou é melhor, nós estamos juntos, né? E a nossa missão é de fazer esse serviço andar, e nós, cada peça dessa tem a sua importância, né? Então, esse coletor, né, ele deve ser valorizado, e o Ramon comentou num ponto aqui, até eu não tinha me preparado para falar isso, mas teve uma reclamação, inclusive, nós fizemos uma campanha recente sobre a questão do vidro, quem for colocar, sim, o vidro ali, para tomar cuidado, né? Botar numa caixa de papelão, de repente botar uma fita, de repente botar até um aviso vidro, uhum, para o coletor não se machucar. E isso foi bom. E a gente tem que fazer essas campanhas com certa frequência para evitar o acidente. E também, semana passada teve um dos operadores ali, um dos coletores de lixo, que foi atacado por um cachorro. Então, assim, o que que é pedido, né? A gente sabe que tem cachorros de rua, enfim, mas é a pessoa deixar o seu cachorro solto, deixar o seu cachorro preso, né? Colocar o lixo no local certo para evitar esse tipo de problema. Então, é uma intempérie também que o operador ali, o coletor de lixo também tem que estar enfrentando, às vezes são esses cachorros, às vezes que acabam avançando aí no...
4: Tá recolhendo o cachorro da família, da dona de casa ali,
6: às vezes é mordido, senhora, pelo cachorro.
4: Olha, senhora, deixa o cachorro solto, pô, faz por favor.
6: É, isso aí é algo também que chama atenção, e a gente já aproveita também, quem
5: já tiver alerta, cachorro, né?
6: Deixar, né, dentro do cercado para não ter maiores problemas.
5: É verdade. Falou do vidro, o vidro hoje ele entra nos materiais recicláveis?
6: Entra, então, assim, além dessa questão, a gente fala sobre a pessoa não colocar o vidro no orgânico, né, se for colocar no orgânico, que ele proteja, né, mas o ideal é o quê? É que a pessoa separe e coloque ali, porque a empresa do reciclado leva, né, plástico, papel, metal, e vidro, a empresa do reciclado recolhe. Então, às vezes eu comento assim, às vezes a pessoa tem uma peça de metal ali, alguma coisa, vai e descarta no local errado, dependendo do volume e conforme for, a equipe do reciclado leva, e eles também dão a destinação desse material metálico aí.
5: É plástico, papel, tem uma variedade, né, ali, né?
6: Todo esse material eles recolhem, inclusive, assim, algo que a gente ainda em contato com a empresa aí, de vez em quando eles mandam para nós ali, uma carga de papelão, por exemplo, uma carga de papelão e plástico que eles estão destinando aí para os locais, né, para se fazer a destinação, a reciclagem, né, correta.
5: A Transrecol trabalha com isso, né?
6: Eles trabalham com esse sistema de separação via, na realidade é uma esteira transportadora, onde ali abre os pacotes e eles vão separando.
4: São quantos da Transrecol para fazer?
6: Dois caminhões, né? Dois caminhões, eles não são um caminhão prensa, como a gente chama, como compactador, né? Igual o caminhão de lixo, é um caminhão baú. Trabalha o motorista mais três coletores, né? Três coletores atrás. E eles vão passando aí pelas ruas da cidade. O cronograma está no nosso site aí da prefeitura. Geralmente passa uma vez por semana em toda a cidade. O único local que passa duas vezes é aqui no centro.
4: E o lixo orgânico, quantos caminhões aí da Hackley?
6: Então, são em torno de sete a oito caminhões, mais ou menos. E eles trabalham em torno aí de... Tem dia que trabalha... São dois turnos, né? Um turno da manhã e o outro turno da noite. Quando falo da manhã, que inicia de manhã, né? Mas se estende geralmente até umas 4-5 horas da tarde. São de 6 a 7 caminhões cada turno aí, mais ou menos.
4: Agora, teve uma situação aí, né? É verdade que foi determinado por vocês da prefeitura o horário, né? Até um certo horário da noite para não fazer barulho. É complicado.
6: Não, essa determinação nós não tivemos, na minha parte não teve.
4: Porque é complicado, né? Como é que a empresa vai dar conta, entendeu? Já tem a dificuldade, né? De poucas pessoas para, né, recolher o lixo. Já, né, pessoas que entram com ali o atestado, tá doente, ou etc, etc. E ainda tem que ter um horário. Olha, sinceramente, aí não vai conseguir
6: cumprir
4: o cronograma.
6: E aí, assim, ó, como é que os trabalhos iniciam ali por volta de 7:30 da manhã, 8 horas. Como eu disse, toca mais ou menos até umas 4 horas da tarde. E depois a outra equipe entra às 6, Ramon, e nós não temos, da minha parte, não tem essa determinação, uhum, e nem essa indicação, até porque eu sou dessa opinião que nós temos que recolher. Às vezes lá na minha rua passa 1 hora da manhã, 1 e pouca da manhã. Eu sei que tem gente que tem sono mais leve, mais pesado, às vezes faz mais barulho, faz menos, mas enfim, o negócio é que nós temos que recolher o lixo, né? É questão de organização.
5: Vai, então, desagradar alguém, porque aí se passa de dia no centro, o cara vai estar no trânsito, pô, mas é agora.
6: Exatamente. seguinte, as rotas, dessas rotas mais pesadas do centro são feitas à noite, que é a hora que o trânsito está um pouco mais leve, né? Depois ali das 6, 7 horas tem, e mais os caminhões em média vão trabalhando até 1 hora, 2 horas da manhã. Até porque 2 horas da manhã é o período que eles têm a balança, né? Onde os caminhões são descarregados lá, ela encerra os trabalhos às 2 horas da manhã.
4: É, não tem outro jeito.
6: E às vezes eles tocam até um pouco mais.
4: Sim.
6: E aí o caminhão fica na garagem para descarregar no outro dia.
4: Tá vendo? Às vezes eles tocam um pouco mais, por quê? Imagina se for proibido. Não tem como proibir,
6: gente.
4: Não
6: tem como.
4: Não tem.
6: Entendeu? Como.
4: O pessoal tem que ter consciência e depois ficar reclamando ou uma coisa ou outra.
6: É.
4: Porque se não recolher o lixo, aí fica um fedor na cidade. A população tem que colaborar também.
6: Isso,
4: né?
6: Tem que haver na realidade, o que que acontece? A empresa faz uma organização de rota ali para ter uma distribuição, né? E essa distribuição passa pela questão dos horários também.
5: Sobre a coleta seletiva, até foi comentado, o prefeito Sorato falou da possibilidade de campanhas, de um direcionamento, talvez um saco de lixo de uma cor diferente para identificar. Como é que está sendo esse pensamento aí?
6: Nós estamos estudando, avaliando. Existe um custo para isso, se o município for fornecer essa sacola. Nós já fizemos já temos aí uma estimativa de outras cidades que já usam. Trouxemos, né? Recalculamos ali, fizemos uma conta básica ali de quanto o município ia ter que investir. E aí também nós temos que fazer uma avaliação de quanto é o investimento, a questão de quanto que nós vamos também, de certa forma, reduzir outras despesas. Então nós estamos fazendo esse balanço. E aí nós temos as questões orçamentárias também desse ano. Existe essa intenção,
5: sim,
6: existe essa vontade. Eu vou dizer que já teve dia de eu ir acompanhar o caminhão aí. Eu acredito que isso iria facilitar muito o serviço, porque muitas vezes o que que acontece? O coletor chega ali, tem aquele lixo, apesar de ser o dia dele passar, mas ele dá uma olhada, porque às vezes pode ter algum material misturado ali. Então ele acaba às vezes tendo que dar uma olhada na embalagem, ver se é plástico mesmo, se é vidro, se é material de reciclagem, para ele recolher. Então, se tem isso aí, é automático. Passou, é daquele material, ele já joga. Então, isso aí vai ser importante para otimizar esse processo e para identificar, né? Nós já temos dias alternados para isso.
5: Sim.
6: Mas com certeza essa identificação visual iria ajudar muito também, e nós vamos trabalhar nesse sentido.
4: A dona Vilma está perguntando, boa tarde, no bairro Bom Pastor, está passando o caminhão do reciclado em Bom Pastor?
6: Ele está passando. Se ela tiver alguma dúvida, quiser mandar o nome da rua, eu posso consultar depois. A gente tem um sistema ali, a gente consegue ver até a hora que o caminhão está passando. Que ele passou, no caso, né?
4: Sim, o nome da rua é importante, né? Para saber aí.
6: Pode pedir, ela manda para nós aqui, depois a gente responde.
4: A limpeza da sanitária, a sanitária tem um contrato com vocês?
6: Sim.
4: Né? Como é que funciona?
5: Mas rapidinho, qual foi o bairro que ela quis?
4: Bom Pastor.
5: No site da prefeitura está dizendo terça-feira.
6: Bom Pastor.
4: Terça-feira. Ela está me informando aqui, ó, está nos informando, Rua Hilário Damião.
6: Quarta-feira e sábado, se eu não me engano, é o lixo normal. E terça é o reciclado.
4: Terça é o reciclado. Passa terça o reciclado, né? E quarta.
5: O lixo comum.
4: E quarta, o lixo comum.
6: Quarta e sábado lá.
4: Quarta e sábado.
6: Lixo comum.
4: Quarta e sábados, o lixo comum, né, secretário?
6: Isso. Enquanto nós vamos conversando aqui, eu vou ver se eu consigo puxar um mapa aqui para ver quando passou lá.
5: Passar a régua, de maneira geral, no lixo comum, houve a dificuldade com a Hackley, com até contratações, a questão dos apenados ali.
6: Sim.
5: Mas tem vagas de trabalho disponível.
6: Tem vagas.
5: Que teve uma dificuldade com as empresas que assumiram no emergencial, que era um contrato curto, agora é um contrato de longo prazo.
6: Sim.
5: Com uma empresa que é mais conhecida, então
6: mais
5: dá uma
6: estável,
5: segurança,
6: né,
5: maior pro trabalhador. Né,
6: com certeza, eu acredito nisso também, vamos dizer assim, que vai trazer mais uma estabilidade tanto para a empresa quanto para quem quiser trabalhar lá, né? Então a sugestão nossa é de que as pessoas que tiverem interesse para poder estar procurando, né, a empresa e enfim, e fazendo ali, como eu disse, não é só coletor, às vezes falta também a questão de motorista, e eles têm essas vagas em aberto.
4: Olha, eu estou respondendo aqui ao vídeo do WhatsApp, porque ele fez a seguinte pergunta, já respondi pelo secretário, porque foi a pergunta ainda há poucos instantes. Boa tarde, Só que assim, teve uma noite que acordei com um barulho, era o caminhão à meia-noite. Tá certo isso? Moro na Felipe Schmidt. Felipe Schmidt aqui no centro, próximo
7: da prefeitura.
4: Ao passo aqui, o passo municipal da prefeitura. Daí eu respondi, está certo sim. Caso contrário, eles não darão conta de atender toda a demanda.
7: Exatamente. E o centro é um local aqui, tem algumas ruas aqui do centro que o caminhão passa quase todos os dias. E aí tem dia que ele passa mais tarde, tem dia que consegue passar mais cedo, então acaba tendo esses.
4: A ouvinte de Bom Pastor voltou a dizer o seguinte, é que eu tinha parado de colocar porque não estava passando, não estava passando, né? Bem, enfim, boa tarde para a Pid também que está assistindo aí, ouvindo essa entrevista.
7: Muito bem. Só uma questão para essa ouvinte aí, se ela quiser entrar em contato pelo WhatsApp e para ela e os outros ouvintes, 3621-9028 é o telefone da secretaria. E também o WhatsApp. A pessoa manda a localização dela. O que que acontece em alguns casos? Eu não vou dizer que está sendo coletado exatamente 100%. Eles têm ido, eu olhei aqui, ó, o caminhão passou lá no bairro Bom Pastor na última semana, por volta aqui, ó, por exemplo, na rua Plácido Brás Fernandes, ele passou por volta de 2h17 da tarde. Mas aí se ela mandar a localização, a gente abre um chamado e coloca no mapa ali, chamando a atenção, às vezes, da localidade que não foi feito a coleta devidamente.
5: Sim, é um momento de reacostumar também, passou uns meses sem, aí o pessoal tá pegando também de volta amanhã, a gente vai bater bastante nessa tecla.
4: Aqui, ouvinte, outro ouvinte, tem como pedir para o secretário Tesma mandar fazer uma limpeza em frente ao posto de saúde de Mato Alto, na parte do estacionamento, porque jogaram um monte de terra ali e o mato está crescendo, mas teria que ser depois das 16h, daí o posto fecha, não vai ter nenhum carro ali e eles podem fazer a limpeza. Hoje tiveram ali em 6 pessoas, mas trabalhar de meia hora, limpar a sua frente do posto, se for embora. Ficou um lixo. Tem como fazer isso? A pessoa escreveu assim meio...
7: Eu tô entendendo porque a equipe, eu acho, teve lá fazendo a limpeza e roçagem do posto. Só que essa equipe, ela só faz a limpeza e a roçagem. Ela não recolhe esse material que eu acho que ela tá comentando que tem na frente no estacionamento. Podemos olhar, né? Ver, examinar, ver se for o caso, a gente vai lá com uma outra equipe para tentar fazer essa limpeza. Ali da rua Hilário Damian, eu tô olhando aqui, o caminhão passou lá por volta de 15h30 no dia, agora no último dia 16.
4: No Bom Pastor Hilário Damian.
7: O caminhão passou lá.
4: Esse monte de, não sei se é entulho, areia, ali no posto de Mato Alto, posto de saúde, postinho de Mato Alto. Essa aqui é de alguma obra ali do posto, que se não for, alguém tá jogando ali.
7: Aí
4: não pode,
7: né? É irregular também. Podemos dar uma olhada nessa situação.
5: É verdade. De maneira geral, secretário, como é que estão os trabalhos de limpeza urbana, a poda, então, todo esse trabalho?
7: Nós estamos aí com a equipe aí de outra terceirizada do município, que é a sanitária, que faz o serviço de limpeza, varrição, roçagem. Então, essa equipe que passou possivelmente lá no posto de saúde ali da Madre, ela já passou em vários locais aí, tanto escolas, posto de saúde, assistência social, CRAS, CREAS, ela passou em todos esses locais, ela vai passando e a gente faz mais ou menos uma vez por mês todos esses locais. Quantos são? Em torno de mais ou menos 90 a 100 equipamentos públicos. 43 escolas, 33 postos de saúde, mais aí alguns locais que tem CRAS, CREAS e centros de atendimento aí também. Então, em torno de mais ou menos 90 equipamentos são feitos aí por mês. Aí tem outras equipes que a gente faz as praças, né? Hoje, por exemplo, tem uma equipe que está ali trabalhando ali próximo à Arena Multiuso, que já fez todas aquelas praças ali do bairro Recife. São 8 praças que foram feitas ali. Antes de estar nesse serviço, eles também estiveram fazendo uma área verde. Temos muitas áreas verdes aqui no município. Foi feita uma área verde ali no bairro Monte Castelo. E também, em alguns momentos, a gente faz roçagem, a empresa faz roçagem e limpeza também de vias públicas, aquelas famosas que às vezes o mato vai tomando conta, vai entrando o trabalho seria do morador fazer a limpeza da sua calçada, pelo menos, e da sarjeta, a via pública, a empresa fazer. Mas quando eles passam, eles já acabam fazendo essa limpeza toda para deixar tudo em ordem. Estiveram também na rua Felipe Schmidt, se eu não me engano, eles passaram ali essa semana. E aí a gente vai seguindo. Nós tivemos semana passada concluindo lá aquela parte que tem ali no loteamento industrial, onde é o Bosque da Saudade, foi feita toda aquela área. Tivemos no bairro, na Vila Esperança, fazendo aquelas 3 praças que tem lá. As praças da passagem já foram feitas na semana anterior. Tivemos no loteamento Via Mar.
4: Aqui na Toca, bairro, não?
7: Na toca tivemos faz umas, mais ou menos, foi antes da procissão. Foi feita uma limpeza também, e naquela pracinha que tem aqui, a próxima aqui à igreja, também tivemos ali agora, estiveram ali, eu acho, na semana passada fazendo.
4: Isso
7: uma...
4: não é com você, secretário, ali. Sim. Na toca, né, tem um terreno baldio ali, bem ao lado, quase como referência, né? A Maguise, tem um terreno baldio, mato alto, não sei, eu acho que é com urbanismo, né?
7: É, aí a questão de lotes que o proprietário precisa fazer a roçagem, aí tem que fazer a fiscalização através do urbanismo.
4: Só que o vídeo voltou a falar o seguinte, sim, é como o secretário está falando, é porque o estacionamento tinha carro ali, aí não deu para fazer a limpeza, tá. E ficou ruim. A frente do Estrela do posto, o estacionamento, mas ele escreveu errado, talvez aqui, não sei, eu tô lendo como ele escreveu.
7: Tá.
4: Ruim a frente do Estrela do posto, o estacionamento, mas a parte que compreende o posto ficou excelente. Ali do postinho no Mato Alto. Pronto.
7: Então vamos lá, eu acho que tem que fazer uma roçagem, limpeza no posto, na frente do posto, ali que é um estacionamento. De repente não é material ali, mas como está com os carros, o que acontece? Às vezes as máquinas ali, elas acabam soltando, pode ir uma pedra, alguma coisa assim, e como está muito perto, eles têm que ir um horário que não tenha carro. Aí a gente pode conversar isso aí com a empresa.
5: Muito bem. Estava até acompanhando nas redes sociais, o secretário demonstrou um equipamento funcionando para o corte de grama, uma máquina automática ali, não sei se é por controle, como é que funciona, mas acho que para terrenos maiores, assim, para essas áreas verdes onde a grama acaba crescendo com mais velocidade, é um equipamento importante.
7: Então, aquele equipamento ali é um equipamento interessante. Ele é uma máquina de cortar grama.
5: Sim.
7: Só que ele é uma máquina que corta mais, com maior velocidade, com o diâmetro maior da lâmina. E ela é interessante que ela não é a gasolina e ela não é também com fio, né? Não é elétrica. Ela é uma máquina que trabalha com controle remoto e é com sistema bateria. Então eu vi essas máquinas trabalhando com controle remoto, a gasolina. E a empresa adquiriu uma que ela é a bateria.
5: Olha só.
7: E nós estivemos testando, inclusive, ela lá nesse local que é o... Eu acompanhei a empresa, né? O equipamento é deles. E ela tem um rendimento muito bom. Ela produz muito. E aí nós estivemos ali justamente nesse bosque da saudade, que estava já há muito tempo sem ser feita a manutenção, e a máquina conseguiu mesmo um mato assim, uma grama densa, ele conseguiu fazer o corte ali. Então é uma máquina que vai ajudar muito no rendimento. Claro que sempre vai precisar do roçador com a máquina, porque precisa fazer um acabamento, tem alguns locais que a máquina não vai.
5: Sim.
7: Mas aqui no bairro Recife, nessas praças aqui que tinham um gramado bom assim, que não estava tão denso assim, estava em dia a manutenção, eles conseguiram trabalhar e tem um rendimento muito bom, sim. Então isso vai ajudar. Isso aí, se a pessoa pesquisar na internet, aí tem várias empresas já que estão vendendo esse tipo de maquinário, que eu acredito que nós temos áreas, por exemplo, praças, que é um tamanho de um campo de futebol. E para roçar isso manualmente, ela demora. E aquela máquina, claro, a empresa também tem tratores, né? Daqueles micro tratores que é usado nos campos de futebol mesmo. Isso ajuda, só que aquela máquina, ela tem uma vantagem, que ela é mais leve.
5: Uhum.
7: E ela, o operador pode, ele não precisa usar todos os EPIs, por exemplo, que um roçador usa, porque ela vai até 300 metros de distância, ele não precisa estar exatamente ao lado dela, né?
5: Sim.
7: E ela tem um sistema de proteção também, que evita essas fagulhas, pedra, alguma coisa, ela protege, isso não vai para fora também. Então é um sistema bem interessante, bem bom, que a empresa já adquiriu e vai ajudar nos trabalhos aí.
4: Aqui o ouvinte está dizendo o seguinte, que, olha só, secretário, o caminhão da Hackney passa antes da empresa de reciclado, da Recol, né?
5: Transrecol.
4: E leva o reciclado. Né? Mas daí, o que fazer? Bom, tem que escrever, né? Então escrever bem grande.
5: Dias diferentes.
7: O que acontece? Eu vou dizer o que aconteceu nos últimos dias. Então, essa questão que o Lucas colocou, que é um desejo do prefeito Sorato, né, de que ele já comentou, ele já viu em outras cidades, a gestão quer aperfeiçoar esse sistema aqui de coleta de lixo na cidade. Essa questão da identificação por uma cor, alguma coisa assim, ela vai ser muito importante. E o que andou acontecendo é o seguinte: atrasou a coleta, às vezes, de um ou do outro, ou passou, ou a pessoa botou o reciclado e o caminhão não passou, o normal, a Hackney foi e levou. Às vezes acontece isso. Então, a nossa indicação é que caso a pessoa não conseguisse, o caminhão não passou, ou passou e não coletou, alguma coisa assim, ela recolheu o lixo reciclado. Porque o lixo reciclado, ele não atrai bicho, ele não dá cheiro, ele não tem problema. Eu vou dizer até o meu exemplo, eu fiquei ali 2-3 semanas, acabei não colocando, deixa guardado, se a pessoa tiver a oportunidade de deixar guardado, depois coloca novamente. Se ela deixar ali, vai passar o caminhão normal, vai acabar recolhendo. Então, para não perder o serviço, é de repente recolher.
5: Sim. É isso? É isso aí. Falamos lixo, limpeza urbana, trabalhos da pasta. Falamos, deu para dar um panorama geral, né? Até para dar os recados aí com relação à questão da coleta de lixo.
4: E temos vagas em aberto, mais uma vez.
7: Vagas, né? Lá eu não posso afirmar, eu peço que as pessoas que tiverem interesse, alguém que quiser trabalhar de motorista ou trabalhar como coletor de lixo lá, eu não tenho certeza, mas se eu não me engano, o salário do coletor é de 3 a 3.200 e o de motorista é de 4 a 4.200, alguma coisa assim, 4.5. Esse já tô até passando aí uma informação que é não é oficial.
5: Sim.
7: Mas é em torno disso o salário, aí a pessoa tem que ir lá procurar a empresa, né? A empresa Hackley, tem os contatos deles aí também na internet. E se quiser procurar a gente também, a gente encaminha e passa lá para eles estar conversando e vendo as possibilidades, que, como o Ramon falou, é um serviço extremamente importante aí para a nossa cidade e precisa dessa mão de obra.
4: Nosso muito obrigado, secretário de Serviços Públicos de Tubarão, Felipe Tesman.
7: Eu agradeço a oportunidade, desejo a todos aí um bom fim de semana e, como eu disse, fico à disposição. Seguimos trabalhando aí para uma cidade mais limpa, mais organizada. Também contamos com a participação do cidadão fiscalizando, mas também às vezes fazendo alguma limpeza lá na frente da sua casa, auxiliando. Isso tudo vai ajudar, né? Uma corrente do bem aí que vai se formando na nossa cidade, e com certeza essa parceria entre o cidadão e as empresas que prestam serviço e o poder público, nós vamos gerar uma cidade aí muito melhor para todos nós. Então, obrigado pela oportunidade, Lucas, Ramon. Desejo a todos aí um bom fim de semana e seguimos à disposição.
5: Muito bem, Felipe Tesman, secretário de Serviços Públicos e Zeladoria de Tubarão, falou conosco, atualizou os trabalhos da coleta de lixo, coleta normal e também seletiva, e a limpeza urbana, que acontece também na aba da pasta dos Serviços Públicos e Zeladoria. 1:04, a gente faz um rápido intervalo aqui no Jornal das 12, voltamos já com mais informações para você.
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12: 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Esquece compromissos, perde objetos com frequência ou tem muita dificuldade para concluir tarefas simples? Embora esses comportamentos possam fazer parte do desenvolvimento infantil, quando acontecem de forma intensa e persistente, podem indicar algo mais. 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Nesses casos, a avaliação com o especialista investiga os sintomas e analisa o histórico da criança, identifica se realmente existe o transtorno ou se outros fatores estão causando essas dificuldades. Quanto mais cedo o diagnóstico for realizado, maiores são as chances de oferecer o suporte adequado para o desenvolvimento saudável na criança. 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
11: 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A hora certa. 13:08 na Rádio Tubá.
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4: Estamos de volta, 1:10, 10:10. Boa tarde, Marilda. Boa tarde, vocês, amados locutores. Um ótimo fim de semana, diz aqui a Marilda.
5: Muito bem, antes do papo reto, eu trouxe nas manchetes aqui uma notícia no site da Prefeitura de Tubarão. Secretaria de Infraestrutura executa nova rede de drenagem na Rua Imaculada Conceição. A Secretaria de Infraestrutura está realizando a implantação de uma nova rede de drenagem na Rua Imaculada Conceição, no bairro Morrotes, após a identificação de que o sistema antigo estava entupido. A intervenção tem como objetivo melhorar o escoamento de água e evitar novos transtornos aos moradores e motoristas que utilizam a via. Após a conclusão dos trabalhos de drenagem, também será feita a reposição dos paralelepípedos, garantindo a normalização das condições da rua. Trecho importante, Rua Imaculada Conceição, no bairro Morrotes.
4: São agora 1:11. Parte do Papo Reto conta as novidades da política. O melhor comentarista político, Haroldo Dura.
15: Mas é isso mesmo. Por que essa matéria ela entra hoje? Porque realmente, quando é para criticar, a gente critica. Quando tem uma ação, o ônibus, o lixo, isso, aquilo, né? A gente percebe, então critica, fala, a gente faz parte de todo o processo. Mas quando tem ações positivas, ações boas, né? A gente tem que falar, independente do que as pessoas pensam, né? A tal puxa-saco, a chapa branca. Não, é verdade. Eu estive, o Giovanni também esteve lá, na última quarta-feira, se eu não me engano. Foi na quarta-feira, o prefeito Sorato e Denis Matiola reuniu lá as entidades. Por que eu estou falando isso? Falando pela importância, como você bem falou, das entidades no município. Como as entidades fazem um trabalho exemplar, como fazem um trabalho que, com sacrifício, a gente
16: sabe. Desafiador.
15: É desafiador. Com muito sacrifício, voluntariamente, enfim, tudo isso tem que estar na conta. Mas a gente pouco comenta, a gente pouco fala, a gente pouco elogia, a gente quase não faz nada. Isso não é de hoje também que vem acontecendo, essa doação do recurso da prefeitura, né? Do povo tubaronense para as entidades, né? Ainda não é muito, mas ajuda, a palavra é mais ajuda. O que que acontece com aquela divulgação que foi feita dos impostos? O imposto tubaronense fica aqui.
16: Da destinação do imposto de renda, né?
15: Da destinação, ele já tem um resultado aí, tem um resultado, sabe? Eu não sei se já é um imposto desse ano ou se já acho que desse ano vai ser o ano que vem.
16: É do ano passado, né?
15: Relativo ao ano passado, então deu 815 mil. Parece que desse ano, então vai aumentar muito. Vai aumentar bastante, que foi feita uma propaganda muito forte. Mas o que eu quero dizer é a força da entidade e o compromisso que o poder público tem que ter com essas entidades. E está tendo. Imagina uma cidade que não tivesse a força de uma convento, de uma pai, a força de creche do lar da menina, a força de várias entidades, combate ao câncer aqui, a rede feminina, é tanta coisa, mas são tantas ações de tantas entidades que eu citei dois nomes incorrendo o erro de esquecer muitas delas, né? Mas é importante isso, então tem que ser aplaudido, tem que ser falado, tem que agradecer tanto quem faz quanto quem organiza e doa. E nesse lado a prefeitura municipal, ela foi realmente assim, 815 mil, né? Com toda a dificuldade que tem uma prefeitura, ainda tem que entender de que as entidades fazem um papel que, se fosse feito pela prefeitura, seria o dobro de gastos e custo e tudo mais. Então, parabenizo de verdade o prefeito Sorato e Denis Matiola, né? E também as entidades, né? Por trabalharem de comum acordo, em conjunto aqui na cidade de Tubarão. O outro tema que é muito importante, que eu confundi aqui, você estava certo na notícia, duas ações estão acontecendo. O primeiro, o famoso Rio Morto, que se chamava, que hoje é Rio da Madre. A gente passa ali no Rio da Madre e a gente sempre vê aqueles matos ali em cima, tem um nome especial ali.
16: Como é que é o nome? Agora me foge também.
15: Tem um nome ali. E ali todo o Rio Morto, desde aqui do Campestre até lá na boca, lá na Madre, no final da Madre, perto do canal, tudo lá, tava tudo, não dá pra ver nada.
16: Quem passa por ali nem percebe que tem um rio, né? Que não conhece a região.
15: Não percebe isso.
16: Nem
15: não
16: sabe,
15: percebe
16: que tem um rio ali, né?
15: E é promessa de todos os governos, vamos limpar a limpeza no Rio da Madre, uhum. Limpeza no Rio Morto, vamos limpar. Todos isso, eu lembro de todos que passaram, prefeitos que passaram, deputados que passam e vêm, porque é só em época da eleição muitas vezes, mas dessa vez aconteceu uma coisa assim, pelas mãos, tem que falar a mão, o governador Jorginho, com verbas muito, né, diretas, com apoio do prefeito Sorato. O Tchê, né? O Tchê, que outros vereadores são agentes também desse pedido, mas o vereador Tchê, é realmente que está incorporou esse pedido, né? E deu certo. Eu vi uma reportagem onde que um vereador Tchê, ele é tão ligado à terra, ele é tão ligado à pecuária ali, naquele meião ali, da Madre, que se chama, que ele tem tanto amor pelo aquilo, ao falar no lado do prefeito Sorato sobre a máquina lá trabalhando, ele se emocionou e chorou, mas era para chorar mesmo de emoção, porque há quantos anos o meio político vinha pedindo essa limpeza no Rio da Madre, não aconteceu, e mais uma ação, é claro, do prefeito Sorato, pela amizade que tem ao governador Jorginho, que trouxe para Tubarão recurso para poder realizar esse belo trabalho. Eu estive lá sozinho, vendo na barranquinha ali, vendo a máquina trabalhar e vai ser muito legal a isso. Contrapartida, o prefeito comprou uma máquina, e é o preço aberto, de forma transparente, de 1.700.000, que esta máquina, sim, ela vai ficar em Tubarão, é do município, é igual aqui, praticamente, a que está lá limpando pela parte da licitação, e essa máquina fica a serviço da cidade. Nós temos alguns rios, ao invés de estar fazendo licitação para limpeza, isso, gastando 1 milhão, gastando 2 milhões a cada limpeza de um rio, agora você tem máquina. Então isso, custo-benefício, é vantagem. Então são duas ações que eu achei muito interessante, que tem que ser falado, por isso que eu quero cumprimentar aqui publicamente.
16: Essa máquina, ela pode ser utilizada até mesmo no Rio Tubarão para algum trabalho, né? Específico, claro. Pontual, que a prefeitura entenda ter necessidade,
15: atrapalhou,
16: né?
15: Atrapalhou o trânsito, mas foi por uma boa causa,
16: porque a bicha é grande.
15: É grande, é uma boa causa. Então, olha, muito, muito legal, eu gosto dessas coisas. Quando o poder público investe e dá retorno à população, dá retorno, nesse caso, ao agricultor, mais direto, né? Nessa limpeza de rios aqui na cidade, de valas, que nós temos bastante.
16: Para todo mundo, na questão também do El Niño, que traz preocupação, né? Querendo ou não, a água do rio, parte do rio Tubarão, né? Vai direcionada pro rio seco da Madre, e ele, do jeito que está, né? Não permite uma vazão ideal, né? Então agora com a limpeza, com chuvas mais torrenciais, já ajuda um pouco
15: e
16: esse, também, né?
15: E não é brincadeira essa questão do Erninho, né? Do Erninho não é brincadeira, não. São cientistas que estão falando. Espero que não dê nada. Eu torço muito pelo lado que não dê nada. É
16: previsão, né?
15: São previsões,
16: pode,
15: né?
16: Estar errado.
15: Ah, passou o ano e todo mundo diz assim, ah, mas não deu nada. Não deu nada, mas para aí, você tem que confiar nas pessoas que entendem, nas pessoas que estudam. Eles estão falando isso. Isso não sai da boca de um prefeito, não sai da boca aqui da imprensa que diz assim, ah, cuidado que esse ano vai dar muita chuva e tal. Não, não, não. Isso são cientistas que estão analisando, que trabalham em cima disso e nos alertaram. Mas de qualquer forma é importante essas conquistas para a cidade, Bruno.
16: Bom, 9:07 agora, mudando de assunto, corrupção do Banco Master. Dura, hoje eu trouxe aqui as manchetes dos jornais, né? Dos grandes jornais que circulam pelo país, Folha de São Paulo, enfim, outros tantos jornais importantes, né? Todos com a mesma manchete, né? Esse escândalo do Banco Master agora atingindo o líder do PT no Senado. A coisa tá agarrando a todos, né? Vai sobrar algum aí ou não, de fora desse balaio?
15: O verdadeiro balaio de Siri.
16: Pois então.
15: Ontem eu entrevistei o senador Espiridião Amin, tive o prazer de entrevistá-lo por uma hora, e aí uma das perguntas, e o programa foi praticamente em cima disso, dizia assim, senador, desde 1500, desde quando Portugal nos roubava o pau-brasil, eu aprendi isso na escola, não roubava, mas dizer que o pau-brasil é a nossa árvore símbolo hoje, né? Ele foi roubado, né? Praticamente era roubado, né? E embora para a Europa, enfim, para Portugal. Um pouco de história nesse negócio. Eu nunca vi um escândalo tão grande. Eu pensei que era o Mensalão, eu pensei que era o Petrolão. Tudo isso eu passei, essa crise. Imagine o senador Espiridião Amin com quantas crises não tenha passado no meio político.
4: 1:20, parte do Papo Reto. A Cleusa Mota pede para o secretário Tesman podar urgente duas árvores no CI Walter Disney. Perigo. Voltamos já.
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21: Agradecimento e convite para a missa de sétimo dia. Os familiares de Maria Zélia Ribeiro Cardoso, ainda consternados com a perda dessa ente querida, agradecem a atenção e carinho recebido dos parentes e amigos. 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Por mais este ato de fé cristã, os familiares agradecem.
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0: É hora da polícia, 1:25.
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2: Na polícia, a ocorrência que é destaque. Infelizmente, tivemos dois homicídios nesta manhã de sexta-feira. A polícia militar atendeu, após acionamento via Copom, a uma ocorrência de duplo homicídio, na verdade duplo homicídio por disparos de arma de fogo em um estabelecimento comercial. Ao chegar no endereço junto ao corpo de bombeiros, os militares constataram o óbito de um homem no interior do local. Pouco depois, uma segunda vítima também foi localizada alvejada em uma via pública nas proximidades. Os corpos de duas vítimas foram formalmente identificados pelas equipes de atendimento. O autor dos disparos teria fugido logo após o crime utilizando uma motocicleta. A polícia científica foi acionada e realizou os procedimentos periciais necessários no perímetro da ocorrência. A polícia militar e a polícia civil estão trabalhando em conjunto e realizando diligências contínuas no município para identificar a motivação, apurar a dinâmica dos fatos e prender o autor do crime. São muitas dúvidas, é a notícia que repercute. Das vítimas é o Ivan Fiel da Silva, o conhecido Brazão, ex-jogador de futebol profissional, atuou em Tubarão, no Atlético Tubarão em 2016, em 2022, morava na cidade, é muito conhecido, era muito conhecido em Tubarão e também na região. Poderemos ter novidades ainda nesta sexta-feira. Outras da polícia em destaque: um homem de 46 anos foi baleado na manhã de ontem após uma discussão com um policial penal no bairro Cabeçuda, em Laguna. Segundo informações, os dois se envolveram em um desentendimento que evoluiu para uma briga. Durante a confusão, o homem teria se armado com um pedaço de madeira e avançado em direção ao policial. Diante da situação, o agente efetuou um disparo de arma de fogo. A vítima foi atingida na perna direita, na região da canela, e apresentava hemorragia ativa quando foi atendida pelo corpo de bombeiros. Após os primeiros socorros, ela foi encaminhada ao hospital para avaliação médica. O caso aconteceu por volta das 11:50 nas proximidades da igreja da comunidade e as circunstâncias da ocorrência serão apuradas pelas autoridades. Dois homens de 18 e 20 anos foram presos na madrugada de ontem, suspeitos de roubar um veículo em Tubarão. A prisão ocorreu em Laguna após uma perseguição e um cerco policial. Segundo a Polícia Civil, a vítima estava dentro de um Cruze branco em um posto de combustíveis no bairro São Martinho, quando foi abordada por dois criminosos, um deles armado. Após o assalto, a vítima foi deixada nas proximidades de Capivari de Baixo. Com o compartilhamento de informações entre as forças de segurança, o carro roubado foi localizado circulando em Laguna. Ao perceberem a aproximação da polícia militar, os indivíduos fugiram e abandonaram o veículo no bairro Esperança. Na sequência, os dois tentaram escapar por uma área de matagal, mas foram localizados após buscas realizadas por equipes da Polícia Militar, da Delegacia de Pescaria Brava e da DIC de Laguna. Além da prisão da dupla, os policiais recuperaram o cruze que foi devolvido à vítima e localizaram a arma de fogo utilizada no roubo. Os indivíduos foram presos em flagrante, encaminhados à delegacia e depois ao sistema prisional, onde vão permanecer à disposição da polícia. Foram essas as informações da polícia no Jornal das 12.
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0: em comum acordo chegaram a esse consenso. Nazaren Silva não está mais no Clube Atlético Tubarão. Teremos no final de semana o início da 11ª rodada. Domingo, 15h, aqui no Aníbal Costa, Ercílio Luz contra o Metropolitano. Jogo muito importante. O Ercílio Luz é o quarto colocado com 20 pontos. O Metropolitano é o segundo com 22. Os ingressos para o jogo estão à venda. R$20 descoberta, R$40 coberta, R$70 cadeira, R$10 o ingresso solidário, mais um quilo de alimento. No domingo, 15h, no João Marcato, em Jaraguá do Sul, Juventus contra o Tubarão. Teremos ainda domingo, 15h, em Joinville, Fluminense contra o Jaraguá. No mesmo horário, em Palhoça, Guarani contra o Nação. E na quarta-feira, dia 24, fechando a rodada, Blumenau contra o Caravaggio. Copa do Mundo, ontem, República Tcheca 1 para a África do Sul, Suíça 4, 1 para a Bósnia, Canadá 6, 0 para o Catar, México 1-0 para a Coreia do Sul. Hoje, sexta-feira, 16h, Estados Unidos contra a Austrália, 19h, Escócia contra o Marrocos, e às 21h, tem Brasil em campo, Brasil contra o Haiti, a seleção brasileira que não contará com o Messi. O Brasil, que estreou com empate, precisa da vitória, mas vai enfrentar o Haiti, e a tendência é que o Brasil possa até golear. São as informações com o repórter Giovanni Martins.
1: Golear? Será? 1:31, parabéns a você que está hoje de aniversário, dia 19 de junho. Agradecemos aí as participações, Adelim Mendes, né? Também o Clésio Cardoso, Cleusa Mota, os nossos ouvintes. Parabéns a você que vai estar de aniversário amanhã, também sábado, dia 20, e domingo, dia 21. Vem por aí boletim de notícias da Rádio Vaticano, 1:45 informalizando, 2:30 volto com o balcão. E o Lucas volta?
2: Volto mais tarde, 17h, no Tuba Notícias, última edição, e sempre na reportagem dos programas jornalísticos aqui da nossa Super Tuba. Aquele abraço, obrigado, agradecemos sempre o privilégio da audiência, um bom final de semana, e você segue agora na 104.9 FM.
3: Termina aqui o Jornal das 12.
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10: Louvado seja nosso Senhor Jesus Cristo.
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10: o boletim de notícias da Rádio Vaticano, Vatican News. Esse é o boletim de notícias da Rádio Vaticano, Vatican News, em língua portuguesa, nesta sexta-feira, 19 de junho. Nos estúdios, Silvana e José. Um pastor sábio e atencioso, capaz de servir a igreja, tanto nas funções mais humildes, quanto naquelas que carregam maior responsabilidade. um guia para o povo de Deus e para seus irmãos no episcopado, capaz de orientar em momentos importantes e delicados, enfrentando múltiplos desafios com entusiasmo, discernimento e coragem. Estas são as palavras com que Leão XIV descreveu Cardeal Camillo Wynne, que faleceu na última terça-feira, aos 95 anos, em sua homilia, presidindo a Missa das Exéquias na tarde desta quinta-feira, no altar da Cátedra da Basílica de São Pedro. O cardeal foi vigário-geral do Papa para a Diocese de Roma e arcipreste da Basílica de São João de Latrão, de 1991 a 2008. Foi presidente da Conferência Episcopal Italiana, CEI, de 1991 a 2007. O Papa recordou com gratidão os projetos, intuições e iniciativas empreendidas pelo cardeal durante seus longos anos de serviço à Igreja.
11: Pensiamo al progetto culturale, all'impegno profuso nel promuovere l'apporto del mondo cattolico nei più diversi ambiti della vita religiosa, civile e politica italiana.
10: Pensemos no projeto cultural, no compromisso dedicado a promover a contribuição do mundo católico nas mais diversas esferas da vida religiosa, civil e política italiana. No grande trabalho do sínodo diocesano e sua implementação aqui em Roma, em sua presença ativa e aberta ao diálogo nos vários níveis da vida da Igreja, bem como do mundo leigo e da sociedade. O pontífice encontrou também, nas leituras da liturgia do dia, qualidades e atitudes de fidelidade a Cristo e à Igreja, das quais o cardeal Wynne foi um bom exemplo. A carta aos Romanos nos lembra que nada pode nos separar do amor de Deus, uma verdade que também inspirou o cardeal. As muitas vicissitudes pelas quais o ex-presidente dos bispos italianos acompanhou os fiéis e as comunidades que lhe foram confiadas durante seu longo serviço testemunham a firme e imediata resposta de fé do cardeal ao dom da caridade invencível do Senhor. Uma fidelidade alimentada por uma relação constante e cotidiana com Deus.
11: Del resto, egli stesso ha testimoniato che una delle risorse che più lo hanno accompagnato nella sua lunga esistenza, fin dall'infanzia, è stata la preghiera.
10: Além disso, ele mesmo testemunhou que um dos recursos que mais o acompanhou ao longo de sua vida, desde a infância, foi a oração. Simples, sincera, espontânea em seus tenros anos e amadurecida com o tempo, até a fragilidade e a doença. Mesmo na leitura do Evangelho do dia, extraído do evangelista João, no qual Jesus ora ao Pai para que conceda àqueles que me deste estar onde eu estou, o pontífice identificou a estrela guia da existência do cardeal Wynne, inteiramente voltada para o serviço e para a interpretação da vontade de Deus. Nele, encontramos um resumo do programa, da direção e do propósito final de uma vida dedicada ao bem dos irmãos e vivida em constante busca dos planos de Deus para a própria salvação e a deles. Disposições pessoais que o Bispo de Roma convida a seguir e imitar.
11: Facciamo nostro il suo desiderio di giungere là dove il Signore ci attende e ci desidera, nella gioia eterna, e di camminare verso la meta, gli uni con il desiderio di esserne partecipi assieme agli altri, uniti in Lui e tra noi per sempre.
10: Façamos nosso seu desejo, alcançar o lugar onde o Senhor nos espera e nos deseja, em eterna alegria, e caminhar rumo a esse objetivo, cada um com o desejo de participar dele, junto com os outros, unidos nele e entre nós, para sempre. O cardeal recentemente falecido teve a oportunidade de trabalhar com alguns dos grandes santos dos tempos recentes, como São Paulo VI e São João Paulo II. Acima de tudo, enfatizou o Papa, o cardeal soube absorver muito do exemplo de unidade de vida deste último, tanto que argumentou o pontífice, as características de um podem ser encontradas no outro.
11: We have just concluded 2 days of intense work at Borgo Laudato Si in Castel Gandolfo.
12: A construção de uma nova liderança moral capaz de responder aos desafios do mundo contemporâneo esteve no centro da mensagem dirigida pelo Papa Leão XIV aos participantes da primeira edição dos Diálogos do Borgo, encerrada nesta sexta-feira, 19 de junho, no Borgo Laudato Si, em Castel Gandolfo. Durante 2 dias, especialistas, líderes e profissionais de diversas partes do mundo se reuniram para refletir sobre temas que também preocupam a Igreja Católica, entre eles a inteligência artificial e sua relação com a humanidade, o envelhecimento e a vitalidade, o esporte e a diplomacia, além do futuro da sustentabilidade.
11: And the future of sustainability.
12: O pontífice, ao receber o grupo de participantes no Vaticano, definiu a iniciativa como o primeiro passo de um processo destinado a renovar e repensar a liderança moral em uma sociedade que, segundo ele, parece fragmentada e esquecida das próprias raízes históricas. Leão XIV recordou ainda o apelo lançado na encíclica Magnifica Humanitas, no qual convida a Igreja a dialogar com todos os homens e mulheres do nosso tempo para identificar novos caminhos em favor do bem comum e da promoção de uma vida digna para todos.
11: And economic transformation of the world.
12: Ao mesmo tempo, alertou para aquilo que definiu como uma cegueira espiritual e cultural dos nossos tempos, marcada por um falso pragmatismo que busca romper com a memória histórica e alimenta a ilusão de que as tragédias do século XX não possam voltar a acontecer. O Papa destacou que os diálogos foram construídos a partir da visão sinodal da Igreja, baseada na escuta e na promoção da unidade global, reunindo pessoas provenientes de diferentes culturas, competências e experiências, mas unidas pelo compromisso com a transformação ecológica, social e econômica do mundo. Diante da tentação de construir a Torre de Babel, explicou Leão XIV, símbolo da idolatria do lucro em detrimento dos mais vulneráveis e do crescente risco de desumanização, todos são chamados a colaborar na edificação da Nova Jerusalém, a civilização do amor. Nessa civilização, o amor deve ser o único princípio orientador de vida econômica, política e cultural, afirmou o pontífice.
11: It is worthwhile pausing to reflect on some aspects of how we, each in our own way, can cooperate in building the civilization of love.
12: Ao agradecer a participação dos presentes, Leão XIV destacou a importância de unir o conhecimento local à responsabilidade global, impulsionando a formação de uma liderança corajosa, algo que considera indispensável nos dias atuais. O Papa manifestou ainda o desejo de que esse processo tenha continuidade em outros contextos e produza novos avanços em favor da humanidade. Por fim, confiou os participantes à bênção de Deus e os encorajou a serem humildes construtores da Nova Jerusalém, uma cidade capaz de oferecer água viva aos sedentos e de proporcionar cuidado, reconhecimento, palavras amáveis e mãos capazes de ternura a cada ser humano.
11: Capable of tenderness to every human being. In a time that is often characterized by violence and pointed rhetoric, the members of your diverse university community can continue to be artisans of true peace.
10: Em um tempo frequentemente caracterizado pela violência e por uma retórica agressiva, os membros da sua diversificada comunidade universitária podem continuar a ser artesãos da verdadeira paz. Uma paz desarmada e desarmante, humilde e perseverante, trabalhando pela concórdia entre os povos. Foi com esse apelo que o Papa Leão XIV recebeu nesta quinta-feira, no Vaticano, os representantes do Conselho de Administração da Hebrew University of Jerusalem, a Universidade Hebraica de Jerusalém. Ao dar-lhes as boas-vindas, o pontífice expressou o desejo de que a visita ao Vaticano e a Roma contribua para aprofundar o conhecimento sobre uma cidade que, além de estar no centro das origens e do desenvolvimento da fé cristã, há milênios favorece o encontro entre culturas e povos. Leão XIV recordou que as universidades sempre foram lugares de encontro, reunindo estudantes e professores, não apenas para o crescimento acadêmico, mas também para a construção de amizades e vínculos humanos e profissionais. Por isso, ressaltou que as instituições de ensino superior devem trabalhar constantemente para garantir oportunidades de encontros significativos, já que as relações humanas, as línguas e as culturas são elementos fundamentais da própria identidade da pessoa. O Papa observou que as universidades são tradicionalmente espaços privilegiados de diálogo, onde a busca pelo conhecimento está intimamente ligada à troca de ideias e à escuta recíproca, inclusive entre pessoas que pensam de forma diferente. Segundo o pontífice, é justamente nesse ambiente de diálogo respeitoso que se torna possível, com paciência e perseverança, derrubar gradualmente as barreiras da incompreensão e da desconfiança que podem surgir entre as pessoas e os povos. Ao refletir sobre a construção da paz, Leão XIV recordou que Deus chama cada pessoa a ser instrumento de reconciliação no mundo. Mas esse compromisso deve começar na própria vida. Citando Santo Agostinho, afirmou que quem deseja levar a paz aos outros deve, antes de tudo, cultivá-la em si mesmo. Por fim, o Papa exortou a comunidade universitária a não considerar a paz como algo impossível ou inalcançável, mas a promovê-la concretamente nas próprias comunidades, tornando-se um farol de esperança e de unidade em um mundo cada vez mais dividido.
13: O Papa Leão XIV recebeu em audiência na manhã desta quinta-feira o senhor José Maria Balcázar Zelada, presidente da República do Peru, que sucessivamente se reuniu com o secretário de Estado, cardeal Pietro Parolin, acompanhado pelo arcebispo Paul Richard Gallagher, secretário para as relações com os estados e as organizações internacionais. Durante as cordiais conversas realizadas na Secretaria de Estado, foi expressa satisfação pelas boas relações entre a Santa Sé e o Peru, bem como o desejo de fortalecê-las ainda mais. Em seguida, foram abordados temas de comum interesse, incluindo o desenvolvimento socioeconômico, a mineração ilegal, a promoção do bem comum e do diálogo e o compromisso com a coesão social. A conversa prosseguiu com uma troca de opiniões sobre a situação sociopolítica regional e internacional, com especial atenção aos fenômenos da migração, do crime organizado e das repercussões dos conflitos.
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16: Minuto da Copa. O mundo do futebol celebra o que deve ser a maior edição de um Mundial de Seleções jamais visto. A Copa de 2026 promete grandiosidade e ineditismos. Pela primeira vez, três países dividem a sede do evento, espalhadas por 16 cidades no México, Estados Unidos e Canadá. Também pela primeira vez, 48 seleções vão disputar a taça em um formato inédito. Serão 104 jogos até a disputa pelo sonhado troféu, com direito ao pontapé inicial no lendário estádio Azteca da Cidade do México, onde Pelé e Maradona fizeram história. França e Espanha dividem o favoritismo para levantar a Copa, de acordo com os palpites dos apostadores. E a expectativa dos brasileiros é de buscar a inédita sexta taça, conquista que não vem desde 2002.
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0: Fala aí, galera. Boa tarde, Jaguarada. Estamos chegando com mais uma edição do Informalizando. Informação com humor no seu início de tarde, uma tarde de sexta-feira.
1: Sextou.
0: Hoje então, galera, sexta-feira, vem em mim, sexta-feira, sua linda, dia 19 de junho de 2026. Hoje o Brasil para, porque tem Brasil e Haiti, logo mais às 9:30 da noite. Hoje, galera, é dia do cinema brasileiro, é dia do migrante, dia internacional para a eliminação da violência sexual em conflito, dia mundial de conscientização sobre a doença falciforme. O que é mesmo a doença falciforme, o Lucas Marcos Carvalho?
1: É uma doença que ela não chega a se formar, né? Ela é meio falsa na hora de fazer isso. Então,
0: ela vai se formar, só porque ela é meio falsa, ela meio que para por aí.
1: É.
0: Ah, entendi.
1: Eu vou procurar aqui.
0: Isso aí, cara. Muito obrigado, agradeço, tá? Já que hoje não temos o nosso guru, que entende de todos os assuntos deste universo, Everton Luiz.
1: É uma anemia falciforme. É uma doença genética e hereditária em que glóbulos vermelhos, hemácias, sofrem uma alteração em sua estrutura. Em vez de redondos e flexíveis, eles assumem uma forma de foice ou meia-lua. Essa é uma... Eu gosto muito disso aqui. Essa alteração dificulta a passagem do sangue pelos vasos e o transporte de oxigênio.
0: Ah, entendi. Obrigado. Hoje é o Dia Nacional do Luto e hoje também é o Dia Mundial do Albatroz. Albatroz é uma ave, né? Ah, o albatroz é a maior ave que tem ou não?
1: Albatroz.
0: É, vê se aí, albatroz.
1: Albatroz.
0: Por favor.
1: É, não sei se é a maior ave, não.
0: Mas é uma das grandes aves,
1: ela
0: né?
1: É grande.
0: Temos, né? Ela é grandona, né, cara?
1: Largura das asas, 3 metros.
0: Nossa, 3 metros, mano. É a sala aqui, ó, bem dizer, tá ligado? Na gravadora
1: inteira. E é ele que ri pro alto, né? Que tem até aquele meme dele.
0: Não sei se é ele que ri.
1: Agora eu não sei. Porque eles são bem parecidos até.
0: Não sei, confesso que eu não sei e saberia dizer o Everton Luiz, que não está aqui hoje.
1: É.
0: Ele com certeza saberia dizer muita coisa sobre os albatrozes.
1: É.
0: Né? Então, se você vê um albatroz por aí, dá um abraço nele.
1: Se você conseguir, né?
0: Se você conseguir, tá? Porque hoje é o dia dele, tá?
1: Yes.
0: Não matando, tá bom já, né?
1: É verdade.
0: Não tendo uma espingarda na mão, mirar nele e matar, já tá bom.
1: Mas deixa, se já tiver ver. Peito também, um patinho, né?
0: Fazer o quê, né? Já foi, né? Tem como voltar. Então, nessa, né? Até as 2h27 e 2h28 estaremos aqui. Eu sou Bruno Vandresa, hein? Estou com o Lucas Marcos Carvalho.
1: Yes.
0: Trabalhos técnicos de quem? Do Everton?
1: Do Everton.
0: Ah, é do Everton?
1: É do Everton.
0: Tá, as gravações do Lucas, a direção geral do padre Rafael Liano. Bugou.
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0: Pois é, galerinha, estamos no outono ainda. O inverno vai começar no final de semana, domingo, começa o inverno já, rapaz.
1: Sério?
0: A estação mais fria do ano, a temperatura marcando agora 20 graus, umidade relativa do ar em 69%. Participa aí através do WhatsApp 36265177, live no YouTube também. Lá se inscreve no canal pra ficar legal, dá um likezinho, ativa o sininho e pode crer, vamos que vamos juntinho.
1: E é, uau! Yes. O mestre das dimas.
0: E aí? Ô Lucas Marcos, boa tarde, cara.
1: Boa tarde, Bruno Vandresen, boa tarde, Everton Luiz, a todos os ouvintes do Informalizando. Estou very good, né? Tô quase... Disseram que quando você fica um tempo sem dormir, tu tens alguns delírios, né? Às vezes tu tens algumas alucinações e tal.
0: Uhum.
1: Mas entre nós cinco aqui, eu tô mais de boa.
0: Tá tranquilo? Eu também, tô bem tranquilo. Tive mais acompanhado durante a madrugada, agora só... Estamos em dois, pelo menos que eu tô percebendo.
1: Uhul!
0: É um avanço.
1: É um avanço.
0: É coisa boa, né, rapaz? Pra,
1: cara,
0: quem não tá pra quem não tá entendendo, né? Eu acho que nesta noite que passou, eu tive o meu primeiro episódio de paralisia do sono. Que coisa mais tenebrosa.
1: É memorável, é memorável.
0: Tá maluco, cara. Não desejo isso pra ninguém.
1: É
0: que coisa mais angustiante, cara.
1: É horrível.
0: Mas enfim, se você tem e já tá acostumado com isso, não vai acontecer nada, né? Só te atrapalha um pouco o sono ali, tu fica meio assustado, mas enfim, não vai ter nenhum outro tipo de impacto na tua vida, né?
1: Uma história, depende, né?
0: Depende.
1: Vai que tu caia.
0: Pode ser.
1: Aí tem impacto. Eu tenho uma lembrança muito bonita até de uma história que tem a ver com paralisia do sono, por causa do meu pai. teve uma vez que eu tava tendo paralisia do sono, e aí, porque tu sonha ao mesmo tempo, né? A paralisia, ela é aquela deficiência entre o sono, o acordar e o estar sonhando ainda. Aí, eu tava sonhando e tava meio que a janela aberta e pegava assim de fundo a trovoada, tá ligado? Sim, ficava tocando. E nisso, eu vi um vulto vindo. E eu na paralisia, e tu começa a querer falar, tu quer se mover e tu não consegue. É. E eu comecei a querer
0: chamar o pai. Parece um gago nervoso, né?
1: É. É tipo isso. Tentando fazer isso. E eu lá tentando chamar, pai, alguém tá vindo, pai. Porque tava, sabe?
0: Uhum.
1: O vulto tava chegando ali. E quando eu ouvi, era o pai. Assim, Lucas, tá tudo certo? Eu tentando falar, né? Porque eu tava na paralisia. Pega minha mão. Eu falando. E dando umas trovoadas assim, terrível. Aí em certo momento, pega minha mão. E eu tentando, cara, com toda a força do mundo levantar a mão. Mas a paralisia do sono não permite. Uhum. Só que eu consegui. Eu levantei a mão e quando eu acordei, eu tava com a mão presa em alguma coisa que não tava ali. Porque o meu pai agarrou minha mão no sonho. E aí eu acordei. E aí quando eu acordei, eu fiquei com a mãozinha aqui paradinha assim, como se eu
0: fosse. Ah, cara, que loucura. Quero nem falar do meu, deixa quieto.
1: Deixamos pra lá.
0: Deixa quieto.
1: Lorraine Warren.
0: Tu é louco.
1: Ed Warren.
0: Barbaridade, que coisa tenebrosa. É, mas então tá, ô, meu jovem, a pauta do dia qual é?
1: Cara, eu trouxe três casos do Eu Sou Babaca. Uhum. E uma história que eu não contei e acho que aconteceu comigo na terça-feira. E é muito. Ela é rapidinha assim, mas ela é.
0: Então tá bom, vamos saber.
1: E você, meu amigo?
0: É, eu vou trazer filmes em cartaz no cinema, cara. Tem uma novidade bem legal aí que eu vou trazer pra vocês. É, e estreias aqui em Tubarão, enfim, pra você se divertir aí vendo um filmezinho legal. Isso. De repente, final de semana já. Tá bom? Além disso, vamos ter o pensamento do dia charado hoje na história, aniversariante famoso do dia, do final de semana. Tudo isso.
1: E nada more.
0: Até as 2h27 da tarde.
1: Não conte witches.
0: A nossa companhia.
1: Yeah.
0: Pensamento do dia.
1: Eu sou uma pessoa muito calma. Os outros é que me irritam.
0: A minha esposa diz isso pra mim.
1: É? É,
0: eu falo que ela é irritada, eu falo, tu que me irrita. Mas eu nem irrito, ela é irritada mesmo.
1: É verdade.
0: É? Ela não tem razão nessa vez. Mas nessa ela não vez. Vai concordar comigo, óbvio.
1: Não, aí tu já perdeu a razão.
0: É.
1: Eu acordo cedo pra ter mais tempo de reclamar do cansaço.
0: Muito bom.
1: Obrigado, meu amigo.
0: Então tá, dois só?
1: Dois.
0: Combo de dois pensamentos e agora vamos à charada do dia.
1: Charada of the day. Charada of the day. O que sobe e desce sem sair do lugar.
0: Tu fez esses dias essa charada, né?
1: Foi. Eu juro que eu não lembro. Eu sempre tento fazer mais.
0: É a escada.
1: Eu fiz esses dias.
0: Eu lembro que a resposta que eu dei ainda foi elevador.
1: É.
0: E depois a gente ficou sabendo que a resposta era escada. Tem outra ou deixa quieto?
1: Vamos tentar aqui, ó. Uma que eu achei que
0: agora. Tá bom, vamos a outra charada.
1: Não sei também, tá? O que é rasa como um prato, redonda como uma bola. Nem todos os rios do mundo poderiam enchê-la de fato.
0: Vai de novo, que é muito complexo, né?
1: O que é rasas? Como um prato?
0: É rasinho como um prato.
1: Yes. Redonda como uma bola.
0: Redonda como uma bola.
1: Nem todos os rios do mundo poderiam enchê-la de fato.
0: Ah, é difícil, hein? Não sei.
1: Nem eu saberia. 3626-5177, participe deixando um recadinho no nosso WhatsApp ou nas lives no Facebook ou no YouTube.
0: Beleza, participe aí. Bora faturar?
1: Yes.
0: A gente vai.
1: Mais e
0: a gente volta.
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0: agradecimento e convite para a missa de sétimo dia. Os familiares de Maria Zélia Ribeiro Cardoso, ainda consternados com a perda dessa ente querida, agradecem a atenção e carinho recebido dos parentes e amigos. E convidam a todos para a missa de sétimo dia, que será celebrada neste sábado, dia 20 de junho, às 7 horas da noite, na Igreja Matriz de São José Operário. Por mais este ato de fé cristã, os familiares agradecem. 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
2: Pois é, galerinha, de volta, segundo e último bloco do Informalizando Informação, yes, com humor no seu início de tarde. Vamos mandar aquele abraço pra turma?
3: Isso.
2: Alô, Ederleizinho, alô, Sidney Eusébio, dona Malvina do Capiva, avó da Kathleen, alô, Mário Latrônico, seu filhozinho, Marinhozinho, Latroniquinho, que tá ouvindo.
3: Informalizandinho.
2: O Informalizandinho, tamo juntinho, irmãozinho, bom fim dezinho pra tizinho.
3: O final ali, quase, cara, quase que fica top.
2: E aí, pra quem mais?
3: Cara, um abraço pra Dona Isaura, que tanto ama esse programa, e você também. Um abraço pra a Dona Isaura, seu Paulo Carola. Um abraço
2: pra Dona Terezinha, da Machado de Assis, Capivari de Baixo.

0: anime. Não liga mais pra mim, mano.
1: Sandra Sirley.
0: A Sandra Sirley. Pra quem mais? Pra quem? Pra quem mais? Pera aí que eu tava com o nome aqui. Pro Jailson, pro Jaquinho, pro Dedé. Um abraço pro Fabiano Salgado e o Agridulcers. Um abraço pra dona
1: Fabiano Roberto.
0: Claudineia.
1: Fabiano Roberto.
0: Fabiano Roberto.
1: Remixes.
0: Remixes. E é isso aí,
1: gente. É isso. Tá, pra todo mundo que tá ouvindo nós aí, aquele abraço.
0: Yes.
1: Bom, vai lá, traz a tua história.
0: Cara, minha história, ela é deveras engraçada, porque eu acho que eu encontrei um... Sabe que eu gosto de dar apelido pras pessoas, né? Então, pra mim, isso é... Eu achei engraçado pra mim, porque foi um bom apelido. Eu acho que eu encontrei um homem a controle remoto.
1: Um homem a controle remoto?
0: Foi. Mas tava eu, voltando para minha casa, caminhando. Não lembro se noite adentro ou tarde adentro. Não lembro. Estava eu caminhando, cantando, olhando para as nuvens, me sentindo um dos homens mais felizes deste mundo.
1: Na terça-feira.
0: Na terça-feira, tá. Voltando do serviço.
1: Tá bom.
0: Quando me deparo, um ser, um homem, que vinha em sua bicicleta, calado, olhando para os lados como quem já se embriagou de coisas da vida.
1: Entendi.
0: Veio na minha direção. E eu fiz como todo bom capivariense faz.
1: É costume lá, é?
0: É costume.
1: Cumprimentar assim.
0: Eu sou. Né? Pra todo mundo.
1: Tá bom. Tu dá oi pra todo mundo.
0: É. Dado assim, né? Aí. Ele passou por mim. Ele. Boa noite. É ele. Opa, boa noite, bom. E ele foi falando. E ele foi o caminho inteiro falando até onde eu vim.
1: Tipo, mas, ele tava no sentido contrário a você ou tava isso. No seu sentido?
0: Tava no sentido contrário. Uhum. Ele tava de bicicleta aqui, eu tava vindo.
1: Passou,
0: né?
1: Mas tava devagarzinho, daí passou por ti, no que tu instigou ele não parou mais de falar?
0: Não, é por isso que eu coloquei, eu liguei o cara e ele foi, tá ligado? Tipo, liguei no controle remoto e ele foi falando, tá ligado?
1: Ou tu nem ligou, tava no mudo, né?
0: Ele tava, é verdade, só tirei do mudo
1: e só tirou do mudo e ele foi falando.
0: Irmão, olhei pra trás.
1: Ele tava te xingando, certamente.
0: Não. Ele tava falando umas paradas, é, porque não sei o quê, tem que voltar lá. Tipo umas pessoas aí que a gente conhece. Tá ligado?
1: Que loucura.
0: E aí, agora tem um que eu lembrei que teve uma que aconteceu ontem. Sabe esses enganos que tu tens de pessoas, assim, tipo, essas gafes que tu tens de tipo, falar, quando vai nascer o bebê? Ah, mas eu não tô grávida.
1: Uhum, esse tipo de coisa. Uhum.
0: Aconteceu comigo ontem, eu tava descido Uber e tal, cheguei em casa lá de boa. Daí, veio uma senhora. Ainda bem que ninguém ouve esse programa que mora lá, irmão. Uma senhora com a cara de quem tinha usado medicações.
1: Tá
0: medicações
1: bom.
0: Que deixam você em outro lugar.
1: Um groguezinho.
0: Exato. E ela veio olhando na minha direção. Enquanto eu estava andando pra. Tava esperando na porta, que eu aperto o interfone pra subir. E veio olhando. E eu pensei assim, eu conheço esse olhar. Porque eu conheço muita gente que tem esse olhar.
1: Uhum.
0: Eu encontro gente na rua que tem esse olhar.
1: Uhum.
0: Daí ela ficou me olhando, boa noite. Boa noite, tudo bom? Certo? Eu queria entrar. Aí eu fiquei tipo. não, querido, aqui.
1: Aqui é minha casa.
0: Aqui é condomínio fechado. Ela assim, não. Eu sou parente da. Daí eu só, beleza, entra aí. Eu disse, não, vai na frente. Só coloquei a mão na frente. Eu achei que a mulher era... tinha um probleminha. Na verdade, ela só. Isso era diferente.
1: É.
0: Ela era parente da dona da casa. Né? Eu fiquei, Eu só baixei a cabeça e entrei. Não falei nada, entrei em casa.
1: Como tu julgou a mulher tadinha dela? Ela só é diferente. Mas deu tudo certo, era parente de fato da mulher lá.
0: É porque eu não vi nenhum grito. Ela bateu na porta.
1: Não aconteceu nada, nenhum grito, então tá tudo certo.
0: Aquele olharzinho. Eu quero entrar. Fiquei tipo.
1: Que loucura. Coisas que só acontecem contigo.
0: É.
1: Né, cara? Tu é um para-raio, cara.
0: Eu sou.
1: Tu é um para-raio. Então tá, vamos falar de filme agora?
0: Vamos.
1: Daqui a pouco tem julgamentos aqui no programa, tá? Ó, programação do Cine Show no Farol Shopping ganhou reforços para os próximos dias com a chegada de novos filmes para todos os públicos. Esse primeiro aqui, cara, que já tá em destaque, esse aqui eu quero muito ver. Eu vou ter que tirar um tempo.

0: tempinho pra ver com a minha filha. Toy Story 5.
1: Ah, sempre vale a pena, mano.
0: É, muito
1: Toy
0: bom.
1: Toy Story vale a pena.
0: Muito bom. Tem aqueles que digam, acho que você e o Everton já comentaram que tinha que parar no terceiro, né? Que ali parece-me que já era o fim da história, mas teve o 4, que também é legal, e o 5 acho que vai ser muito legal também.
1: Sim.
0: Marca o retorno de uma das franquias de animação mais populares do cinema. Nessa nova história, o Lucas Marcos, os brinquedos enfrentam um desafio diferente: a concorrência da tecnologia.
1: Legal, esse tema é
0: bem bolado,
1: bom,
0: né? Bem
1: esse
0: bolado.
1: Tema é bom.
0: Então, brinquedos que outrora todo mundo utilizava, hoje ainda assim, mas em menor quantidade, né? Em menor proporção, criançada hoje já vai mais pra tecnologia, não quer saber muito de brinquedo, né? Então vai ser um embate, um conflito entre os brinquedos tradicionais e as tecnologias que estão chegando por aí. Bem legal, achei interessante isso.
1: Eu vou chorar, acho, se eu for ver esse filme.
0: Será?
1: Eu já solucei no terceiro.
0: É.
1: Esse aí também.
0: Bom, agora com 8 anos, Bonnie passa a dedicar grande parte do seu tempo a um tablet, capaz de criar mundos virtuais e prender a sua atenção, deixando o Woody, Jesse e seus amigos preocupados com o futuro da relação entre as crianças e os brinquedos.
1: Oh, legal,
0: isso aqui
1: tá,
0: é a sinopse então do filme Toy Story 5. Outra atração é a pré-estreia, isso aqui eu não me encarno, acho que tu também não, Supergirl.
1: Ah, não sou, eu não tô mais pra super-herói, irmão, não tenho paciência mais.
0: É.
1: Não tem mais.
0: Vai ser na terça-feira, acompanha a jornada da heroína Kara Zor-El em uma missão marcada por desafios, ação, busca por justiça após um acontecimento que muda a sua vida.
1: Já que ela vem voando, ela pode ir também, né?
0: Pode ir voando também, verdade. A programação conta ainda com títulos como Dia D. Esse filme aqui eu quero muito ver, cara.
1: Dia D?
0: É um filme do Steven Spielberg sobre alienígenas.
1: Ah, alienígenas?
0: É, rapaz, o ator principal é o Mike.
1: Que Mike?
0: Mike lá.
1: Mike Lyon.
0: É. Todo Mundo em Pânico 6, Mestres do Universo, ainda Backrooms, Um Não Lugar, Authentic Games do Império Desconectado e ainda o filme do Michael Jackson. Ampliando as opções. Então tem vários filmes legais aí pra galera ver, né?
1: É aquele que ele morre ali no... que foi dado na polícia ali. É esse.
0: Aquele ali foi pra moer, né? Então tá, são os filmes que estão em cartaz aqui, eu tenho muita vontade de ver dois. Toy Story 5, que estreou, se não me engano, dia 17, hoje é 19, né?
1: É.
0: 19, então estreou na quarta-feira e tô louco pra ver também o filme Dia D. De resto, nada me chamou muita atenção, não.
1: Eu queria ver
0: e Todo Mundo em Pânico, né?
1: Todo Mundo em Pânico também, que é legal.
0: Também.
1: O He-Man, que queria ver. O
0: Mestres do Universo.
1: É, porque eu gostei, assim, de como eles fizeram a adaptação e tal.
0: Uhum.
1: Então, quem sabe, né? Mas os outros, olha, cara, é que assim, né? Cinema hoje em dia não é como tu poderia ver antigamente, que tu simplesmente poderia pegar um sobradinho, ir lá e se divertir, tá ligado? Não tem nada pra fazer. Não, tu vai ter que marcar na tua agenda, porque tu vai gastar.
0: Vai gastar.
1: Vai gastar. Vai. E eu também não consigo ir, por exemplo, cara.
0: Não só com ingresso, né? Tem a pipoquinha.
1: Exatamente.
0: Um refrizinho, um negocinho.
1: Quando eu era jovem, eu aprendi uma coisa também bem legal quando trabalhei no shopping. Mas quando eu era jovem, eu gostava de simplesmente pegar, sobrou 8 pilas, sobrou sei lá o que, que às vezes o ingresso era nessa faixa. Não comprava nada, só aproveitava, ia lá e
0: só ia ver o filme,
1: tá ligado?
0: Uhum.
1: Só que depois de um tempo não dá mais, não tem como fazer. E aí tu vai hoje chegar, não vai querer só isso, vai querer a pipoquinha, às vezes eu compro o combo lá, que eu acho.
0: Ai, aquela pipoca, aquele temperinho daquela pipoca,
1: cara,
0: meu amigo.
1: Não,
0: aquele
1: dá,
0: negócio é extremamente viciante.
1: Ah, não dá.
0: É, eu maravilhoso.
1: Tirar dinheiro do banco só pra ver um filme.
0: Só pra ver o filme. Faz tempo que eu não vou no cinema, cara. É muito legal, né?
1: É muito bom.
0: É muito mais. Então aproveite aí, vai lá daí. Tem o site, né? Vai lá no site, dá pra comprar online ingresso. Ou pode comprar na hora também. Lá tem os horários. Tem a sala lá que é especial agora também, né?
1: Tem.
0: Aquela sala
1: tem
0: mais chique.
1: Uhum.
0: Com poltronas mais confortáveis, reclináveis e um monte de gorobodó lá. Então você pode ir numa sala dessa também, que é um pouquinho mais caro, mas eu acho que vale a experiência também se você tiver uma graninha sobrando aí. Tá bom, meu amigo?
1: E tem um truque pra galera. Não funciona mais.
0: Ah,
1: então eu posso dizer com mais tranquilidade.
0: Ah.
1: Eu tava uma vez trabalhando no Bob's, quando chegou um cara lá e pegou assim, pega um copo de refri pra mim. Beleza, quero de 500. Na hora que eu fui colocar refri, né, que eu perguntei o que ele queria, assim, não, coloca chope. É, porque eu vou entrar no cinema e eles não vão deixar eu entrar. Agora se eu colocar com um copo de refri. Hoje não tem mais isso, hoje tu pode entrar sossegado. Mas antes não.
0: Ah, hoje é liberado?
1: Hoje é.
0: Ah, tu consegue qualquer coisa que tu comprar, por exemplo, na praça de alimentação do shopping, você consegue entrar no cinema?
1: Eu nunca tentei qualquer coisa.
0: Não,
1: qualquer coisa. Mas isso eu já tentei.
0: Então, tu vai pegar um, sei lá, um calzone, um Subway, um qualquer outro lanche, tu consegue entrar, será? Ou tem que ser só da bombonier do
1: eu não cinema? Sei. Não duvido que... Eu acho que alguns não pegam, alguns não prestam atenção. Não sei o que dizer.
0: Ah, mas eu acho que dá. Porque uma última vez que eu fui, eu acho ali, a Isa entrou com um milkshake. E conseguiu entrar, acho que é de boa. Acho que eles liberam.
1: É,
0: tudo liberado.
1: Uhum.
0: É. Liberou geral. Bom, vamos jogar?
1: Vamos.
0: Então vai. Vamos. São três casos hoje?
1: Isso, três casos hoje do quadro Eu Sou Babaca. Sou babaca por largar mão desse círculo de amizades? Meu nome é Heitor, tenho 28 anos.
0: Oi, Heitor.
1: Oi, Heitor.
0: E parece que eles... Aquelas rodas de conversa de...
1: Ah, de anônimo, né?
0: De anônimo lá, né? Eu sou Heitor.
1: Oi, Heitor. Entrei na faculdade em 2021 e em 2023 conheci um pessoal legal e formamos um grupo de amigos.
0: Legal, legal.
1: É, aí, né? Éramos em 7 e fazíamos aí bastante coisa juntos.
0: Tá
1: disciplinas,
0: bom.
1: Almoçar na faculdade. E era de lei, pelo menos uma vez por mês, saímos pra comer algo em algum restaurante ou lugar diferente.
0: Legal.
1: No geral, diria que uns 70% dos eventos que eu organizava. Mas, no geral, diria que uns 70% dos eventos eu que organizava.
0: Uhum.
1: Mas isso não era um problema, porque dava pra ver que tinha reciprocidade nos outros 30%. Essa rotina se manteve até o final de 2024, quando boa parte do grupo terminou o curso. Nisso, 2025, eu que marquei todos os eventos, seja vir aqui em casa, jogar alguma coisa online ou ir em parques e restaurantes. E organizar esse tipo de evento social é bem cansativo quando não tem reciprocidade. Você tem que chamar as pessoas, ver se conseguem ir, agendar a melhor data, etc. No geral, é desgastante sempre fazer isso. Aí, em agosto do ano passado, eu chamei o pessoal para o meu aniversário. Quase todos apareceram, é verdade. Mas depois disso, fiquei cansado de sempre ser o organizador e parei por um tempo.
0: Uhum.
1: De lá pra cá, ainda tivemos alguns poucos rolês, mas todos eles, eu que marquei também. A verdade é que estou cansado, o pessoal não me chama pra absolutamente nada, nem individualmente, um a um, nem em grupo, nada. Uma das teorias que minha esposa sugeriu é de que talvez eles sejam meus amigos, mas entre eles, sejam só colegas e por isso não organizam nada. Mas isso não justifica a ausência até de convites individuais.
0: É uma possibilidade.
1: É.
0: Mas acho que não.
1: Para vocês terem noção, costumo jogar jogos cooperativos com alguns deles, ocasionalmente online. E nem para isso eles me chamam. Já conversei com os mais próximos reclamando disso também e nada mudou. Eu poderia ser mais incisivo, cobrando mais a presença deles, mas não quero fazer isso porque acho que presença é o mínimo para uma amizade. E não quero me humilhar mais, mas podem opinar sobre isso também. Enfim, sou babaca por largar mão desse círculo de amizades e só deixar morrer?
0: Eu não aceito ser a segunda opção, foi isso que ele disse para os amigos.
1: Foi.
0: É, certamente foi isso. Cara, mas é chato mesmo, né, paia? É, já pensou, tu tem um, sei lá, 5 amigos. Aí, vamos supor que todos eles tenham um local de moradia, que tenham possibilidade de fazer algo na casa deles e convidar essa turma, né?
1: Sim.
0: Pra fazer um rodízio mesmo, né, cara? Não só sempre na casa de tal pessoa. Não, a gente vai, faz um esquema aqui, cara. Eu faço aqui nesse mês, daqui a pouco tu organiza na tua casa, ou se não for na tua casa, tu organiza em algum lugar pra gente ir e tal, mas parte de ti, essa vontade de estar junto e fazer algo diferente, né, cara? Aí só uma pessoa faz isso, e depois ela se sentiu ainda excluída porque os outros faziam outras coisas e não convidavam ele. Paia pra caramba, né? O cara parece gente boa, quer
1: formar
0: um grupo coeso ali, juntar a galera, e a galera não se ajuda, né? Mas por que que a galera vai nas coisas dele?
1: Cara, não duvido que talvez ele gaste com a galera mais do que todo mundo, sabe?
0: Pode ser. Pode ser. Será que é ele que banca quando faz alguma coisa na casa dele?
1: Ele não falou sobre isso, né? Mas pode ser.
0: Porque de repente, se for isso, é perfeitamente entendível, né? Mas agora se vai fazer um churrasco lá, ó, vamos comprar isso e aquilo, vamos fazer um rateio e todo mundo paga. Uhum. E todo mundo paga e vai. Quer dizer que todo mundo acha que gosta dele, né?
1: Sim.
0: Porque não iria se não gostasse, tivesse que pagar, né?
1: Sim. Às vezes pode ser, cara, também é o seguinte. Tirando a parte ali que não justifica, que é o fato de eles fazerem coisas juntos, mas não convidarem ele, tirando isso, dá pra entender que eles só são desapegados e que ele é muito apegadão, tá ligado? Pode dar pra entender, porque assim, eu tenho vários amigos, que a gente é muito assim. Tem um amigo entre nós, que é o mais novo, ele tem mais energia e ele quer muito que a gente esteja perto ali. Só que, tipo assim, a vida adulta não te permite mais isso. Ela não te permite nem mais aquela, vamos fazer de bobeira, do nada, da noite. Tipo assim, cara, não tenho nada pra fazer hoje.
0: Sim.
1: Até eu, que sou mais tranquilo, porque não tenho relacionamento, não tenho nada, eu não gosto mais. Porque a idade chegou e tu, tipo assim, cara, eu quero saber o dia que eu vou fazer alguma coisa. Uhum. Eu não quero sair qualquer dia.
0: Sim.
1: E aí ele não, ele fica muito, ficava muito chateado justamente com isso, porque a gente, um dia simplesmente a gente pensava em marcar, beleza. Ah, não dava pra ir, não dava pro outro ir, ninguém se importava, uhum. Todo mundo ia lá e fazia, mas ele não, ele se importava muito. E então pode ser que seja talvez uma pira da cabeça do guri, porque os caras são muito desapegados e ele é, e ok.
0: Eu não sei, mas eu não julgaria que ele seria babaca se ele saísse desse círculo de amizades.
1: Não é.
0: Porque daí, cara, ele tem um monte de pergunta na cabecinha dele. Pra essas perguntas ele não obteve nenhuma resposta, inclusive tentou. Perguntou, cobrou o pessoal e continuou a mesma coisa, né? Então ele deve estar pensando, pô, esses caras estão me ignorando, não estão me valorizando, né? Então por que eu vou estar num lugar com pessoas que dizem ser amigas, mas
1: sim,
0: não parecem ser, né?
1: Corretamente.
0: Então, acho que ele não tá equivocado, não é babaca não. Vai procurar a tua turma.
1: Concordo, vai procurar a tua turma.
0: É, porque essa turma aí não é tua.
1: Exato. Cara, tu não te sente feliz. Não é inimigo, blá blá blá, inimizade. Não, é que não deu, tá ligado?
0: Não, fechou. Boa. É um convívio bom, saudável pra ti. Tu tá se incomodando, se estressando, cansando. Então, sarta fora. A vida é uma só.
1: Yes.
0: Daqui a pouco, de tanto estresse, tu vai ter paralisia do sono. E tu vai ficar traumatizado.
1: Yes. Ou vai ter exhausted, porque pois também vem do estresse.
0: Também. E mais um monte de coisa.
1: Yes.
0: Vai lá, próxima.
1: Próximo, sou babaca por não querer ter contato com meu pai estando desempregada. Passar quase um ano e meio desempregada não tem sido fácil. Moro com minha mãe e continuo na luta, mandando currículos e fazendo entrevistas. Mas a maioria das vagas é longe e a região onde moro dificulta muito. Hoje, vivo basicamente de frilas. Minha urgência em conseguir um emprego aumentou porque estou namorando desde o ano passado e quero construir minha vida. Mas também porque preciso manter total distância do meu pai. Nosso relacionamento sempre foi destrutivo. Nossa. Ele é um homem arrogante, preconceituoso e manipulador. Ah. Quando tem essa última aqui, irmão, é pra tu correr.
0: Que chatice isso, né?
1: É. Desde o ano passado, cortei contato. Ignoro ligações e mensagens. Porque estar perto dele me gatilha crises profundas. Hoje, minha mãe me chamou a atenção por causa disso, dizendo que eu deveria falar com ele por estar sem dinheiro. Fiquei indignada porque ele sempre a tratou mal, a culpou por tudo e a chamou de louca. Não vou ceder. Resposta já tá aqui. Estou enfrentando o pior momento da minha vida, com suspeita de depressão e uma recaída séria no meu distúrbio alimentar. Meu peso caiu de 75 para 49.
0: Poxa, tens que procurar ajuda.
1: Tá maluco? Quando me assumi, fui desrespeitada e assediada por ele, pela minha família, que eu tenho dele. No caso do problema que ela tem de distúrbio. Tenho repulsa daquela gente. Meu pai ignora meus irmãos, que precisam de apoio. E foca toda a frustração dele em me perseguir e apontar os meus erros. Não quero essa energia na minha vida. Só preciso focar na minha saúde e no meu futuro com meu namorado.
0: Os pais são separados, então? Ou eles estão juntos ainda?
1: São.
0: Aparentemente sim, né? Ela tá com 49 quilos. Alguém tem que dar uma comida para essa mulher, tá? Primeiro. Porque sair de 70 e poucos quilos para 49 é sinal de que algo está muito errado. Tá com sinais de depressão. E ela tá mais do que certa de não se aproximar do papai.
1: Concordo.
0: Porque esses sintomas que ela sente hoje, obviamente vão ser potencializados, vai piorar ainda mais, né?
1: É.
0: porque nunca teve uma relação boa com ele, sempre foi uma relação destrutiva, como ela disse, né? Então por que se aproximar, né, cara? Mas que coisa, né? Um ano e meio tentando procurar emprego e nada, não consegue.
1: Cara, ou tu já vê assim,
0: onde é que ela mora, rapaz?
1: Ah, eu acho que Capivari, né? Pra tu ter uma noção, o cara não gostou porque ela tem distúrbio alimentar.
0: Como
1: que
0: se
1: não
0: ela,
1: é culpa dela.
0: Como se ela quisesse ter aquilo, né?
1: É. Aí ela falou pra família que tem e o cara não gostou.

0: entre o casal, né? Que loucura.
1: Triste, cara, então...
0: Tomara que tu fique bem aí, não é babaca, não. Não se aproxima, tenta se... Sei lá, tenta um apoio aí. Tomara que teu namorado seja um cara gente boa e esteja te entendendo e apoiando nesse momento. Força. Pra te sair dessa... Essa fossa aí, desse buraco que tu se enfiou, né?
1: É, porque... Ninguém merece, irmão. Ninguém merece.
2: Vamos lá pro último quadro do Eu Sou Babaca.
0: Esse é o papai do ano, né? O papai do ano.
1: Papai do ano.
0: É, papai do ano. Prêmio papai do ano é pra ele.
1: Eu sou babaca por tentar ajudar o meu amigo.
0: Não tem que ajudar.
1: Não tem. Meu melhor amigo era uma pessoa bem normal. Até ele não tinha muita experiência de vida e nem viveu nada demais. Então eu queria ajudar ele com isso. Eu apresentei séries, filmes, jogos e até músicas pra ele. Mas ele nunca gostava ou engajava em nada, acreditem. Eu tentei de tudo, porém era impossível. Depois de um tempo, ele começou a ir para a igreja. Porém, eu percebi que ele passava tempo demais lá. Era simplesmente impossível falar com ele, pois ele sempre estava ocupado com algo da igreja. Eu convidei ele para ver um filme, mas ele não quis. Até que chegou o aniversário de uma amiga muito querida minha. O aniversário era no shopping. Nós estávamos passeando, até que ele disse que iria falar com a mãe. Passou mais de uma hora e ele não havia voltado. Fomos procurar ele e achamos ele trocando figurinha com um cara. Na hora, eu fiquei muito bravo e falei: "Por que tu tá aqui, man?" A aniversariante tava esperando pra gente sair. Tava te esperando pra gente sair. Ele nem mesmo me respondeu. Então eu larguei ele lá. Eu tava muito bravo com ele, porque ele, em vez de passar o aniversário com a gente, ele preferiu passar 2 horas trocando figurinhas com estranhos. Essa terça eu decidi conversar com ele e falei pra ele como ele tava me negligenciando e como ele tava sendo babaca com o pessoal do grupo por outra coisa que ele já tinha feito 2 vezes. E então ele me disse que achava que eu estava sendo tóxico com ele e que eu queria que ele gostasse de coisas que ele não queria e que ele já pediu desculpas pelo que ele falou e pelo que ele fez. Então eu disse a ele: "Eu não quero desculpas, eu quero que você melhore. E nem isso você tá fazendo, eu tô cansado disso, cara." Então ele disse que daria um tempo da nossa amizade. Eu perdi a pessoa mais importante pra mim, sendo que eu queria apenas ver ele vencer na vida. Onde eu errei?
0: Deixo pra ti essa, véi.
1: Cara, obrigado. Tu não prestou atenção?
0: Não, em alguns pontos não.
1: Obrigado, meu.
0: Não é uma cordialidade, é uma necessidade.
1: Cara, eu acho que a primeira coisa que eu vou falar é que assim, ele tem... Deve ter o quê? Pior que não tem a idade. Mas por mais que tu goste do teu amigo e que tu tenha as opiniões sobre o futuro dele, sobre como vocês estão se afastando, ou do que ele gosta, do que ele não gosta ou deixa de fazer, tu foi muito amigo dele. Uma coisa que eu vou falar é que tu foi lá e alertou ele dos erros que ele estava fazendo. Tu até se indignou, que são coisas que são involuntários. Amigos perdem a paciência, sim, é normal, porque tu se importa com outra pessoa, então é comum esse tipo de coisa acontecer. E legal da tua parte. Só que assim, existe uma coisa que também acontece quando você tem um pouco mais de maturidade, que você não pode mudar ninguém. Só pode dar dicas. E aí tu tens uma escolha. A escolha é: ou deixo ir embora, dou um tempo, né? Ou fico aqui e tento me virar e aceitar essa pessoa do jeito que ela é. Porque não tem o que tu fazer. Se ele não quer, ele disse que ele não gostava e ele não, sei lá, não parece que ele não conseguiu dizer antes. Não entendi aqui direito. Mas ele não gosta de várias coisas, ele não gostava de nada do que tu estava oferecendo. Então, quando tu diz pra ele que tu quer que ele melhore e não quer que ele peça desculpas, por mais que tu ache que isso é uma coisa legal, tu estás querendo que ele se torne uma pessoa diferente por tua causa. E se ele não quiser? A pergunta é: se ele não quiser, se ele quiser tocar a vida dele da forma como ele quer, independente de ele errar, de ele acertar, independente da tua opinião, aí é que mora a pergunta que deixa uma amizade crescer ou de fato morrer. E tá tudo bem. Se tu acha que esse cara, tu aceita que ele não melhore e tu se adapte a viver com ele, ok, a amizade pode prosseguir. Vocês podem até, mais tarde ele pode te entender, pode também acabar melhorando, se adaptando, pode ser. Mas não tem o que exigir. Ou tu pode ir embora e entender que, cara, a amizade foi muito legal, acabou. Quem sabe daqui a um tempo vocês podem até, sei lá, dar um rolê. Não vai ser a mesma coisa, mas pode lembrar de tempos legais. Mas não, cara, eu acho que ele tá errado em tentar mudar alguém.
0: Mudar ele.
1: Acho que ele tá errado.
0: E a pergunta inicial era o quê? Eu sou babaca por tentar ajudar o meu amigo, é isso?
1: Não é babaca.
2: Não é babaca, isso é coisa de

0: é amigo mesmo.
1: Não, mas ele tentou ajudar no caso transformando ele, né? Mudando ele, né? Então, nesse caso, sim.
0: Aparentemente, aqui, ele não parece ser um cara que... Ele... Como é que eu vou dizer? Ele não aparenta querer que o amigo dele se torne... um espelho dele, ou alguém que...
1: É, parece que ele só mostrou caminhos pra ver o que ele curtia ali, tentou ajudar, né? É. Acho que não foi impor algo, assim, ajudar o amigo, né?
0: Ele não fez por maldade, assim, não aparenta ele querer tirar proveito do cara, sabe?
1: Uhum. Então tá, não é babaquinha.
0: Não é babaca.
1: Perfeito. Vamos ao Hoje na História.
0: Yes.
1: Lucas Marcos, o que acontecia no dia 19 de junho em anos anteriores?
0: Pois é. Foi sobre o Dia do Cinema Nacional quem traz as informações.
1: É ele, professor Cláudio Damasceno Paes.
2: Diga aí. 19 de junho é o Dia do Cinema Brasileiro. Nesta data, no ano de 1898, Afonso Segreto, um italiano radicado no Brasil, ao retornar de uma viagem de estudos na Europa, registrou as primeiras imagens em movimento feitas no Brasil. Tais imagens foram gravadas a bordo do navio Brasil, que havia saído de Bordeaux, na França, onde Segreto tinha acabado de fazer um curso sobre a operação do cinematógrafo e de lá acabou trazendo um dos equipamentos. As imagens que realizou neste dia 19 de junho do ano de 1898 capturaram o cenário da Baía de Guanabara, no Rio de Janeiro. Nessa viagem, Segreto também havia comprado filmes para exibir na então capital federal. No dia seguinte, o jornal Gazeta de Notícias publicou uma nota em que mencionava a filmagem realizada pelo imigrante italiano. O senhor Afonso Segreto, que fora buscar o aparelho para o preparo de filmes destinados ao cinematógrafo, ao entrar na Baía de Guanabara, filmou as fortalezas e os navios de guerra. Teremos, para dentro em pouco, verdadeiras surpresas. No mesmo dia em que foi publicada a nota no jornal, seria realizada uma sessão para exibir a filmagem no Salão de Novidades Paris, primeira sala de cinema fixa do Brasil, estabelecida no ano de 1897, na Rua do Ouvidor, no Rio de Janeiro. Para a exibição, foram convidadas autoridades, como o presidente da República, Prudente de Moraes, e o jurista Rui Barbosa. Acontece que a sessão não foi realizada da forma como se pretendia. Mesmo sendo um cinegrafista experiente, Afonso Segreto abriu inadvertidamente a câmera e a película acabou danificada. Assim, o primeiro filme brasileiro nunca foi visto pelo público. Devido ao incidente, seu irmão, proprietário da sala de cinema, decidiu exibir pequenos curtas estrangeiros para o público presente, que, segundo registros da época, ficou muito frustrado.
1: Vamos então aos aniversários famosos do dia do final de semana. Hoje, ele, Sidney Magal. Ator, cantor e dançarino. É dublador também, não sabia. 76 anos. É. O cara que canta o Sandra Rosa Madalena. Ah, cara, tem muita música boa. Gosto do Sidney Magal. Daniel de Oliveira, ator brasileiro completa 49 anos. Chico Buarque, músico. 80 e tantos anos. A Letícia Spiller, atriz, completa aniversário hoje também. A Stephanie Brito, também atriz, aniversariando hoje. Um bom homem, John Goodman, amanhã completa aniversário, ator, não sei quem é
0: um cara. Conhece bom,
1: ele? Tá bom. Dele. Que bom. Cadu Moliterno, ator, também aniversaria amanhã. Lionel Rich, tá vivo? Tá, né?
0: Tá.
1: Cantor, parabéns.
0: Deixa eu ver.
1: Marcos Mion, o Mionzeira.
0: Tá me decepcionando demais esse cara.
1: É. Apresentador, né? Está de aniversário, estará de aniversário amanhã. Nicole Kidman, atriz, completa amanhã aniversário também. E pra fechar, no domingo, Otávio Mesquita, ele que é apresentador também, parabéns.
0: Outro chá.
1: Bom, vai lá, cara, pra encerrar os trabalhos de hoje aqui, a charada e a resposta.
0: O que é rasa como um prato, redonda como uma bola, nem todos os rios do mundo poderiam enchê-la de fato. A peneira.
1: A peneira. Boa.
0: Né?
1: Boa, boa. Bem bolado.
0: É, teve uma lá no Capiva lá.
1: Valeu, Lucas Marcos Carvalho. Um abraço, cara. Bom final de semana. Qual é o palpite do jogo de hoje, vai?
0: Ah, sendo extremamente realista. 7-0, eu acho. Pior que eu não sei, acho que no máximo uns 2.
1: 2-0, 2-3-0, por aí. Ah, tô contigo, é mais ou menos por aí o caminho. Tomara, tomara, né? Um abraço, cara, bom final de semana e até segunda.
0: Bom final de semana e até segunda-feira e até Monday.
1: Valeu, vamos embora, na sequência tem Tubar Notícias e logo depois Balcão de Negócios. Tchau.

0: tarde. Está no ar o Tubar Notícias. Salve a Clotilde. Padre faz campanha divertida para mobilizar doações na festa de São João Batista em Capivari de Baixo. Secretaria de Serviços Públicos discutem estratégias para combater furtos de fiação elétrica. Os constantes furtos de fiação elétrica que vem deixando ruas às escuras e causando prejuízos aos cofres públicos colocaram as forças de segurança e a administração municipal em estado de alerta. Em uma reunião realizada nesta quinta-feira ontem, representantes da Polícia Militar, Polícia Civil, Guarda Municipal e secretarias municipais discutiram estratégias para combater o crime, que tem se tornado cada vez mais frequente. Entre as medidas debatidas está a implantação de um sistema de cercamento digital, com câmeras instaladas em pontos estratégicos da cidade, especialmente nas pontes da área urbana, consideradas locais críticos para a ação dos criminosos. A proposta também prevê monitoramento em regiões de grande circulação, ampliando a capacidade de identificação e rastreamento dos suspeitos. Outra frente de atuação será o mapeamento e a fiscalização de estabelecimentos que compram cobre e outros materiais metálicos. Com muito bom humor e criatividade, o padre José Eduardo Bittencourt, da paróquia São João Batista, em Capivari de Baixo, encontrou uma forma diferente de incentivar a participação da comunidade na tradicional campanha do frango da festa do padroeiro. Em um vídeo publicado nas redes sociais, o sacerdote aparece com a galinha Clotilde no colo e brinca que ela está preocupada, acreditando que poderá ir para a panela caso a campanha não alcance um bom resultado. A proposta, claro, é arrancar sorrisos e, ao mesmo tempo, sensibilizar os fiéis para colaborarem com a ação. Segundo a brincadeira, quem quiser salvar a Clotilde pode fazer uma contribuição por meio do Pix da campanha. A iniciativa rapidamente chamou a atenção dos internautas e mostrou que a criatividade também pode ser uma grande aliada na mobilização da comunidade. A festa de São João Batista, uma das mais tradicionais da região, acontece a partir de hoje e vai até o dia 28 de junho na Igreja Matriz de Capivari de Baixo. Mais informações no Instagram da paróquia São João Batista de Capivari de Baixo. Termina aqui esta edição do Tubar Notícias.
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2: Tá começando, né? Com a apresentação de Ramon Silveira, mesa de áudio de Everton Luiz, direção geral do padre Rafael Leandro, boa tarde.
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2: São 2:48, tempo nublado, parcialmente nublado. Temos aí 21 graus. 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
2: 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Vamos lá, intervalo, voltamos já.

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0: 10h54. Vamos tentar atender o que der aqui. Hoje, infelizmente, o programa atrasou um pouco, né? E vamos lá. Aqui, ó. Temos. Só lembrando que hoje começa a festa de São João Batista em Capivari de Baixo, né? Com o grupo Candeeiro, às 21h30, 19h30, a missa. É, e às 21h30, grupo Candeeiro. Olha, começa hoje e vai até o dia 28. Padre, um abraço, padre José Eduardo Bittencourt, parco. Vende-se uma casa na rua Irineu Alves Garcia, 167, bairro Vila Moema, terreno médio, 13x30. Casa de madeira com uma edícula de material, medindo 6x13. Casa toda regularizada, podendo financiar. Situada em frente a uma praça, valor 580 mil. Contato com o Reginaldo pelo 999-66-9050, tá? Então 999-66-9050. Vamos lá, aqui no balcão, vendo um terreno medindo 15x30, no recibo valor 100 mil, aceita a proposta. No bairro Sertão dos Correias, Rua Lajotada, rede de esgoto. Tratar pelo 98802-8805. Áudio, vamos ouvir aqui, ó, Everton. Tá liberado,
1: né? O que fala é o Lauro, vou pôr um anúncio. Vende-se uma propriedade no bairro São Martinho, Extremando a Vipel. Estou pedindo 250 mil. Quem tiver interessado é ligar para o 991-890773. Esse número é do zap, eu mando foto. Aceito proposta. Obrigado, Ramon, e um bom final de semana.
2: Oi, Ramon, boa tarde, Ramon, tudo bem? Ô, Ramon, continuamos vendendo essa casinha ainda, Ramon. Se alguém tiver interesse aí, fica aí no Maitá, não tem? Aqui próximo à garagem da Capivari. E se alguém tiver interesse aí, dá uma ligadinha no 996-69-1113. Ok, Ramon? Valeu, tudo de bom aí, muito obrigado, hein? Valeu.
3: Ô, Ramon, boa tarde, é o Genésio aí, tudo bem? Ô, Ramon, eu tenho uma Fiat Toro, uma caminhonete para vender, o ano dela é 2018. Ela é motor 1.8 flex, tá? Essa caminhonete está com 110 mil quilômetros, todo original, não é carro de trabalho, tá? Eu quero vender ou negociar essa caminhonete, tá? A placa dela é final 5, já foi pago o documento, tudo certinho, tá no meu nome, e é só fazer a transferência, tá? Eu não pego carro com maior valor, eu pego um carro aí, Ramon, de menor valor, um carro aí até uns 40, 50 mil aí, não tem problema, um HB20, uma Sandero, tá? A pessoa que estiver interessada, vai falar com o Genésio, 996-22-3375, 996-22-3375, falar com o Genésio. Ramon, obrigado, um abraço, uma boa tarde, fica com Deus. Ô, Ramon, esqueci de colocar a minha sala aqui, rapaz. Eu tenho uma sala comercial aqui no bairro São João, margem direita, na rodovia Norberto Brunato, tá? Essa sala mede 4x12, mais ou menos o tamanho dela, com banheiro, tudo certinho. Estacionamento próprio, fica na rodovia, tá? Toda de vidro na frente, com grade de proteção. É só chegar e montar, tá? O preço dela a gente combina aqui. O telefone para contato é 996-22-3375. 996-22-3375 para falar com o Genésio. Ramon, obrigado, boa tarde, fica com Deus. Deus abençoe.
0: 2h59. Não dá mais tempo. Salve Maria, bom fim de semana, até segunda.
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0: Queridos romeiros, radiovintes, saudação fraterna para todos. Você que está aqui no santuário e você que reza conosco em sua casa nesta hora bendita da consagração à Mãe de Deus. Lembrando o grande mistério da encarnação do Filho de Deus, nós rezamos com Nossa Senhora. Em nome do Pai, do Filho e do Espírito Santo.
1: Amém.
0: O anjo do Senhor anunciou a Maria.
1: E ela concebeu do Espírito Santo.
0: Eis aqui a serva do Senhor.
1: Faça-se em mim segundo a vossa palavra.
0: E o Verbo de Deus se fez homem.
1: E habitou entre nós.
0: Ave Maria, cheia de graça, o Senhor é convosco. Bendita sois vós entre as mulheres. E bendito é o fruto de vosso ventre, Jesus.
1: Santa Maria, Mãe de Deus, rogai por nós, pecadores, agora e na hora de nossa morte. Amém.
0: Rogai por nós, Santa Mãe de Deus,
1: para que sejamos dignos das promessas de Cristo.
0: Oremos, infundi, Senhor, vos rogamos, a vossa graça em nossos corações, para que nós que conhecemos pela anunciação do anjo a encarnação de Jesus Cristo, vosso Filho, por sua paixão e morte de cruz, cheguemos à glória da ressurreição pelo mesmo Cristo, Senhor nosso.
1: Amém.
0: Nossa Senhora,
1: rogai por nós.
0: Podem sentar-se, queridos peregrinos de Nossa Senhora, esta hora bendita da consagração, também diante da imagenzinha de Nossa Senhora, onde nós aprendemos a primeira grande lição de Nossa Senhora para mim e para você. Eu que trabalho aqui no santuário como sacerdote, meus colegas redentoristas, você que sempre ama este santuário, claro, não pode estar aqui todos os dias, mas Nossa Senhora tem um recado muito claro para mim e para você. Qual que é o recado de Nossa Senhora? Diante de Deus, todos temos de ser humildes. Como que é? Diante de Deus, vamos repetir, diante de Deus todos temos de ser humildes. Primeiro recado de Nossa Senhora é o recado do Evangelho de Jesus, porque Jesus vai dizer para o Pai: eu te bendigo, Pai, porque escondestes estas coisas dos sábios deste mundo, dos que querem ser reis, ontem e hoje. Tem os que querem ser reis, querem ser maior que todos, querem ter impérios. E Jesus vai dizer: eu te bendigo, Pai, porque destes o Senhor escondeu todas estas coisas, mas para os pobres, para os humildes, o Senhor as revelou. O amor de Deus, a salvação, o próprio Jesus, é isto que foi revelado aos pobres, àqueles que acolheram a Jesus de verdade. Portanto, todo aquele que acolhe Jesus, acolhe de verdade o Evangelho, faz esforço para viver o Evangelho de Jesus, são humildes. Por que pobre? É o pobre material que não tenho para viver com dignidade. Este também, sim, ter o bem, não é mesmo? Olha, nesse sentido, conto rapidinho uma história para você. Quando estava indo para a missão lá na roça, o homem lá da comunidade foi me pegar lá na cidade, né? Era assim, para levar para celebrar a missa lá na roça, explicar a missão para o povo, começar o trabalho missionário. Aí tá bom, vamos indo lá no estrada difícil, ele naquele jipão dele, né? Não é o jipe de hoje não, aqueles bravos mesmo, né? Subia até montanha, né? Então, e aí passou na padaria, comprou um saco de pães. Falei, nossa, hoje eu tô perdido, vou comer pão a noite inteira, não é mesmo? E a missa foi na casa dele, ele tinha lá sua fazendinha. Falei, tá bom. E aí então a missa foi dentro da casa. A comunidade não era tão grande, né? Mas tinha um bom número de pessoas. E lá na sala, na casa do fazendeiro, todo mundo se sentou e celebramos a missa, encaminhamos os trabalhos missionários. E o pão? Ah, o pão ele deixou lá na cozinha, fez um bule de café bem grandão e todo mundo que veio de longe chegava lá, ia tomar o seu cafezinho com pão, etc. Olhe bem como que é o coração daquele que tem, mas sabe repartir. Não é egoísta. A gente pode ter bens não porque a gente é egoísta e retém tudo para a gente. A gente tem bens quando a gente aprende a repartir. O egoísta nunca está contente, está sempre sofrendo, nunca tem o suficiente. Só olhar os corruptos de nossa paz.

0: pátria, vergonha para a cidadania, para nós brasileiros. Não sabem repartir, querem para si, tudo para si. Esse não é o caminho de Jesus, e por isso Nossa Senhora nos dá a grande lição. Diante de Deus, temos todos de ser humildes. E é o que Jesus fala também no Evangelho, na liturgia de hoje, da missa. Se você ainda vai à missa hoje, né? Santuário ainda tem missa às 16 e 18 horas. 18 horas aqui e na Basílica Histórica. O Evangelho vai dizer assim para nós: olha, não junteis tesouros aqui na terra. É Jesus falando. Onde a traça e a ferrugem destroem, os ladrões assaltam e roubam. Está vendo? Então, querer ter, ter, possuir, possuir, estamos destruindo a nós mesmos, porque isto não nos dá nenhuma segurança. Se tivermos bens, ótimo. Claro, você tem um pouco mais, tem colaboradores, claro que precisa ter um pouco mais para poder pagar o salário no final do mês. Mas se explora o trabalhador, aí não está sendo de Deus. Portanto, isso vai fazendo a gente juntar o que Jesus faz, esta comparação. Traça e ferrugem que destroem as coisas, não é mesmo? Portanto, é igual aquela roupa que você tem lá na sua casa, faz tanto tempo que está lá, né? Sei lá, 6 meses, 1 ano, 2 anos. Não, vou deixar aqui porque eu posso precisar. 2 anos nem mexeu. O dia que você mexeu, tinha lá 3, 4 taças, né? Traçando a sua roupa. Bem feito. Quem não reparte, perde. Quem reparte, ganha. Diante de Deus, então, temos de ser humildes e trabalhar para juntar tesouros, que a traça não rói, que a ferrugem não estraga e nem o ladrão pode roubar. Toda a dignidade de filho e filha de Deus ninguém pode roubar. Portanto, queridos romeiros, que Nossa Senhora nos ajude a aprender de Jesus, que Nossa Senhora nos ajude a ser, escute, Nossa Senhora nos ajude, escute, escute, Nossa Senhora nos ajude a ser uma página do Evangelho onde a gente estiver. Você topa essa parada? Ser uma página do Evangelho, sim ou não? Com esse sim, você não convence nem você mesmo. Topa parado ou não? Ah, agora melhorou. Seja uma página do Evangelho onde você estiver. Que a mãezinha do céu nos ajude. Rogai por nós, Santa Mãe de Deus.
1: Para que sejamos dignos das promessas de Cristo.
0: Vamos ficar em pé. Vou dar a bênção da água para você aqui no santuário. Para você em sua casa, você que está rezando com a Rádio Aparecida e tantas outras emissoras, mais de 6 dezenas de rádios estão coligadas com a Rádio Aparecida nessa hora bendita da consagração. Então, a bênção da água para você no santuário, para você em sua casa. Como lembrei, você não tem água, faça a intenção de que Deus abençoe a água que você vai providenciar depois. A nossa proteção está no nome do Senhor,
1: que fez o céu e a terra.
0: O Senhor esteja convosco.
1: Ele está no meio de nós.
0: Pode levantar a sua água, as suas mãos. Que Deus, na sua bondade, olhai para nós, ó Pai, vós que sois bondade infinita e misericórdia, que nos santifica, que nos perdoa. Olhai para vossos filhos e filhas, que têm em suas mãos a água, ou desejam a vossa bênção. Abençoai esta água, Pai, que ela recorde para nós o nosso batismo, a água bendita que nos fez ser vossos filhos e filhas. Que ela nos traga então a graça do batismo, a missão, e que o batismo seja para nós a fonte que jorra para a vida eterna, e que todos os que usarem desta água tenham a saúde do corpo e da alma, tenham a paz. Em nome do Pai, do Filho e Espírito Santo.
1: Amém. Amém.
0: Nossa Senhora Aparecida,
1: rogai por nós.
0: Olhando para Nossa Senhora, vamos todos rezar com voz bonita, forte, cheios de fé, a consagração à Mãe do Céu. Ó Maria Santíssima, pelos méritos de nosso Senhor Jesus Cristo, em vossa querida imagem de Aparecida, espalhai-se inúmeros benefícios sobre todo o Brasil. Eu, embora indigno de pertencer ao número de vossos filhos e filhas, mas cheio do desejo de participar dos benefícios de vossa misericórdia, prostrado a vossos pés, consagro-vos o meu entendimento, para que sempre pense no amor que mereceis. Consagro-vos a minha língua, para que sempre vos louve e propague a vossa devoção. Consagro-vos o meu coração, para que depois de Deus vos ame sobre todas as coisas. Recebei-me, ó Rainha incomparável, vós que o Cristo crucificado deu-nos por mãe, no ditoso número de vossos filhos e filhas. Acolhei-me debaixo de vossa proteção. Socorrei-me em todas as minhas necessidades, espirituais e temporais, sobretudo na hora de minha morte. Abençoai-me, ó celestial cooperadora, e com vossa poderosa intercessão, fortalecei-me em minha fraqueza, a fim de que, servindo-vos fielmente nesta vida, possa louvar-vos, amar-vos e dar-vos graças no céu por toda a eternidade.

0: Que a bênção de Deus venha sobre você, sobre as crianças, sobre os jovens, sobre os casais, sobre os idosos, sobre os doentes. Que a bênção de Deus venha sobre todos nós e nos torne fiéis ao Evangelho de Jesus. O Senhor esteja convosco.
1: Ele está no meio de nós.
0: Por intercessão de Nossa Senhora Aparecida, Mãe, Rainha e Padroeira, a bênção de Deus Todo-Poderoso, Pai, Filho e Espírito Santo, desça sobre vós e permaneça para sempre.
1: Amém.
0: Saudemos Nossa Senhora. Eu quero ver o povo bem feliz, bonito. Viva Senhora Aparecida! Viva Mãe de Cristo! Obrigado, querido peregrino, esta casa de Maria, que é a sua casa, o lugar onde você veio para rezar e meditar, se encontrar com Deus por meio de Nossa Senhora. Obrigado a sua presença, obrigado a você que rezou em casa conosco. Depois do cântico, a bênção dos objetos aqui em torno do altar.

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1: Boa tarde, está no ar o Cineclube, seu espaço exclusivo sobre filmes e séries. O programa tem a apresentação de Gabriel Rodrigues, trabalhos técnicos de Davi Henrique, gravações de Lucas Carvalho e a direção geral do padre Rafael Uliano. Você acompanha o Cineclube, o único programa de cinema aqui da região sul catarinense no rádio, no 104.9 FM, também Rádios Net. Hoje eu vou falar sobre a série Band of Brothers, ou Irmãos de Guerra, um seriado muito bom, uma série que me prendeu do início ao fim. Eu assisti em apenas 2 dias, 10 episódios. Como eu gosto muito de história e especialmente sobre a época da Primeira ou Segunda Guerra Mundial, essa série fala sobre Segunda Guerra Mundial, então foi muito fácil assistir esse seriado, que contempla também uma história inovadora, alto custo de produção, que eu aqui também vou comentar, e na minha opinião a história mais humana entre as séries de guerras que eu já assisti. E realmente não é fácil acertar uma série de guerra, uma produção de guerra, especialmente falando, porque temos vários e vários filmes. O Resgate do Soldado Ryan, sempre falo aqui, Nada de Novo no Front, também tem 1917, que é um dos meus filmes favoritos, temos Narvik, olha, sátiras de guerras também, como Bastardos Inglórios, mas Band of Brothers consegue humanizar esses personagens que realmente existiram, não estão mais vivos, né, claro, mas deixaram sua contribuição para a frota, para o exército, ou a equipe de paraquedistas dos Estados Unidos. A série Band of Brothers é uma daquelas produções difíceis de fazer, muito pelo fato da historicidade, custo de produção e locações reais que precisam ser semelhantes aos campos de batalha na Segunda Guerra Mundial. O seriado de 10 episódios coloca para discussão a união entre soldados e oficiais e destaca a importância da Companhia Easy durante a Segunda Guerra. Para muitos, o seriado é o melhor do gênero de guerra de todos os tempos. Essas pessoas não estão erradas. É, de fato, o melhor por elevar o escopo para algo que na época, lá em 2000, 2001, não existia na TV. A produção do início dos anos 2000 não parece datada, nem fora de lógica, ao mostrar os horrores da Alemanha nazista e o pavor do Dia D nas praias da Normandia. Em Band of Brothers, a Companhia Easy, dentre todas as outras companhias do setor de paraquedistas do Exército dos Estados Unidos, era a mais difícil de lidar. Apesar do comportamento dos soldados, eles precisam se unir para sair com vida dos campos de batalha na França, Bélgica e Alemanha. Para isso, eles têm a liderança do Major Winters, interpretado pelo ator Damien Lewis, que eleva o moral de seus companheiros e não arrisca a vida dos colegas sem que a estratégia esteja montada. São centenas de produções sobre as duas guerras mundiais até os dias atuais, mas poucas realmente conseguiram destacar o horror de lutar em uma guerra como Band of Brothers. O diretor Steven Spielberg, que também dirigiu O Resgate do Soldado Ryan, se uniu a Tom Hanks, protagonista do filme, e produziu a série. Claro que, apesar de ser muito creditado, não somente ele tem o crédito para si, mas sim o roteirista Stephen Ambrose, que amarra uma história única ao longo da primeira e única temporada. Inspirado a partir do livro de mesmo nome, soldados reais são destacados na literatura e na série, com o projeto sempre mostrando o hiperrealismo e mantendo, muitas vezes, uma precisão histórica com elementos ficcionais. Os cenários devastados são um brilho do projeto, que possui mais momentos dramáticos do que somente ação. Em qualquer obra de guerra, o drama é importante para que destaque a humanidade dos personagens. Band of Brothers sabe como fazer isso da melhor forma. Quase nenhum projeto capturou as diversas experiências de soldados comuns, desde o pavor das bombas e tiros na praia e na floresta nevada, até a alegria de uma missão bem sucedida. A série ainda consegue evitar os clichês do cinema para uma produção de 10 horas que não se alonga para histórias além do preciso. Um dos grandes trunfos da série está no bom elenco. São atores que entenderam o que cada personagem que realmente lutou na guerra passaram enquanto lutavam na Europa. O texto de cada um é bom, é humano, não há subtramas desnecessárias que são colocadas em tela para preencher um espaço e o tempo decorrido. Muito diferente disso, há emoções e sentimentos que são transmitidos aos espectadores. Com alto custo de produção, os visuais são bons e as cenas de ação são excelentemente coreografadas, assim confirmando a qualidade da série. Band of Brothers vai além da história real em certos momentos. Precisa mostrar o quanto uma guerra, independente do lado que o soldado for, não deve ser feita. É apenas para a vaidade de líderes e déspotas que deixam a ambição cegá-los, por uma ideologia falha e muitas vezes cruel. Então, minha nota para Band of Brothers é 10. É um seriado que está disponível na HBO Max. Eu gostei muito mesmo e eu tenho certeza de que quem gosta deste gênero guerra vai adorar esse seriado. É uma série que, ao meu ver, realmente é a melhor produção de guerra já feita na história. Temos vários filmes antigos, Vai e Veja, Nada de Novo no Front, lá de 1930, praticamente, que fala sobre a Primeira Guerra Mundial, mas é um filme de 1930 que, é claro, eles entendem o que foi a guerra, já que tinha acabado em 1930.

tinha pessoas, ou soldados, melhor dizendo, que eram um pouco inconformados com a liderança, que também saíam dos seus limites de respeito, e aí eles acabavam se unindo uns aos outros, essa companhia de paraquedistas, algo que nem sempre as infantarias têm, os soldados têm, dessa união que é importante durante travar batalhas. Essa humanização de personagens também, é claro, a gente está falando de uma guerra mundial, de personagens reais, de figuras que existiram e lutaram em campos de batalha na Europa, nesse cenário emblemático da antiga Europa. E vamos colocando sobre essa situação que o Steven Spielberg foi como produtor e o Stephen Ambrose como roteirista, de que a humanização de figuras reais, ela é mais importante do que a contação desta história. A contação da história é algo que existe somente quando os personagens também eles possuem uma narrativa para dizer sobre si mesmo, possuem uma história para dizer, olha, eu vim daqui, eu tenho esposa, tenho filhos, ou enfim, eu sou solteiro, mas eu queria ser padre, ou queria ser engenheiro, ou queria ser taxista. A gente acompanha personagens muito interessantes para uma série que, na minha opinião, é a melhor de guerra de todos os tempos. Certo, pessoal? Ficamos por aqui com o Cineclube e voltamos amanhã.

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0: Rio Negro. Obrigado, obrigado, cara.
1: Valeu, Marciano.
2: Obrigado a você.
0: Mais.
1: Obrigado pela confiança, por acreditar no nosso, na nossa arte, viu?

0: tarde. Está no ar o Tubá Notícias. Governo estima renúncia fiscal de 50 bilhões de reais com ampliação do limite do MEI. O Ministério da Fazenda estima uma renúncia fiscal de 50 bilhões de reais por ano com a aprovação do projeto de lei complementar 108/2021, que amplia o teto de faturamento do MEI, microempreendedor individual. Apesar do impacto nas contas públicas, a proposta tem apoio do governo federal. O PLP já foi aprovado pelo Senado e agora aguarda análise da Câmara dos Deputados. Na casa, o texto está sendo relatado pelo deputado Jorge Guitem, do Republicanos de Santa Catarina. O texto amplia o texto de faturamento para 130 mil reais o teto e autoriza o microempreendedor individual a contratar até 2 empregados, em vez de apenas 1, como permite a legislação atual. Atualmente, o limite de faturamento do MEI é de 81 mil reais por ano. A última atualização do teto do MEI ocorreu em 2018. Dados do Sebrae indicam que mais de 570 mil de MEIs foram desenquadrados no início de 2025 por se desenquadrar da faixa limite. Além do projeto que amplia o faturamento do MEI, há outros 8 textos em tramitação no Congresso Nacional que acenderam um sinal de alerta na equipe econômica. O governo federal estima um impacto fiscal de 111 bilhões de reais por ano, caso as propostas sejam aprovadas. Termina aqui esta edição do Tubá Notícias. Às 5 da tarde, Tubá Notícias, última edição.
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4: Sexta-feira com tendência de mudanças das condições meteorológicas. Avança um sistema de baixa pressão atmosférica associada a uma frente fria. Por isso, até o final da noite, há possibilidade de chuva aqui na nossa região. Não são previstos volumes exagerados, mas essa chuva pode vir munida de rajadas de vento. O tempo melhora momentaneamente no sábado, ainda com presença de nebulosidade no céu, e no domingo, outra frente fria pode trazer mais chuva a todos os municípios, mantendo aquela condição para um clima bem mais frio e úmido. Temperatura máxima hoje prevista de apenas 19 graus e mínima na próxima madrugada de 11 graus em Morro da Fumaça, Morro Grande, Orleans, Paulo Lopes, Rancho Queimado e Tubarão. Daniel Panobianco, da agência PD Radar, com exclusividade para Tubá FM.
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moçada, obrigado, agora sim.

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0: 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Os familiares de Maria Zélia Ribeiro Cardoso, ainda consternados com a perda dessa ente querida, agradecem a atenção e carinho recebido dos parentes e amigos. 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

0: 4:59, 4:59. Muito boa tarde. Tudo que foi notícia em Tubarão e região nesta sexta-feira, o dia 19 de junho de 2026, você confere agora no Tubá Notícias, última edição. Você nos acompanha em 104.9 no FM, também estamos ao vivo no radiosnet.com.br, nos aplicativos da Rádio Tubá para Android e iOS e também, é claro, no canal do YouTube ao vivo e com imagens diretamente dos nossos estúdios na região central de Tubarão. O programa tem a apresentação de Lucas Marques, trabalhos técnicos e gravações de Lucas Marcos de Carvalho, reportagens de Ramon Silveira e Giovanni Martins, e direção geral do padre Rafael Oliano.
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0: Dezenove graus é a temperatura agora em Tubarão, a mínima prevista para hoje 15, a máxima 21. Tempo chuvoso aqui na Cidade Azul, chuva neste momento e deve permanecer desta forma ao longo da noite e da madrugada. Chuva vem e volta e é o que aponta a previsão para os próximos dias, viu? Sábado, domingo, segunda e terça com dias chuvosos e claro aquele friozinho que está se tornando tradicional porque domingo começa a estação do inverno. 76% é a umidade relativa do ar.
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0: Você vai ouvir no programa de hoje: duplo homicídio no bairro Vila Esperança investigado e autor dos disparos segue foragido. No Repórter Tubá, saiba como economizar na conta de luz durante os meses mais frios do ano. Frio intenso aumenta ações de abordagem a pessoas em situação de rua em Tubarão. Ao vivo, transporte público gratuito de Pescaria Brava será apresentado no Summit Cidades. O prefeito Henrique Castro fala conosco sobre o assunto. E na reportagem de Ramon Silveira, novo Desenrola Brasil já começou. Saiba mais sobre o programa. Tudo isso e muito mais no Tubá Notícias, última edição, que está só começando, para você ligado aqui na 104.9.
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0: Horas com 2 minutos, muito boa tarde para você ligado aqui na Super Tubá, sexta-feira, fechando a semana com muita informação no Tubá Notícias, última edição. Um abraço para você que tá indo para casa, para você que tá saindo do trabalho, seja aqui no trânsito de Tubarão ou em alguma cidade aqui da nossa região, você que tá rumando ao Vale do Braço do Norte, a Pescaria Brava, Laguna, Capivari de Baixo, Imbituba, mas tá ligado aqui na Super Tubá com muita informação. Pode também mandar seu recado pra gente no 48-3626-5177. Repito, 48-3626-5177. É inevitável que o assunto dos programas jornalísticos do dia vai ser repercutido e terão desdobramentos, a gente acredita, nos próximos dias, com a identificação desse foragido, sobre o duplo homicídio que ocorreu no bairro Vila Esperança, aqui em Tubarão, na madrugada desta sexta-feira, e está sendo investigado. Uma das vítimas, o ex-jogador, com passagens por muitos clubes do futebol brasileiro, jogou 2 vezes aqui no Clube Atlético Tubarão, o Brazão, foi vítima deste homicídio no bairro Vila Esperança. A Polícia Civil investiga o caso registrado na madrugada desta sexta no bairro Vila Esperança. As duas vítimas foram mortas por disparos de arma de fogo em locais próximos, com distância aproximada de 500 metros entre os pontos das ocorrências. As forças de segurança foram acionadas por volta das 4:50 da manhã. Conforme a Polícia Militar, ao chegar no endereço, junto ao Corpo de Bombeiros, os militares constataram o óbito de um homem no interior de um estabelecimento comercial. Pouco depois, uma segunda vítima, também do sexo masculino, foi alvejada em uma via pública nas proximidades. Segundo a Polícia Civil, a primeira vítima era o ex-jogador do Atlético Tubarão, Ivan Fiel da Silva, também conhecido como Brasão, de 44 anos. Ele foi atingido nos fundos de um estabelecimento comercial, do qual era proprietário. Minutos depois, o jovem João Roberto Pereira de Oliveira, de 20 anos, foi morto no interior de uma conveniência de bebidas na mesma região. As informações preliminares colhidas pelas equipes de segurança apontam que os dois crimes teriam sido praticados pelo mesmo executor. De acordo com a Polícia Militar, o autor dos disparos fugiu logo após o crime, utilizando uma motocicleta. A Polícia Científica foi acionada e realizou os procedimentos periciais nos locais das ocorrências. Equipes da Delegacia de Investigação Criminal, a DIC de Tubarão, também estiveram no local para iniciar a apuração do caso. Os crimes são tratados inicialmente pela Polícia Civil como homicídios dolosos. As diligências seguem em andamento para apurar a dinâmica dos fatos, identificar a motivação e localizar o suspeito, que segue foragido. Ficam as nossas condolências para as duas vítimas, tanto para o Brasão, Ivan Fiel da Silva, quanto para o João Roberto Pereira, que foi a segunda vítima neste caso. E a gente confia no trabalho da Polícia Civil, da Divisão de Investigação Criminal, que faz sempre um trabalho de excelência e tem uma altíssima taxa de resolução nos crimes, e com certeza não será diferente dessa vez. 5:05, repórter Tubá com informações do Giovanni Martins. Saiba como economizar na conta de luz durante os meses mais frios do ano. Esse é o recado, a informação do Giovanni, que a gente ouve agora no Tubá Notícias, última edição.
3: Giocondo Tasso, gerente regional da Celesc de Tubarão. Estamos já no mês de junho, vem aí o inverno, já estamos tendo dias mais frios e muitas pessoas, né, acabam nessa época usando mais chuveiro, outros aparelhos, e alguns até reclamam: ah, minha conta de energia subiu. Mas em relação ao inverno, comparando o inverno com o verão, no verão o aumento do consumo de energia aumenta, ou no inverno aumenta, ou depende de caso para caso?
4: Então, é assim, nos mais extremos, o pessoal utiliza mais energia elétrica e, consequentemente, gastam mais. No verão, o pessoal usa mais, porque abre muita geladeira para tomar líquido, então abre e fecha, ela aquece até refrigerar, gasta mais energia. E toma muito mais banho, porque soa muito, gasta mais chuveiro. Liga ar-condicionado, ventilador, gasta bastante energia. Se a temperatura está amena, nem tanto isso. No inverno extremo, se usa o quê? Aquecedor. Aí o chuveiro toma-se banho mais demorado, com a potência maior para esquentar mais água. Uma coisa até é bom falar aqui para os ouvintes é o seguinte, assim, ó. Vou citar o caso do meu pai. Meu pai em Laguna, mora sozinho, e eu cheguei na casa dele, por acaso parei na frente, olhei o medidor, mania nossa, né, que trabalha na Celeste, ele viu olhando para poste e medidor, prática. Aí cheguei na casa do pai, olhei o medidor, tava girando ali, na época o medidor dele tava girando, era aquele de... tinha aquele, me esqueci agora o nome, é aquela pecinha lá que gira, né, e tava girando muito rápido, e, pô, cheguei, pai, quem que tá no chuveiro? Deve estar o chuveiro ligado. Ele disse assim: não tem ninguém. Aí eu fui lá, olhei, não tinha ninguém. Aí eu disse: pô, comprar chuveiro novo? Comprei. Disse: ah, então tem coisa errada aí. O que que eles fizeram errado ali? Não trocar o chuveiro em vez de aterrar o neutro, aterrar a fase. O chuveiro fica ligado direto, descarregando ali no aterramento, o neutro. A fase fica descarregando direto, como se o chuveiro tivesse ligado 24 horas por dia. Ele pagou a energia elétrica quase 2 semanas. Porque a energia elétrica passou ali, então tem que tomar cuidado. Assim, ó, comprei um chuveiro novo, não tenta tu instalar. Se tu não sabe, chama um profissional, até porque também é mais seguro, né? Então são coisas que a gente tem que tomar cuidado. Energia elétrica é um produto perigoso. Se a pessoa não sabe mexer, não serve de mexer. Outra coisa, a Celeste vai dar uma manutenção corretiva no bairro tal. Aí manda na rádio: ó, vamos ligar no período da manhã o bairro tal e você vai ficar sem energia de tal a tal. Aí o pessoal tá na casa lá: ah, vou aproveitar para trocar isso, mexer naquilo. Não faça isso, considere como energizado. Por quê? Porque se a energia restabilece mais cedo, pega a pessoa lá desprevenida, pode ficar eletrocutado, né? Então, assim, ó, faça a manutenção com um profissional treinado para ter mais segurança para ele e para a família dele, né? E o pessoal muitas vezes não primam nesse tipo de coisa.
3: No caso dos aquecedores, é comum também agora nessa época do ano, no inverno, as pessoas usam mais aquecedores. Aquecedores gastam também, consomem muita energia, é isso?
4: É, o aquecedor gasta muita energia, né? E o aquecedor também é muito perigoso, tem aqueles aquecedores que tem uma tensão elevada que muitas vezes encostando em algum outro imóvel da casa pode gerar um incêndio, né? O pessoal tem que tomar cuidado onde é que liga, onde é que coloca, se está aterrado, não está aterrado. Sempre chama um profissional para fazer esse tipo de coisa, né?
3: No inverno,
4: você qual? Comprei, chama um profissional para instalar.
3: No inverno, qual que consome mais energia, aquecedor ou um chuveiro?
4: Ah, o aquecedor consome muito mais. Porque fica ligado, tempão danado, chuveiro, tu vai lá, tu toma um banho de. Geralmente é 5, 10 ou no máximo 15 minutos do aquecedor, tu fica numa sala ligado lá. Sei lá, uma hora, duas horas. Ah, é terrível, gasta muita energia. O pessoal reclama direto. Fazer o quê, né?
3: É, tem algumas pessoas também que usam o ar-condicionado, colocam no 30 no inverno, mas também, no, ali pra usar no inverno, mas acho que também, não sei se é tão legal assim, né, usar o ar nessa época do inverno.
4: Não, o cara tem que balizar bem aquilo ali, né, senão não dá certo. Errado. Mas enfim, é isso aí, tomar cuidado. Muito cuidado. É outra coisa, a energia elétrica, o que tu paga, o valor que tu paga, ele é escalonado. Quanto mais tu gasta, tu pula de faixa e paga mais caro. Então, por exemplo, tu gasta até 100 kW, é um preço, acima disso é mais caro. Então, quando tu começa a gastar além do normal, a energia sai mais cara para ti. Então, o preço é maior, né? Então, é economizar, é tudo bom.
3: No geral, só para deixar claro em relação ao consumo de energia no verão, a demanda aumenta?
4: Ah, com certeza, mais do que no inverno.
3: Mais do que no inverno. São mais, tem a questão do ar, enfim, né, como você explicou ali.
4: É porque assim, ó, tem hoje em dia todo mundo tem ar-condicionado. Ventilador gasta, mas ar-condicionado gasta muito mais. E tipo assim, aqui em Tubarão, que é muito quente, o pessoal deixa ligado o dia inteiro o ar-condicionado, a noite inteira ligado. Pô, aquilo ali gasta pra caramba, então depois vem a conta. Aí eles vêm na Celeste, reclamam, fazer o quê? Tem, levanta a carga, calcula, que dá pra fazer um cálculo pela carga estimada, né? E a gente tem noção, ó, realmente é isso, infelizmente é isso. Mas tá bem, quer ter um conforto?
3: É o preço.
4: Sai caro. É o preço.
3: Giocondo Tasso, gerente regional da Celesc de Tubarão, obrigado por atender a reportagem da Rádio Tubar.
4: Eu quero agradecer a vocês da Rádio Tubarão. Um grande abraço a vocês, estarei sempre à disposição.
3: Oh, e recomendações da Celesc para você economizar em dias frios na conta de luz? Limite o tempo no banho, 10 minutos são suficientes. É difícil, mas é uma dica. Durante o uso de aquecedores, mantenha janelas e portas fechadas para evitar a entrada de ar frio. Mantenha o filtro da lavadora de roupas sempre limpo. Isso exige menos esforço da rede elétrica. Não deixe lâmpadas ligadas sem necessidade. Preserve sua saúde e o meio ambiente, aproveitando ao máximo a luz natural. Enxugue o cabelo o máximo possível com a toalha. Quanto menos tempo com o secador ligado, menor é o gasto de energia. Repórter Giovanni Martins.
0: 5:12. Obrigado, Giovanni. Informações importantes junto à Celesc para o ponto da economia de energia. A gente sabe também que é um alívio no bolso com relação a essa questão. A entrevista legal com o Giocondo Tasso, que é gerente regional da Celesc aqui na região da Amurel. 5:12. Outra notícia que esteve nas nossas manchetes: frio intenso aumenta ações de abordagem a pessoas em situação de rua em Tubarão. Com o intuito de intensificar as ações de proteção e acolhimento para as pessoas em situação de rua, principalmente em épocas de baixas temperaturas, mais uma força-tarefa de abordagem social foi realizada em diversos pontos da cidade nesta semana. A iniciativa partiu da Secretaria de Assistência Social, Mulher e Família de Tubarão, por meio do setor POP. A ação teve como principal objetivo ofertar acolhimento, orientações e acesso aos serviços socioassistenciais disponíveis no município, buscando garantir proteção e atendimento às pessoas em situação de rua, especialmente diante da onda de frio que atinge toda a região. Durante as abordagens, as equipes realizaram escuta qualificada, orientações sobre os serviços ofertados pela rede socioassistencial e encaminhamentos para a casa de passagem João 316. Ao todo, 4 usuários aceitaram as orientações e o encaminhamento para a pernoite, onde receberam acolhimento e todo o suporte necessário. A gestora de proteção social especial de média e alta complexidade, Daiane Barbosa, destacou a importância da intensificação das ações neste período. Abre aspas, as baixas temperaturas aumentam os riscos para as pessoas que permanecem nas ruas. Por isso, reforçamos as abordagens e a oferta de acolhimento, garantindo acesso à proteção social e aos serviços disponíveis para aqueles que desejam receber atendimento, fecha aspas, salientou. A coordenadora do setor POP, Caroline Paredes, destacou o trabalho contínuo desenvolvido pela equipe técnica. Novamente, abre aspas, a força-tarefa é fundamental para a oferta de acolhimento e atendimento às pessoas em situação de rua. Nosso objetivo é estar presente, oferecer suporte e fortalecer os vínculos com todos os atendidos. Fecha aspas, enfatizou. Então, a preparação da assistência social de Tubarão para intensificar ainda mais a abordagem social nesse período de frio, demonstrando a capacidade também dos albergues aqui da cidade, essa parceria com a instituição João 316 em receber as pessoas em situação de rua, ainda mais com esse alerta redobrado pelo frio. Tem alguns dias da semana que vem, estava dando uma olhada, que tem previsão de mínima de 4 graus aqui em Tubarão. 4 graus teremos durante os períodos da noite. Então vai ser essencial essa questão do acolhimento e essas pessoas em situação de rua, se vão querer continuar no albergue, se vão dar o andamento nessa parte da assistência social. A gente torce para que sim, mas que pelo menos saiam da rua nesse momento de muito frio para não colocar em risco também a sua integridade física. 5:15, a gente faz uma rápida pausa aqui no Tubar Notícias Última Edição. Ainda hoje vamos ouvir o prefeito de Pescaria Brava, Henrique Castro, falando sobre o Bravinha, que é o transporte público municipal gratuito, que será apresentado para outros municípios no Summit Cidades. Voltamos já com essa e outras informações.
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5: Sexta-feira com tendência de mudanças das condições meteorológicas. Avança um sistema de baixa pressão atmosférica associada a uma frente fria. Por isso, até o final da noite, há possibilidade de chuva aqui na nossa região. Não são previstos volumes exagerados, mas essa chuva pode vir munida de rajadas de vento. O tempo melhora momentaneamente no sábado, ainda com presença de nebulosidade no céu, e no domingo, outra frente fria pode trazer mais chuva a todos os municípios, mantendo aquela condição para um clima bem mais frio e úmido. Temperatura máxima hoje prevista de apenas 19 graus e mínima na próxima madrugada de 11 graus em Morro da Fumaça, Morro Grande, Orleans, Paulo Lopes, Rancho Queimado e Tubarão. Daniel Panobianco, da agência PD Radar, com exclusividade para a Tuba FM.
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0: 5:20, 5:20. Tubá Notícias, última edição de volta para você ligado aqui na nossa 104.9 FM. Estamos ao vivo para fechar a semana, sexta-feira, com muita informação, tudo que acontece na nossa região. Você confere aqui no Tubá Notícias, última edição. Vamos até 6 horas da noite atualizando e trazendo os detalhes aqui para você. Falando em informação, o Ramon Silveira vai chegar agora para falar do novo Desenrola Brasil. Você que tem uma pendência, uma fatura do cartão que ficou para trás, um empréstimo, Desenrola Brasil tá aí e pode ajudar você a limpar o nome, a voltar a ter suas finanças em ordem. Ramon Silveira traz os detalhes.
1: Ok, ouvintes da Rádio Tubá, vamos falar sobre o novo Desenrola Brasil e converso com o superintendente executivo da Caixa Econômica Federal, Ednei Luiz Celestino. Ednei, bom dia, tudo bem?
2: Tudo bem, Ramon? Bom dia. Bom dia a você, bom dia aos ouvintes da Rádio Tubar e Tubarão. É um prazer não falar com vocês nesse dia.
1: Quais são as novidades? Qual é a diferença? O que traz de melhor ainda o novo Desenrola Brasil? Por favor.
2: Pois não, Ramon. O novo Desenrola, né, Ramon? É uma oportunidade de inserir financeiramente famílias, estudantes, empresas e produtores rurais. Ele visa reduzir a inadimplência, limpar o nome dos brasileiros e reabrir o acesso ao crédito, né? O que que ele traz de novidade, Ramon? Ele tem descontos ainda maiores, que podem chegar, Ramon, até 90% da dívida original. Ele pode ser parcelado, Ramon, dessa vez, não só pago à vista, até 48 parcelas, a uma taxa de juro, Ramon, de 1,99 ao mês.
1: Olha só, e já começou o novo Desenrola Brasil 2026?
2: Começou, ele começou agora no mês de maio e ele tem medida provisória, vale por 90 dias, Ramon, ele vai até agosto. Então é a oportunidade agora dos ouvintes que estão ouvindo a gente, que tenham dívidas atrasadas, Ramon, até 31 de janeiro de 26 desse ano, tá? Que recebem, ele tem um limitador também, tá, Ramon? É, pessoas físicas que recebem até 5 salários mínimos. Então a gente tá falando aí de R$8.105. E a dívida que ela vai negociar, tirada o desconto, ela limita a R$15.000 por instituição financeira. Ou pode ser 15 mil na Caixa e 15 mil em outras instituições financeiras. Já tirado o desconto, né, Ramon? Por exemplo, vou dar um exemplo bem claro para ficar bem óbvio. A pessoa deve R$100.000. Teve um desconto de 90%. A dívida veio para 10 mil. Enquadrou no Desenrola. Esse 10 mil, Ramon, ele paga à vista ou ele renegocia, parcela em até 48 meses. Condições excelentes, oportunidade fantástica. E as dívidas também, Ramon, são cartão de crédito, cheque especial e CDC, que é o crédito pessoal das contas correntes.
1: Olha só, quantas vantagens, quantas oportunidades, praticamente aí, além de você deve 100 mil, né? Tem um desconto de 90%, vai pagar o 10 mil e ainda pode parcelar em 48 vezes, Ednei Luiz Celestino.
2: Pois é, grandes oportunidades, imperdível, né, Ramon? E tem mais uma novidade, tá, Ramon, dessa vez. As pessoas podem, se quiserem, é opcional, usar parte do FGTS como entrada desse parcelamento. 20% do saldo que a pessoa tem no fundo de garantia, limitado a R$1.000. Ela pode também, se quiser, usar isso como um sinal de entrada para parcelar a dívida.
1: É, não dá para perder, né? E eu lhe pergunto, é imperdível, e vai até agosto, e esse Desenrola Brasil, ele pode ser prorrogado ainda ou vai somente até agosto?
2: É, o que a gente tem de oficial, né, Ramon, é que a medida provisória, ela vence 5 de agosto de 26. Claro que, obviamente, que essa análise é uma análise que deve ser feita na frente, à medida que a gente identifique, né, o governo federal identifique se todos já tiveram acesso, se é possível prorrogar ou não, e a gente vai saber lá na frente. Mas eu tem tempo, né, Ramon, a gente tem ainda o mês de junho, julho inteiro para a gente, pra as pessoas procurarem as agências da Caixa, ou melhor ainda, através do 0800, se o pessoal puder anotar, Ramon, é o WhatsApp da Caixa oficial, tá?
1: WhatsApp?
2: 0800, é o WhatsApp oficial da Caixa, 0800 104 0104. 104-0104. Nesse WhatsApp, Ramon, eles vão poder já ter acesso, renegociar, ter mais informações sobre o desenrola, bem simples, faz tudo online, bem tranquilo de fazer. Tem também o site oficial da Caixa, caixa.gov.br/desenrola. Lá tem simulador, tem todas as dúvidas que as pessoas queiram tirar, bem fácil, bem intuitivo, tá?
1: Uhum. Maravilha, né? Olha, sinceramente, é a oportunidade que ninguém pode perder. E como as pessoas podem aderir ao Desenrola Brasil 2026, o superintendente executivo da Caixa, Ednei Luiz Celestino?
2: Bom, como eu disse, o primeiro passo, as pessoas que estão nos ouvindo agora, que querem acessar de maneira mais simples e mais digital, é pelo WhatsApp, né? O que eu recomendo. Uhum. Ou se entrar no site da Caixa lá no caixa.gov.br/desenrola, já tem um QR Code lá, a pessoa lê com a câmera do celular, já vai direcionar para o WhatsApp. No WhatsApp ela já consegue simular e já consegue ver se ela é elegível ou não na Caixa Econômica. E eu queria aproveitar, Ramon, trazer para os seus ouvintes que a gente monitora isso diariamente, isso me permitir passar os números que a gente tem atualizado de ontem.
1: Com certeza.
2: De quantas pessoas já aderiram, para a gente ter ideia do impacto e de quanto está sendo positivo essa ação. Já foram negociados, Ramon, 4,73 bilhões. A nível Brasil, 143 mil contratos renegociados. No FIES, que eles são modalidades, né? Tem a modalidade FIES, famílias e empresa. Na modalidade FIES, que são os estudantes, já foram negociados 54 mil contratos, uhum. 2,81 bilhões. Na modalidade famílias, que é esse que eu trouxe, que é cartão de crédito, cheque especial e CDC, 375 milhões de reais, 77 mil contratos. E no desenrola empresas, que são nossos empresários, né, os CNPJs, já foram renegociados 1,54 bilhões, 11 mil contratos, Ramon.
1: Sensacional, né? Agora a gente tem que colocar observação, né? As pessoas que estavam, né, enroladas, e o desenrola vai desenrolar mais uma vez, né? Um novo Desenrola Brasil. A gente pede para que as pessoas se organizem, que não voltem a dar o passo maior que a perna. Porque, é claro, cada um tem a sua vida, mas que não cometam o mesmo erro, né? Porque o governo federal está dando uma nova oportunidade e ainda melhor e maior, porque pode usar 20% do FGTS, Fundo de Garantia de Tempo e Serviço, que é um dinheiro que vai fazer, que é a garantia, que o nome já diz, né? Para a velhice, para quando a gente fica velhinho, velhinha. Então, as pessoas têm que né, não se empolgar, se organizarem melhor, porque a oportunidade não vai ser sempre, né? A gente não sabe o futuro de amanhã, né, o Ednei?
2: Uhum. Perfeito, Ramon, a tua fala faz todo sentido. Se tu me permite, mais uma novidade esse ano, tá, Ramon?
1: Sim.
2: A pessoa que aderir ao desenrola e fizer a renegociação, ela vai ficar, Ramon, com o nome, com o CPFzinho dela lá, bloqueado nas bets, essas bets de aposta, por um ano, tá?
1: Ah, é?
2: O que a gente sabe, né? Claro, a gente sabe, né, Ramon, que como tu falou, as pessoas são livres, fazem o que quiser, sem problema nenhum, mas em muitos casos as pessoas começam a jogar nessas casas de aposta e se perde, né, Ramon? Aí perde, aí se descontrola, então ela vai ficar com o CPFzinho dela por um ano sem poder jogar nessas casas de aposta.
1: Essa estratégia aí, fica com o nome limpo para comprar no comércio, é isso?
2: É isso aí, para girar a economia, é algo que realmente faz sentido, né?
1: Mas isso está mais do que certo, né? Eu acho que deveria ficar mais tempo, mais do que um ano, porque isso aí é um vício. Eu tenho a minha, né, a minha opinião, né, particular, né? Mas eu acho que deveria ficar mais do que um ano, porque tem gente que é viciado nesses jogos aí e isso acaba tornando o pobre mais pobre ainda.
2: É verdade, é verdade. Então, por 12 meses ele vai ficar, né, sem poder jogar.
1: Ótima regra.
2: E aí é uma oportunidade. É bacana mesmo, bem, bem interessante.
1: Uhum. Ednei, então tá certo. Vamos repetir aí, né? Para quem pegou agora a entrevista, ligou o rádio agora, né? Pela internet também, nós estamos ao vivo para todo mundo, no 104.9, no FM, né, no Radiosnet para todo mundo, no YouTube, no Facebook da Rádio Tubá, 104.9 FM. E no aplicativo Rádio e TV Tubá também, além do aplicativo Rádio.

0: é caixa.gov.br/desenrola.
1: Então tá certo. Mais algum detalhe, é isso?
0: Não, eu só queria aproveitar e parabenizar pelo trabalho de vocês, Ramon. Eu tô ouvindo agora a entrevista com o padre, né? Que tava falando de dignidade.
1: Sim, o nosso bispo, nosso bispo, Dom Adilson Pedro Buzin, bispo da Diocese de Tubarão, semana do migrante, né?
0: Excelente, excelente entrevista, eu tava ouvindo ele falando da questão de dignidade humana, né, Ramon? E essa aqui é uma dignidade financeira, né? Que é muito importante também, né? Que as pessoas tenham essa oportunidade de se reinserir no mercado, né? Financeiro, né?
1: Certo, você tá ouvindo aonde? Você está onde agora, nesse momento?
0: Eu estou aqui em Balneário Camboriú.
1: Balneário Camboriú, ouvindo a Rádio Tubar, pela Sim. internet ou no ou pela frequência do rádio?
0: Pela internet.
1: Ótimo. Muito obrigado pela entrevista, superintendente executivo da Caixa Econômica Federal, Ednei Luiz Celestino. Vamos desenrolar com o Desenrola Brasil do governo federal.
0: Obrigado, Ramon, dizendo só para fechar, né? O Desenrola é mais do que negociar dívida, é dar ao cidadão a chance de recomeçar, limpar seu nome e voltar a ter acesso ao crédito com dignidade. A Caixa é por você, a Caixa é por todo o Brasil, tá, Ramon? Muito obrigado.
1: Muito obrigado também. Valdo, com vocês aí nos estúdios.
2: Muito bem, obrigado, Ramon. Informações sobre o Desenrola Brasil para botar as finanças dos brasileiros em dia. Até mesmo para você que tem saldo no FGTS, pode ser usado na renegociação. Mas como falou o Ramon também na entrevista, é o cuidado com as finanças e provavelmente não haverá outro Desenrola, segundo o governo federal. Então é uma oportunidade de ouro para ficar em dia com as suas finanças. 5:32, rápida pausa aqui no Tubar Notícias, última edição, e a gente volta já com mais informações.
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8: 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A hora certa.
1: Rádio Tubar e a hora certa, 5:35.
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2: Muito bem, Tuba Notícias, última edição de volta para você ligado aqui na 104.9 FM. A gente vai encerrando a semana nesta sexta-feira com muita informação e dando um giro na nossa região. Neste giro, a gente vai agora à Pescaria Brava. Vamos falar sobre o transporte público gratuito de Pescaria Brava, que é conhecido como Bravinha, que repercutiu na região, funcionando desde o ano passado e agora será apresentado.

0: apresentado no Summit Cidades para outros municípios do Brasil. Sobre isso, a gente conversa agora com o prefeito de Pescaria Brava, Henrique Castro, fala sobre esse projeto e como ele será apresentado para possivelmente inspirar outros municípios no Brasil através do Summit Cidades. Prefeito Henrique, muito obrigado pela disponibilidade por atender a Rádio Tubá. Como é que tá por aí? Tudo bem?
1: Boa tarde, Lucas. Boa tarde a todos os ouvintes da Rádio Tubá. É um prazer mais uma vez levar as notícias de Pescaria Brava e dessa vez com muito orgulho, né? Nosso orgulho que é o Bravinha, que ele vai ser apresentado no Santos Cidades. Santos Cidades é o maior evento de gestão pública do Brasil na próxima semana em Florianópolis, do dia 23 ao dia 25, várias palestras, várias exposições e lá foram premiados 36 projetos de Santa Catarina de boas práticas na administração pública. E Pescaria Brava foi contemplado, o único município da região da Murel, com o projeto Bravinha, o transporte público gratuito, inclusive. Nós vamos estar no palco 360 do Summit, na quinta-feira, das 9h15 até as 9h45 da manhã, fazendo a apresentação do Bravinha, de como iniciou e até agora como está em pleno funcionamento, com todo o seu regramento, com toda a sua aplicabilidade, como foi feita a licitação, como foi feito o projeto de lei, e levar a conhecimento de todos os gestores essa nova ferramenta de transporte público gratuito, inclusivo para Santa Catarina.
0: Prefeito, o ouvinte que está ligado aqui na Rádio Tubá, em toda a região da Murel, que não costuma ir à Pescaria Brava, ainda não conheceu este projeto, conta pra gente como é que está funcionando o Bravinha. É gratuito mesmo? É só entrar no ônibus? Quais linhas ele está percorrendo? Como é que está funcionando esse Bravinha que será apresentado no Summit Cidades?
1: O Bravinha é totalmente gratuito. Ele percorre as 14 comunidades de Pescaria Brava. Ele tem 8 horários diários, funcionando de segunda a sexta. Ele tem a rota, já uma rota desenhada, que a população já tem acesso a essa rota. Então, o cidadão, ou o cidadão bravense, o cidadão que vai lá visitar também, ele pode pegar o Bravinha e fazer a sua volta gratuitamente. Isso facilitou muito a vida das pessoas. Pessoal que trabalha fora, que precisava ir até a marginal da BR, que morava distante, o Bravinha está dando essa condição, e aí ele podendo pegar o intermunicipal. O pessoal, senhora e senhor, que precisava ir até o posto de saúde, precisava até o centro de especialidade, até a farmácia básica, até a lotérica, até fazer as suas compras, estão utilizando o Bravinha. Então o Bravinha aqueceu a economia, o Bravinha é sustentabilidade, que reduz também o risco de acidente, que reduz as pessoas de carro, as pessoas de moto, e o Bravinha está sendo um transporte de sustentabilidade, de inclusão e principalmente também de aquecimento ao comércio local.
0: Ô prefeito, e como é que foi viabilizado os custos? Ele é operado pelo município, é uma licitação? Como é que funciona para cobrir os custos nesse investimento que é o transporte público gratuito?
1: O Bravinha, ele é uma lei municipal de 2025, aonde a gente fez essa lei com o regramento de criar o transporte público gratuito, subsidiado pela municipalidade, e a gente fez a modalidade de prestação de serviço pelo KM rodado, com alguns regramentos. Então, a empresa prestadora de serviço, ganhadora do certame licitatório, ela tem que ter uma garagem, ela tem que ter 3 micro-ônibus climatizados, com frota renovada, com até 22 lugares, com acessibilidade. E fazendo essa garagem, ela também, ela padroniza através do Bravinha, que é o nome, que é a logomarca. Então, tudo isso é através de um prestador de serviço KM rodado. Tudo isso foi feito projeto de lei, foi feito processo licitatório, homologado, adjudicado, contrato validado pelo Tribunal de Contas do Estado de Santa Catarina, validado pelo Ministério Público Estadual, e todos esses modelos nós vamos levar lá no Summit para apresentar aos 295 municípios de Santa Catarina.
0: Prefeito, você falou também das pessoas que precisam ir até as proximidades da BR, que precisam pegar o transporte, aí o ônibus para outro município. O horário é pensado nisso também, nessa conectividade com o ônibus
1: justamente
0: intermunicipal?
1: Justamente, a rotatividade, os horários foram desenhados e aperfeiçoados justamente para dar condição para esse trabalhador que trabalha no município vizinho, Tubarão, Capivari de Baixo, Laguna, para ele ter a possibilidade de chegar na marginal da BR e pegar o ônibus que vai levar ele até o seu destino final, que é o destino do seu trabalho. E na mesma forma do retorno. O retorno, ele chegou no último horário à noite, o Bravinha está aguardando e está levando o seu destino final.
0: Interessante, a gente vem acompanhando cases de transporte público, alguns funcionando muito bem em municípios, outros municípios que estão penando com licitação, com questões que precisam ser resolvidas. O prefeito já recebeu algum questionamento, já recebeu dúvidas, digamos assim, de outros gestores para ver como pode ser implantado o Bravinha?
1: A gente já recebeu várias visitas, né? Prefeito Valdir Fontanello Lauro Miller esteve em Pescaria Brava e já aplicou lá o tarifa zero em partes. A prefeitura de Cocal do Sul já nos visitou, a prefeita de Paulo Lopes também nos visitou, uma comitiva de liderança de Capivari de Baixo também já nos visitou, Então a gente está recebendo visitas aí frequentemente de vários municípios de Santa Catarina para saber na prática como é a funcionalidade do Bravin.
0: Como é que está a expectativa para o Summit Cidades, prefeito? Essa apresentação e levar a Pescaria Brava aí para o Brasil, quem sabe deixar o município mais conhecido até aí Santa Catarina e Brasil afora?
1: É um evento que reúne aí várias quantidade de pessoas de todo o estado de Santa Catarina até de fora. É um dos maiores eventos do Brasil de administração pública lá no Centro-Sul em Florianópolis, e para nós é muito gratificante, é uma honra, é o nosso orgulho apresentar o Bravinha para a Pescaria Brava, para Santa Catarina e para o Brasil.
0: Legal, viu? Legal esse projeto Bravinha e legal Pescaria Brava repercutindo também através do Summit Cidades. Prefeito Henrique Castro, sobre este assunto, o Bravinha e a apresentação dele a outros municípios, algum ponto que não abordamos e você gostaria de trazer à audiência aqui da Rádio Tubá, microfone à sua disposição.
1: O Bravinha é orgulho do bravense. O Bravinha percorre as 14 comunidades, tem 8 horários diários, são 2 micro-ônibus totalmente climatizado, com acessibilidade. O Bravinha é o mascote do povo bravense. O Bravinha entrou no coração e na alma do nosso povo e graças a Deus, com muito trabalho e determinação, o Bravinha é realidade, está percorrendo as 14 comunidades de Pescaria Brava.
0: Muito bem. Prefeito Henrique Castro, de Pescaria Brava, que irá apresentar o seu projeto, o Bravinho, Transporte Público Municipal de Pescaria Brava, de forma gratuita no Summit Cidades. Obrigado por atender a Rádio Tubá, por trazer também as novidades e apresentar o funcionamento do Bravinho, que a gente já repercutiu algumas vezes aqui, e seguiremos acompanhando o trabalho realizado em Pescaria Brava. Um abraço, viu, prefeito?
1: Obrigado, Lucas. Obrigado a todos os ouvintes da Rádio Tubá. Um bom final de semana. Que Deus abençoe a todos.
0: Muito bem. Conversamos com Henrique Castro, prefeito do município de Pescaria Brava, falando sobre o transporte público municipal gratuito em Pescaria, que será apresentado no Summit Cidades para conhecimento de prefeitos de gestões Brasil afora de como está funcionando o Bravinha lá em Pescaria Brava. Às 5:43, a gente tem uma rápida pausa aqui no Tubá Notícias, última edição. Jogo rápido. Voltamos já com mais informações.

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0: 5h45, Tubar Notícias, última edição de volta, para você ligado aqui na Super Tubar 104.9 FM. Muita informação com entrevistas, com tudo que é relevante, dando um giro aqui pela nossa região. Falando em informação, eu entrevistei, conversei com o presidente estadual do PSDB, o deputado estadual Marcos Vieira. Ele falou sobre a decisão que tomou o partido em apoiar a reeleição, o projeto de reeleição do governador Jorginho Melo. O PSDB estará junto com o projeto do PL nas eleições 2026, que decidiu o partido aqui em Santa Catarina. Entrevistei, conversei com o Marcos Vieira, a gente ouve mais detalhes agora no Tubar Notícias, última edição. Saudações a você que acompanha a programação da Rádio Tubar. Dessa vez a nossa pauta fala sobre eleições 2026. Estamos chegando perto do momento onde os partidos deliberam os seus apoios, as suas pré-candidaturas, que em breve irão se consolidar como candidaturas no período devido dentro das regras eleitorais. A gente fala agora sobre o PSDB, um dos partidos mais tradicionais do Brasil e de Santa Catarina, que na semana passada deliberou junto aos seus filiados, o seu apoio aqui em Santa Catarina a uma reeleição do atual governador Jorginho Melo. A gente conversa com o deputado estadual e presidente do PSDB em Santa Catarina, Marcos Vieira, que fala sobre essa coligação, essa conjuntura que vai levar o PSDB a um apoio ao governador Jorginho Melo. Deputado Marcos Vieira, muito obrigado por atender a Rádio Tubai e pela disponibilidade de sempre. Como é que está por aí? Tudo bem?
1: Eu quero lhe cumprimentar, Lucas, cumprimentar a todas as senhoras, seus ouvintes da Rádio Tubar, da querida cidade de Tubarão. Lucas, vamos lá um pouquinho, vamos levar a pronta informação para o cidadão, vamos bater um bom papo, estou à sua disposição, por favor.
0: Muito bem, conversamos, deputado, há alguns meses, algumas semanas, na verdade, tratamos um pouco deste cenário, falamos do PSDB a nível estadual, também um pouco a nível nacional, com as possíveis candidaturas, uma possível candidatura à presidência na época do Ciro Gomes, agora parece mais uma tendência a ser o Aécio Neves, enfim, vamos desenhar esse cenário que envolve o PSDB, mas em Santa Catarina, deputado, vai ser um apoio à reeleição do governador Jorginho Melo, é isso que foi deliberado, deputado Marcos?
1: Com certeza. Nós tratamos dessa questão na semana passada, numa grande reunião em Florianópolis, no Hotel Cambirela, no auditório principal do Hotel Cambirela. Estavam lá presentes todos os prefeitos, todos os vice-prefeitos, mais de 70% dos vereadores, dirigentes municipais, enfim, numa grande reunião com mais de 300 lideranças do PSDB de Santa Catarina. Praticamente, Lucas, uma convenção, né? E nós deliberamos, depois de ampla discussão, de amplo debate, nós deliberamos majoritariamente, ou seja, mais de 96, 97% dos presentes deliberaram por apoiar Jorginho Melo para a sua reeleição. E o PSDB, então, vai seguir em outubro de 2026, quase que majoritariamente, com o governador Jorginho Melo para a sua reeleição. Por que essa situação? Por que essa decisão? Os prefeitos, vice-prefeitos, vereadores, nossos dirigentes, né? Alegam, e com razão, que Jorginho Melo tem feito um trabalho em favor dos municípios, né? Na condição de municipalista, né? Como Marcos Vieira. O Marcos Vieira sempre se declarou um municipalista por convicção, por conhecer todos os 95 municípios de Santa Catarina. E isso ajudou, peremptoriamente, a nossa decisão. Jorginho Melo, considerado um municipalista, tem liberado recursos para o governo para os municípios, e também atendendo todos os nossos prefeitos, vice-prefeitos. Isso para nós é muito bom. Então, por isso é que nós deliberamos apoiar Jorginho Melo na sua reeleição.
0: O deputado falou que foi quase uma convenção e falou um grande número de filiados, mais de 300 pessoas nesse momento. Como é que foi a conversa, deputado? Foi uma unanimidade? Não foi? Como é que se deu esse debate? Houve conversa por candidatura própria do PSDB em algum momento? Como é que se deu esse encontro?
1: A candidatura própria, Lucas, ela foi descartada há um pouquinho de tempo, tendo em vista que os próprios prefeitos do PSDB, vice-prefeitos, vereadores, também a nossa militância, e também, veja bem, prefeitos de outras agremiações partidárias, vereadores, setores produtivos, me pediram que eu declinasse da vontade de participar de uma eleição majoritária, por ser difícil ganhar, e voltar ao projeto de deputado estadual, porque, na verdade, o projeto de deputado estadual, para eles é bem melhor, né? Com possibilidade real de reeleição, e aí continuar fazendo esse trabalho em favor de toda a nossa população de Santa Catarina. E que trabalho é esse, né? O de estar sempre presente nos municípios, de conversar sempre com os prefeitos, vice-prefeitos, vereadores, com a sociedade civil organizada, né? Procurando liberar os recursos necessários para atender os anseios da sociedade de cada uma das nossas comunidades. É esse trabalho, Lucas, que o Marcos Vieira vem fazendo ao longo desses últimos anos. Para você ter uma ideia, o ano passado nós conseguimos atender, liberando recursos, 240 municípios de Santa Catarina. Isso é algo de extraordinário. Além, evidentemente, das emendas parlamentares impositivas a que cada deputado tem direito. Então, por isso que nós recuamos do projeto da majoritária, voltamos voltar a trabalhar na candidatura de um deputado estadual e aí, se reeleito, continuar esse trabalho em favor da nossa gente. Então, por isso é que nós desistimos da candidatura majoritária, vamos apoiar Jorginho Melo e vamos trabalhar somente com deputados estaduais e deputados federais.
0: Deputado, como é que foi esse diálogo com o próprio governador Jorginho para atrair o PSDB para o seu projeto de reeleição? Como é que foi a conversa? O que o governador colocou na mesa para ser tomada essa decisão no rumo do PSDB com a reeleição do governador?
1: A conversa foi boa, Lucas. Sempre foi boa. Na verdade, o Marcos Vieira tem apoiado o governo em todos os projetos que transmitem na Assembleia Legislativa. Quando eu digo apoiar, é no sentido de votar a favor, mas vai votar a favor verificando se o projeto é correto, se não for correto a gente vai aperfeiçoar, vai modificar, enfim, a nossa atuação tem sido nesse sentido. Raríssimos foram os projetos de lei e que nós não votamos ou que nós devolvemos para o governo do estado para fazer a devida alteração, tá? Então a conversa sempre foi boa nesses 3 anos e meio de mandato e não seria diferente agora, próxima eleição, de nós sentarmos e conversar. Um dos pontos principais que eu toquei várias vezes, o que nós tocamos várias vezes, foi de fazer participação na elaboração do plano de governo para um eventual segundo mandato. Questões como infraestrutura, questões como educação, fortalecimento dos hospitais filantrópicos de Santa Catarina, esse é um desejo do PSDB, um desejo do deputado Marcos Vieira, de querer, ao fortalecer os hospitais filantrópicos, fazer com que os grandes hospitais sejam mais liberados para tratar efetivamente da chamada alta complexidade. Então, os hospitais filantrópicos vão receber recursos do governo do estado, muito mais recursos do que nesse período. E o secretário Diogo também tem feito um grande trabalho em favor da saúde de Santa Catarina. Então, esses foram os motivos principais que nos levaram a conversar mais de perto com o governador Jorginho Melo.
0: Deputado, com relação à eleição proporcional que você falou, será o foco do PSDB, deputados estaduais e federais. Como é que está a expectativa de vocês com relação à própria bancada federal? Nessa legislatura, havia a Giovânia de Sá, que acabou assumindo em definitivo a vaga com a saída da deputada Carmen Zanotto, virou prefeita em Lages, mas a Giovânia deixou o PSDB. Essa nominatura, quem seriam os nomes fortes? Vocês têm expectativa de fazer um nome ou nomes para a Casa Federal?
1: Sim, com certeza absoluta, né? Por isso que nós estamos trabalhando bastante no fortalecimento da nossa chapa de deputado estadual e na nossa chapa de deputado federal, né? Nós lamentamos muito que algumas lideranças do PSDB saiu, mas nós aplicamos aquele velho ditado para um time de futebol. O time de futebol ganha, daqui a pouco perde, né? E qual é a decisão que um dirigente de futebol faz, de um treinador faz? Ele substitui os titulares pelo time de base, né? Pelo time juvenil. E é isso que nós estamos fazendo. Nós não perdemos a militância partidária, nós não perdemos os filiados, né? Nós não perdemos os simpatizantes, né? Alguns líderes é que saíram. Então, nós estamos recrutando líderes municipais, líderes regionais, estamos promovendo a uma categoria especial. É o caso, por exemplo, do vereador Jusemar de Sombrio, que vai ser candidato a deputado estadual, da vereadora Marlise de Orleans, que vai ser candidata a deputado estadual, do Honorato, que é o nosso ex-prefeito de Pescaria Brava, do Leandro, que é o nosso vice-prefeito de Laguna, enfim, uma série de outros candidatos que estamos colocando à disposição para serem deputados estaduais ou deputado federal. Nós estamos recrutando a nossa base para fazer com que eles possam disputar a eleição no time principal do PSDB para a eleição de 2026.
0: O deputado falou de algumas lideranças que deixaram a sigla, a gente falou da deputada Giovânia de Sá, o próprio ex-prefeito de Criciúma, Clécio Salvaro, que por algum tempo militou no PSDB, e o deputado Marcos Vieira virou quase uma associação automática, o PSDB de Santa Catarina com o deputado Marcos Vieira. O deputado nunca considerou mudar de sigla? O deputado é fiel ao PSDB até o fim, digamos assim?
1: Ô Lucas, não vai ter o fim, né? Vai ter o prosseguimento do PSDB. Todos os partidos, em certo momento de sua existência, passam por crises, né? Está aí hoje instalado uma crise no MDB completamente dividido, está aí hoje instalado uma crise do Progressistas também dividido, né? Crise em outros partidos, e o PSDB não foi diferente. Isso é sazonal, né? Chega a certas épocas, os partidos vivem em crise, mas depois se recuperam. E isso está acontecendo com o PSDB. Nós estamos na fase de recuperação. Veja que nós entramos na janela em março com 12 deputados federais, terminamos a janela com 20 deputados federais. E o PSDB projeta para a eleição de 2026 a eleição de 30 a 35 deputados federais no Brasil inteiro. O Marcos Vieira vai completar agora, no mês de novembro, 37 anos de PSDB, 37 anos filiado do PSDB, né? Lucas, com certeza absoluta, eu sou fiel, sou leal ao meu partido, ao PSDB. Todo o patrimônio político que eu adquiri, ou seja, de ter sido dirigente de empresa, de ter sido secretário de Estado da Administração no primeiro governo do Luiz Henrique, de estar no quinto mandato de deputado estadual, de ter o privilégio de, pela quarta vez, ser presidente do meu partido em Santa Catarina, de ser vice-presidente do PSDB nacional, eu não me sinto com vontade de deixar o PSDB, né? E quem deixou o PSDB foi para construir um projeto pessoal em outra agremiação partidária e não a construção de um projeto coletivo como o Marcos Vieira faz internamente no PSDB. O Marcos Vieira, ao longo desses anos todos, construiu o partido, fez projeto coletivo, tá? E depois é que pensa numa eleição para ele. Então não tenho dúvida nenhuma de que o Marcos Vieira vai continuar no PSDB, o Marcos Vieira vai completar o seu ciclo enquanto político no PSDB, não sai nunca do PSDB.
0: Deputado citou uma passagem quando esteve secretário no governo de Luiz Henrique da Silveira. Claro que é cedo ainda para tratar disso, mas numa possível reeleição do governador Jorginho, podemos ter o PSDB no secretariado do governo?
1: Tudo é possível, mas não conversamos sobre isso, né? No momento certo é que vai se chegar a esse ponto, né? Mas primeiro tem que combinar com o eleitor. O que é combinar com o eleitor? É ganhar a eleição, Lucas. Depois é que se pensa na montagem de um eventual segundo governo de Jorginho Melo. Nós queremos com certeza absoluta que ele ganhe a eleição. O PSDB vai estar junto, o PSDB vai trabalhar bastante pela eleição e o PSDB depois vai ajudar a governar Santa Catarina.
0: É verdade, lá em outubro que se decide tudo depois que se desenha o restante desse projeto, né, deputado?
1: Ah, isso é verdade, Lucas, né? Nós temos, Lucas, que chegar até outubro, né? É de pensarmos o que cada um de nós quer, o que cada um de nós quer para nossa família, o que cada um quer é para as nossas comunidades, para os nossos municípios. É essa decisão que tem que ser tomada em outubro, né? E verificar quem fez, quem está fazendo e quem tem possibilidade de continuar fazendo por Santa Catarina, né?
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anjo do Senhor anunciou a Maria, e ela concebeu do Espírito Santo. Ave Maria, cheia de graça, o Senhor é convosco. Bendita sois vós entre as mulheres, e bendito é o fruto do vosso ventre, Jesus. Santa Maria, Mãe de Deus, rogai por nós, pecadores, agora e na hora de nossa morte. Amém. Eis aqui a serva do Senhor. Faça-se em mim segundo a vossa palavra. Ave Maria, cheia de graça, o Senhor é convosco. Bendita sois vós entre as mulheres, e bendito é o fruto de vosso ventre, Jesus. Santa Maria, Mãe de Deus, rogai por nós, pecadores, agora e na hora de nossa morte. Amém. E o Verbo de Deus se fez carne e habitou entre nós. Ave Maria, cheia de graça, o Senhor é convosco. Bendita sois vós entre as mulheres, e bendito é o fruto do vosso ventre, Jesus. Santa Maria, Mãe de Deus, rogai por nós, pecadores, agora e na hora de nossa morte. Amém. Rogai por nós, Santa Mãe de Deus, para que sejamos dignos das promessas de Cristo. Oremos. Derramai, ó Deus, a vossa graça em nossos corações, para que, conhecendo pela vossa mensagem o anjo, a encarnação do vosso Filho, cheguemos por sua paixão e cruz à glória da ressurreição, por Cristo nosso Senhor. Amém. Glória ao Pai, ao Filho e ao Espírito Santo, assim como era no princípio, agora e sempre, por todos os séculos dos séculos. Amém.

nome do Pai e do Filho e do Espírito Santo. Amém. Olá, você meu irmão, você minha irmã, que bom estarmos juntos novamente nesse findar de dia, nesse programa Sinos da Catedral, né? Transmitido aqui pela Rádio Tubá. Nós queremos mais uma vez elevar a Deus a nossa gratidão pelo dia que tivemos e pedir as suas bênçãos também sobre essa noite que estamos iniciando. Quero levar até você também a palavra de Deus para esse dia, né? Lembremos que é tirado então de Mateus capítulo 6, versículos 19 a 23. Naquele tempo disse Jesus aos seus discípulos: não junteis tesouros aqui na terra, onde a traça e a ferrugem destroem, os ladrões assaltam e roubam. Ao contrário, juntai para vós tesouros no céu, onde nem a traça e a ferrugem destroem, nem os ladrões assaltam e roubam. Porque onde está o teu tesouro, aí estará também o teu coração. O olho é a lâmpada do corpo. Se o teu olho é sadio, todo o teu corpo ficará iluminado. Se o teu olho está doente, todo o teu corpo ficará na escuridão. Ora, se a luz que existe em ti é escuridão, como será grande a escuridão? Palavra da salvação. Glória a vós, Senhor. Caros irmãos e irmãs em Cristo, o evangelho que acabamos de ouvir, então nos leva a refletir sobre essa realidade, né? Dos bens materiais da nossa vida. Todo homem, consciente ou inconscientemente, tem na vida um valor fundamental, um valor absoluto, que determina toda a sua forma de ser e de viver. Daí fica essa pergunta para nós respondermos: qual é o absoluto na nossa vida? Deus ou a riqueza? Deus leva o homem à liberdade e à vida através da justiça, que gera a partilha e a fraternidade. As riquezas são resultado da opressão e da exploração, levando o homem muitas vezes então à escravidão e à morte. Então, cabe a nós escolhermos. É preciso escolher a qual dos dois queremos servir. O dinheiro, ele não pode estar acima de nossa liberdade, da justiça, mas ele deve estar a nosso serviço. O dinheiro, ele é importante para termos uma vida com maior dignidade, sim, mas a partir do momento que o dinheiro nos prende, nós passamos a ser escravos dele, e ele passa a ser nosso senhor. Ora, o nosso Senhor é o nosso Deus. Que possamos fazer bom uso das riquezas que nós adquirimos no decorrer de nossa existência, para que não venhamos a comprometer a nossa liberdade, a nossa paz, até mesmo a nossa saúde e, por que não dizer, a nossa própria salvação. Que as riquezas desse tempo não sejam um empecilho para servirmos somente ao Senhor e nele encontrarmos sempre a paz, termos sempre a saúde e a salvação. Que Jesus seja, meu irmão, minha irmã, o teu Senhor, o teu Salvador.

Levo até você neste momento, no fim da tarde deste programa, quero levar então é a programação para esses dias, desse final de semana. Lembro que hoje teremos então às 20 horas reunião da Comissão Paroquial da Pastoral Familiar. Lembro que também às 19 horas, como de costume, temos a missa aqui na cripta. E no sábado nós teremos então um encontro de acólitos na Gruta Nossa Senhora da Saúde em 3 de maio. Também no sábado, 9 horas, Legião da Legião de Maria, no auditório Bom Pastor. E 14 horas às 18 horas, catequese de adultos. Tarde de espiritualização, entrega do Pai Nosso na comunidade do Lar da Menina. Também no domingo, 8 horas, encontro diocesano do apostolado da oração em Gravatal, e 13 horas e até às 19, retiro da Crisma na Seda. Segunda-feira, quarteto música sacra na sala 5, às 20 horas. E na terça-feira, 18h30 horas, ensaio do coral infanto juvenil no auditório Bom Pastor, e 20 horas, curso bíblico na Bolha. Esses foram os nossos avisos. Destaco sempre, né, a importância de participarmos das missas que no final de semana, no domingo, então, né, temos a missa aqui na catedral, 7 horas da manhã, 9 horas, 11 horas, 18 horas da tarde e 19h30 horas da noite. E na segunda-feira, todas as segundas, missas 19 horas, e na todas as terças-feiras, missa 6h30 da manhã e 19 horas da noite. Então, esses foram os nossos comunicados. Lembro, então, que você possa lembrar sempre da Mãe de Deus em nós, essa que nos acolheu como filhos e que nos abençoa como mãe, Maria Santíssima. E que por intercessão dessa grande mãe, venha sobre todos vós, sobre vossa família, sobre vosso descanso, a bênção de um Deus que é todo-poderoso. Que por intercessão de Nossa Senhora da Piedade, Deus os abençoe em nome do Pai, do Filho e do Espírito Santo. Amém.

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amigos da Super Tumá, aquele abraço. Estamos começando nesta sexta-feira, sextou. Vamos começar aqui o programa Show de Bola, trazendo os destaques de hoje. Brasil e Haiti se enfrentam hoje pela Copa

0: se reapresentou hoje, sexta-feira, e agora começa uma intertemporada. As informações do Tubarão, do Ercílio Luz Futebol Clube, do Catarinense da Série B e mais destaques aqui no programa Show de Bola para você nesta sexta-feira. Apresentação de Paulo Garcia, trabalhos técnicos Lucas Marcos, participação Antônio Faustino, direção geral da Rádio Tubá, padre Rafael Uliano. Em nome de todos, para você, muito boa noite. Show de Bola. Alô, Antônio Faustino, boa noite.
1: Muito boa noite Paulo Garcia, boa noite ao Lucas Marcos, eu quero dar boa noite também a todo o torcedor tubaronense, os ouvintes da Super Rádio Tubá e do programa Show de Bola, aquele abraço.
0: Muito bem, seguimos aqui com o Show de Bola. Olha, o Flamengo iniciou, na verdade, hoje, né, a preparação para a segunda metade da temporada. Sem os convocados, mas com algumas caras novas, o time de Leonardo Jardim fará 3 jogos, mas tem alguns rituais a cumprir no Ninho do Urubu antes da viagem a Portugal para a intertemporada. O elenco treinará na parte da manhã, na sexta-feira, treinou hoje, né? Amanhã também e domingo, da mesma forma. O primeiro dia será para exames e testes. Foi hoje, nesta sexta-feira, com os jogadores, além do início do trabalho. O time terá 9 dias até a viagem para Algarve, no dia 28, domingo. Em Portugal, a primeira base rubro-negra será em Lagos, entre os dias 29 de junho e 5 de julho. Em seguida, a delegação do Flamengo seguirá para Estoril, onde permanecerá até o dia 12 de julho. O primeiro compromisso será diante do River Plate da Argentina, em 3 de julho, às 19h30, no horário local, 15h30, horário de Brasília. Depois, o time encara o Lausanne, da Suíça, em 8 de julho, às 20h30, horário local, 16h30, horário de Brasília. O último duelo é em 11 de julho contra o Benfica, às 19h30, no horário de Portugal, e 15h30, horário de Brasília. Todos são no estádio Algarve. Apesar de não ter nenhum reforço contratado e nem a presença dos 9 convocados da Copa do Mundo, o Flamengo terá alguns jovens da base como novidades na reapresentação. A comissão técnica quer aproveitar o período para observar mais de perto os atletas do sub-20 e definir nos próximos dias quais deles vão viajar com a delegação. Outros nomes que vão aparecer são Lohan e Ryan Lucas. Ambos ainda têm possibilidades de saída e a continuidade com o elenco dependerá da avaliação de Jardim. A tendência inicial é que o Flamengo faça novos empréstimos para dar rodagem aos garotos. Além deles, todos os outros atletas são aguardados no CT. Léo Ortiz e Saúl, por exemplo, anteciparam o retorno das férias e já vem treinando nos últimos dias para reforçar a forma física. O zagueiro se recupera de lesão, enquanto o espanhol tenta recuperar o melhor ritmo após cirurgia no começo do ano. Os desfalques, portanto, são Alexandre, Léo Pereira, Danilo, Lucas Paquetá, Arrascaeta, Varela, De La Cruz, Plata e Carrascal. Todos estão na Copa do Mundo. A tendência é que os jogadores, esses convocados, não façam parte desse período de treinos fora do país. Ainda que sejam eliminados antes, os atletas devem ganhar alguns dias de férias. A intertemporada em Portugal acontece entre a segunda fase e as quartas de final da Copa do Mundo. Informações do Flamengo aqui no programa Show de Bola. Grande abraço à nação flamenguista, que tem uma torcida gigantesca aqui no sul de Santa Catarina, no Brasil, enfim, e até no exterior, né? Antônio Faustino, mas vamos falar do nosso futebol local aqui. O Tubarão fez dispensas, o Tubarão está se preparando para encarar o Juventus em Jaraguá no próximo domingo, hein? Antônio Faustino, diga lá.
1: Sobre o Clube Atlético Tubarão, o dia do Tubarão, ele começou ontem com 2 dispensas, né? Ou 2 saídas, não dá para se dizer que foi dispensa. O Luan Paredes, o centroavante, e aí a gente sabe, foi por conta dos episódios que aconteceram no jogo contra o Blumenau, que ele se encrencou lá com o torcedor, e aí o Tubarão entendeu, né? O presidente Juliano conversou com o jogador e entendeu de que não teria mais assim um ambiente propício para continuar no clube. E aí ele acabou deixando então o Tubarão, o Luan Paredes. Sobre a saída do Nazareno Silva,

0: O Nazareno, eu até conversei com ele, ele disse que se sentia chateado com não ter conseguido fazer o trabalho que ele queria fazer. Ele queria estar ali, na frente, brigando com o pessoal da frente, porque o objetivo dele era muito forte de colocar o Tubarão de volta à Série A do Campeonato Catarinense. Ele não conseguiu fazer isto, então ele estava assim meio que frustrado, eu diria, e conversou com o presidente da SAF, o Juliano Mendes, e também acabou saindo do Tubarão. Então foram duas saídas no dia de ontem. Sobre a questão da preparação, o Tubarão sabe que vai ter um jogo importante e difícil contra o Juventus em Jaraguá do Sul. O Juventus é daquelas equipes que está ali brigando para escapar do rebaixamento. Neste momento ele está sendo rebaixado com 7 pontos em 9º lugar, ele está à frente apenas do seu conterrâneo Jaraguá, que tem 1 ponto apenas, e o Juventus está ali na briga com o Fluminense, que tem 10, o Guarani, que tem 11, e até o Nação, que tem 12. Mas o Nação já dá assim um pouco mais de tranquilidade em relação a isso, né? São 5 pontos em relação ao Juventus. E então o Juventus está argolado, e diremos assim, está com a corda no pescoço para este jogo diante do Tubarão. E o Tubarão, sabendo que precisa da vitória, porque o Tubarão está na 5ª posição com esses 14 pontos, e ele quer chegar lá em cima. Matematicamente é possível, é difícil, hoje é, porque tem 2 equipes com 8 pontos a mais que o Tubarão, tem mais o Metropolitano, que tem 7 a mais, o Metropolitano e o Blumenau tem 8 a mais, o Caravaggio, que tem 7 a mais, e o Orsiluz, que tem 6. Então ele sabe das dificuldades, mas ele sabe também que existe a forma matemática que pode fazê-lo ainda sonhar com alguma coisa. E aí o trabalho segue, né? O Nazareno foi, o Luan Paredes também foi, mas o Zata está ali com a sua comissão técnica e preparando a equipe para este jogo dificílimo contra a equipe do Concórdia lá, contra a equipe do Juventus de Jaraguá, lá em Jaraguá do Sul, e em jogo do próximo domingo. Este jogo já está aí pré-agendado há bastante tempo para domingo às 15 horas, e é jogo que você vai acompanhar aqui nos microfones da Super Rádio Tubar, tá bom? Então, Tubarão se prepara, com certeza amanhã, após o almoço, ele vai para Jaraguá do Sul para encarar este Juventus, que é uma possibilidade a mais de o Tubarão seguir sonhando com a primeira colocação e buscar voltar à Série A do Campeonato Catarinense no ano que vem. As dificuldades existem, mas dificuldades todo mundo tem. E esta que é a verdade. Não pode jogar a toalha, tem que ir atrás dessa vitória e depois ir fazendo os cálculos ponto a ponto para ver o que acontece até o fim do campeonato. Afinal de contas, faltam 8 rodadas das 9 do segundo turno, apenas uma foi realizada.
1: Informações do Peixe, portanto, aqui na Super Tubá, a rádio oficial do futebol. E falamos do Tubarão Faustino, vamos falar também do Ercílio Luz Futebol Clube, o Leão do Sul, que tem jogo importantíssimo neste domingo contra o Metropolitano no estádio Dr. Aníbal Costa, aqui na Cidade Azul. Venha você com detalhes, informações, comentários aí sobre o Ercílio Luz.
0: O Ercílio Luz segue na sua preparação, porque o Ercílio Luz tem um jogo muito difícil e importante nesta rodada, nesse jogo de domingo às 3 da tarde no estádio Aníbal Torres Costa. O Ercílio Luz vai enfrentar o Metropolitano de Blumenau, que é uma das equipes que está na coliderança, tem 22 pontos ao lado do Blumenau. Porém, o Ercílio Luz, vencendo este adversário, ele chega a 23 e passa o Metropolitano. Claro que depois ele vai ter que ver o que acontece no jogo do Caravaggio e também no jogo do Blumenau, para saber em que posição ele vai ficar nesta rodada. Mas para isto tudo, primeiro ele precisa da vitória diante do Metropolitano. E depois, eu repito, né, ver o que acontece no jogo do Blumenau contra o Caravaggio, que daí são as outras 2 equipes que estão ali à frente, e que se acontecer, digamos, um empate lá na cidade de Blumenau e uma vitória do Ercílio Luz, o Ercílio Luz assume a liderança do campeonato, né? Ele vai a 23 pontos. Se acontecer um empate lá, o Blumenau também vai a 23, mas ele fica pelo menos na co-liderança em relação à competição da Federação Catarinense de Futebol. Em termos de saldo de gols, o Blumenau neste momento tem 19 gols de saldo, enquanto que o Ercílio Luz tem 13 gols de saldo. Então a diferença é bastante grande, né? O Blumenau com 19, o Ercílio Luz com 13, mas caso ele vença e o Blumenau empate o jogo, ele fica na coliderança com 23 pontos. Então é um jogo muito importante. Há uma preparação aí do torcedor do Ercílio Luz, vai haver um esquenta já no dia do jogo, né? Ali na parte da manhã já tem esse esquenta. O Leonardo, que é da torcida, e outros torcedores estão preparando tudo para receber a equipe para o jogo, enfim, e estão aí mobilizados para primeiro fazer um grande público, porque é um jogo muito importante. Eu diria que nesse momento é uma final para o Ercílio Luz, porque uma vitória, eu repito, o coloca à frente do Metropolitano, e se porventura o Blumenau e o Caravaggio, que se cruzam, empatarem, ele vai ficar junto com o Blumenau com 23 pontos. Ou na pior das hipóteses, ele, se acontecer um vencedor lá em Blumenau, ele vai ficar na vice-liderança do campeonato. Mas eu repito, para isso tudo, o Ercílio Luz vai precisar fazer a vitória em cima do Metropolitano, que é uma equipe que vem fazendo um excelente campeonato, né? É o co-líder da competição, que é promovida pela Federação Catarinense de Futebol, e que somente o primeiro colocado vai estar chegando, né? Então, a gente sabe disso, a gente sabe que o jogo é difícil, mas que o torcedor estando presente vai ajudar, e muito, esta situação dos jogadores ali dentro de campo, porque a torcida, arquibancada lotada, ninguém me diga, anima o jogador que está ali dentro do gramado. Quando ele chega lá e entra no gramado, olha para cima e tem quatro gatos pingados, cara, desanima realmente. Mas eu tenho certeza que o torcedor do Ercílio Luz vem a campo para fazer que o Ercílio Luz possa fazer um grande jogo, possa buscar aí um resultado legal na vitória em cima do Metropolitano e seguir na luta para chegar lá no topo e voltar à Série A do Campeonato Catarinense. O Ercílio Luz, que esteve bastante tempo na Série A, caiu no ano passado, está pretendendo retornar agora.
1: Super Tubá com o programa Show de Bola nesta sexta-feira, dia de jogo da seleção brasileira. Hoje tem seleção brasileira em campo, a expectativa está lá no alto. O árbitro Wilton Pereira Sampaio será o responsável por apitar o jogo entre Noruega e Senegal pela segunda rodada da fase de grupos da primeira Copa do Mundo de 2026. O brasileiro volta à ação após marcar a partida entre México e África do Sul, após apitar a partida entre México e África do Sul, com recorde de expulsões numa abertura de mundial. Assim como na estreia da Copa, o Wilton será auxiliado pelos compatriotas Bruno Pires e Bruno Bosquilha. A partida entre Noruega e Senegal será na próxima segunda-feira, às 21 horas, no estádio Nova York, Nova Jersey, 21 horas, horário de Brasília. A atuação de Wilton marcou a vitória do México sobre a África do Sul por 2-0. O duelo teve o recorde de expulsões em uma partida de abertura da Copa do Mundo. Foram 3 cartões vermelhos mostrados pelo goiano de 44 anos no estádio Azteca, na cidade do México. O Cituli da África do Sul, Zuane da África do Sul e Montes do México foram para o vestiário antes do final da partida. Esta partida tornou-se ainda a segunda com mais expulsões na história dos mundiais e igualou o número de outros 3 duelos. África do Sul 1, Dinamarca 1, em 98, Itália 1 também Estados Unidos em 2006 e Croácia 2, Austrália 2 em 2006. Também registraram 3 cartões vermelhos. Há mais 2 árbitros brasileiros na Copa do Mundo, Rafael Claus de São Paulo e Ramon Abateabel aqui de Santa Catarina. Os outros assistentes são Danilo Manis de São Paulo, Rodrigo Figueiredo do Rio de Janeiro e Rafael Alves do Rio Grande do Sul. E agora vamos ao intervalo, porque depois a gente volta com mais Show de Bola aqui na Super Tubá. Fique ligado.
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1: Segue o show de bola. Olha, uma notícia triste de hoje, né? Hoje todos nós fomos surpreendidos com a notícia do assassinato do jogador, ex-jogador Brazão, que jogou no Tubarão, jogou no Ercílio. Daqui um pouco, inclusive, vou falar mais aqui sobre os clubes pelos quais o Brazão passou. Mas agora o Faustino traz aí uma nota oficial do Tubarão em relação à morte do atleta. Diga lá, Faustino.
0: Pois é, Paulo Garcia. O programa é esportivo, a gente sabe disso. No entanto, tem momentos que a gente precisa salientar algo que não é da alegria de dentro do esporte, porém, com alguém muito ligado ao esporte. Eu me refiro à morte do atacante Brazão, né, que atuou pela equipe do Tubarão, e inclusive o Tubarão, ele hoje divulgou a seguinte nota no seu site. Hoje, nossa manhã começou com a triste notícia do falecimento de Ivan Fiel da Silva, o nosso eterno Brazão. O atacante defendeu as cores do Tubarão em 2016 e em 2022, marcando 15 gols ao longo de sua trajetória com a nossa camisa. Brazão transformou a nossa Tubarão em seu lar, conquistando o carinho e o respeito daqueles que tiveram o privilégio de conhecê-lo. Mais do que ex-atleta do clube, ele sempre fez questão de demonstrar seu amor pelo Tubarão. No ano passado, em entrevista ao Voz Tricolor, relembrou sua ligação com o Peixe e cantou um trecho de uma música que criou em homenagem ao clube. Hoje, esse registro nos traz um aperto no coração, fazendo-nos sentir ainda mais a saudade que sua partida deixa. Mas é assim que queremos nos lembrar dele, sempre de bom humor e com um sorriso no rosto. Nos solidarizamos com os familiares, amigos, torcedores e todos os que também guardam com afeto as lembranças de sua convivência. Que encontrem forças e conforto para enfrentar esta perda. Descanse em paz, ídolo. Esta é a nota do Clube Atlético Tubarão em relação à morte, né? Infelizmente, um homicídio praticado contra o jogador Brazão, que muito conhecido aqui, né? Meu Deus, quem não conhece o Brazão? E porque depois do Tubarão, depois que ele parou com o Tubarão, Ele ficou aqui, estava até agora jogando futebol amador por várias equipes daqui da região, e esta fatalidade acabou acontecendo na madrugada de hoje, e o Tubarão vem a público para fazer a homenagem a um dos seus ídolos, né? Com certeza ele é um ídolo da torcida do Tubarão.
1: É muito triste realmente esta notícia aí, os nossos pêsames à família e aos amigos do Brasão. E o Renato Gaúcho não é mais técnico do Vasco da Gama. Antes mesmo do retorno do calendário de jogos, o treinador não resistiu à pressão no cargo, que começou com problemas de relacionamento com o elenco, chegando até a direção. Declarações recentes do treinador incomodaram grande parte do grupo de jogadores. O primeiro caso de maior impacto ocorreu quando o Renato Gaúcho foi perguntado sobre o momento ruim de Marino Iniesta. O técnico afirmou que jogadores nascidos na Colômbia e no Equador têm muita dificuldade de adaptação ao futebol brasileiro. Marino, Andrés Gomes, Cuesta e Rojas, e são jogadores, né, colombianos aí. A fala repercutiu internacionalmente e tampouco foi bem recebida pelo restante do elenco, que tem ótima relação com o quarteto. Posteriormente, mais jogadores se mostraram incomodados com o posicionamento do técnico em entrevistas coletivas. Era comum, por exemplo, ver Renato pedindo reforços, dizendo que não tinha opções suficientes no banco de reservas e ressaltando o início ruim do Vasco no brasileiro, com um ponto nas quatro primeiras rodadas antes da chegada dele. No dia 26 de abril, após a derrota para o Corinthians por 1-0 fora de casa, com um jogador a mais durante todo o segundo tempo, Renato se isentou de culpa no resultado. Depois da partida, ele voltou a ser xingado enquanto caminhava em direção ao vestiário e fez sinal de positivo. No vestiário, ele de cabeça quente, o técnico chegou a colocar o cargo à disposição. Com receio de que o Renato pedisse demissão ao vivo na coletiva, o clube decidiu que apenas o diretor Edmar Lopes e o capitão do time, Thiago Mendes, compareceriam à sala de entrevistas. Há também comparações com a forma de trabalho do último técnico, Fernando Diniz, tanto na metodologia aplicada no dia a dia no CT, quanto na forma de lidar com momentos negativos. Diniz era elogiado pela blindagem ao elenco e por puxar a culpa para si quando havia turbulências. Com Renato, a sensação ficava, muitas vezes, os jogadores ficavam expostos com declarações em coletivas e comportamento do treinador à beira do campo. Havia incômodo também com os métodos de trabalho do treinador. A diferença dos treinos iniciais de Renato Gaúcho, em comparação com os de Fernando Diniz, foi notada nas primeiras sessões, tanto pelos jogadores quanto pela direção. Enquanto os treinos de Diniz eram extremamente detalhistas, com atenção ao posicionamento do corpo e aspectos técnicos específicos, os trabalhos de Renato Gaúcho eram vistos como excessivamente simples. O técnico conversava individualmente com os jogadores e comandava apenas treinos genéricos com bola, quase sempre coletivos. Renato melhorou o ambiente do Vasco assim que chegou ao clube, já que o desgaste com Diniz era enorme, mas o clima bom não resistiu às primeiras derrotas e às declarações do treinador. A avaliação interna de pessoas próximas ao dia a dia do CT é de que o Renato perdeu parte do grupo. Thiago Mendes e Hugo Moura eram alguns dos poucos citados que mantinham relação de maior proximidade com o técnico no dia a dia. A sensação interna já há uns meses era de que o trabalho de Renato Gaúcho não duraria muito tempo em São Januário. Houve uma resistência do treinador em aceitar a proposta do Vasco no início das conversas. Renato não estava 100% inclinado ao o projeto vascaíno e foi convencido pela diretoria. O Vasco ainda não se reapresentou aos treinamentos do CT Moacir Barbosa, o que ocorrerá na próxima segunda-feira. Serão 4 semanas de preparação até a volta do futebol de clubes, quando a diretoria espera ter um novo técnico no comando. O próximo jogo do Vasco é somente no dia 22 de julho contra o Independente Medellín fora de casa, na ida dos playoffs da Sul-Americana. No fim de semana seguinte, 25 ou 26, o time recebe o Mirassol pelo Brasileirão, na competição na qual o Vasco ocupa a 17ª posição, o Campeonato Brasileiro, e já está dentro da zona de rebaixamento. Por isso, então, Renato acabou. A diretoria diz que houve um comum acordo aí entre a as partes, né? Mas sempre que há uma demissão assim, o pessoal fala em comum acordo para ninguém se expor. O Antônio Faustino, já que estamos falando em brasileiro, cruzamentos dos catarinenses aí na Série D do Campeonato Brasileiro. Jogos importantes, hein? Nós teremos pela frente aí na Série D.
0: É, uma das torcidas dos catarinenses no final de semana é exatamente as equipes que estão nos representando na Série D do Campeonato Brasileiro. São três: o Blumenau, o Santa Catarina e a equipe do Marcílio Dias. São essas três equipes que ainda nos representam. É bom lembrar que a gente começou a competição com quatro equipes, o Joinville também estava, mas o Joinville não obteve classificação para os mata-mata. Agora, em relação aos catarinenses, tem algo de positivo. Os três catarinenses jogam fora de casa nesta primeira rodada do mata e decidem em seus estádios. Por exemplo, amanhã, sábado, o São Luís recebe o Blumenau lá no estádio 19 de outubro em Ijuí, no Rio Grande do Sul. O Blumenau faz o primeiro jogo fora de casa. No domingo são dois confrontos. O São José lá em Terras de Areia recebe o Santa Catarina e o Cascavel lá em Cascavel joga contra o Marcílio Dias. Essas equipes vão decidir aqui, né, em seus estádios. O Santa Catarina joga no dia 27 de junho contra o São José de Porto Alegre, no Alfredo Krick. O Blumenau enfrenta o São Luís no estádio do SESI, em Blumenau. E o Marcílio Dias recebe a visita do Cascavel no Gigantão das Avenidas. O que que é importante? É importante essas equipes catarinenses, mesmo estando fora de casa, começar bem, começar com o pé direito nesse final de semana, para daí no final de semana seguinte resolver a situação e passar de fase. A gente sabe que mata-mata são jogos complicados, são jogos difíceis, mas eu acredito que toda a nossa torcida seria interessante para que essas equipes subam, que passem de fase e de preferência que lá no final subam para a Série C, porque quanto mais equipes catarinenses tiver nos calendários nacionais, abre vagas para a turma aqui de Santa Catarina para ir entrando e fazendo calendário. Então é muito importante a gente ficar de olho aí nesses confrontos da Série D do final de semana dos catarinenses que estão buscando um lugar ao sol em competições nacionais e para garantir o seu calendário e deixar vagas para outros catarinenses vir atrás para ter essas vagas na Série D.
1: E já que estamos falando nos catarinenses, vamos saber também dos catarinenses na Série B do Campeonato Brasileiro. Vamos lá, vamos trazer essas informações aí em o Antônio Faustino.
0: Na Série B do Campeonato Brasileiro, nós também teremos pelo menos um catarinense participando nesse fim de semana. É a equipe do Avaí, que joga às 11 horas da manhã de domingo na Ressacada contra o Cuiabá. O Avaí, que está na zona de rebaixamento, é o 18º colocado com 10 pontos, e precisa da vitória, que vencendo, não necessariamente ele vai sair da zona de rebaixamento, mas vai melhorar um pouco a sua situação na tabela. O Avaí vem de muitos jogos sem vitória na Série B, né, está numa situação complicada, ganhou a Copa Sul-Sudeste da Chapecoense, é verdade, mas na Série B o Avaí vem muito mal no campeonato. Começou bem, mas depois veio degringolando e está lá na antepenúltima colocação no campeonato, né? Com apenas 10 pontos em 18º lugar. E tem esse compromisso importante diante da equipe do Cuiabá. O outro representante de Santa Catarina, o Criciúma, joga fora de casa, joga em Minas Gerais contra o América. O América que é o lanterna do campeonato com 6 pontos, mas ele ganhou fora de casa, né? Na última rodada, saiu de 3 para 6 e ele ganhou do Santa Cruz. Ganhou do Santa Cruz lá em Fortaleza. Não é um jogo fácil de ir lá e ganhar, não, e o América conseguiu. E agora ele recebe a visita do Criciúma. Esse confronto é na terça-feira. O Criciúma vai descansar um pouquinho mais e na terça-feira, dia 23, às 20 horas, daí o América enfrenta a equipe do Criciúma. É bom a gente citar que esta rodada, essa 14ª rodada, ela já iniciou. Ela começou ontem com um empate entre o Sport e o Atlético Goianiense, lá na Ilha do Retiro, lá em Pernambuco, onde o Sport empatou com o Atlético Goianiense por 1-1. A classificação atual da Série B, pelo menos aqui até falando dos catarinenses e também na classificação dos seis melhores, o São Bernardo lidera com 25 pontos. O Vila Nova também tem 25 e é o segundo colocado. O Sport Recife igualmente tem 25, poderia ter assumido a liderança ontem e não conseguiu. O Fortaleza tem 21 pontos, é o quarto colocado, em quinto Novo Horizontino com 21 e em sexto o Criciúma com 21 pontos ganhos. O Náutico vem na sétima posição com 20. Então o Criciúma estaria em sexto lugar com 21 pontos, estaria na zona de classificação para o mata-mata. Quem sobe diretamente são só os dois primeiros e neste momento seriam São Bernardo e a equipe do Vila Nova. E o Avaí, né, que eu já falei, está na antepenúltima posição, né? Está à frente apenas da Ponte Preta, que tem 8 pontos, cheia de problemas, e o América Mineiro, que é o lanterna, com 6 pontos. O mesmo que eu pedi para a Série D, vale também para a Série B, que essas equipes continuem lutando bastante, porque quanto mais Santa Catarina tiver gente no calendário nacional, melhor é para o nosso estado.
1: Olha, o Brasil entra em campo pela segunda vez na Copa do Mundo de 2026, hoje, sexta-feira, às 21h30, na Filadélfia Stadium, lá na Filadélfia. O adversário é o Haiti, azarão do grupo C. O Brasil vem de um tropeço na estreia, empatou por 1-1 com o Marrocos, o jogo em que escapou de ir para o intervalo com um revés bastante pesado. Após o jogo, o lateral e zagueiro Danilo fez duras críticas à atuação da seleção. Neymar segue como desfalque e nem deixou Nova Jersey, ficou lá. A comissão técnica é cautelosa e não quer queimar etapas para que o camisa 10 tenha a melhor recuperação possível. Por isso, ele ainda é dúvida para o jogo contra a Escócia na próxima quarta-feira e a tendência é que só seja utilizado na segunda fase da Copa do Mundo se o Brasil classificar. O Haiti chega para a partida contra a seleção brasileira buscando seu primeiro ponto na história das Copas do Mundo. A equipe está de volta ao torneio após 52 anos, mas nunca conseguiu sequer um empate. Foram 4 jogos na história e 4 derrotas, a última delas com a Escócia na primeira rodada por 1-0. O Brasil do técnico Carlo Ancelotti tem mistério aí. Na entrevista coletiva, o treinador ele falou pouco sobre os titulares da seleção. Disse apenas que fará mudanças, mas não acredita em muitas. Os atletas que iniciarão a partida já estão cientes. Casemiro e Ibanez, por exemplo, estão amarelados. Foram amarelados no empate por 1-1 com o Marrocos e são os dois pendurados do Brasil. A escalação possível do Brasil para hoje: Alisson, Danilo, Marquinhos, Gabriel Magalhães e Douglas. O Casemiro, Bruno Guimarães e Lucas Paquetá ou Danilo Santos, Rafinha, Matheus Cunha e Vini Júnior. Informações de Brasil e Haiti, hoje, 9:30 da noite. Prepare o seu coração, porque vai sobrar emoção aí no segundo jogo do Brasil no Mundial de 2026. Vamos ao intervalo e a gente já retorna para fechar o programa Show de Bola com o terceiro bloco.
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3: Seguimos então com o programa Show de Bola, já nos encaminhando aí para o final do programa. Mas eu quero saber antes, o Falcino, sobre o Brasileirão da Série C. Falamos aí da Série A, da Série B, da Série da Série D também, né? E agora vamos então de Série C, de Campeonato Brasileiro. Diga aí.
4: Bom, e no Brasileiro da Série C, que também tem rodada nesse final de semana, bom, lá nós temos exatamente três representantes: o Brusque, que hoje é o segundo colocado com 18 pontos, o Figueirense, que está ocupando a 13ª posição com 14, e o Barra, que tem 11 pontos e está na 16ª posição. Esta é a posição do Barra. O que eles vão fazer no fim de semana? O Figueirense joga já neste sábado, né? O Figueirense joga neste sábado, amanhã, dia 20, às 20h30 da noite, Ituano e Figueirense, este jogo lá em São Paulo, e o Figueirense querendo aí uma vitória para encostar aqui na parte de cima, né, para buscar ou até entrar no G8. Dependendo dos resultados e a vitória do Figueirense, ele pode estar entrando no G8, que eu vou falar sobre ele daqui a pouco na Série C do Campeonato Brasileiro. O Brusque vai jogar mais uma vez em casa, ele pega o Floresta. Floresta vem de derrota para o Figueirense em casa e agora encara o Brusque em Brusque, lá no estádio Augusto Bauer, né, que agora chamam de Arena outra coisa lá, mas é o verdadeiro é o Augusto Bauer lá da cidade de Brusque. Então tem Brusque contra a equipe do Floresta às 16h do dia 21, que é domingo. E o Barra aqui de Santa Catarina também joga domingo, só que às 18h30, e o jogo vai ser na Arena Barra, ali em Itajaí. O adversário, a equipe do Amazonas. Então são esses três catarinenses que estão na Série C do Campeonato Brasileiro, a Série C que tem o Guarani como o líder, né? Com 21 pontos. Em segundo, o Brusque com 18. Aí tem o Inter de Limeira com 18, também é o terceiro. O Paysandu é o quarto com 17. O Ituano é o quinto com 17. Em sexto, o Amazonas com 16. Em sétimo, a Ferroviária com 16. E oitavo, o Caxias com 15. O Figueirense, eu repito, está na 13ª posição com 14, mais uma vitória. E combinando alguns resultados, ele pode, inclusive, entrar ali no G8. E o Barra é que está um pouco mais atrapalhado, está lá mais para perto da zona de rebaixamento. Ele não tem perigo de entrar na zona de rebaixamento nesse momento, porque na Série C, diferente das outras divisões, caem só dois, e o Itabaiana hoje é o 19º lugar com 7 pontos, e em 20º o Anápolis com 5 pontos ganhos. E o Barra está ali, está com 11 pontos ganhos, né? Ele tem ainda alguma gordurinha, mas é importante fazer a vitória em casa para não correr risco ali na frente. É isto que está acontecendo na Série C do Campeonato Brasileiro.
3: Muito bem. Olha, gente, o Faustino já falou aqui, mas eu vou trazer a informação que me chega assim bem detalhada. O ex-jogador Ivan Fiel da Silva, conhecido como Brazão, morreu aos 44 anos na manhã de hoje aqui em Tubarão. Ele foi morto a tiros em um estabelecimento no bairro Vila Esperança. A Polícia Civil está investigando o caso. Conforme informado pela Delegacia Regional, Brazão foi uma das vítimas de um ataque em um bar. João Roberto Pereira de Oliveira, de 20 anos, também morreu no local. E a corporação aguarda mais informações. O Brazão natural de São Paulo, construiu boa parte da carreira no futebol catarinense. Além de defender o Tubarão, o atacante também passou por Inter de Lages, Camboriú, Atlético de Ibirama, Concórdia, Navegantes, Guarani de Palhoça e Almirante Barroso. Fora de Santa Catarina, Brazão acumulou experiências por clubes tradicionais do futebol brasileiro, como Atlético Paranaense, Atlético Goianiense, Santa Cruz, 13, Brasil de Pelotas, Fluminense de Feira e também Vitória da Conquista. O atacante também atuou no exterior, com passagens pelo futebol da Índia, e o Vitória de Setúbal, em Portugal. Entre as conquistas ao longo da carreira, conquistou o Campeonato Goiano em 2010 pelo Atlético Goianiense, além da Série B do Campeonato Catarinense pelo Inter de Lages em 2014. Informações detalhadas aí sobre a carreira e também sobre o falecimento do Brazão, que, repito, foi vítima aí de um assassinato na manhã de hoje, sexta-feira, madrugada de hoje, na verdade. Para fechar o programa agora, e a gente mais uma vez lamenta aí, né, trazendo aqui para os amigos os votos de pesar, bem como para a família do Brazão, que estava estabelecido aqui em Tubarão já algum tempo. O Brazão veio para cá para jogar, encerrou carreira por aqui, aqui jogou inclusive em vários clubes do futebol amador. Então, a gente lamenta profundamente e manda os nossos votos de pesar para toda a família do ex-atleta. O futebol hoje, além da Copa do Mundo aí, além da Copa do Mundo que acontece lá nos Estados Unidos, no México e também no Canadá, hoje às 21h30 então tem Brasil e Haiti. Isso é o único jogo aí, porque hoje ninguém arriscou fazer jogo, né, perto da hora do jogo do Brasil e tal, então, e é uma sexta-feira também, então é por aí, vamos aguardar esta partida. Antônio Faustino, aí a gente se despede, boa noite e até amanhã, Faustino.
4: Ok, ok, Paulo Garcia, uma boa noite, um grande abraço, a gente se encontra no domingo, né, na jornada dupla, em que você vai acompanhar aqui pela Rádio Tubá, o Ercílio Luz contra o Metropolitano e o Jaraguá, aliás, o Juventus de Jaraguá contra a equipe do Tubarão. Nós estaremos juntos, se Deus quiser. E na segunda-feira a gente volta aqui no Show de Bola. Um abraço, tchau.
3: Para você também, que esteve conosco até agora, o nosso muito obrigado, um grande abraço, boa noite, bom final de semana a todos. Tem jornada aí no domingo aqui na Super Tubá. Você é convidado para ouvir o Tubarão jogando em Jaraguá do Sul contra o Juventus e o Ercílio jogando aqui na Cidade Azul contra a equipe do Metropolitano. Duas partidas com transmissão pela Super Tubá. Um show de cobertura, como sempre, né? Modéstia à parte. Tchau, gente. Galera, aquele abraço. Tchau.
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dezena do terço, pelo fortalecimento e despertar das vocações em nossa paróquia, por todas as famílias, por toda a nossa Legião de Maria e pelas intenções que cada um de nós traz em seu coração. Pai nosso que estais no céu, santificado seja o vosso nome. Venha a nós o vosso reino, seja feita a vossa vontade, assim na terra como no céu. O pão nosso de cada dia nos dai hoje. Perdoai as nossas ofensas, assim como nós perdoamos a quem nos tem ofendido.

0: fruto de vosso ventre, Jesus.
1: Santa Maria, Mãe de Deus, rogai por nós, pecadores, agora e na hora de nossa morte. Amém.
2: Ave Maria, cheia de graça, o Senhor é convosco. Bendita sois vós entre as mulheres, e bendito é o fruto de vosso ventre, Jesus.
1: Santa Maria, Mãe de Deus, rogai por nós, pecadores, agora e na hora de nossa morte. Amém.
3: Ave Maria, cheia de graça, o Senhor é convosco. Bendita sois vós entre as mulheres, e bendito é o fruto do vosso ventre, Jesus.
1: Santa Maria, Mãe de Deus, rogai por nós, pecadores, agora e na hora de nossa morte. Amém.
4: Ave Maria, cheia de graça, Senhor é convosco. Bendita sois vós entre as mulheres, bendito é o fruto do vosso ventre, Jesus.
1: Santa Maria, Mãe de Deus, rogai por nós, pecadores, agora e na hora de nossa morte. Amém.
5: Ave Maria, cheia de graça, o Senhor é convosco. Bendita sois vós entre as mulheres, e bendito é o fruto do vosso ventre, Jesus.
1: Santa Maria, Mãe de Deus, rogai por nós, pecadores, agora e na hora de nossa morte. Amém.
6: Ave Maria, cheia de graça, o Senhor é convosco. Bendito sois vós entre as mulheres, e bendito é o fruto de vosso ventre, Jesus.
1: Santa Maria, Mãe de Deus, rogai por nós, pecadores, agora e na hora de nossa morte. Amém.
7: Ave Maria, cheia de graça, o Senhor é convosco. Bendita sois vós entre as mulheres, e bendito é o fruto do vosso ventre, Jesus.
1: Santa Maria, Mãe de Deus, rogai por nós, pecadores, agora e na hora de nossa morte. Amém.
8: Ave Maria, cheia de graça, o Senhor é convosco. Bendita sois vós entre as mulheres, e bendito é o fruto de vosso ventre, Jesus.
1: Santa Maria, Mãe de Deus, rogai por nós, pecadores, agora e na hora de nossa morte. Amém.
9: Ave Maria, cheia de graça, o Senhor é convosco. Bendita sois vós entre as mulheres, e bendito é o fruto do vosso ventre, Jesus.
1: Santa Maria, Mãe de Deus, rogai por nós, pecadores, agora e na hora de nossa morte. Amém.
10: Glória ao Pai, ao Filho e ao Espírito Santo,
1: como era no princípio, agora e sempre. Amém.
10: Oração vocacional. Jesus, Mestre Divino, que chamastes os apóstolos para vos seguirem, continuai a
11: passar pelos nossos caminhos,
10: pelas nossas famílias, pelas nossas escolas, e continuai a repetir o
11: convite a muitos de nossos jovens. Dai coragem às pessoas convidadas, dai forças para que vos sejam fiéis,
12: como apóstolos leigos, como diáconos, padres e bispos, como religiosos e religiosas, para o bem do povo de Deus e de toda a humanidade. Amém.
13: Mandai, Senhor, operários à vossa messe,
14: pois a messe é grande e poucos são os operários.
10: Intenções para esta Santa Missa. Pelos falecidos, Cecília Bonelli Nandi, Nilza Alzira Goulart, Estácio Juvenal Goulart, Valéria Goulart Costa, Leandro Goulart Costa, Ariosvaldo Bressan, Rubens Moura, Sadi Ribeiro, Abigail Ribeiro, Eusébio Ribeiro, por todas as legionárias e legionários já falecidos, e pela recuperação da saúde do nosso querido Padre Antônio. Irmãos e irmãs, em torno da palavra do Senhor, reunimo-nos como filhos e filhas do mesmo Deus para celebrar. Ele é nossa vida, esperança e salvação. Confiando no seu amor e perdão, iniciemos com fé.

Vamos celebrar, meus irmãos e minhas irmãs. Que bom que você veio celebrar. E aqueles que nos acompanham pelo rádio, pelas redes sociais, nesta noite em que desejamos também colocar o nosso coração naquele que é o verdadeiro tesouro. É o que Jesus vai falar daqui a pouco, dizendo assim: onde está o teu tesouro, ali estará também o teu coração. E se vocês estão aqui e tantos outros estão rezando conosco, porque querem também colocar o seu coração em Deus, esse Deus que nos deu a vida e que agora está no meio de nós, cantando.

0: que a graça de nosso Senhor Jesus Cristo, o amor do Pai e a comunhão do Espírito Santo estejam convosco.
1: Bendito seja Deus que nos reuniu no amor de Cristo.
0: Alguns de vocês puderam estar aqui na semana que passou, outros vieram ao encontro neste domingo. Mas é sempre importante na vida a gente parar um pouco. Vivemos um tempo de muita correria. Confesso que muitas vezes, se não tivermos este cuidado, nós podemos ficar só com a agenda e esquecemos na outra mão a Bíblia, que contém a palavra de Deus. Ou poderíamos dizer assim: esquecemos na outra mão a oração, esquecemos na outra mão a Eucaristia, esquecemos na outra mão a comunidade, esquecemos na outra mão o próprio Deus. Peçamos ao Senhor, meus irmãos e minhas irmãs, que nos dê o seu perdão pelas vezes que não temos dado aquele valor, o lugar para o próprio Deus que nos chamou à vida.

0: Todo-Poderoso tenha compaixão de nós, perdoe nossos pecados e nos conduza à vida eterna.
1: Amém. Amém.
0: Senhor, tem de piedade de nós.
2: Senhor, tem de piedade.
0: Cristo, tem de piedade de nós.
2: Cristo, tem de piedade.
0: Senhor, tem de piedade de nós.
2: Senhor, tem de piedade de nós.
0: Na alegria do encontro com o nosso Deus, este tesouro imperdível, vamos louvá-lo cantando.

0: golpe, nós queremos colocar nas mãos do nosso Deus também a tua intenção. Você que nos acompanha pelas redes sociais, pelas nossas rádios, Tubá, Sambaqui, você que está aqui, todos os que se recomendaram também orações a cada um de vocês, ao nosso diácono Raul, pela recuperação, graças a Deus, cada vez melhor, do nosso padre Antônio, também pela graça da pequenina Cecília, que está a cada dia que passa ficando melhor, do Roberto Luiz lá na França, também dando sinais de que a vida está cada vez mais presente na sua vida, por você e todos os seus. Ó Deus, força daqueles que em vós esperam, sede favorável ao nosso apelo, e como nada podemos em nossa fraqueza, dai-nos sempre o socorro da vossa graça, para que possamos querer e agir conforme a vossa vontade, seguindo os vossos mandamentos. Por nosso Senhor Jesus Cristo, vosso Filho, que é Deus, e convosco vive e reina na unidade do Espírito Santo por todos os séculos dos séculos.
1: Amém.
2: Leitura do segundo livro dos Reis. Naqueles dias, quando Atália, mãe de Cozias, soube que o filho estava morto, pôs-se a exterminar toda a família real. Mas Josaba, filha do rei Jorão e irmã de Ocosias, raptou o filho dele, Joás, do meio dos filhos do rei, que iriam ser massacrados, e colocou-o com a sua ama no quarto de dormir. Assim, escondeu-o de Atália, e ele não foi morto. E ele ficou 6 anos com ela, escondido no templo do Senhor, enquanto Atália reinava no país. No 7º ano, Joada mandou chamar os centuriões dos queriteus e da escolta, introduziu-os consigo no templo do Senhor, fez com eles um contrato, mandou que prestassem juramento no templo do Senhor e mostrou-lhes o filho do rei. Os centuriões fizeram tudo o que o sacerdote Joaida lhes tinha ordenado. Cada um reuniu 6 homens, tanto os que entravam de serviço no sábado, como os que saíam. Vieram para junto do sacerdote Joada, e este entregou aos centuriões as lanças e os escudos de Davi, que estavam no templo do Senhor. Em seguida, os homens da escolta, de armas na mão, tomaram posição a partir do lado direito do templo até ao esquerdo, entre o altar e o templo, em torno do rei. Então Joada apresentou o filho do rei, cingiu-o com o diadema e entregou-lhe o documento da aliança. E proclamaram-no rei, deram-lhe a unção e, batendo palmas, aclamaram: "Viva o rei!" Ouvindo os gritos do povo, Atália veio em direção da multidão no templo do Senhor. Quando viu o rei de pé sobre o estrado, segundo o costume, os chefes e os trombeteiros do rei junto dele e todo o povo do país, exultando de alegria e tocando as trombetas, Atália rasgou suas vestes e bradou: "Traição, traição!" Então o sacerdote Joiada ordenou aos centuriões que comandavam a tropa: "Levai-a para fora do recinto do templo, e se alguém a seguir, seja morto a espada. Pois o sacerdote havia dito: não seja morta dentro do templo do Senhor. Agarraram-na e levaram-na aos empurrões pelo caminho da porta dos cavalos até o palácio, e ali foi morta. Em seguida, Joada fez uma aliança entre o Senhor, o rei e o povo, pela qual se comprometia a ser o povo do Senhor. Fez também uma aliança entre o rei e o povo. Todo o povo do país dirigiu-se depois ao templo de Baal e demoliu. Destruíram totalmente os altares e as imagens e mataram Matã, sacerdote de Baal, diante dos altares. E o sacerdote Joada pôs guardas na casa do Senhor. Todo o povo do país o festejou e a cidade manteve-se calma. Palavra do Senhor.
1: Graças a Deus.

O Senhor fez a Davi um juramento, uma promessa que jamais renegará, um herdeiro que é fruto do teu ventre. Colocarei sobre o trono em teu lugar.

Se teus filhos conservarem a minha aliança e os preceitos que lhe dei, a conhecer, os filhos deles igualmente hão de sentar-se eternamente sobre o trono que te dei.

o Senhor quis para si Jerusalém, e a desejou que fosse sua morada. Eis o lugar do meu repouso para sempre. Eu fico aqui, este é o lugar que preferi.

de Davi farei brotar um forte herdeiro. Acenderei ao meu ungido uma lâmpada. Cobrirei de confusão seus inimigos, mas sobre ele brilhará minha coroa.

0: O Senhor esteja convosco.
1: Ele está no meio de nós.
0: Proclamação do Evangelho de Jesus Cristo segundo Mateus.
2: Glória a vós, Senhor.
0: Daquele tempo disse Jesus aos seus discípulos: não junteis tesouros aqui na terra, onde a traça e a ferrugem destroem, e os ladrões assaltam e roubam. Ao contrário, juntai para vós tesouros no céu, onde nem a traça e a ferrugem destroem, nem os ladrões assaltam e roubam. Porque onde está o teu tesouro, aí estará também teu coração. O olho é a lâmpada do corpo. Se o teu olho é sadio, todo o teu corpo ficará iluminado. Se o teu olho está doente, todo o teu corpo ficará na escuridão. Ora, se a luz que existe em ti é escuridão, como será grande a escuridão? Palavra da salvação.
3: Glória a vós, Senhor.

0: A palavra de Deus é
1: fiel.
0: Fiel. Que bom. A palavra de Deus é fiel. Abrindo a nossa Bíblia, nós encontramos lá pelas tantas: Deus é fiel. Dias atrás, ao chegar aqui a Jaguaruna, um carro tinha um adesivo: Deus é fiel. E você? Interrogação. Bem, meus irmãos e minhas irmãs, a palavra de Deus sempre nos mostra como Deus vai agindo. Quantos planos a gente faz ao longo da vida que depois a gente começa a pensar: mas onde é que estava a minha cabeça? É um pouco isso que nós encontramos nessa primeira leitura do livro dos Reis. A gente vê essa disputa, essa preocupação e até a vontade de dizer assim: olha, vamos destruir para que a gente possa reinar. Vamos destruir porque nós queremos que tudo que está diante de nós seja nosso. Meus irmãos, esse desejo não está só lá no livro dos Reis, no Antigo Testamento. Esse desejo também está no teu coração, está no meu coração, muitíssimas vezes. E o que nós vamos fazer? Pedir a Deus que nos dê sempre a graça de que as nossas escolhas sejam as mais acertadas. Olhando neste momento o mundo que se volta para esta chamada Copa, quantas pessoas me disseram: ah, padre, eu não teria escolhido aquele jogador. É verdade. Escolher é uma arte, é uma graça, é um desafio. Quantos vocês que casaram diante de tantas mulheres escolheram uma? Ou diante de tantos homens escolheram um? Poderão dizer: o padre também escolheu um caminho, uma vocação. Escolher, somente o ser humano é capaz. Os outros seres não escolhem com consciência. Escolhem pelo seu instinto, pelo seu adestramento, escolhem pela sua fome, escolhem pela pressão. Na verdade, não é escolha, é um ato feito. Por isso hoje, meus irmãos e minhas irmãs, Jesus com muita clareza nos fala dizendo que onde está o nosso tesouro, ali estará também o nosso coração. De quantos de vocês já ouvi essa expressão: ô padre, aqui estão os meus tesouros? Ou então: aqui está parte do meu tesouro. Mas eu te pergunto, me pergunto: que tesouro é este? Eu sei que vocês pais, ao longo desses meus anos de padre, eu sempre ouvi uma resposta: os nossos tesouros são os nossos filhos. Também de outros eu ouço essa resposta: o meu tesouro é minha família. Também eu ouço: os meus tesouros são os meus bens. Onde está o teu tesouro, ali estará o teu coração. E é claro que o nosso coração sempre deve encontrar como tesouro, primeiramente, o nosso Deus. Que mesmo que nós não tenhamos sido tão planejados assim, ou tão esperados como um filho deve ser planejado e esperado, Deus, como diz o profeta Isaías, Deus já nos tinha no seu coração como um tesouro sagrado, como um tesouro inesquecível, como um tesouro precioso. Tenha essa certeza: você saiu das mãos de Deus de fato como o maior tesouro que Deus poderia dar, que é a vida. Mas também é verdade, esta vida, ela precisa ser compreendida, precisa ser valorizada, precisa ser respeitada, não pode ser confundida com qualquer tesouro. Infelizmente, muitas vidas são destruídas por causa dos desejos, ou numa palavra mais feliz, por causa da cobiça do ser humano. Quanto vale uma vida? Para alguns, ela vale pouco ou quase nada. E ali, com isso, se perde a grandiosidade da vida, se perde também o respeito a ela e, consequentemente, se tira Deus dos nossos relacionamentos, porque Deus pensou em dar em cada um e Deus deu este tesouro precioso a quem devemos agradecer cada manhã. Olhando hoje para o nosso mundo, nós vemos esta corrida muito intensa, onde somos também nós, a todo instante, procurados para que multipliquemos os nossos tesouros. Quantas mensagens no teu celular? Quantas vezes você recebe uma proposta de investimento com um rendimento bancário maior, ou trocando este bem com aquele bem? Jesus não está dizendo para nós que os bens não são importantes. Jesus está dizendo que nós devemos usá-los sempre muito bem, e devemos também olhar para aquilo que Deus sempre espera de nós como um verdadeiro tesouro. Nesta hora, meus irmãos e minhas irmãs, vamos agradecer ao Senhor esse tesouro que Deus nos deu, e a graça de nós podermos estar aqui, enquanto tantos por este mundo afora passam por horas difíceis, quem sabe por momentos de lágrimas, quem sabe por momentos também de escolha não tão tranquila, a escolha que a pessoa deve fazer. Nós estamos aqui escolhendo esta celebração e pedindo ao Senhor que nos dê sempre o discernimento, que os nossos tesouros não sejam escolhidos como aqueles tesouros que se perdem ao longo do tempo, ou como é dito no Evangelho, que são destruídos pelas traças ou podem ser tirados por alguém de má fé. Que Maria, Mãe de Deus e Nossa Mãe, nos ajude para que sempre busquemos a Jesus esse tesouro que devemos carregar em nosso coração. Por isso, convido o nosso diácono Raul para que nos ajude a rezar este momento com Maria, Mãe de Deus e Nossa Mãe.
2: A grande vocação do ser humano é desejar a vida eterna. O grande tesouro da nossa vida, aquilo que nós mais almejamos, é nossa luta constante em busca do reino de Deus. Jesus nos chama a atenção na palavra que, tirada do livro de Mateus, fortemente: não junteis tesouros onde a traça e a ferrugem corrói, mas sim juntais tesouros nos céus, onde nem a traça nem a ferrugem destrói, nem os ladrões assaltam e roubam. O que Jesus vai nos dizer? Que procuramos cada vez mais buscar o caminho de santidade, porque é o desejo que está dentro de nós, essa busca constante de o reino de Deus vir junto de nós e nós e buscarmos esta ação. A lâmpada, o olho, é a lâmpada do corpo. Muitas vezes Jesus nos chamou a atenção: se teu olho é sinal de pecado, arranca-o e joga fora. Se a tua mão é sinal de pecado, arranca e joga fora. É melhor perder um dos teus membros do que todo o teu corpo ir para o inferno. Jesus, ele traz uma mensagem de amor, mas Jesus, ele traz uma mensagem também de justiça, porque ele ensina que o nosso caminho deve ser a luta constante na busca do reino de Deus. Quando nós buscamos o nosso olhar direcionar para as coisas do pecado, esse vai nos levar à morte, e a morte que mais nós detestamos. Mas se o teu olho é centrado na grande luz que tira da escuridão, como a palavra de Deus nos diz, a grande luz que é Jesus Cristo, que vai habitar em nós, que habita dentro de ti, porque você é o templo vivo do Espírito Santo. Por isso Deus nos chama a atenção. Onde está o olhar do teu tesouro? Para onde você busca atrair o teu olhar? Será que o teu olhar não leva a um julgamento? Será que o teu olhar não leva a uma condenação? Ou será que o teu olhar olha para ele como fonte de vida, de luz, de salvação, do verdadeiro tesouro que você vem buscar? Onde você sente que verdadeiramente que Deus te conduziu e sempre vai te conduzir, e ele pagou um preço muito alto, que foi derramando o coração, o sangue do próprio Filho Jesus sobre vítima de expiação para com os nossos pecados. A mensagem de Deus, ela é firme. E a mensagem de Deus, ela quer que nós andemos constante. Porque ele vai nos dizer: buscai primeiro o reino de Deus, e tudo mais vos será acrescentado. Pois que Maria fez se reconhecesse como um grande exemplo de fé, de amor, na busca do reino de Deus. Fiquemos de pé na presença de Maria.

0: anjo do Senhor anunciou a Maria.
1: Ela concebeu do Espírito Santo.
0: Ave Maria, cheia de graça, o Senhor é convosco. Bendita sois vós entre as mulheres. E bendito é o fruto do vosso ventre, Jesus.
1: Santa Maria, Mãe de Deus, rogai por nós, pecadores, agora e na hora de nossa morte. Amém.
0: Eis aqui a serva do Senhor.
1: Faça-se em mim segundo a vossa palavra.
0: Ave Maria, cheia de graça, o Senhor é convosco. Bendita sois vós entre as mulheres, e bendito é o fruto do vosso ventre, Jesus.
1: Santa Maria, Mãe de Deus, rogai por nós, pecadores, agora e na hora de nossa morte. Amém.
0: E o Verbo Divino se fez carne
1: e habitou entre nós.
0: Ave Maria, cheia de graça, o Senhor é convosco. Bendita sois vós entre as mulheres, e bendito é o fruto do vosso ventre, Jesus.
1: Santa Maria, Mãe de Deus, rogai por nós, pecadores, agora e na hora de nossa morte. Amém.
0: Nossa Senhora das Dores,
1: rogai por nós, abençoai as nossas famílias.
0: Terceiro dia da nossa novena. Ave Mãe do Silêncio.
1: Ave Mãe do Silêncio.
0: Rezemos juntos. Em ti, Maria, encontramos a calma e a serenidade. És amada pelo teu rosto luminoso, pelo teu olhar sereno e cheio de ternura, pela profundidade de tuas palavras silenciosas, pela tua plenitude interior, pela tua disponibilidade incondicional. Ó Maria, Mãe do Filho Sofredor,
1: intercedei por nossos doentes.
0: Ó Maria, Mãe do Filho Sofredor,
1: intercedei por nossos doentes.
0: Ó Maria, Mãe do Filho Sofredor,
1: intercedei por nossos doentes.
0: Ó Maria, Mãe do Filho Sofredor,
1: intercedei por nossos doentes.
0: Ó Maria, Mãe do Filho Sofredor,
1: intercedei por nossos doentes.
0: Ó Maria, Mãe do Filho Sofredor,
1: intercedei por nossos doentes.
0: Ó Maria, Mãe do Filho Sofredor,
1: intercedei por nossos doentes.
0: Ó Maria, Mãe do Filho Sofredor,
1: intercedei por nossos doentes.
0: Ó Maria, Mãe do Filho Sofredor,
1: intercedei por nossos doentes.
0: Ó Maria, Mãe do Filho Sofredor,
1: intercedei por nossos doentes.
0: Nossa Senhora das Dores, eu te apresento todas as minhas necessidades, mágoas, tristezas, misérias e sofrimentos. Ó Mãe das Dores, Rainha dos Mártires, que tanto sofrestes ao ver teu filho flagelado, escarnecido e morto para me salvar, acolhei minhas preces nesta novena. Mãe amável, alcançai-me a verdadeira contrição dos meus pecados e uma sincera mudança de vida. Nossa Senhora das Dores, que estivesse presente no Calvário de nosso Senhor Jesus Cristo, esteja também presente nos meus calvários. Eu te suplico esta graça que tanto necessito. Nossa Senhora das Dores, que estivesse presente no Calvário de nosso Senhor Jesus Cristo, esteja também presente nos nossos calvários. Ó Mãe das Dores, Rainha dos Mártires, conceda a vossa intercessão junto ao vosso amado Filho Jesus, por cada filho que aqui está, por cada filha que aqui está na tua presença, até mesmo aqueles que te acompanham esse momento de oração pelos meios de comunicação da paróquia Nossa Senhora das Dores. Nós nos colocamos em vossa presença. Agradecemos pela recuperação do nosso querido Padre Antônio, pela pequena Cecília. Entrego também a ti o vosso filho Leandro, todas as pessoas que me pedem oração, cada oração que aqui estamos fazendo, confiantes na vossa intercessão. O coração de mãe sente a dor, sente todas as necessidades filhos que somos vós. Peça, amado irmão, amada irmã, diante da Mãe do Salvador, aqui com o título de Nossa Senhora das Dores, é a tua oração,

0: verdade, ó Pai, vós sois santo e fonte de toda santidade. Santificai, pois, estes dons, derramando sobre eles o vosso Espírito, a fim de que se torne para nós o corpo e o sangue de nosso Senhor Jesus Cristo.
1: Enviai o vosso Espírito Santo.
0: Estando para ser entregue, abraçando livremente a paixão, Jesus tomou o pão, pronunciou a bênção de ação de graças, partiu e o deu aos seus discípulos, dizendo: tomai todos e comei, isto é o meu corpo, que será entregue por vós. Do mesmo modo, ao fim da ceia, Jesus tomou o cálice em suas mãos e, dando graças novamente, o entregou, dizendo: tomai todos e bebei, este é o cálice do meu sangue, o sangue da nova e eterna aliança, que será derramado por vós e por todos para a remissão dos pecados. Fazei isto em memória de mim. Mistério da fé.
2: Anunciamos, Senhor, a vossa morte e proclamamos a vossa ressurreição. Vinde, Senhor Jesus.
0: Celebrando, pois, o memorial da morte e ressurreição do vosso Filho, nós vos oferecemos, ó Pai, o pão da vida e o cálice da salvação. E vos agradecemos porque nos tornastes dignos de estar aqui na vossa presença e vos servir.
1: Aceitai, ó Senhor, a nossa oferta.
0: Suplicantes vos pedimos que, participando do corpo e sangue de Cristo, sejamos reunidos pelo Espírito Santo num só corpo.
1: O Espírito nos una num só corpo.
0: Lembrai-vos, ó Pai, da vossa Igreja, que se faz presente pelo mundo inteiro, que ela cresça na caridade e em comunhão com o nosso Papa Leão, o nosso Bispo Adilson Pedro, que participa do encontro sobre a dimensão missionária lá em Chapecó, os bispos do mundo inteiro, os presbíteros, os diáconos e todos os ministros do vosso povo.
1: Lembrai-vos, ó Pai, da vossa Igreja.
0: Lembrai-vos também da vossa misericórdia dos nossos irmãos e irmãs, todas as pessoas que nos ajudaram a buscar o verdadeiro tesouro durante a nossa vida, e de todos os que partiram desta vida, acolhei junto a vós na luz da vossa face.
1: Concedei-lhes, ó Senhor, a luz eterna.
0: Enfim, nós os pedimos, tende piedade de todos nós e dai-nos participar da vida eterna com a Virgem Maria, Mãe de Deus, nossa Mãe, São José, seu esposo, a bem-aventurada Albertina, que celebramos nesta segunda-feira, e todos que viveram na vossa amizade, a fim de vos louvarmos e glorificarmos por Jesus Cristo, vosso Filho. Por Cristo, com Cristo e em Cristo, a vós, Deus Pai Todo-Poderoso, na unidade do Espírito Santo, toda honra e toda glória, por todos os séculos dos séculos.

hoje no meio de nós também contamos com 4 catequizandos que não puderam estar quando tivemos a celebração da entrega do Pai Nosso. Mas hoje a catequista está com eles e nós queremos acolhê-los aqui junto a nós. A catequista irá trazê-los

Queridos irmãos e irmãs, permita-me que acrescente neste momento esta parte do ritual da entrega do Pai Nosso. Diz o nosso itinerário da vida cristã:

0: O Pai Nosso é a oração do Senhor, é a oração dirigida a Deus Pai e ensinada por Jesus. Desde o início da igreja, os cristãos rezavam esta oração com amor, com fé, como filhos amados por Deus. Queridos catequizandos, agora eu quero que vocês se voltem para cá. Isso, virem-se para cá. Obrigado. Vocês, queridos catequizandos, e nós todos a conhecemos e com certeza rezamos. Mas hoje solenemente vocês vão recebê-la. E receber esta oração significa que aceitam viver como filhos de Deus e filhas, irmãos uns dos outros. Eu pergunto: vocês querem guardar no coração as verdades desta oração e vivê-las com alegria? Cada um vai dizer esta bonita resposta. Você quer?
1: Sim, queremos.
0: Você quer?
2: Sim, queremos.
0: Você quer?
3: Sim, queremos.
0: Você quer?
4: Sim, queremos.
0: Que respostas bonitas. E a catequista vai continuar querendo?
5: Sim, eu quero.
0: Vamos continuar. Agora, para todos nós, vocês assumem o compromisso da oração diária, especialmente a oração do Pai Nosso?
6: Sim.
0: Então agora, queridos, vocês irão receber da nossa catequista, com a ajuda do nosso diácono Raul, esta oração. Você conseguiu trazer alguém lá da tua casa aqui para a missa?
2: Sim, minha mãe.
0: E você? Você veio com a ajuda de quem?
7: Com a minha mãe e com a minha avó.
0: Opa, que legal. E você?
8: Com meu pai.
0: Então, queridos pais, com esses filhos. E você veio com quem?
9: Minha mãe.
0: Ah, que legal, ó. Então vocês estão assumindo esse compromisso não sozinhos, tá? Chegando lá em casa hoje, a primeira coisa: nem liga a televisão, porque é mais tarde. Você vai chegar em casa e vai rezar. Chama todo mundo, se possível chama a vizinha da direita e da esquerda, para rezar pela primeira vez esta oração.
5: Evelyn, recebe a oração do Pai Nosso, a oração que Jesus nos ensinou. Isadora, receba o Pai Nosso, a oração que Jesus nos ensinou. Gustavo, receba a oração do Pai Nosso, a oração que Jesus nos ensinou. Davi, receba o Pai Nosso, a oração que Jesus nos ensinou.
10: Amém.
0: E agora vocês vão lá onde estão os pais de vocês. Levantem as mãos para que os filhos encontrem vocês, ó. Vocês vão até lá e pela primeira vez vocês vão rezar a oração do Pai Nosso abraçados com os filhos. Isso. Vamos aguardar que eles consigam chegar até lá. Isso, abraçadinhos, agora rezemos assim. Pai nosso,
11: que estais no céu,
0: santificado seja o vosso nome. Venha a nós o vosso reino. Seja feita a vossa vontade, assim na terra como no céu. O pão nosso de cada dia nos dai hoje. Perdoai as nossas ofensas, assim como nós perdoamos a quem nos tem ofendido. E não nos deixeis cair em tentação,
11: mas livrai-nos do mal.
0: Amém. Livrai-nos, ó Pai, de todos os males e dai-nos hoje a vossa paz. Ajudai-nos pela vossa

0: A missa aqui na Igreja Matriz, sendo que domingo nós vamos ter um avivamento jovem. Então, desde já quero dar as boas-vindas aos jovens que vão participar deste avivamento. Estarão conosco à tarde o diácono Jonathan, que já esteve conosco com os catequizandos da Crisma, e na presidência da Santa Missa domingo à noite será o padre Jean Marcos Felisberto, o padre responsável pela juventude e também pela pastoral vocacional. E assim nós vamos vivendo. E agradecemos as orações de vocês.
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